0: Chegou aí a Maria do Rosário, tranquila, né, rapaz? Já, tudo tranquilo, né?
1: Tranquilo, vamos lá.
0: Então, beleza pura. Quero cumprimentar a nossa produtora Maria do Rosário de Fátima de Araújo Silva. Já ela cumprimenta o povo do Brasil. Cumprimentar também a Tayana Borges, a nossa coordenadora na Nacional da Amazônia. Cumprimentar o Antônio Miranda na seleção musical, juntamente com meu querido amigo Jaime Ribeiro do Amorim. Cumprimentar o Mário Sartorello, coordenador da Nacional de Brasília. Também o Carlos Sena, o nosso gerente executivo. E ainda o nosso diretor-geral, Tiago Rigotto, e a nossa presidente, Antônia Peregrino. Eu sou Maurício Rabelo e saúdo a pessoa mais importante, que é você, ouvinte do Brasil.
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0: Pois é, e agora 21 horas e 4. Alô, Fatinha, boa noite.
3: Boa noite, Maurício. Boa noite, Anderson. E o Celso também, que está nos ouvindo, isso, né? Hoje ele foi fazer uns exames, umas consultas. Uhum. Mas amanhã ele está de volta, se
0: tá
3: Deus quiser.
0: Está de volta, né?
3: Se Deus pois quiser. Pois é, e uma boa noite também para todos os ouvintes, começando o programa semana, né, Maurício? Hoje,
0: exatamente,
3: segunda-feira, dia 17 de agosto já. Olha, estamos
0: na metade. Né?
3: Passa rápido, não. E parece que quanto mais a idade avança, vai mais rápido.
0: Eu não sei quem é que falou assim, já tem. Ah, foi o Zé Alves, falou assim: ontem fez 5 anos que o Luiz Alberto faleceu.
3: Cinco
0: que,
3: anos,
0: cinco anos já. E o Peruca já tem 6 anos seis que o Peruca anos. Faleceu. Que coisa incrível, né? Passa muito rápido
3: muito
0: o tempo,
3: rápido,
0: né?
3: Mesmo, parece que
0: mas vamos à luta. Enquanto isso, estamos aqui para continuar o trabalho deles, né? E com os nossos ouvintes, que foram ouvintes deles todos. E vamos continuar aqui, firme, né? Até o dia que Deus quiser,
3: né? Com certeza, né, Anderson? Estamos aqui trabalhando com um novinho aqui, né? Também o Anderson, que está começando.
0: Tá novão, novão.
3: Nossa senhora, boa, né? Essa idade dele novão. Aí, maravilhosa. A nossa também é muito boa, viu?
0: A gente vai passando,
3: né? A idade vai chegando, vai ficando bem melhor. É isso aí, Maurício. Gente, para quem ainda não ligou, não participou, participe. O número do telefone aqui do Eu de Cá, Você de Lá, da Rádio Nacional, é o 61 99374-1536. Esse é o do WhatsApp.
0: 99674-1536.
3: E o 99674-1568. Tem o 37995742 ou 37995743.
0: Esses são os fixos, né? 61-DDD 37995742 e o outro é 61-3799-5743, né?
3: E vamos começar porque hoje tem muito ouvinte para nós atender. Daqui a pouco eu volto.
0: Deus quiser. Tem aqui, já vou atender a Carmen de Vila Rica, no estado de Mato Grosso. Aliás, ela está lá em Santa Terezinha. Alô, alô, Carmen, boa noite. Dizendo boa noite, amigo Maurício Rabelo, ouvindo Eu de Cá, Você de Lá. Tô aqui no Rancho Recanto Feliz, em Santa Terezinha, Mato Grosso. Obrigado, Carmen. Um grande abraço, obrigado mesmo, viu? Tem o Kleber também falando comigo, dizendo boa noite. Boa noite, caro amigo Maurício Rabelo e toda a equipe. Quero mandar um alusão para todos os ouvintes do Eu de Cá, Você de Lá, aos amigos do trecho, em especial para o amigo André Medas, de Jamapará, não é? Toca aí um modão, se possível, do Fernando Sorocaba. Minha paixão é a estrada. Minha paixão é a estrada, Fernando de Sorocaba. Aquela proteção divina para todos. Quem manda é o Kleber, é um moço das estradas do Brasil. Muito obrigado, André Medas, lá de Jamapará também. Muito obrigado, muito obrigado. Tem mais outra aqui, lá do estado da Bahia, falando comigo. Alô, Bahia de Todos os Santos. Boa noite. Boa noite, meu caro amigo Maurício Rabelo. Eu de Cá, Você de Lá. Maurício, eu gostaria que você mandasse um alô para Cláudia. Ela mora na cidade de Ceres, em Goiás, né? E ela está de férias e veio passear no Rancho Grande, no Riacho Grande, município de Casa Nova, deve ser na Bahia. E os pais dela também, o Jessé, de Leusa. Eu sou Everinaldo, eletricista, de Casa Nova, Bahia. Alô, alô, querido amigo Everinaldo, eletricista de Casa Nova, Bahia. Um grande abraço. Um alô para Cláudia, que mora em Ceres, Goiás, e está nesse momento passando férias lá no Riacho Grande, né, município

0: Tipo de Casa Nova Bahia, ela e os pais Jessé e Adileuza. Obrigado, Everinaldo. E mais outra aqui, Euclides falando assim, boa noite. Boa noite, Maurício. Euclides, ele mandou um áudio. Fala, Euclides, boa noite.
1: Boa noite, meu amigo Maurício Rabelo, aqui é Euclides da Lagoa de Serrões, Santa Rita Cássia, na Bahia.
0: Pronto.
1: Boa noite para meus colegas conterrâneos daqui de Santa Ritense.
0: Santa Ritense.
1: Meu amigo Edinaldo, lá da Antiquilo, mecânico.
0: Aham.
1: Boa noite para Eleodoro, Pocatelha.
0: Pagalu
1: e pai e filho, seu Miguel.
0: Seu Miguel.
1: Diego Portugal.
0: Aham.
1: Alemão.
0: Beleza.
1: Marujito.
0: Aham.
1: E senhores demais, caminhoneiros, caminhoneiros da Oeste, Barreiras, Bahia,
0: sei,
1: região.
0: Aham.
1: Também boa noite para Alice, lá do Rio Grande do Sul. Edileu, Terezinha, Piauí.
0: Aham.
1: Maria José Bonocenso, Piauí.
0: Perfeito.
1: Minha irmã Zélia, irmão Rinhos, Piauí.
0: Alô, Piauí.
1: Bessa Rasteiroeiros, meus conterrâneos de Macidão, Bahia.
0: Mancidão,
1: meus colegas
0: Bahia.
1: Que eu tenho por lá. E senhores demais.
0: Aham.
1: Ô, meu amigo, roda um muso pra nós aí, de Paulo e Paulinho. Sou linda cigana. Mais ou menos assim o título da música.
0: Linda
1: feliz
0: cigana.
1: Ouvintes, pé de Nalo, Dente Quira. Gaúcho,
0: sim.
1: Antiquira também,
0: beleza.
1: Santa Ritense, e assim, quem estiver ouvindo o programa, eu te quero você de lá.
0: Beleza, tranquilo.
1: E eu mando áudio de volta pra nós, meu
0: na
1: amigo.
0: Hora.
1: Tô aqui na cardinha ligado na cabeceira, na escuta do programa.
0: Tranquilo.
1: Boa noite a todos.
0: Valeu, muito obrigado, amigão Euclides, em Santa Rita de Cássia, Bahia. Um grande abraço, pedindo a moda do Di Paulo e Paulino. A cigana, né? Ele pediu uma, que fala em cigana, e a moda que o Euclides pediu de Santa Rita de Cássia, Bahia, Brasil. Muito obrigado, Euclides, um grande abraço lá do estado do Maranhão. Boa noite, Maurício, peço uma música, pode ser qualquer uma, que você mandar para nós aí, tá bom. Aqui é da Vila Pindaré, no estado do Maranhão, meu nome é Raimundo, por gentileza, mande o áudio de volta, já tá chegando aí, viu? Raimundo, um grande abraço na Vila Pindaré, no estado do Maranhão. Obrigado, Raimundo, um grande abraço. Olha, tem mais aqui, Arlete dizendo assim, boa noite, Maurício Rabelo, sou Arlete da cidade de Placas, é no estado do Pará, quero mandar um recado lá pro meu esposo Cleidemax, lá no Travessão do Arrependido, avisar para ele que o preço do cacau hoje, o comprador estava pagando R$14,50, viu? Então, atenção, atenção, Cleidemax, no Travessão do Arrependido, a sua esposa Arlete, da cidade de Placas, está avisando que o comprador do cacau hoje estava pagando R$14,50. Talvez até amanhã possa ser que aumente um pouco mais, né? Tá certo? Eu ofereço a próxima música para ele com muito carinho, para Dona Maria também, né? Tá dizendo que manda para Dona Maria e também Maurício Rabelo, que amanhã a Dona Lúcia vai vir aqui para fazer o documento da chácara. Avisando também que a Dona Lúcia vai vir aqui amanhã para fazer o documento da chácara. O recado é para o marido da Arlete, o Cleidemax, lá no Travessão do Arrependido, no estado do Pará. Entendeu direitinho aí, né? O Cleidemax, entendeu? Um grande abraço, obrigado, obrigado. Tem mais aqui, lá do estado de Roraima, falando comigo, Roraima. Boa noite!
2: Boa noite.
0: Boa noite.
2: Nesse contato, dá para mim falar com o locutor Maurício Rabelo às 20 horas?
0: Sou eu mesmo, às 20. Às 21.
3: Boa noite, programa.
0: Boa noite.
3: Eu de cá, você de lá com Maurício Rabelo. Manda um alô pra mim, pra Cida. Eu moro aqui em Boa Vista, Roraima. Tô na escuta do programa.
0: Tudo bom, Cida?
3: Oi, Maurício Rabelo. Boa noite.
0: Boa noite. Tudo bom, Cida? Que alegria. Ô, minha querida amiga Cida. Tudo... Chega bem pertinho do rádio aí, ó. Vou mandar um beijão pra você aí em Boa Vista, no estado de Roraima. Muito obrigado, muito obrigado.

esse telefone mesmo que fala comigo, viu? Muito obrigado, um abraço do Anderson, da Fatinha e do Maurício Rabelo aqui também. Muito obrigado, viu, Cida? Já, já. Tem uma moda bonita aí, tem? Que tá no ponto, meu amigo? Tem o de Paulo e Paulina Cigana aí, tem? Aqui ele pediu, fala, meu amigo Anderson. Como é que chama, Ed Brito? É Linda Cigana? Então, ué, então, não sei. Escolhe um aí e manda. Ah, pode ser do Ed Brito, Samuel, pode ser, tá? Vai pra você, minha amiga Cida, aí é, no, na cidade de Boa Vista, Roraima, Linda Cigana com Ed Brito e Samuel, e também vai pra o Euclides lá na Bahia. Depois dessa aí, pode falar, Fernando e Sorocaba, minha paixão é a estrada, segura!

0: Samuel, cantando bonito.
1: Ouvintes da Rádio Nacional, aqui o Ed Brito. Tudo firme, meu povo, Samuca. E nós estamos juntos e misturados no programa Eu de Cá, Você de Lá, com o nosso amigo querido Maurício Rabelo, né, Samuca?
2: Tamo junto, meu povo, beijo pra vocês, vamos curtir à vontade.
0: Nós. Ô, três! Ed Brito e Samuel, duplão do Brasil.

Alô, Kleber, a sua moda. Com Fernando e Sorocaba, minha paixão é a estrada. Segura, Kleber. André Medas, de Jamapará, um grande abraço. Alô, carreteiros do Brasil, caminhoneiros.

0: Muito bem, 21 horas e 21 minutos, eu de cá, você de lá, e o Kleber tá agradecendo. Alô, Kleber, mais uma vez, muito obrigado, ele que está nos ouvindo lá no Estadão do Pará, né, lá na região. Obrigado, Kleber, um abraço pro André Medas em Jamapará, muito obrigado. O Kleber está, ele está no Rio de Janeiro. Kleber, muito obrigado, Kleber no Rio de Janeiro, um grande abraço, né? Tem aqui, rapaz, vem cá. Nesse momento, eu atendo aqui, é o Na Mochila, né? Fala, é o Maurício meu xará. Maurício meu xará, lá da cidade de Cavalcante, Goiás. Fala, Maurício.
1: Mais um convite para Maurício Rabelo, meu xará, que eu mando um abraço para ele, que um dia eu vou levar ele numas cachoeiras e nós vamos comer uns frangos aqui, deitado na rede, aqui na pousada Beiju de Ouro.
0: Pelo amor de Deus.
1: Um abraço pra você, Fátima, e todos os companheiros, Maurício Rabelo, meu xará.
0: Falou! Obrigado. Fala de novo, meu xará, comer uns frangos. É, isso é muito bom, né, rapaz? Muito bom numa cachoeira, tranquilo, conhecendo muita gente. Vai ser bom. Fala de novo. A palavra é sua, Cabocão. Fala aí. Opa!
1: Mais um convite para Maurício Rabelo, meu xará, que eu mando um abraço para ele, que um
0: obrigado.
1: Dia eu vou levar ele numas cachoeiras e nós vamos comer uns frangos aqui, deitado na rede, aqui na pousada Beiju de Ouro.
0: Meu frango deitado,
1: tranquilo. Um abraço
0: tranquilo
1: pra você e Fátima e todos os companheiros. Aê. Maurício Rabelo, meu xará.
0: Falou, meu xará. Muito obrigado, muito obrigado. Um abraço grande, viu? Meu xará Maurício, aí em Cavalcante, Goiás, pode aguardar que a gente vai comer esse frango junto. Ou deitado de pé, ou de qualquer jeito nós comemos esse frango, né, meu amigo? Um grande abraço, muito obrigado. Tem o Amauri do Forró falando assim, de Goiás. Alô, Amauri, boa noite.
2: Boa noite, Maurício Rabelo. É Amauri do Forró aqui de Cavalcante, Goiás. Quer te pedir uma música com Gavão e Gavãozinho, Loura de Jaraguá.
0: Loura de
2: Jaraguá.
0: Percebe,
2: meu amigo Maldon, do assentamento Rio Bonito, Edição Cigano, Preguinho.
0: Uhum.
2: O pessoal do assentamento aí do Rio Bonito, pessoal de Colina do Sul, pessoal de lá da Bahia, Santa Isidélia, e todos os caminhoneiros que estão em curtida nacional, viu?
0: Tranquilo e
2: meu
0: calmo.
2: Meu amigo Dodô, aqui do IGEI, meu amigo que de Vinda da Ceilândia, que está em Brasília, meu amigo Apolinário da Fazenda Vazantão, do Vão de Alma, Cassimiro, Vão do Moleque, Chico Preto, da Baiadinha. Uhum. É isso aí.
0: Estamos
2: ligados aqui na Nacional, Maurício, todo dia, viu?
0: Você falou, tá falado, Amauri do Forró. Muito obrigado, amigão Amauri do Forró, em Cavalcante, Goiás. Muito obrigado, pedindo a moda do Galvão e Galvãozinho. Como é o nome da moda que ele falou? A loira de Anápolis, não, como é que é?
3: De Jaraguá.
0: Rapaz, deve ser boa essa música, viu? A loira de Jaraguá. Você é um menino bom, viu, rapaz? Quieto, tô derrubando os telefones tudo aqui. Rapaz, a culpa é do meu amigo Amauri do Forró, né? É não, viu, Amauri? A culpa é minha mesmo. A loira de Jaraguá. É, rapaz, você é um menino competente. É Galvão e Galvãozinho, né? É dupla de violeiro boa. Galvãozinho, que coisa boa, rapaz. Nesse momento, quero só dar uma olhada. Deixa eu ver se eu consigo. Nesse momento, Loira de Jaraguá, o nome da moda, né? Segura aí só um minutinho. Agora são 21 horas e 24 minutos. Eu de cá, você de lá. Eu também quero mandar uma saudação para Carmen, lá de Vila Rica, do estado de Mato Grosso. Alô, Carmen, ela está lá em Santa Terezinha, na Rancho Recanto Feliz. Muito obrigado. Ela está dizendo, Maurício Rabelo, por que será que tem esse nome Travessão do Arrependido, hein, rapaz? Será que arrependeram de quê, não é? Ela diz que quem nasce em Travessão do Arrependido, como é que é o nome dela? Passou o recado agora mesmo pro marido dela, né? Para dizer que por que que tem esse nome de Travessão do Arrependido, né? Sempre ouço aí no programa, fico curiosa em saber, será por quê? É a Carmen de Santa Terezinha, Mato Grosso. Muito obrigado, Carmen. Quem passou o recado, rapaz, agora mesmo, como é que foi? Arlete. Foi Arlete, né? Ela que passou, é Arlete, é da cidade de Placas, no Pará, mandou um recado para o marido dela, o Cleidemax, né, no Travessão do Arrependido, avisando que o preço do cacau hoje, o comprador está querendo pagar R$14,50. Talvez amanhã ele aumente um pouquinho mais o preço, né? Está dizendo que manda a música com carinho para ele, para Dona Maria também. E Maurício, amanhã avisar para... para a Dona Lúcia, aliás, avisar também que a Dona Lúcia vai vir aqui para fazer o documento da chácara amanhã, viu? Tá bom. E agora eu quero que você me explica por que Travessão do Arrependido, né? Tem a pergunta aqui da minha amiga lá de Roraima. Por que que tem o Travessão do Arrependido? Por que esse nome diferente, né? Bonito, bonito. É de Roraima, não, de Mato Grosso. É a Carmen lá de Santa Terezinha, Mato Grosso. Vamos botar o Galvão e Galvãozinho pra cantar aqui. Loira de Jaraguá, toca pra nós aí. É boa! Galvão e Galvãozinho, direto de Anápolis para o mundo.

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Opa, essa é a moda do meu amigo Diego Valadares, né? Eu quero, tá querendo fazer amor, já pensou, não é bobo não, né rapaz? É, gosta de coisa boa, levanta o som do nosso querido amigo Diego Valadares.

0: Diegão Valadares chamou, serviu até pra gente chamar o Letisgo aqui, né? Alô, Letisgo, um dos maiores humoristas da atualidade, um homem engraçado, é muito difícil, eu não aguento, é muito difícil. Alô, Letisgo, fala aí, acabou.
1: Boa noite, Maurício.
0: Ei, mas eu vacilei, hein, rapaz, um homem tapado, rapaz, essa aqui ó, é a Arlete que tá falando, vou botar a Arlete pra falar e depois vou botar o Letisgo aqui, ele fala.
1: Boa noite,
0: boa
1: Maurício.
0: Noite.
1: Sabe por que que lá o Travessão do Arrependido, os antigos moradores lá, uns veinhos que tem lá, eles falou que lá, quando eles andavam, era só uma varedinha dentro da mata. Sim. E era muito liso, que até hoje o barro lá é roxo.
0: Sim.
1: É muito liso. Aí veio uns pessoal para fazer uma pesquisa lá, disse pra ver se tinha ouro. E aí comprou meio mundo de terra, aí acabou, nem achou o ouro, se arrependeu, as estradas muito difíceis, aí ficou Travessando Arrependido.
0: Travessando
1: lá
0: arrependido.
1: O barro é roxo, bom pra plantar cacau, mas quando chove, se a moto não for o pneu bom, o carro não entra não.
0: Não entra que é fria, né? Tem que conhecer, como é que fala, tem que ter conhecimento, rapaz, tem que ter as mãos. Arlete, gostei. Fala de novo, eu gostei dessa sua conversa, Arlete, fala aí.
1: Boa noite, Maurício.
0: Boa noite.
1: Sabe por que que lá o Travessão do Arrependido, os antigos moradores lá, uns veinhos que tem lá, eles falou que lá, quando eles andavam, era só uma varedinha dentro da mata.
0: Sei.
1: E era muito liso, que até hoje o barro lá é roxo.
0: Sei.
1: É muito liso. Aí veio uns pessoal pra fazer uma pesquisa lá, disse pra ver se tinha ouro, e aí comprou meio mundo de terra, aí acabou, nem achou o ouro.
0: Sei.
1: Se arrependeu, as estradas muito difíceis, aí ficou Travessando Arrependido. E lá o barro é roxo, bom pra plantar cacau, mas quando chove, se a moto não for o pneu bom, o carro não entra não.
0: Não entra não, tem que ter as manhas, né? Obrigado. Ô Carmen, aí em Santa Terezinha, Mato Grosso, você ouviu a explicação da Arlete aí? Muito bem explicado, viu? Não entra não que

0: Uma composição minha que diz
1: composição,
0: assim:
1: né?
0: se a mamãe me arrumar o dinheiro, amanhã vou embora.
1: Ave
0: Vou
1: Maria.
0: mudar meu turismo para o Maranhão. Se
1: Olha.
0: tudo der certo para mim, amanhã, esta hora, estarei merendando no balsa ou no riachão. Oh, qualidade é potência,
1: É muito
0: é
1: difícil.
0: Maurício Rabelo, eu de cara, você de Lara, Rádio Nacional, ô Confalina Maurício.
1: Segura, rapaz! É muito difícil, é difícil demais. Obrigado, obrigado, meu amigo Letisgo, grande tocantinense, que orgulha o nosso estado e orgulha o Brasil. Grande humorista, um abraço. Você disse que quer passar menos uma semana aqui no Eu de Cá. Você dá arrumar um mês aqui pra você contar história, né? Uma atrás da outra. É muito difícil. Queria que você contasse aquela história daquele senhor já de 80 e poucos anos, que casou com uma moça nova, né, rapaz? Tranquilo, cabra animado, feliz da vida. Depois você conta pra nós aí. Um abraço grande, meu amigo Letisgo, no estado do Tocantins ou em Goiânia, mas que ele tá lá em Tocantins, né? Grande abraço, meu amigo, saudade lá do dia que nós topamos a primeira vez, lá na casa do Ronaldo Areia, no município de Colmeia, no Tocantins, na minha amiga Cida Areia também. Muito obrigado, Letisgo! Ô, trem! 21:36, agora eu de cá, você de lá. E eu tô seguindo esse caboclo. Todo dia ele tem uma história diferente. Todo dia. E grava propaganda pra meio mundo com essa voz diferente que ele tem. Um grande abraço, amigão Letisgo, nas redes sociais. Letisgo Oficial, achou o caboclo na hora.
0: Mas eu gostaria de cumprimentar toda essa indiência do Eu de Cara, você de Lara, na voz de Maurício Rabelo, a maior voz da
1: Eu não cabe.
0: humanidade, da vida.
1: Maria. É muito difícil, né, rapaz? É muito difícil. Tá bom demais. A Edileuza lá do estado do Piauí dizendo boa noite, amigão Maurício Rabelo. Maurício, não entra sem a estrutura, não. Sem a estrutura de um profissional, sem a instrução. Edileuza, você não presta, viu? Você não presta. Prestando atenção aí. Olha, Maurício, não entra não sem a instrução de um profissional, viu? Obrigado, Edileuza. E a Bahia, os baianos, ela gosta muito dos baianos, o Maurício. Quando eu vejo um baianão, eu me arrepio inteiro. Ela fala para mim: aqui é do Piauí, mas gosta da Bahia demais. Obrigado, minha amiga Edileuza. Aí tem que ter. Não entra não, Edileuza, assim, a instrução de uma profissional, viu, minha amiga? Fica esperta. Tem mais aqui falando comigo a Carmen, lá de Santa Teresita. Vixe! Muito obrigado, Arlete. Muito obrigado, a informação foi em cima, né? Obrigado, Carmen, de Mato Grosso, agradecendo a Arlete lá no Travessão do Arrependido, no estado do Pará. Fala, Maria do Rosário.
2: E o Juarez Expedito, lá de Itaguaí, no Rio de Janeiro, também está ligadinho no Eu de Cá, você de lá.
1: Sim.
2: Está pedindo para ouvir a música Samambaia, com a
1: Andréia
2: Andréia
1: Andrade.
2: Andrade. Isso, ele oferece para a Maria Helena, para a Heleninha, para a Teodora de Sobradinho. Oferece também para a Laurência, para a Poliana e a Dona Maria, lá em Monte Alegre, no Goiás.
1: Opa!
2: Ele está lhe fazendo a pergunta, Maurício.
1: Ah,
2: Essa aqui é fácil.
1: fácil, né?
2: Por que o coelho da Páscoa entrega os ovos só no domingo?
1: Sei lá, por que que...
2: Porque
1: Eu ia
2: que o
1: falar uma coisa
2: coelho da
1: feia aqui agora,
2: Páscoa
1: mas...
2: entrega os ovos só no domingo?
1: Entrega ovo de vez em quando sem querer, muitos, né? Mas os ovos da Páscoa eles entregam só no domingo?
2: É, que você faz aquela festinha, reúne os meninos, esconde os ovos para ver quem acha mais
1: Qual que é a
2: rápido.
1: resposta?
2: Não sei. Você não
1: Sim.
2: sabe, então pedir
1: Ah, de
2: ajuda
1: ovo é
2: aí,
1: o
2: né?
1: Anderson que entende, ovo, né, rapaz?
2: O Maurício
1: Doida.
2: aqui é apaixonado
1: É,
2: pelo
1: não,
2: ovo.
1: apaixonado não. Eu faço a minha
2: Ele
1: obrigação
2: comeu a
1: de.
2: dúzia por
1: Não,
2: dia.
1: mentira. Mentira. Eu como uns dois só, uns três, né? Mas uma dúzia é ovo demais da conta. Tá
2: Ah, meu
1: louco?
2: marido,
1: Você
2: eu tenho
1: não
2: que
1: é
2: comer.
1: chegada num ovo, não? Não? Não, fica calado aqui.
2: Muito não.
1: É um pouco, né? Tá certo.

0: mandar um abraço para dona Sandra e seu Valdeci, lá na Serra da Mesa, no Condomínio Paraíso. Estão sempre ligadinhos no programa. Eu de cá, você de lá. Um abração para vocês.
1: Tá bom demais. É, Maurício, boa noite. Gostaria de pedir uma música do Goiânia e Paranaense, o Doutor e o Caipira. Oferecer para o meu amigo Agnaldo Silva, para o amigão Messi na Fazenda Galileia, para o amigão Azico na Fazenda Cativo. Quem manda é lá do Piauí, terra querida, é o Cirilo. Alô, meu querido amigo Cirilo, um grande abraço, pedindo Goiânia e Paranaense, o Doutor e o Caipira, para mandar para o amigão Agnaldo Silva. Não é o novelista, não, mas é o amigo dele, Agnaldo Silva, para o amigo Messi. Não é o centroavante do time da Argentina, não, mas é o Messi mesmo, da Fazenda Galileia, e o amigo Zico também, da Fazenda Cativa. Obrigado, obrigado, Cirilo, aí no Piauí, muito obrigado.
0: E o Manuel de Jesus Rocha, lá de Plácido de Castro, no Acre, deseja fazer amizade com as ouvintes do Eu de Cá, Você de Lá. O telefone do Manuel, anote aí, gente, 68, que é o DDD lá do Acre, 68 99 22 1189. Repetindo, o telefone do Manuel de Jesus Rocha, lá de Plácido de Castro, no Acre, 68 99 22 1189.
1: Muito bem.
0: Mandar um abraço para nossas ouvintes, a Valdenora e a Valdinei, aqui na Asa Sul.
1: Valdenora e a Valdinei, não é?
0: As cearenses que estiveram aqui no programa, muito animadas, muito felizes, que amam Eu de Cá, Você de Lá. Né?
1: Será que elas sabem responder por que que o coelho entrega os ovos apenas no domingo?
0: Pois
1: será?
0: É
1: com aquela sabedoria da Valdenora, né?
0: Da Valdenora.
1: Né? Ave Maria, Valdinei mais caladinha, escutando, mas sabe tudo também. E um pensamento me veio à cabeça, que ele entrega nos domingos, né, os ovos do domingo, é porque ele colocou todos na cesta, né?
0: Ah, é um pensamento na sua cabeça, foi, Maurício?
1: Um pensamento aqui na minha cabeça.
0: Você é um menino inteligente, não é à toa que ele corre. Não é à toa que corre três tipos de sangue nas veias dele. Não é possível. Não é à toa.
1: É O, A, B.
0: E B.
1: Aê,
0: viu?
1: Pois é.
0: Inteligente,
1: muito bem. Eu depois vou ficar calado aqui, é melhor, né, minha amiga? Pois é, mas olha, tem aqui 99 é do estado do Maranhão, mas a Edileuza tá lá do Piauí dizendo: Maurício, não entra não sem a instrução de um profissional. Entra, mas se arrebenta, viu?
0: Entra onde?
1: Não entrar em lugar que você não conhece bem, sem a instrução de um profissional.
0: Ah,
1: e se
0: entendi.
1: Entrar, se arrebenta, viu? Deus me... Ela que gosta dos baianos.
0: É da Bahia.
1: É da Bahia, fala desse jeito aí. Um abraço, Edileuza, aí no Piauí. Parabéns, continue com esse humor lá no alto, viu? Muito bom. Eu estou quase fazendo uma pergunta, mas não posso fazer. É muito
2: boa noite, Maurício Rabelo.
1: Boa noite.
2: Eu gostaria que você rodasse uma música para mim com as irmãs Fleita, Suspiro do Orvalho.
1: Suspiro Ofereço do Orvalho.
2: Ofereço para a Luzeni, que mora em São Pedro dos Crentes, o filho dela, João Luca e Guilherme.
1: Aham.
2: E para o marido dela, Ronaldo.
1: Beleza, é a Josefa Moraes. Muito obrigado, Josefa Moraes, no estado do Maranhão, pedindo Suspira, Meu Bem. É das Irmãs Freitas, né? Nós vamos tocar daqui a pouco. Obrigado, Josefa Moraes, no estado do Maranhão, mandando para todos os seus amigos e amigas.
0: E o Juscelino Sena, lá de Matina, na Bahia. Bonito esse nome, né, Maurício?
1: Matina, Bahia.
0: Bahia.
1: Quem nasce em Matina, matinenses e matinenses, né? Deve ser, né?
0: Ele está sempre ligado no programa Eu de Cá, Você de Lá, e diz que gosta muito, Maurício. Todas as noites ele está ligadão. E ele manda um alô para a mãe dele, que é a dona Maria Ana de Jesus, lá em Riacho de Santana, também na Bahia. E ele oferece a próxima música para todos os ouvintes do Eu de Cá, Você de Lá.
1: Beleza pura, muito obrigado, um grande abraço.
0: Pediu que você mandar um alô Juscelino.
1: É o Juscelino, lá na Serra da Matina. Serra da Matina?
0: Juscelino Sena.
1: Juscelino Sena, lá na Matina, no estado da Bahia. Obrigado, Juscelino Sena. Um grande abraço, ele está ligado, mandando um abraço para sua mamãe, a dona Maria de

0: Jesus, ou Maria Ana de Jesus, não.
1: É
0: Maria Ana de Jesus, Jesus, né? No Riacho de Santana, Bahia. Ele manda a próxima música. Obrigado, meu amigo Juscelino Sena, em Matina, Bahia. Muito obrigado. Tem aqui, boa noite, é o Sebastião, que é flamenguista, né? Aqui de Brasília, Sebastião dizendo boa noite, amigão, Maurício Rabelo, tô ligado no Eu de Cá, Você de Lá, mando um alô pra minha sogra lá no Buraco d'Água, no Piauí, a dona Maria Ferreira Lima, é o Tião de Brasília, alô, dona Maria Ferreira Lima, aí no Buraco d'Água, no Piauí, é o Tião de Brasília, mandando um abraço especial pra você, o seu genro.
1: Um abraço também para Inês Cabral, lá em Fortaleza, que está sempre ligada no Eu de Cá, e também para a dona Geralda, lá em Congonhas.
0: Beleza pura, lá de Minas Gerais. Boa noite, Maurício Rabelo. Um alô para a galera da Fazenda Alexandrita, em Nanuque, Minas Gerais. Aqui o Ed Carlos Coimbra, obrigado, Ed Carlos Coimbra, cumprimentando a galera da Fazenda Alexandrina, aliás, é Alexandrita, em Nanuque, Minas Gerais, obrigado, Ed Carlos Coimbra. Tem mais outra aqui, deixa eu dar uma olhadinha, Pedro Folha, dizendo assim, boa noite, Maurício Rabelo, tudo bem? Eu sou Pedro Folha, de Alto Parnaíba, no estado do Maranhão. Estou na Fazenda Bonfim, sou ouvinte da Nacional, quero mandar um abraço a todas as famílias das regiões do Riozinho, Campinas, Landir, Estiva, Baixa, Dantas, Promissão, Porto Alegre, Rio Branco, todos da localidade do nosso município de Alto Parnaíba, no estado do Maranhão. Muito obrigado, Pedro Folha. Um abraço do Maurício Rabelo e toda a equipe do Eu de Cá. Aí para vocês de Alto Parnaíba, no Maranhão, muito obrigado, muito obrigado. Tem aqui do Piauí, terra querida, boa noite, é Júnior Lopes, de Teresina, Piauí, ouvindo Eu de Cá, Você de Lá. Muito obrigado, Júnior Lopes, na linda capital, Teresina, Piauí, muito obrigado, muito obrigado, lá do Rio Grande do Sul. Boa noite. Boa noite, Maurício. Eu sou Devani. Parabéns para Fátima. Feliz aniversário. Mês passado, uns dias, muitos anos de vida. Passei em sua terra dias atrás, viu? A minha terra, deixa eu dar uma olhada aqui. A minha terra é Patos de Minas, né? Quem mandou aqui foi Devani. Alô, alô, Devani, muito obrigado. Passou, eu tô vendo a placa lá. Patrocínio, Guimarães, né? Patos de Minas e aí pertinho. Obrigado, Devani. Aí, no Rio Grande do Sul, andando lá pelos lados das Minas Gerais. Que coisa boa. Homem, nós vamos trazer o Maurone Mendes aqui para falar. Alô, Maurone, cadê você, rapaz? Fala comigo. Boa noite, Maurone.
2: Maurício Rabelo, boa noite. Boa.
0: Rapaz.
2: Boa programação. Maurício, eu quero que você. O negócio é o seguinte: daquela mulher lá de Jussara, Aparecida Ferreira.
0: Aparecida Ferreira.
2: Eu tô desconfiado que essa Aparecida Ferreira é minha parenta do lado da minha mãe. Eu tenho quase certeza.
0: Jussara,
2: e eu quero mandar
0: Ferreira.
2: O meu número pra
0: não,
2: ela.
0: Não, é Marina Ferreira, rapaz.
2: Meu número é 95 991 10 1447. Ora aí, mano.
0: Pois é. O meu amigo Maurone, a moça lá de Jussara é Marina Ferreira, viu? Marina Ferreira é fazendeira lá de Jussara, Goiás, na região do Indaiá. Marina Ferreira, pode ter Aparecida Ferreira também, né? Não sei. Aparecida Ferreira, você acha que é sua parenta? O número do telefone do Maurone Mendes lá em Roraima é esse aqui, 95-DDD-95, depois 9, depois 91-10-14-47. Vou repetir tudo, mais duas vezes, 95-DDD, depois 9... 91-10-14-47, 95-DDD, depois 9, 91-10-14-47, 91-10-14-47. Homem, vamos trazer mais moda aqui para cantar pro povo do Brasil. Deixa eu dar uma olhada aqui, litoral do Piauí. Eufrásio de Parnaíba, litoral do Piauí. Alô, Eufrásio! Parnaíba. Tudo bom? Um grande abraço, Eufrásio, litoral do Piauí. Vamos até os Estados Unidos da América. Antes tem o Maurone, ainda falou um trem ainda. Maurone, pode falar aí. É, homem, abre esse trem aí, rapaz, não quer abrir não. Abriu agora. Maurone Mendes.
2: Ô, Maurício, você é Marina mesmo, rapaz. É Marina, não é Aparecida não, é Marina que eu errei.
0: Tá me devendo essa aí.
2: Mas eu tenho quase certeza.
0: Aham.
2: Porque eu tenho parente mais em Jussara.
0: Primo,
2: gostei demais.
0: É, né? Bom demais. Obrigado, obrigado. Então tá certo, né, Maurone? Um abraço grande. Muito obrigado. É, meu compadre Murilo, lá dos Estados Unidos da América, com a Nívia e a mocinha linda, a Sofia. Ele mandou até um vídeo da Sofia aqui, uma graça.
3: De cá, você de lá, muito obrigado, Júnior Lopes, na linda capital, Teresina, Piauí. Muito obrigado, muito obrigado, lá do Rio Grande do Sul. Boa noite. Boa noite, Maurício. Sou Devani. Parabéns pra...
0: Que coisa boa. Bom demais. Ô, compadre Murilo, boa noite.
4: Boa noite, meu compadre Maurício Rabelo.
0: Opa.
4: Estamos aqui jantando, a Sofia está aqui ao nosso lado. Ô, acabei de fazer um vídeo, mandei para você aí.
0: Deu até um susto.
4: Estamos na audiência, sempre.
0: Beleza.
4: Tá aí, o compadre Nívia.
0: Aham.
4: E a Sofia, estamos aqui. Sofia, um abraço para vocês aí. Fatinha, Celso, o Anderson.
0: Tá certo. Muito obrigado, compadre Murilo, comadre Nívia, Orlando, né, na Flórida, Orlando, lá nos Estados Unidos, muito obrigado, compadre Murilo, minha comadre Nívia, um abraço, um beijinho nessa mocinha linda. Qual é a moda, meu compadre? Fala, Anderson, Samambaia, André e Andrade, depois, o doutor e o Caipira, Goiânia e Paranaense, solta o trem aí, faltando 21, aliás, são 21 e 51 agora.

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1: Pois é, gente, agora 22:06, eu de cá, você de lá, na Nacional de Brasília e Amazônia, para tudo nosso Brasil. O Mazinho lá de Campo Grande, no Mato Grosso do Sul, falou assim: boa noite, amigo Maurício Rabelo, hoje estou em São Paulo matando a saudade da minha netinha Índia Potira. A minha netinha Índia Potira, se puder, toca a música que leva o nome dela, Maria Clara, é o nome da música. Olha, rapaz, será que é a do Guarani Barbosa? Eu acho que é, não é? Maria Clara? É, puxa. Mas, rapaz, essa foi boa, viu? Gostei. Obrigado, obrigado. E ele falou, não foi hoje, não. Ele mandou uma mensagem de áudio. Ah, não, essa aqui mandou, mas não foi pra mim, não. É, obrigado, obrigado, meu querido amigo Mazinho. Aí em São Paulo, ele foi de Campo Grande, no Mato Grosso do Sul, pra São Paulo. E está visitando a sua netinha linda, Índia Potira. E pede a música Maria Clara. Você conhece outra música com esse nome? Não, né? Só com Guarani Barbosa mesmo. Então, vamos ver se nós achamos aqui. É, opa, eu tenho... Já, já. Levanta essa moda aí. Já, já. Já, já. A saudade.

Pois é, gente boa, agora 22 horas e 10 minutos, eu de cá, você de lá. Eu tô querendo atender meu amigo aqui, né, meu amigo Mazinho, lá em São Paulo. É, nós estamos dando um jeito aqui de tocar a música Maria Clara do Goianir Barbosa para ele e para sua índia potira Maria Clara. Bom demais, olha, pelo menos um pedaço acho que vai sair da música aí, não é? Nesse momento, manda para o Brasil, 22 horas e 10, eu de cá, você de lá, pelas ondas da Nacional de Brasília e Amazônia, Goianir Barbosa cantando Maria Clara para todas as Marias Claras do Brasil e do mundo.

Santa Bolívia e Goiânia Barbosa, Maria Clara, linda música. Essa é do Tocantins para o mundo, né? Goianir Barbosa, Maria Clara, para sua neta Maria Clara e para a neta do Mazinho lá em Campo Grande, Maria Clara, para todas elas do Brasil e do mundo.

0: Bom demais, e acabou acabando uma música muito boa do meu amigo Guarani Barbosa. Alô, Mazinho, em Campo Grande, no Mato Grosso do Sul. Eu tô falando com o cantor aqui, ele mandou um abraço pra você, pra sua Índia Potira, Maria Clara. Eu não vou colocar ele no ar agora, o meu amigo Guarani Barbosa, porque nesse período eleitoral nós não estamos podendo colocar o telefone no ar. Mas um abraço, meu amigo Guarani Barbosa. A sua música Maria Clara é um sucesso. É boa toda. A música Belezas do Tocantins também. Grande Goianinho Barbosa.
1: Elisete Arrascaeta. Alô, Elisete.
0: Muito bem, muito bem, muito bem. Agora são 22h13. Manda a moda bonita pra nós aí, meu amigo Anderson.

0: Minha gente do Brasil, são 22 horas e 16 minutos. A Sindália Gama, fazendeira feliz da vida. Meu amigo Mazinho lá de São Paulo está dizendo: veja a minha lindinha aqui, minha índia, né? Maria Clara, linda netinha dele. Obrigado, Goianiro Barbosa. Música linda demais, está dizendo o meu amigo Mazinho, lá de Campo Grande, que está nesse momento com a sua Índia Potira, lá em São Paulo, né? Muito obrigado, Mazinho. Um grande abraço. A Sindália Gama falou assim: boa noite, meu amigo José Maurício Rabelo. Tudo bem? Tudo jóia. Já sei que está bem, está animado, que bom te ouvir. Assim, estou por cá também ouvindo pelo aplicativo. Um abração bem apertado. Obrigado, Sindália Gama, fazendeira, professora lá do Maranhão. Ela consegue ser muita coisa, é fazendeira, monta em cavalo brabo, né? Toca o gado e ensina o português, o beabá, para as crianças lá de Carolina, no estado do Maranhão. Obrigado, Sindália Gama. Obrigado, Adelcio. Obrigado ao Luan Eduardo. Muito obrigado, muito obrigado. Tem mais aqui falando comigo de Brasília. Boa noite Maurício Rabelo, boa noite a todos os ouvintes do Eu de Cá, Você de Lá. Maurício, manda um alô para o meu pai Francisco lá no Veredão, no estado do Piauí. Um abraço da filha dele, a Osmarina. Alô, alô Francisco no Veredão, no estado do Piauí, terra querida. É a sua filha Osmarina de Brasília que lhe cumprimenta com saudades, com muita emoção. Obrigado Francisco no Veredão, um beijo, um abraço da sua filha Osmarina de Brasília. Tem mais aqui falando conosco, Corsina Santos de Goiás. Alô, Corsina, boa noite.
1: Boa noite, Maurício. Boa noite. Boa noite a todos que tá aí com você. Passando só para falar que estou aqui te ouvindo, viu? Uma boa noite.
0: Obrigado, obrigado, querida amiga Corsina Santos. Ela tem uma ligação muito forte também com o estado do Maranhão. Muito obrigado, Corsina Santos, em Aparecida de Goiânia. Muito obrigado, muito obrigado. Um beijão para você, Abelina Lourenço de Goiás, Campos Belo. Campos Belos, Goiás. Alô, Abelina Lourenço, a esposa do Felipe Araújo Cardoso. Alô, Abelina Lourenço, a palavra é sua. Boa noite.
2: Boa noite, Maurício Rabelo.
0: Boa noite.
2: Você de lá e eu de cá. Pronto. Aqui é a Abelina.
0: Pronto. Na
2: Fazenda Pinheira, município de Campos Belos, Goiás.
0: Campos Belos, Goiás.
2: Tá tudo bem com você, Maurício Rabelo? Sua família, Deus. Sua mãe.
0: Você também tá bem,
2: Toda
0: graças
2: sua família.
0: A Deus. Todo mundo bem.
2: Aqui eu estou bem, graças a Deus. Eu, meu esposo, Felipe Araújo Cardoso.
0: Felipe Araújo Cardoso.
2: Estou passando aqui para te pedir uma música oferecida para você, para Felipe Araújo Cardoso.
0: Opa.
2: Celso, Patinha. Está tudo bem com eles, né?
0: Graças a Deus, todo mundo bem. Pode falar.
2: A música de...
0: Pode falar. Tentando lembrar aí, né, Abelina?
2: Uma música bonita, Maurício.
0: Uma música bonita.
2: Mandar uma passar aí pra
0: das
2: mim,
0: Freitas pra você,
2: eu
0: pode?
2: Aceito.
0: Pode ser Suspiro Mensageiro?
2: Pra vocês tudo aí. Que Deus abençoe, Maurício.
0: Amém.
2: A sua noite, que te dê um excelente sono.
0: Obrigado.
2: Abençoado, bom descanso. Que Deus abençoe a sua família, a sua
0: Amém.
2: Mãe.
0: Obrigado, Abelina Lourenço.
2: Vocês, Fatinha,
0: Fazenda
2: Celso.
0: Pinheira. Obrigado.
2: Estou te pedindo uma música bem bonita.
0: Tá bom.
2: Um cantor
0: tranquilo.
2: Que canta uma música bonita.
0: Então,
2: boa noite.
0: Boa noite.
2: Teodoro e Zé Tapera.
0: Zé Tapera e Teodoro. Tá certo. Zé Tapera e Teodoro. Muito obrigado, Abelina Lourenço aí na Fazenda, Fazenda Pinheira, município de Campos Belos, Goiás, ela na companhia do maridão Felipe Araújo Cardoso, ouvindo Eu de Cá, Você de Lá, muito obrigado, obrigado aí pela lembrança da minha mãe, da minha irmã, muito obrigado, Abelina Lourenço, um beijão pra você. Tem aqui o Tripinha do Remanso falando. Alô, Tripinha, boa noite.
3: Boa noite, meu amigo Maurício Rabelo, programa Eu de Cá, Você de Lá.
0: Homem.
3: É por aqui, viu, Tripinha do Remanso. passando aqui a Campina Grande na Paraíba. Aô, vamos ali no Subirão
0: Pessoa.
3: Campina
0: Grande na Paraíba.
3: É, o Chiclete da Galinha. Ótima semana a todos aí. Tudo de bom.
0: Beleza pura. Muito obrigado, amigão. É o Tripinha do Remanso passando em Campina Grande na Paraíba. Muito obrigado. Você está numa cidade boa que eu não conheço, mas que eu já vi falar demais. Já vi muitos filmes, muitas fotos sobre Campina Grande, capital do forró do Brasil e do mundo. Obrigado, Tripinha do Remanso. Um abraço.
4: E o Miguel Cidrão, Maurício, ele está em Fortaleza.
0: Sim.
4: Está ouvindo o programa lá, está mandando um abração. Meu amigo Miguel Cidrão. É. E ele disse que está muito... Ele disse que deixou de beber.
0: Deixou de fumar.
4: Agora
0: só tá comendo. Nossa senhora. Deixei de fumar, deixei de beber. Só tô comendo. É. Ah, rapaz.
4: Tá em Fortaleza lá. A esposa dele continua ainda, né? Enferma.
0: Ainda, né?
4: É.
0: Uhum, mas ele...
4: Mas ele tá...
0: Teve meio doente, agora tá bom,
4: melhor,
0: né?
4: Tá bem. Tá, bom. Tá sorrindo lá. Né? Mandando um abraço.
0: Obrigado.
4: Lá.
0: Miguel Cidrão, lá em Fortaleza, no Ceará.
4: E tá mandando abraço também para a Teodora, né, de Sobradinho, uhum, para a Inês Cabral e para todos os ouvintes. Está sempre na escuta.
0: Opa, mas que coisa boa. É, eu estou tentando achar a Inês Cabral, mas eu vou achar já já, né? Inês Cabral, lá de Fortaleza. Achei já. Fala, Inês Cabral. Boa noite.
5: Olá, querido Maurício Rabelo, Fatinha, Celso e milhares de ouvintes.
0: Opa.
5: Na Rádio Nacional.
0: Sim.
5: A rádio que todo mundo... brasileiro,
0: opa,
5: admira e gratidão.
0: Sim, obrigado.
5: Nessa data, 17 de agosto, quero parabenizar os amigos Maurício.
0: Sim.
5: Doutora Jerusa Andrade Muniz Gomes Eloy, em Fortaleza. O ex-jogador José Ivanildo Costa,
0: uhum,
5: em Fortaleza, foi da categoria de base do Ceará e profissionais.
0: Uhum.
5: Assim também Fernando Hugo Albuquerque, Holanda, em Taitinga, Ceará.
0: Sei.
5: Área metropolitana.
0: Uhum.
5: Que Deus ilumine todos os aniversariantes, como a Ana Caroline Pinheiro, funcionária do Ceará Sporting Clube.
0: Sei.
5: Saúde e felicidade para todos.
0: Obrigado, Inês Cabral.
5: Meu carinho aos seus ouvintes.
0: Obrigado.
5: Que Deus ilumine a todos nós.
0: Amém.
5: Inês Cabral, Alvinegra, com orgulho, amor e sempre. Boa noite a todos.
0: Eu, muito obrigado, querida amiga Inês Cabral, Alvinegra, torcedora do Vozão, Ceará Esporte Clube, direto de Fortaleza para o mundo. Obrigado, Inês Cabral. Um grande abraço, ela mandando os parabéns.

0: para tantos amigos e amigas. Muito obrigado, muito obrigado. Fala, Maria do Rosário.
1: Fala, Inês, ela conversou comigo ainda há pouco, Maurício, que perdeu um irmão, doutor, esqueci o nome dele agora, lá no Rio de Janeiro, médico, né, disse que teve um infarto.
0: Irmão dela?
1: É, irmão dela, está muito triste, mas que pedindo forças a Deus, né?
0: É, com certeza, nossos sentimentos sinceros. Que Deus conforte o seu coração, viu, minha querida amiga? E que acolha o seu irmãozinho lá no céu, né? E eu quero aqui mandar Juraci Rezende dizendo boa noite, grande Maurício Rabelo. Obrigado pelo grande aí. Sou Juraci Rezende, de Alto Boa Vista, no estado de Mato Grosso. Meu amigo, se possível, toca uma música do Tião Carreiro e Pardinho, Encantos da Natureza. Encantos da Natureza, oferecendo para o José Alves, para a Dona Maria Aparecida, o Hélio Xavier, Enio Fausto, Alemã, todos do Grupo do Amanhecer. Muito obrigado, Juraci Rezende, Alto da Boa Vista, Mato Grosso. Se você conhece aí, eu acho que você conhece, aí em Alto da Boa Vista, é o Adolfo, meu amigo Adolfo, de 90 anos, completados no último dia 12 de junho. Dê um abraço dele por mim, o Adolfo, que nos escuta toda noite lá em, na sua chácara em Alto da Boa Vista, Mato Grosso. Muito obrigado, muito obrigado. Tem aqui também o homem do Piauí, terra querida, é Tani Carla do Tabuleiro Grande, é município de Júlio Borges do Piauí, pedindo uma música do Gustavo Lima. Queria pedir também um alô para minha sobrinha Melissa Rafaela. Alô, Melissa Rafaela, um beijo e um abraço da sua tia Tani Carla, do Tabuleiro Grande, município de Júlio Borges, no estado do Piauí, pedindo a música do Gustavo Lima. Tem mais outra aqui. Homem, vem cá, fala comigo. É o Marcelo. O Marcelo, vê de onde ele fala. Ô, Marcelo, cadê você, rapaz? Fala comigo aí nesse momento. É, agora vai, viu? Marcelo dizendo boa noite. É, boa noite, Maurício Rabelo, tudo bem? Sou Marcelo Marcos, de Santa Cruz, Cabralha, Bahia. Marcelo Marcos, estou deixando aqui o meu carinho e aproveito para mandar o meu abraço para você, Maurício, obrigado, para toda a equipe nacional, para todos os ouvintes desse querido Brasil. Digo diariamente seu programa, todas as noites eu estou ligado, viu? Maurício, ainda quero pedir para você mandar um alô para o meu irmão Jason Galachi. Jason Galachi, que mora na cidade de Satélite do Riacho Fundo 2, em Brasília, Distrito Federal. Alô, alô, Jason Galachi, aí na cidade de Riacho Fundo 2, em Brasília. Um abraço fraterno do seu irmão Marcelo, que está nesse momento lá em Santa Cruz de Cabralha, Bahia. Marcelo Marcos, muito obrigado, muito obrigado. Tem o Santiago falando assim. Alô, Santiago, boa noite.
2: Boa noite, meu amigo Maurício Rabelo. Boa noite a todos ouvindo o programa Eu de Cá, Você de Lá, esse programa maravilhoso, que tenha uma grande apresentação desse grande comunicador.
0: Obrigado,
2: que trabalha com muita eficiência,
0: vontade,
2: em prol de,
0: né,
2: toda a população brasileira.
0: Obrigado. Do Santiago.
2: Né, que os ouvintes que sempre acompanham seu programa, né, fica muito feliz. E eu também, quando eu ouço aí esse vozeirão aí dentro do programa da Rádio Nacional, fica muito mais bom. Né, com certeza,
0: ouvir
2: aí,
0: Santiago.
2: É, você apresentando esse programa maravilhoso, o programa que tinha aí antigamente a apresentação
0: Luiz Alberto
2: mesmo, que faz muita saudade, né? Que faz muita falta aí na Rádio Nacional também.
0: É verdade,
2: né?
0: Santiago.
2: Tantos outros locutores também que fez sucesso, Santiago, na Rádio Nacional. E eu quero que você toque a música para mim aí, o Netinho Aguiar. O nome da música é Mulher. Eu dedico para todos que estão ouvindo a Rádio Nacional. E deixe o meu telefone para quem quiser fazer amizade comigo aí em todo o Brasil, tá bom?
0: Tá.
2: E também você dizer que em breve estou aí de volta aí pela Rádio Sociedade Web, diretamente de São Francisco, Maranhão. E o telefone é esse, o DDD 99-985-13-2120. Esse é o telefone da Rádio Sociedade Web de São Francisco, Maranhão. E eu me chamo Santiago.
0: Valeu, muito obrigado, amigão Santiago, aí em São Francisco, no estado do Maranhão. Muito obrigado, Santiago, aí em São Francisco, no Maranhão. Obrigado pelas suas palavras, viu? Valeu demais. Tem mais outra aqui, é o Gordo de Corimatá, no Piauí. Muito obrigado, Gordo, um abraço grande, muito obrigado.

0: Tem mais aqui, tem muitas mensagens, graças a Deus. O Antônio dizendo boa noite, amigo Maurício Rabelo. Aqui o Antônio, ouvindo eu de cá, você de lá, direto do Maranhão. Obrigado, Antônio, aí do Maranhão, um abraço. Tem mais aqui, Erenilda do Piauí, dizendo boa noite, Maurício, boa noite, Rádio Nacional. Eu quero ouvir uma do Daniel, meu reino encantado, mandar para todos que estão na escuta, para a tia pequena, a Sofia, para todos que estão ouvindo. Carinhosamente, Erenilda, da cidade de Queimada Nova, no Piauí. Muito obrigado, Erenilda. Aí, a tia Sofia também, um abraço. E a Erenilda, em Queimada Nova, no Piauí, muito obrigado. Pediu meu reino encantado do Daniel, muito obrigado. Lá no estado do Maranhão, boa noite. Deixa eu ver quem é que está falando aqui no estado do Maranhão. Opa, vem em mim que eu tô facinho. Boa noite.
1: Boa noite, Maurício, tudo bem?
0: Tudo, e você?
1: Eu gostaria de ouvir a música
0: Lúcia
1: do
0: Gervásio.
1: Amado Batista,
0: Amado Batista.
1: Casamento Forçado.
0: Casamento forçado,
1: Ofereço pro
0: Amado
1: Dejaci lá no
0: Batista.
1: assobiador. Ofereço para todos os seus ouvintes do programa.
0: Obrigado.
1: E vai para meus amigos e amigas que estiver na escuta deste programa.
0: Coisa boa.
1: Uma ótima noite para nós, que Deus nos abençoe.
0: Obrigado, Lúcia Gervásio, aí no estado do Maranhão. Muito obrigado, muito obrigado. Um beijão para você, viu? Excelente noite. Olha, o Santiago está dizendo, Maurício, eu vou retransmitir o seu programa aqui pela Rádio Sociedade FM de São Francisco do Maranhão. Que coisa boa! Que notícia boa, meu amigo Santiago, retransmitindo o Eu de Cá, Você de Lá pela Rádio Sociedade FM. Vai transmitir, né? Pela Rádio Sociedade FM de São Francisco do Maranhão. Te agradeço demais. A hora que você tiver com o Eu de Cá, Você de Lá no ar, você me fala, viu? Para a gente divulgar toda noite aqui, tá bom, Santiago? Um grande abraço. A Cindália Gama falou, ela mandou uma farinha de pura para comer com a carne de leitoa. É farinha de puba, né? Pubada. É com a carne de leitoa muito gostosa. É a fazendeira. Muito obrigado, minha querida amiga Cindália Gama, professora. Mandou um abraço pro Luiz Fazendeiro, que está nos ouvindo lá em Tocantins. Ô Luiz, manda uma mensagem de áudio aí para nós, para a gente colocar no ar. Porque nós não podemos colocar o telefone no ar. Está na véspera de eleição, não tem autorização para colocar o telefone no ar, mas coloca a sua mensagem, a sua voz. Faz uma mensagem de voz aí para a gente colocar no ar, tá bom, Luiz? Fazendeiro de Tocantins. Muito obrigado, homem! Pera aqui o intervalo, deixa eu ler mais um aqui rapidinho. 77 é da Bahia. Ai, né? Ai, ai. Deixa eu ver aqui. Me vem cá, eu tô misturando os trem tudo aqui. Boa noite, Maurício Rabelo, tudo bem? Tudo jóia, graças a Deus, né? Tranquilo, tá dizendo assim, boa noite. Toca uma do Amado Batista, violão companheiro, oferecendo para todos que estão na escuta dessa grande emissora, Júlio Soares, da cidade de Oliveira dos Brejinhos, Bahia. Muito obrigado, Júlio Soares, Oliveira dos Brejinhos, Bahia. Muito obrigado, muito obrigado. Nós vamos para o intervalo, Já já a gente volta.

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Pois é, agora 22 horas e 36 minutos, já está quase no finalzinho do programa. Deixa eu mandar um abraço para o Eduardo, que está nos ouvindo, né? Alô, Eduardo, ele está nos ouvindo, dizendo Maurício Rabelo aqui, o Eduardo de Itabira, Minas Gerais, toca uma música do Gini Geno, Saudades de Mãe, que no dia 12 fez 3 anos que minha mãe foi morar com Deus e a saudade aperta meu coração. Puxa, Eduardo, imagino, viu? Eu, graças a Deus, ainda tenho a minha forte, graças a Deus, né? Com 88 anos, falo com ela quase todos os dias. Ela só me passa emoção, amor e alegria. E o meu pai também já nos deixou há 2 anos e meio, né? Uma saudade muito grande. Muito obrigado, Eduardo de Itabira, Minas Gerais, Gini Geno, Saudades de Mãe, a música que ele pediu. Vamos tocar as Irmãs Freitas cantando Passarinho, não, Suspiro Mensageiro, foi pedida, e depois é o Gini Geno aí, né? Saudade de Mãe, manda! Agora 22h37, eu de cá, você de lá, cantando as goianíssimas Irmãs Freitas. Suspiro Mensageiro!

tá bonito, mas vai ficar melhor ainda. Aguarde, confie, viu? A gravação original, meu amigo Anderson tá procurando ali, vai achar na hora, né? Suspira o Mensageiro das Irmãs Freitas, rapaz, é pancada de boa. De boa, né, meu amigo Anderson? É de boa. Meu amigo, são 22h38 no Eu de Cá, Você de Lá, pela Nacional, para todo o nosso Brasil. Alô, caminhoneiros, carreteiros, Suspiro Mensageiro, as Irmãs Freitas.

Goiásão comprido e dolorido. Vai ser bom desse tanto. As Irmãs Freitas cantando Suspiro Mensageiro. Ô, meu amigo, deixa só um segundinho para tocar o Ginigeno. Só um minutinho. Tem uma conversa aqui do meu xará, o Maurício de Goiás.

0: É o Maurício, é amigo do Divino de Goiás. Alô, Maurício!
1: Fala, meu xará, Maurício Rabelo.
0: Bom demais!
1: Da Rádio Nacional de Brasília, que comunica o Brasil inteiro.
0: Rapaz, bom demais!
1: Inclusive
0: o vão do moleque!
1: Venha, povo da Rádio Nacional!
0: Vem
1: aí, meu xará, com meu frango, carpira na pousada, beiju de ouro, convidado pro Maurício.
0: Rapaz.
1: E todos os amigos daqui também. O dia que você chegar, eu quero convidar essa multidão para vir conhecer você aqui.
0: Demais, rapaz.
1: E vai ser um prazer todo nosso trazer essa equipe aí da Rádio Nacional,
0: que
1: o café.
0: Boa.
1: O cafezinho café. Nós vamos tomar o café com um café cedo. E meio-dia nós vamos pro rio.
0: Isso.
1: E à noite
0: dá
1: fogueira.
0: Um tibum no rio, né? Um tibum.
1: Quer mais do que isso, meu xará?
0: Homem, pelo amor
1: quer,
0: de Deus.
1: Né? Não quer. Então é só vir. Pega a estrada. Segue, meu xará.
0: Segue.
1: Aí. Segue, gente. Meu xará, acompanha e vem junto com o cafezinho. Pra comer.
0: Opa!
1: Fran Carpira na pousada, na beiju de ouro.
0: Beiju de ouro.
1: Sucesso!
0: Valeu! Muito obrigado, meu xará, o Maurício, na pousada Beiju de Ouro, lá no Vão do Moleque, em Cavalcante, Goiás. Muito obrigado, que alegria. Nós vamos fazer uma festa de arromba e um piseiro. Muito obrigado, meu xará, Maurício, e mandar o cafezinho também preparar, né? Pra ele também participar dessa festa bonita, meu amigo Café. E olha, meu amigo lá de Rondônia, só um minutinho, ele me fez uma surpresa tão boa, fiquei tão satisfeito, né? Lá de Rondônia, ele gravou um vídeo com rádio, é o Gil Fagundes. Alô, Gil Fagundes em Rondônia, em Cerejeiras. Cadê você, rapaz? Fala comigo. Boa noite.
2: Alô, meu amigo Maurício Rabelo, que alegria poder estar falando com você.
0: Rapaz.
2: Aí no programa Eu de Cá, Você de Lá.
0: Obrigado.
2: Eu sou o Gil Fagundes, aqui do município de Cerejeiras, Rondônia.
0: Cerejeiras, Rondônia.
2: Sempre escutei a Rádio Nacional da Amazônia, desde criança. Ouvi a Rádio Nacional da Amazônia, na época em que a gente não tinha luz elétrica, era o radinho a pilha que a gente ouvia.
0: Fazia
2: e
0: diferença.
2: Aprendi muito ouvindo aí a Rádio Nacional, ouvindo você e todos os locutores aí da
0: Nacional. Eu acho que você é locutor dos bons também, né, Gil?
2: Um abraço aqui direto, Cerejeiras Rondônia, a você e toda a equipe aí do programa Eu de Cá, Você de Lá.
0: Opa!
2: E um abraço especial aí também para todos os seus ouvintes aí espalhados por este Brasil e o mundo.
0: Segura! Eu acho que você é dos comunicadores e dos bons, viu, Gil Fagundes? Muito obrigado, ouviu muito a Rádio Nacional, que está superando os comunicadores aqui. Parabéns, um grande abraço, muito obrigado, amigão Gil Fagundes. Um abraço para todo o povo da querida Cerejeiras, no estado de Rondônia. Muito obrigado, Gil. Participe sempre conosco. Obrigado pelo vídeo que você fez com o radinho na mão e ouvindo Eu de Cá, Você de Lá. Fiquei muito agradecido, muito feliz mesmo de você fazer essa homenagem para nós aqui. Muito obrigado, Gil Fagundes, Cerejeiras Rondônia. Tem mais um aqui de Tocantins, é rapidinho. Opa, aí, deixa eu ver aqui, acho que é Itamar ou Litomar.
3: Alô, meu amigo Maurício Sabelo, aqui é o Iltomar Ribeiro. Diretamente da Fazenda Boi Gordo, município de Palmas, no Tocantins.
0: Mandou
3: um alusão para todos os ouvintes que estão ligadão no Eu de Cá e Você de Lá. Valeu, Maurição, valeu a todos os ouvintes, boa noite.
0: Boa noite, obrigado, amigão Iltomar, da Fazenda Boi Gordo, aí em Palmas, no estado do Tocantins. Muito obrigado, Iltomar. E o Antônio também falou. Ô, Antônio, cadê você, rapaz? Fala comigo aí. Não some, não. E ele falou assim, boa noite. Boa noite, caro amigo Maurício, estou ligado aqui no programa. Gostaria de ouvir uma música do saudoso o Gessé, Lenha na Fogueira, é Porto Solidão essa, né? Lenha na Fogueira, não sei o que na Lagoa, é Porto Solidão essa? Eu acho que é Porto Solidão, né? Antônio de São Luís do Maranhão. Alô, Antônio em São Luís do estado do Maranhão, ele quer ouvir do Gessé, Lenha na Fogueira, eu acho que é Porto Solidão. Vamos trazer o Gini Geno cantando aí, Saudades de Mãe. Oh,

Rapaz, Nossa Senhora, é pro nosso amigo matar um pouco da saudade da sua mamãe, né? Que o deixou há 3 anos atrás. Essa música é muito linda.

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1: Bom demais, obrigado a todos. Eu quero agradecer o Santiago, a Rádio Sociedade FM, está retransmitindo o nosso programa lá no Maranhão. Obrigado, amigão Santiago, na Rádio Sociedade FM, retransmitindo eu de cá, você de lá. Muito obrigado. Obrigado ao Raimundo de Imperatriz do Maranhão. Muito obrigado. Obrigado ao Gil Fagundes, que me emocionou com suas palavras aqui. Obrigado, Gil Fagundes, em Cerejeiras, Rondônia. Obrigado, Fatinha.
2: Obrigado, Maurício. Obrigado a todos os ouvintes e até amanhã, se Deus quiser.
1: Obrigado, meu amigo Anderson. Minha mãe, Dona Gasparina. Um beijo, minha mãe. Durma com Deus, a sua bênção. Marlene, um beijinho. Meu pai que está no céu, a sua bênção, meu pai. Fica com Deus. Até mais, Anderson.
3: Tchau, Brasil. Até amanhã.
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3: Olá, a Unesp FM apresenta Brasil Instrumental, a competente e inspirada produção dos nossos compositores. Uma hora de música instrumental brasileira para você. Passam hoje por aqui Paulo Aragão, Carrapicho Rangel, Eduardo Neves, Elito Medeiros, Arismar do Espírito Santo, Amaro Freitas e muito mais. Começamos com o gaitista, compositor e arranjador Gabriel Grossi e uma faixa do seu oitavo álbum, Urbano. Gabriel Grossi é considerado um dos melhores harmonicistas do mundo e um dos instrumentistas mais importantes da música brasileira. Em formação de sexteto, o músico brasiliense radicado no Rio de Janeiro apresenta neste projeto temas autorais e parcerias com o pianista e acordeonista Guilherme Ribeiro. Composições como Pare e Escute, Todas as Direções, Trilhas, Pista Irregular revelam a temática do álbum, influenciada pelos caminhos e ruídos da cidade. Gravado em 2013, o álbum intitulado Urbano contou com a participação dos músicos Jonatas Sansão na bateria, Sérgio Coelho no trombone, JP no saxofone e flauta, Mikael Ruzitska na guitarra. Destacamos a faixa Todas Direções.

Gabriel Grossi e Guilherme Ribeiro, deles, todas direções. A Unesp FM está apresentando Brasil Instrumental, o talento e a magia do compositor brasileiro. Consagrado como violonista e arranjador, Paulo Aragão lança seu primeiro álbum de composições. A seguir. O violonista, arranjador e compositor Paulo Aragão lançou o álbum Choros Líricos e Sentimentais, que comemora seus 50 anos de idade, reunindo um amplo panorama da sua produção autoral. O lançamento do álbum completo aconteceu em março, com dois shows e a presença de alguns grandes músicos como Nailor Proveta, Toninho Carrasqueira, Maurício Carrilho, Luciana Rabelo, Aquiles Moraes, Pedro Aragão, Marcos Tadeu, Quarteto Malgani, entre outros. Com mais de 30 anos de carreira, Paulo Aragão construiu sua trajetória transitando com naturalidade entre os universos popular e de concerto. Como violonista, esteve presente nos trabalhos mais recentes de grandes compositores brasileiros, como Edu Lobo, Francis Raime e Dori Caymmi. Como arranjador, já escreveu para nomes como Ginga, Mônica Salmaso, Yamandu Costa, Hamilton de Holanda, entre outros. É fundador do premiado Quarteto Malgani de Violões, com o qual lançou 8 álbuns. Choros Líricos e Sentimentais nasceu do desejo de registrar uma produção autoral ao longo dos anos preterida na rotina intensa do violonista e arranjador. O álbum apresenta um repertório marcado por uma escrita que dialoga com tradição e modernidade do choro em uma abordagem ao mesmo tempo popular e camerística. Vamos ouvir as faixas Choro Sentimental e Tarde em Paquetá.

Aragão dele, Tarde em Paquetá e Choro Sentimental. A Unesp FM está apresentando Brasil Instrumental. Seguimos com o bandolinista Carrapicho Rangel. Do álbum Inspirações, destacamos Essa Foi a Última, com a participação do saxofonista João Paulo e Eduardo Neves, saxofonista, flautista, compositor e arranjador. E a faixa que dá nome a esse CD, Gafieira de Bolso. O álbum é composto de sambas, choros, boleros e ritmos latinos, com músicas autorais compostas por ele e em parceria com Mauro Aguiar e Rodrigo Lessa. Música.

Eduardo Neves, dele, Gafieira de Bolso. Antes, Carrapicho Rangel, dele, com a participação de João Paulo no sax. Essa foi a última. A Unesp FM está apresentando Brasil Instrumental, o talento e a magia do compositor brasileiro. Seguimos com o pianista Zelito Medeiros. Paranaense com o lado paterno paraibano e materno de origem italiana, o compositor e pianista Zelito Medeiros cresceu no interior de São Paulo, viveu no Recife e desde os 18 anos radicou-se no Rio de Janeiro. Transita a área da música popular e do jazz. Já tocou com Luiz Essa, Hermeto Pascoal,

Ginga, Andrea Ernest Dias, entre outros artistas. Como solista, tem se dedicado especialmente à obra de Tom Jobim, Hermeto Pascoal, Moacir Santos e outros grandes nomes da música brasileira, além de ícones do jazz como Bill Evans. Tem lançado 3 álbuns autorais: Boa Notícia, Modo Coração e Canto do Desassossego, em parceria com o pianista Vitor Gonçalves. Seu último trabalho é O Céu e a Mata, piano solo, lançado em 2024, uma coletânea com 8 músicas de sua autoria. Deste álbum, destacamos as faixas Caminho de Pedra e Cigana.

Zélito Medeiros dele, Cigana, antes Caminho de Pedra. E nós seguimos com o Brasil Instrumental na Unesp.

FM. Neste bloco, multi-instrumentista e compositor Arismar do Espírito Santo. Do álbum Alegria nos Dedos, vamos ouvir Sonhando Acordado, com a participação de Tiago Espírito Santo. E na sequência, uma faixa do CD Buchicho, do duo formado da Gilson Peranzetta e pelo guitarrista Nelson Faria, lançado pela Delira Música com Doce de Coco.

Gilson Pirazeta e Nelson Faria, de Jacó do Bandolim, Doce de Coco. Abrindo o bloco, Arismar do Espírito Santo e Tiago Espírito Santo, do Arismar, Sonhando Acordado. A Unesp FM está apresentando Brasil Instrumental. Neste bloco, Amaro Freitas, uma das grandes revelações do jazz mundial. Com estilo arrojado, combina o jazz com gêneros regionais, como o frevo, o forró, a sonoridade do Oriente Médio e ritmos afro-brasileiros. Destacamos Vila Bela.

Amaro Freitas, dele, Vila Bela. E nós vamos ficando por aqui. Fontes pesquisadas biscoitofino.com.br, youtube.com e spotify.com. Estúdio de gravação Paulo Pepa. Produção Silene Barros. A apresentação é de Wellington Leite. Muito obrigado pela companhia, um abraço e até mais.

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2: Meia-noite, um minuto, na hora certa, em Brasília.

Cada fim guarda uma infinita possibilidade de recomeços. Talvez você esteja vivendo um período difícil nesse momento. Os finais são sempre assim. Sejam eles o final de um relacionamento, de um trabalho, de um tempo naquele lugar, final de uma jornada, um luto. Tem muitas coisas que representam um fim, uma ruptura. Na maioria das vezes, encarar essa situação não é nada fácil, pois os finais exigem muita resiliência e preparo emocional, e nem sempre lidamos bem com isso. Se for preciso, busque ajuda. Não precisa ficar mostrando que é forte o tempo todo, seja a ajuda de um amigo ou profissional, como uma terapia. Às vezes, o maior ato de coragem é assumir que precisamos parar e colocar as ideias em ordem. Há momentos que necessitamos parar a roda da vida e reservar um momento para nós mesmos. Isso é essencial para a nossa saúde física e mental. Pense nisso.

Meia-noite, 3 minutos de um novo dia, terça-feira, 18 de agosto de 2026. Começando mais um programa Madrugada Nacional, aqui pela sua Rádio Nacional AM de Brasília, 980 kHz de pura potência, transmitindo também pela Rádio Nacional da Amazônia, Rádio Nacional do Alto Solimões. Temos até um novo ouvinte que começou a nos ouvir aí pela Rádio Nacional do Alto Solimões. E nossa equipe, que é muito profissional, já está com tudo aqui preparado, afiado, para deixar esse seu início de terça-feira um dia incrível, com muita informação, notícia, música, curiosidades, papo legal, descontraído. Então vamos apresentar a cada um. Na mesa de som e sonoplastia, Otávio Fernandes. Na central técnica, AGU. E na produção e apresentação do Madrugada Nacional, eu, Luziânia Xavier. Na sua Rádio Nacional, meia-noite e 4 minutos.

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Meia-noite, 20 minutos, depois dessas músicas lindíssimas, né, que a gente ficou mais apaixonada ainda do que a gente já é, vamos saber como tá a previsão do tempo em todas as regiões do país. Vamos começar com a região sul. A frente fria continua atuando principalmente entre o Uruguai e o extremo sul do Rio Grande do Sul, enquanto uma nova área de baixa pressão se forma próximo à costa gaúcha. As instabilidades, no entanto, encontram dificuldade para avançar pelas demais áreas da região sul. Ao longo do dia, há condições para pancadas de chuva, principalmente no sul, sudoeste, sudeste, litoral sul.

no Rio Grande do Sul e na campanha. A chuva pode ocorrer com moderada a forte intensidade, acompanhada de temporais isolados e acumulados elevados. O destaque fica para o litoral sul gaúcho, onde a condição é de perigo. Até o fim do dia, as instabilidades diminuem em algumas áreas, mas permanecem no litoral sul e também aumentam no oeste e em pontos da região central do Rio Grande do Sul, onde a chuva pode ganhar intensidade. Em Santa Catarina e no Paraná, assim como nas demais áreas sem influência direta das instabilidades, o tempo firme e com poucas nuvens predomina. As temperaturas ficam elevadas, principalmente no Paraná, em Santa Catarina e no norte gaúcho. Já no extremo sul do Rio Grande do Sul e na campanha, a nebulosidade e a chuva limitam o aquecimento. Uma massa de ar polar avança na retaguarda da frente fria e reforça a queda das temperaturas nessas áreas, com possibilidade de as mínimas ocorrerem durante a noite. Região Sudeste. A terça-feira será marcada pelo contraste entre o interior quente e seco e áreas do leste com maior influência da umidade marítima. A circulação da alta pressão sobre o Atlântico Sul ainda favorece o transporte de umidade do oceano para o continente. Há possibilidade de chuva fraca e isolada em pontos do nordeste e leste de Minas Gerais e em áreas do Espírito Santo. No restante do sudeste, predomina o tempo firme, com pouca nebulosidade, temperaturas elevadas e baixa umidade relativa do ar. O calor ganha destaque no interior paulista, principalmente no oeste e noroeste de São Paulo, além do Triângulo Mineiro e oeste de Minas Gerais. A persistência do ar quente e seco, associada à forte insolação, favorece temperaturas bastante elevadas durante a tarde. A umidade relativa do ar pode variar entre 20% e 30%, principalmente na metade norte paulista, Triângulo Mineiro e áreas do oeste, noroeste e norte de Minas Gerais. Região Centro-Oeste. O Centro-Oeste continua sob predomínio de tempo firme, muito quente e seco. O bloqueio atmosférico mantém pouca nebulosidade e dificulta a formação de chuva. Mato Grosso e Mato Grosso do Sul permanecem entre as áreas de maior aquecimento, enquanto Goiás também registra temperaturas elevadas. A forte insolação, a persistência do ar seco e os vários dias consecutivos sem chuva mantém a umidade relativa do ar muito baixa durante as tardes em praticamente toda a região. A situação merece atenção principalmente na região central de Mato Grosso, onde os índices de umidade podem variar entre 12% e 20%. Além do desconforto causado pelo calor e pelo ressecamento do ar, permanece elevada a preocupação com queimadas e incêndios na vegetação, já que a baixa umidade e a vegetação seca favorecem a rápida propagação do fogo. Região Nordeste. A terça-feira mantém diferenças importantes entre o interior muito seco e a faixa leste com maior disponibilidade de umidade. Os ventos provenientes do oceano aumentam o transporte de umidade para a costa, favorecendo maior nebulosidade e ocorrência de chuva. As precipitações atingem principalmente o litoral da Bahia, incluindo o Recôncavo Baiano, além de Sergipe, Alagoas e leste de Pernambuco. A chuva pode ocorrer com moderada a forte intensidade e a faixa litorânea entre Alagoas e Pernambuco exige maior atenção devido ao risco de temporais. No interior nordestino, o tempo permanece quente e seco, com pouca nebulosidade e baixos índices de umidade. O centro-oeste da Bahia, grande parte do Maranhão, Piauí e Ceará, além do oeste da Paraíba, estão entre as áreas de maior atenção para o ressecamento do ar e o risco de queimadas, com umidade entre 20% e 30%. As rajadas de vento podem variar entre 40 e 50 km por hora em grande parte do Nordeste e alcançar 70 km por hora em pontos isolados. Região Norte. As instabilidades permanecem concentradas principalmente no extremo norte, enquanto o tempo fica muito mais seco em grande parte das áreas centrais e do sul da região norte. Oeste de Roraima e o oeste, norte, noroeste e pontos mais ao sul do Amazonas estão entre as áreas mais favoráveis para pancadas de chuva moderadas a fortes, associadas ao calor e à elevada disponibilidade de umidade. No Acre,

0: e no oeste de Rondônia, as instabilidades também aumentam e podem ocorrer com maior intensidade. Há alerta para temporais em áreas acrianas próximas à divisa com o Amazonas. Nas demais áreas, a atmosfera permanece mais seca e estável, com predomínio de sol e pouca condição para chuva, principalmente no sul da região. Temperaturas elevadas e baixos índices de umidade aumentam o risco de queimadas. No Tocantins e no sul e sudeste do Pará, a umidade relativa do ar pode variar entre 20% e 30%. Então, agora que você já sabe como vai ser o tempo na sua região, vamos saber agora mais informações sobre um outro assunto. No Mato Grosso, um hospital público está implantando uma tecnologia inédita no Brasil. O repórter Israel Prats tem as informações.
1: O Hospital Público de Mato Grosso implanta tecnologia inédita no Brasil com aparelho coração-pulmão. Um hospital da rede estadual de saúde de Mato Grosso, que atende pelo SUS, é o primeiro no Brasil a contar com dois equipamentos de circulação extracorpórea com tecnologia inédita. Em todo o país, existem 5 máquinas do tipo. E as primeiras a entrarem em operação são as de Mato Grosso. Diferente de outras tecnologias, essa conta com sensores de monitoramento em tempo real, além de realizar exames sanguíneos simultaneamente ao procedimento cirúrgico, trazendo mais segurança ao paciente. Como explica o coordenador do Centro Cirúrgico do Hospital Central de Alta Complexidade de Mato Grosso, Yuri Tamasauskas.
2: Esse equipamento de SEC é atualmente a mais moderna tecnologia para circulação extracorpórea no mundo. Ele tem vários sensores de segurança, monitoram o fluxo, monitoram diversos outros parâmetros durante a cirurgia e essa máquina tem, inclusive, análise laboratorial e gasométrica em tempo real.
1: A gasometria é um exame que mede os níveis de oxigênio, gás carbônico e a acidez do sangue ao longo das cirurgias. Segundo o cirurgião, onde não há aparelhos com essa tecnologia instalada no Hospital Central, é necessário que um profissional retire amostras do sangue constantemente para mandar para análise.
2: Outras máquinas precisam de um apoio para coleta de laboratorial. E essa máquina faz de forma automática a gasometria durante a perfusão, durante a passagem do sangue pela máquina.
1: A tecnologia dos aparelhos instalados no Hospital Central é considerada a mais moderna do mundo, segundo a Sociedade Brasileira de Cirurgia Cardiovascular e pela Sociedade Brasileira de Circulação Extracorpórea. O hospital é uma unidade pública estadual administrada pelo Einstein Hospital Israelita e todos os pacientes são atendidos 100% pelo Sistema Único de Saúde. Israel Prats, da Rádio Nova FM em Cuiabá, para a Rádio Nacional em Brasília.
0: Meia-noite, 29 minutos. E agora vamos para mais uma matéria. Brasil registra queda de 30% no número de mortes por malária em 2025. Confira na reportagem da Rádio Nacional.
3: O Brasil registrou em 2025 queda de 30% nas mortes por malária. Em 2024, 56 pessoas morreram por causa da doença. No ano passado, foram 39 óbitos. Houve redução também de 30,7% nos casos da forma mais grave da malária. Os números foram apresentados nesta segunda-feira pelo Ministério da Saúde em Brasília, na edição 61 do Congresso da Sociedade Brasileira de Medicina Tropical, a Meditrop. Os dados do Ministério mostram que o Brasil atingiu a menor taxa de casos de malária dos últimos 47 anos. De acordo com a pasta, os resultados refletem o início do uso do medicamento tafenoquina no SUS, o Sistema Único de Saúde. O ministro da Saúde, Alexandre Padilha, falou ainda de outros resultados alcançados em 2025, com um novo remédio na rede pública.
4: Mais de 40% de redução de malária em terra indígena na região amazônica brasileira, que é uma das duas regiões com maior incidência de casos de malária. O Brasil passa a ser o primeiro país do mundo a incorporar a tafenoquina, que é uma nova medicação, e tivemos o menor número de internações, foram 39 pessoas internadas por malária em 2025.
3: Padilha destacou também a redução das mortes por malária no território Yanomami, primeiro a implementar a tafenoquina.
4: Tivemos redução de mais de 50% também dos casos de malária no território Yanomami, mais de 70% de redução de óbitos por malária, isso com as ações combinadas de recuperação da situação nutricional daquele povo. Tivemos redução de 55% dos óbitos por desnutrição associada e também uma redução importante de 80% nos casos de desnutrição grave nesse território Yanomami.
3: A tafenoquina começou a ser usada na rede pública de saúde em 2024 em dose única para prevenir a recaída de pacientes. O remédio ataca o parasita da malária no fígado. Segundo o Ministério da Saúde, em 2025, foram registrados cerca de 118 mil casos de malária contraídos no território nacional, 15% a menos em relação a 2024. O Congresso da Sociedade Brasileira de Medicina Tropical em Brasília segue até quarta-feira, 19 de agosto, com profissionais e pesquisadores discutindo doenças tropicais como tuberculose, esquistossomose, além da malária. Da Rádio Nacional em Brasília, Oussama El Ghauri.
0: Meia-noite, 33 minutos. Não esqueça, daqui a pouco tem a participação do ouvinte através do nosso WhatsApp, que é o 619-9674-1536. Você pode mandar a sua mensagem em áudio ou em texto, que a gente vai divulgar, receber o seu pedido de música e você vai poder mandar recadinho para os seus amigos, né, aniversariante do dia. Tudo isso você faz aqui, porque aqui o programa é você quem manda. Então, WhatsApp, repetindo, 619-9674-1536.
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0: 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No nosso quadro História da Música de hoje, nós vamos falar sobre a música Feliz, Alegre e Forte da cantora Marisa Monte, que foi, né, gravada pela Marisa Monte, essa música, no seu álbum Portas, de 2022. Mas foi uma música que foi composta em parceria com Pretinho da Serrinha e Raquel Luz, que são um casal, mas um casal que também faz música juntos. A inspiração veio de uma frase escrita na parede por um judeu sobrevivente da guerra, né? E durante um momento delicado que a esposa de Pretinho da Serrinha enfrentava problemas de saúde, Marisa estava conversando com o Pretinho da Serrinha no telefone e contou para ele que ela tinha uma amiga mineira cujo avô era judeu e que ele tinha escrito uma frase na parede da casa dele como uma forma de proteção e esperança. Que sempre que ele lia essa frase, isso dava tipo força para ele, né? A frase era: sou feliz, alegre e forte, tenho amor e muita sorte. Então essa frase virou um mantra de resiliência para toda a família dessa amiga da Marisa Monte. Aí a Marisa Monte disse pro Pretinho: olha, escreve essa frase aí para que vocês fiquem aí repetindo, como forma de atrair um pensamento bom nessa fase difícil que vocês estão passando. A esposa de Pretinho da Serrinha, né, Raquel Luz, anotou a frase em um post-it e colocou na parede. Logo depois, o Pretinho começou a olhar a frase, ficou pensativo. Daí ele pegou um instrumento e foi logo criando a harmonia. Enquanto isso, a Raquel já desenvolveu ali a melodia inicial, incluindo o verso "Onde quer que eu vá". Logo em seguida, eles ligaram para Marisa Monte para mostrar a música, que logo se apaixonou pela ideia, reconfigurou alguns trechos e acrescentou novas camadas melódicas, né, à música, transformando em um hino de otimismo. Então, assim, ela é uma música que, né, esse judeu com certeza queria que transmitir essa mensagem, né? A mensagem de resiliência, de estar sempre ali acreditando que tudo vai dar certo, eu sou feliz, sou alegre, sou forte. Às vezes você não está com essa alegria toda, mas você repetindo isso

meia-noite e 39, você continua ouvindo a nossa programação com Me Leva com AGP, Amor Maior com Jota Quest. E daqui a pouco a gente volta.

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0: Meia-noite, 48 minutos, voltamos. Voltamos aqui com a nossa participação do ouvinte. Vamos começar a ouvir os nossos ouvintes, seus pedidos, né, seus recadinhos. E vamos começar com a minha querida Alderina, lá de Teresina, Piauí.
1: Olá, Luziânia. Bom dia. Madrugada Nacional. Estou passando para desejar uma ótima terça-feira abençoada para todos. Paz, saúde, todos aniversariantes. A gente não sabe, mas Deus sabe quem está aniversariando amanhã. E queria que mandar o meu bom dia aqui para os amigos, para as amigas, Sandrinha, Dilson, Ivamar, Sueli. Também para o Juarez, para Maria Helena, ao Francisco Estrela, no Palestrante do Pará, para o Edgar, ao Marcos do Alho, Zé Carlos de Bertioga, também para o Francisco de Céu Azul, e aí para Maria de Jesus, Milena, Manuel Messias, Teodorinha. Eu sei que Manuel Messias deve estar ouvindo também, né? Ele e o Marcos, que não estão participando, porque eles não participam pelo Zap, né? Também ao Rubens, também. E aqui para a Luísa Maria, Josélia, o Sidney, Edileuza Mourão, Heleninha Gomes, Zé Roberto. E para todos que estão ligadinhos na madrugada. E a música que eu queria pedir hoje era de Javan, Pétalas. Se não tiver, pode ser qualquer uma dele, viu? Se não tiver essa aí que eu falei, pode ser qualquer uma. E eu ofereço também aí para você e para toda a sua equipe que está trabalhando com você na madrugada. Também é o João Bezerra, a esposa Luzimar. E para todos, a todos, uma boa terça-feira.
0: Tá certo, minha querida Alderina, tá bem? Bom dia para você e para todo mundo aí de Teresina. Agora vamos para minha amiga Sandrinha, de Nova Iguaçu, Rio de Janeiro.
2: Boa noite, querida Luciana.
0: Bom dia.
2: Uma boa noite para sua equipe também, para todos que estão sintonizados. Mandar um alô para meus amigos, tá? Francisco Estrela, Ana Messias, Cafia, Feijoaíz, Fernando, Draga Júnior, Edgar, Como Eu Morri, o Marco, Alderino, Teodora, Teodorinha, Josélia, Milena, Inês, Valdineia, Rubens, Zé Roberto, João Bezerra, Luzimar, Mariano, irmão Giovanni e Cristina. A música que eu quero ouvir é de Amado Batista, Mulher Carinhosa. Eu ofereço para vocês, para sua equipe, para todos que gostarem, tá bom, querida? Beijo, tchau, tchau. Aqui é Sambinha, de Nova Sul de Janeiro. Beijo, minha querida. Tchau, tchau.
0: Beijo! Agora vamos para o próximo ouvinte, que é o Antônio Ribeiro, de Itamari, Bahia.
3: E o Antônio Ribeiro, de Itamari, Bahia. Muito bom dia, Luciane. Bom dia, Gil. E acho que é o Otávio aí, né? Eu não sei se é o Otávio ou o Carlinho, mas... Tudo bem, vamos lá. A música... O Rio Negro dos Irmãos... Um tocado, o Alan Aladim, Amanheço no Bar, certo? E aí vai para Alderina, Antônio Pessoa, Inês Cabral, as mulheres aí, as duas Teodora, Sandrinha, eu não sei dar não, né? Sandrinha. Aí vem o Wilson lá da 99, aí também é Manoel Messias, Manoelinho do Livramento, é o Carlos Ferinha do Kijing, Melhor que me morreu. Cafisa, meus amada, Marli. Melhor que me morreu e tua amada, Mariana, Naná. Eu me deixo e também Luzimar, sua esposa, Luzimar, né? Dona Amada, né? Aí vem também as duas teodoras, Bárbara Júnior, o Totoca, os padeiros, todos os padeiros são muitos, a senhora Ferrinha, né? E a todos os ouvintes aí. Só pra lembrar que a Rádio Nacional ainda não é um pouquinho diferente, é simplesmente alta história que está diferente. É, tem futuro. Cada vez que eu falo isso, lembro, me lembrou para João Mike Brown.
0: É isso aí. Valeu, meu querido Antônio Ribeiro. Então já temos três músicas. Vamos atender os pedidos. E daqui a pouco a gente volta com mais ouvinte, mais pedido. Não saia daí não, viu? A gente vai voltar com os pedidos de vocês. Vamos primeiro atender esses três. Alderina com Pétala de Javan. Sandrinha, Mulher Carinhosa, Amado Batista. E Antônio Ribeiro com Rio Negro e Solimões, Chumbo Trocado. Vamos ouvir, daqui a pouco a gente volta. 12:54.

0: 1:08, voltamos com os recadinhos dos ouvintes. Antônio Nunes, bom dia, Luziane Xavier, estou ligadinho no Madrugada Nacional. Toca aí pra mim, Velha Porteira. Grande abraço a todos que estiverem ligadinhos aí no programa. Antônio Nunes, nosso querido embaixador dos encontros dos amigos do rádio. Já anotamos aqui, Velha Porteira, vamos tocar com Lourenço e Lorival, tá bom, Antônio Nunes? Agora vamos para o meu amigo garotinho João Bezerra.
1: Bom dia, garotinha. Luziane.
0: Bom dia.
1: Estamos chegando para fazer a nossa participação. João Bezerra. E aí, como é que tá você, garotinha? Tudo tranquilo?
0: Tudo tranquilo.
1: Luzimar tá te mandando um abraço. Pra parceira da dupla, Luziane e Luzimar. Estamos chegando pra mandar um alô pra turma aqui. Beleza, garotinha?
0: Beleza.
1: Um beijo pra minha esposa, Luzimar. Um abração pra Francisco Estrela, Zé Roberto em Teresina, Antônio Ribeiro, Alderina em Teresina, Edgar Comeu Morreu, Mariana, Sandrinha, Milena, Juarez e São José dos Campos, Beto Padeiro, Araílson Santos, Francisco do Céu Azul. E pra você, garotinha, Otávio, aquele abraço. E até amanhã, garotinha. Amanhã tem nós de novo. Tudo de bom.
0: Com certeza.
1: E a música do dia que eu ia esquecendo. Hoje é com Newton César. Ainda vou de férias passear. Beleza, garotinha?
0: Beleza. Férias na Índia com Newton César. É uma música muito legal, muito pra cima, animada, né? Agora vamos agora para o Luiz Cláudio.
2: Boa noite, Luziane Xavier, aqui é Luiz Cláudio de Brasília, estamos aqui ligadinho ouvindo a rádio na sua. Boa noite não, bom dia.
0: Isso.
2: Aqui ligado aqui, mandar um alô pro nosso amigo Edgar, comeu, morreu, lá em Uberlândia. Manuel Messias no Pissu. E a todos que estão ligados ouvindo a rádio nacional, também mandar pro nosso amigo José Roberto, Francisco Mendes e o Mendes lá em Parnaíba. E todos que estão ligados aí na sintonizado na Rádio Nacional, eu tô aqui toda noite aqui ligadinho. Terminou aqui, escutar o Luciano Barroso às 5 horas. É uma bom dia.
0: É isso aí, Luiz Cláudio, que fica

0: Tá ligado na programação. É Madrugada Nacional, Emenda com Luciano Barroso. É um ouvinte fiel aqui da Rádio Nacional de Brasília. É, Brasil Rural, 5 horas com Luciano Barroso, é isso aí. Agora vamos ouvir aqui o recadinho do Galeno.
1: Luciane, bom dia, como se foi de viagem?
0: Foi
1: eu
0: bem.
1: Pedindo ao Filho de Deus, a Mãe de Deus, que levasse você, trazesse em paz com a sua vinda. A gente sentiu muita falta. Antônio José da Costa Galeno, já vou pedir você uma mensagem com a música de... Acho que seja Clara, não sei, ou é Beth Carvalho, ou é Clara Nunes, não sei o quê. Acho que é Beth Carvalho. Abraçar o mar. Eu fico muito satisfeito ouvindo as suas mensagens, certo? Eu agradeço. Antônio José da Costa Galeno, de Samambaia, para minha sobrinha que mora no lugar chamado União do Piauí. Eu vou aguardar. Abraçar o mar. Muito bonita essa música. Que Deus abençoe a todos. Em nome do Filho de Deus.
0: Obrigada, Galeno. Na verdade, o nome da música é Agradecer e Abraçar. Então agora a gente vai fazer o quê, Otávio?

0: É isso aí. Tem essa hora, né? Essa hora que a gente não pode perder de fazer o nosso lanche. Aí vocês aí de casa fazem o lanche de vocês também, né? Porque ninguém é de ferro, tem que comer. Pra que saco vazio não fica em pé. E a gente continua na Itália, no centro da Itália, na região de Úmbria. É, lá na região da Úmbria tem muitos tipos de pratos da culinária lá, mas eu escolhi um que era um pouquinho mais fácil da gente fazer, que é a sopa de lentilhas. É, que ela é típica da cidade de Castelluccio di Norcia. É uma cidade que fica no alto, a 1.452 metros de altitude, no Parque Nacional dos Montes Sibillini. Então lá tem uma produção de lentilha, então sopa de lentilha é boa, né? Às vezes no friozinho da madrugada, a gente tomar aquela sopinha da gostosa, né? É, lá eles fazem com cogumelos. Mas aqui eu escolhi fazer com baconzinho pra ficar assim mais gostosa, né? Mais delícia.
1: Uma história, homem.
0: É, bom demais. A sopinha de lentilha com os baconzinhos fritinhos assim dentro. Uma delícia. E agora, é um porquinho tem seu valor. E a sobremesa, a região lá, tem uma região lá chamada Perugia. É, e que ficou muito famosa por uma marca de chocolates chamada Perugina. Não sei se você já viu, na loja americana às vezes tem, você for lá, tem, vende Perugina. Então a gente vai ficar com os chocolates da Perugina de sobremesa. Tá certo, Otávio? Otávio gostou, tenho certeza que ele gostou do que o espera de lanche agora. Então enquanto a gente vai fazer esse lanche muito gostoso, vocês vão ficar com os pedidos dos ouvintes. Velha Porteira com Lourenço Lorival, pedido do Antônio Nunes. Férias na Índia com Newton César, pedido do garotinho João Bezerra. E terceira música, Agradecer e Abraçar com Beth Carvalho, pedido do Galeno. Voltamos já, 1h16.

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0: agora, 29 minutos na sua capital, Brasília.
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O Inter saiu da zona de rebaixamento do Brasileirão, mas frustrou a torcida com empate em 1-1 com o Remo na noite dessa segunda-feira no Beira-Rio. Carboneiro abriu o placar logo aos 2 minutos de jogo. O Colorado teve o domínio da partida e com chances até para ampliar, mas desperdiçou com o colombiano. Nos acréscimos, aos 49 minutos da etapa final, Vitor Bueno bateu uma falta da intermediária, a bola desviou em Alejandro e superou Matheus Cunha. Com o resultado, o Inter ocupa o 16º lugar com 24 pontos, um a mais que o Remo, o 18º. E o Conselho de Orientação do Corinthians, o CORI, deu aval ao novo contrato do atacante Memphis Depay, em reunião nesta segunda-feira. A decisão final sobre a renovação cabe ao presidente Osmar Stabile, que voltou atrás, retomou a negociação depois de encerrá-la e quis dividir a responsabilidade com o órgão. O presidente se baseou no artigo do Estatuto do Corinthians, que prevê que transações de jogadores com valor superior a 40 mil salários mínimos precisam de autorização prévia do CORI. Porém, mesmo com a previsão estatutária, tradicionalmente o órgão não costuma ser acionado para avalizar contratações. O CORI é composto por conselheiros trienais, né, eleitos para mandatos de 3 anos, e ex-presidentes da diretoria e do conselho deliberativo. Antes da votação entre os integrantes do CORI, o representante da diretoria financeira apresentou os novos termos do contrato de renovação. O presidente do Corinthians também participou da reunião. Depois de manifestações dos membros do órgão, houve a votação. Sob pressão da torcida e recebendo ameaças, está

Ele recuou da decisão e reabriu o canal de negociação com o atacante holandês, pedindo redução nos valores do contrato em cerca de 30 milhões de reais. O jogador aceitou as diminuições no contrato. Então, essas foram as notícias do futebol pentacampeão mundial Brasil. Ziu, ziu.

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1: Uma hora 33 minutos e vamos continuar aqui com os recadinhos dos ouvintes. Primeiro, agora é o Ribamar. Bom dia, boa madrugada, amiga Luziane, no trabalho nesse momento no município de Porto Grande, Amapá, ligado no programa Madrugada Nacional. Gostaria de ouvir uma música com Barreirito, Amaremos. Ofereço para todos os ouvintes, é o porteiro Ribamar. Um abraço, Ribamar. Ribamar mandou aqui uma figurinha do cuscuz. Chega, deu fome, hein, Ribamar? Cheio de bacon em cima. Eita, que esse cuscuz aqui tá é bom, da figurinha. E depois do Ribamar, vamos agora para o meu amigo Edgar Comeu Morreu.
2: Tudo bem com você? Tá na paz? Bom, né? Bom também, né? Hoje eu quero José Roberto Benzinho, tem? Se não tiver, pode ser Eu Não Presto, Mas Eu Te Amo. Pode ser?
1: Pode ser.
2: Então tá. Aí vai pra paixão da minha vida, Mariana! Um abraço pra todos os aniversariantes, que muitos anos de vida, muitas bênçãos e muitas felicidades. Eu não tenho na minha lista, não, mas nosso criador sabe de todos. O criador e o Marcos, né? Você tá doido. E aí, a Inês Cabral também.
1: É uma pena
2: também,
1: que o Marcos não tá podendo participar.
2: Você tá doido? Aí vai pro lá, pessoal de Santa Maria, Tarecos Lanchar, Gilberto Laravelo, a Divina Raquelzinho, o Cafifa, o Adilson, a Demar Savoia, o Juarez, São Paulo, Rio de Janeiro, Del Camilete, Tripim, Vagalume Quebra H e Fernandão, o Enésio da Marinha, Nós e Caminha, Inês Cabral, Manelzinho, Manel Messias, Zé Roberto, Zé Carlos Betioga, Zé Duoso, Zé Noé Simval, ó, o Vital e a Patroa, João Bezerra e a Patroa, João Com, João Camaro, João da Cruz, o Natanael lá aí no Ceará, no Crato, né? É isso aí, é ele lá do Crato, lá. O Alemão Repolho, Dadao Eli França, Aninha Negra, Milena Conceição, ó, Wilton Borges, Jean de Bruxelas, Eduardo da Austrália, a Diana também de Bruxelas, né? A Wilson 99.3, Nair Dona Vera, Gambeia Dona Vera, Dona Beatriz, José Alcho Piguaia, quem é essa aqui? A Claudinha, o Marquinhos Botafoguense, a Luiz Costa, o Francisco Estrela, Francisco Mendes, Francisco Céu Azul, o Antônio Ribeiro, Antônio Pessoa, tá tudo aqui, ó. Maria Jesus, José Zé Batista, Zé Batista tá aqui, o José Arlindo, Botafoguense, Botafogo. John Magnata, Lux Frazão, Puraquê, Chicã, Chocolate, o Ferrinho se ferrou, o Rubens, o Marcos, o Laércio, para de Minas, as duas, quem que é o Carlos Moreno, mas mais tarde eu volto. As duas estão adorando, analisando a seta. Proprietário do Galo e o Galo 57. Olha o gol! É Sandrinha, Alderina, Antonildo, Valdineia, Valéria, o Sivaldo, é isso aí, eu vou voltar sim.
1: O Edgar, essa música Benzinho só tem com opa. Paulo Sérgio. Vou parar aqui. Eu tava falando pro Edgar da música lá que não tinha o Benzinho, mas ficou a música Eu Não Presto, Mas Eu Te Amo, com o José Roberto. Agora vamos ouvir a Joana.
3: Só pra você passar pra mim, Sandro Lúcio, se tiver na programação, Promessas de Amor. Se tiver na programação, fica com Deus, um bom trabalho e uma segunda-feira, ou terça-feira abençoada. Eu peço pra você e pra todos que tiveram na escuta. Gostar da música. Ó, Luciana, desculpa mandar mais um áudio aí. Eu tinha esquecido a música. Se dá pra você passar aí pra mim, Sandro Lúcio, Promessa.

atender esses pedidos dos ouvintes, né? Amaremos com Barreirito, que é pedido do Ribamar. Depois, Eu Não Presto, Mas Eu Te Amo, com José Roberto, pedido do Edgar. E Promessas de Amor, com as Irmãs Freitas, pedido da Joana. Vamos ouvir 1 hora e 38 minutos. Daqui a pouco a gente volta.

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0: 1,48. Em 13 anos, de 2013 a 2026, a Superintendência Regional do Trabalho em Minas Gerais resgatou 5.651 pessoas em trabalho análogo ao de escravo. Foram fiscalizadas 1.042 empresas e 43.806 empregados. Nesse período, 4.566 trabalhadores tiveram seus contratos formalizados no curso do ato fiscal, enquanto 7.731 casos de trabalho análogo ao de escravo foram identificados. Os auditores fiscais do trabalho lavraram 10.665 autos de infração que resultaram no pagamento de seguro-desemprego para 5.475 trabalhadores. Somente em 2026 foram resgatados 416 trabalhadores em situação análoga à escravidão. O trabalho escravo é um dos temas principais do seminário Entre a Norma e o Real, Desafios e Perspectivas do Mundo do Trabalho, que ocorre nos próximos dias 20 e 21 na Universidade Federal de Minas Gerais, em Belo Horizonte. O evento é promovido pela Delegacia Sindical de Minas Gerais do Sindicato Nacional dos Auditores Fiscais do Trabalho, em parceria com a Clínica de Trabalho Escravo e Tráfico de Pessoas da Faculdade de Direito da Universidade Federal de Minas Gerais. Então vai ter aí esse seminário para discutir o trabalho escravo, né, no Brasil. E felizmente nós temos um órgão que fiscaliza esse tipo de prática de aliciar pessoas e levar pessoas que acabam se tornando escravas, né? Um trabalho análogo à escravidão. Porque são trabalhos sem condições de moradia, são trabalhos em que as pessoas ficam endividadas até mesmo para comprar comida do próprio empregador. Então, ainda bem que temos esses órgãos para fiscalizar esse tipo de prática no Brasil, que nos envergonha ainda, né? Um país, na época que nós estamos, ainda está as pessoas ainda têm esse tipo de prática de escravizar pessoas, né? Isso já deveria ter acabado há muito tempo, mas infelizmente, né, não acabou ainda. Então agora vamos para também a parte de trabalho, mas outro tipo de fiscalização. O Ceará inicia uma força-tarefa de fiscalização na criação de camarão. O repórter Madison Euler tem os detalhes.
1: O derramamento.
2: O Ceará realiza a partir de hoje até sexta-feira uma força-tarefa de fiscalização e orientação técnica voltada para a produção de camarão por meio de uma parceria entre o Conselho Regional de Engenharia e Agronomia do Ceará e o Conselho Federal de Engenharia e Agronomia. A ação, segundo o CREA Cearense, é para conscientizar produtores e empreendedores sobre a importância da responsabilidade técnica para a produtividade dos negócios, a segurança dos alimentos, a preservação ambiental e a sustentabilidade de toda a cadeia produtiva. A escolha da carcinicultura como foco estratégico está relacionada à liderança do Ceará na produção nacional de camarão cultivado. O estado responde por mais de 57% da produção brasileira, ultrapassa 100 mil toneladas anuais e movimenta aproximadamente 3,5 bilhões de reais por ano. O Ceará também concentra 8 dos 10 principais municípios carcinicultores do país. Serão visitados 303 empreendimentos. As equipes verificarão a regularidade das atividades técnicas desenvolvidas em fazendas de camarão e laboratórios de larvicultura, incluindo a existência de profissionais habilitados e das respectivas anotações de responsabilidade técnica. Após o alinhamento técnico em Fortaleza, 76 representantes do CONFEA e outros 21 ligados aos conselhos regionais seguirão para as cidades de Morada Nova e Russas, que funcionarão como bases das atividades de campo nas duas cidades, e também das fiscalizações e orientações que ocorrerão nos municípios de Jaguaruana, Aracati, Itaiçaba e Palhano. A expectativa é que um primeiro balanço seja divulgado ainda na próxima sexta-feira. Da Rádio Nacional em São Luís, Madison Euler.
0: 1h53, você agora que já ficou bem informado, nós voltamos aqui com a participação do ouvinte. Vamos ouvir agora o Cosme Aragão.
3: Bom dia, Luziane, Cosme de Santa Inês, Bahia. Luziane, se der roda pra mim aí a música de Chitãozinho Chororó, Terra Tombada.
0: Tá certo, pra
3: você,
0: tá anotado.
3: Sua equipe, todos os ouvintes nacional, Luziane. Valeu, obrigado e fique com Deus e tudo de bom, Luziane. Tchau.
0: Pra você também, Cosme, tudo de bom. Cosme Aragão, de Santa Inês. Aqui a Dioneta. Bom dia, Luziane. Dioneta da Fazenda Brejo da Lama, município de Lizarda. Eu não sei onde é Lizarda, mas vou descobrir aqui. Daqui a pouco eu descubro aqui de onde é que é. Então, obrigada aí pela sua audiência aí, tá bom, Dioneta? Tudo de bom pra você. Agora vamos para o José Rafael Rios Carreira. Ele falou, bom dia, gostaria de ouvir uma música de Leandro e Leonardo, Sonho por Sonho. Já tá anotado aqui, tá bom, José Rafael? Um abraço para você. Diga aí de onde você é, né, que você não disse a sua cidade. Qualquer coisa, se você estiver nos ouvindo, você pode dar mais detalhes aí sobre você, tá bom? Agora, a Marian. Boa noite, gostaria de ouvir a música Pai. Ofereço a todos da Rádio Nacional, os ouvintes, para mim é só curtir, lembrando os tempos que não voltam mais. Bom dia para todos. Tá certo, Marian. Então vamos ouvir agora, né, Ageu? Chitãozinho Chororó, Terra Tombada, pedido do Cosme Aragão. A segunda música, Sonho por Sonho, com Leandro e Leonardo, pedido do José Rafael. E a terceira, Pai, com Fábio Júnior, pedido da Marian. Vamos ouvir, daqui a pouco a gente volta.

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1: 2:08 e vou falar aqui que a Dioneta, que ela mandou a mensagem dela falando que era do município de Lizarda, eu fui pesquisar, é um município que fica no Tocantins, na área do Jalapão. Ah, Dioneta, é muito legal, muito bonito esse lugar, né? Não conheço, mas já ouvi falar que lá tem muita coisa linda para conhecer. Se você quiser falar sobre o seu município, né, sobre as redondezas aí, contar como é por aí, a gente tá aqui para ouvir. E o José Rafael, que eu também perguntei para ele, eu não lembrava que ele é o nosso ouvinte lá de Atalaia do Norte, em Amazonas, no... e ele tá ouvindo pela Nacional do Alto Solimões. Que bom, José Rafael, você é aquele ouvinte. Inclusive, eu falei no começo do programa, né, que a... escuta a gente aí pela Nacional do Alto Solimões, né? Que bom ter você aqui com a gente. Então, agora vamos para o nosso próximo recadinho, que é do Adilson Barbosa, lá de Caiapune, Goiás. Tá bom, vou voltar.
2: Bom dia, Luziane, tudo bem? Por aqui tudo tranquilo, amanhã nós estamos indo para a fazenda.
1: Coisa boa!
2: Lá nós vamos matar uma vaca, vai fazer um molho de figo para a gente comer, ou assar um figo, e ao mesmo tempo também vai ser muito bom, nós vamos passar a semana inteira lá. E gostaria de ouvir uma música do... Os Paralamas do Sucesso, pode ser qualquer uma deles. Se não tiver, pode ser uma do Teodoro Sampaio, Chuva de Amor.
1: Já colocamos aqui o do Paralamas, tá?
2: A Arlete vai pro Ligeirinho, o Cafipa, a Inês Cabral, o Manuel Messias, Francisco Estrela de Palestina no Pará,

0: Vai pouco. Meu morreu e a Mariana, lá em Uberlândia, o Del Caminhoneiro, Zé Roberto, Francisco Mendes, o Mendes em Parnaíba, no Piauí. Vai para Laís, no Rio Grande do Sul, o João Juarez, em São José dos Campos. Vai também para todos os caminhoneiros e caminhoneiras. Vai para Antônio Nunes e a Cleonice, as duas Teodora, 1 e 2, a musa do Sofá Grande e a Mercedes. E para vocês aí na emissora Madrugada Nacional, a melhor rádio do Brasil e do mundo.
1: Obrigada,
0: Quero mandar para o
1: Adilson.
0: Ageu, o Carlinho e para a Luziânia.
1: Obrigada,
0: Tá
1: meu
0: no
1: querido.
0: Nacional, tá bom demais.
1: Você é demais. Você é. Rapaz, é. Adilson é um ouvinte que a gente tem maior carinho aqui, que tá sempre aqui com a gente. Não saia nunca, viu, Adilson? De jeito nenhum. E agora a Milena Caroline, nossa querida, que foi aniversário no domingo. Ontem a gente fez um programa bem especial para ela, com vários pedidos atendidos. E ela tá falando que por causa o Flamengo ganhou no domingo, vai ser a semana toda de dieta normal para os meninos, né? E promessa é dívida, ela tá dizendo que a dieta vai ficar normal. Ela queria pedir uma música aqui do Zé Neto Cristiano, que a gente não tem. Status que eu não queria. E aí a gente colocou aqui outra, tá, Milena? Bebida na ferida, tá bom? Queria aproveitar para agradecer a todo mundo que me mandou alô ontem pelo meu aniversário. Pronto, agradecido, né, Milena? Todo mundo que mandou aí alô para Milena no aniversário dela. E aí, João Costa. Bom dia, tô aqui na escuta. Boa madrugada, estou aqui trabalhando no supermercado. E ouvindo essa programação maravilhosa, pode tocar Silvio Brito, oferecer para toda essa galera ligada no Madrugada Nacional. Tá certo, João Costa, já pedido será, seu pedido será atendido. Então vamos ouvir agora uma brasileira com Paralamas do Sucesso, pedido do Adilson de Caiapônia, Goiás. Bebida na Ferida com Zé Neto e Cristiano. Pedido da Milena Caroline, aqui de Brasília. E Terra dos Meus Sonhos, com Silvio Brito. Pedido do João Costa. Vamos ouvir? Daqui a pouco a gente volta.

2h23, voltando agora. Vamos ler mais um aqui, uma notinha para vocês. Deixar vocês bem informados. Termina na próxima quinta-feira, dia 20, o prazo para o eleitor solicitar habilitação para votar em trânsito nas eleições de outubro. A solicitação pode ser feita pela página do TSE na internet ou nos cartórios eleitorais em todo o país. O voto em trânsito permite ao eleitor votar fora da sua cidade no dia do pleito. Se optar pela solicitação eletrônica, o eleitor deve clicar no menu Fazer transferência temporária do local de votação. Em seguida, deve preencher seus dados, consultar os locais com vagas disponíveis e seguir os comandos da página. No caso de atendimento presencial, basta apresentar um documento oficial com foto no cartório eleitoral mais próximo. O eleitor que optar pelo voto em trânsito deve ficar atento às regras para ter acesso ao benefício, que está disponível nas capitais e nos municípios com mais de 100 mil eleitores. Quem estiver em uma cidade localizada no mesmo estado em que mora, poderá votar em trânsito para todos os cargos que estarão em disputa: deputado federal, estadual, distrital, governador, senador e presidente da República. Se a solicitação for para uma cidade fora do estado, o eleitor só poderá votar para presidente.

0: pedido de voto em trânsito pode ser feito para cidades distintas em cada um dos turnos. Você pode pedir para votar no primeiro turno e em outra cidade no segundo turno. Mas aí você já de antemão, já sabendo que vai estar nessas cidades nos dias da eleição, não é isso? E agora vamos para a nossa matéria, nossa reportagem. Derramamento de óleo pode ter causado doenças em povos ribeirinhos. A reportagem é de Gabriel Corrêa.
1: O derramamento de óleo ocorrido há 7 anos no litoral brasileiro pode ter causado uma série de enfermidades em diversas comunidades ribeirinhas e ligadas à pesca artesanal. Esse é um dos resultados apresentados pela Universidade Federal de Pernambuco em um seminário sobre as consequências do desastre ecológico. O derramamento, em 2019, atingiu 130 cidades e mais de 1.000 localidades da costa brasileira. Até hoje, o Ministério Público Federal aguarda informações de autoridades estrangeiras para identificar os responsáveis pelo crime ambiental. Associados à falta de saneamento básico, os danos são alguns dos temas do seminário Petróleo e os Povos da Pesca Artesanal, sobre racismo e injustiça ambiental, e que traz também os resultados de 2 anos e meio de estudos sobre como o petróleo afetou a natureza e o dia a dia de quem vive da pesca em Pernambuco, Alagoas, Sergipe e Bahia. O seminário acontece no Centro Nacional de Pesquisa e Conservação da Biodiversidade Marinha, na cidade de Tamandaré. A iniciativa é da Universidade Federal de Pernambuco, com a Secretaria Nacional de Pesca Artesanal. Junto com os pesquisadores de outras universidades, o trabalho acompanhou as condições de saúde de pescadores das áreas de manguezais e estuários. Além de olhar para o passado, a ideia é propor para as comunidades formas de enfrentamento de novos vazamentos ou lixo, vindos do esgoto, portos ou navios, além de fortalecer atividades econômicas, como turismo de base comunitária. De acordo com a Universidade Federal de Pernambuco, os dados dos 3 dias de seminário apresentados até quarta-feira, dia 19, serão transformados em relatórios e mapas para ajudar na criação de novas políticas públicas. Da Rádio Nacional em São Luís, Gabriel Corrêa.
0: Duas e 27, voltamos aqui com a participação do ouvinte. Vamos agora para o meu amigo João Magnata, lá de São Sebastião da Boa Vista, Ilha de Marajó, Pará.
2: Bom dia, minha rainha da madrugada, rainha do espareiro, aqui quem fala é João Magnata, São Sebastião da Boa Vista, Marajó, Pará. Estamos aqui na nossa rotina de sempre, todos os dias, de todas as madrugadas, às noites, trabalhando aqui na padaria, 2 irmãos, fazendo nosso pão, terminando de cortar, mais tarde nós vamos talhar o pão. E gostaria de mandar um abraço para os nossos amigos padeiros, né, das outras padarias, parceiros de profissão, nosso amigo Puraqué, Tonhão, o Lucas Frazão, Márcio Clay, nosso amigo Toco, Elbi, Wesley, nosso amigo Chocolate, né, padeiro gente boa. E aqui na nossa padaria também, aqui nosso padeiro, meu amigo Ferrinho, nosso amigo Romano, meu sobrinho Romano também, né, Tico, o padeiro Tchotchoca, padeiro Magnata, meu irmão, padeiro Dinho, tudo nativo aqui. E gostaria de pedir a música para você, Pelados em Santos, com Mamonas Assassina. E um abraço para toda a sua equipe aí, para todos os nossos amigos ouvintes que estão ouvindo aqui a palavra, nossos amigos frentistas que estão indo pelos postos de gasolina aí, postos de óleo, fazendo sua venda aí. E agora na participação do nosso grande amigo Ferrinha, padeiro, gente boa, gente amiga, gente do coração da gente, gente que está sempre junto com a gente participando aqui. É com você, Ferrinha.
3: É isso aí, João Magnata. Bom dia, Luzinha Xavier. Aqui fala seu grande amigo Padeiro Ferrinha.
0: Ah.
3: Um abração em todos vocês aí no estúdio e com nossos outros amigos aí. É, como o Edgar Comeu Morreu, Rubens, Antônio Ribeiro, Antônio Nunes, Natalia do Crato Ceará, Marco do Alho, nossa amiga Milena de Brasília, as duas Teodora. Toda essa galera abençoada aí, viu? Um abração, que Deus nos abençoe.
2: É isso aí, Ferrinha. E vamos continuar nosso trabalho. E um abraço para você, rainha.
0: Obrigada, meu querido. Um abraço para todos vocês. João Magnata, Ferrinha. e todos os padeiros aí da padaria Dois Irmãos, né, na Ilha de Marajó. Então agora, depois do Magnate e do Ferrinha, que pediram Pelados em Santos, né, vamos aqui para o Decasson. Decasson, que fazia tanto tempo que não participava, já estava sentindo sua falta. Bom dia, Luciane. Gostaria de ouvir a música Fuscão Preto. Ofereço para todos meus primos no Ceará e Novo Oriente. Para o Gilber, Sérgio, Gleicinha e Itamar Gilcinho. Em Bacabal, Maranhão. Também está oferecendo para o pessoal do Maranhão. Então, aí depois do Decasson, vamos para o Edgar, que mandou mais uma mensagem aqui.
4: Nunes aí, com o Paraná, querido. Aí vai para Mercedes, Ellen Couto, Rosa Caetano, Baixinha Sereia, Joia, Luiz Cláudio, Luiz Fernando, o Gabriel aqui. É uma turma boa que ficou para trás aí. Vocês ficam empurrando a gente aí, ué. A Joana, nunca mandei para Joana, vai para Joana também. Ela, coitada, ela participa aí. A gente não manda para ela, vai para Joana aí, vamos, pessoal. A Joana. O Zé Roberto, a Joana, Antônio Ribeiro, a Joana. Vamos dar um abraço pra Joana, gente. Aí vai pra esse pessoal novato, tá chegando aí, graças a Deus, uma turma boa, né? O Francisco, tem um tal de Francisco aí, um tal de Pedro. É, uma turma boa aí, né, comadre? Ei, lasqueiro, vou dormir, fui.
0: Olha, minha querida Ellen Couto também mandou aqui uma mensagem dela. Bom dia, minha amiga, feliz terça-feira. Ela tá pedindo o Chico Rei Paraná, Leão Domado. Beijos, que Deus te abençoe. A gente vai tocar no próximo bloco, tá, Ellen? Porque já estamos com 3 músicas nesse bloco. Então, sua música vai ficar pro próximo bloco, tá bom? Mas não se preocupe não, que vai tocar. Vamos agora tocar, Geu, os 3 pedidos? Pelados em Santos, com Mamonas Assassinas. É pedido do Magnata e do Ferrinha. É a segunda música, Fuscão Preto, com Almir Rogério, pedido do Decasson, que ele está dedicando aí para os parentes dele, do Ceará e do Maranhão. E Paraná Querido, com Milionários é Rico, pedido do Edgar. Então vamos ouvir, daqui a pouco a gente volta.
5: Atenção, Cranzebeck, é o top de 4, já vai! Já vai!

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1: 2h42 minutos, já estamos aqui na nossa reta final do Madrugada Nacional. Então vamos ouvir as nossas últimas músicas. Leão Domado com Chico Rei, Paraná, pedido da Ellen Couto. E a gente completa o programa de hoje com Casinha Branca, Roberta Campos, e Meu Amor Chorou com Paulo Diniz. Vamos ouvir. Daqui a pouco a gente volta para se despedir.

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1: 2h51, agora sim é a reta final. Eu não sei que era a reta final, mas agora aqui é. Raimundo Pinto, do Brejo do Maranhão, mandou aqui o recadinho dele, dizendo que tá ligadinho como sempre. E agora sim, a gente anuncia as últimas músicas, que é aquele nosso bloquinho prometido, só com músicas da Jovem Guarda. Quando Roberto Carlos, Pobre Menina, com Leno e Lilian, e Alguém na Multidão, Golden Boys. Vamos curtir essas músicas? Música.

Aí. Bom dia, Brasil! Logo mais à meia-noite a gente se encontra. Não fique triste. Bom dia, planeta Terra.

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1: Vamos ouvir o som do Tim Maia aqui na Rádio Nacional. Coroné, Antônio Bento, de João do Vale, Luiz Vanderlei.

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1: Flores, Fred Martins, dele e Marcelo Diniz. A gente ouviu antes Ed Mota e João Donato, Bye Bye Brasil, de Chico Buarque e Roberto Menescal.
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1: Agora tem Elis Regina cantando Como Nossos Pais, música de Belchior.
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Ednardo, dele e Climério enquanto em Goma Calça. Ouvimos também Skank e Roberta Campos, Simplesmente. Música de Samuel Rosa e Chico Amaral. 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Milton Nascimento, Yawarete, dele e Fernando Brandt.

0: Gal Costa cantou do Caetano e do Gil, Divino Maravilhoso. Pedro Miranda, Amor Sem Preconceito, de Candeia e Paulinho da Viola.
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0: Celso Fonseca, Sorte, dele e Ronaldo Bastos.

Ouvimos Ângela Rorô, dela e Ana Terra, Amor Meu Grande Amor. Tivemos também Gonzaguinha cantando Lindo Lago do Amor. 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Rodrigo Alarcon, Piquete, composição dele com Niele Moura.

Beto Guedes, Lumiar, dele e Ronaldo Bastos. Antes do Beto Guedes, a gente ouviu a Cel cantando Samba na Sola, composição dela com Alec Ayati.

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1: O som do Cidade Negra aqui na Rádio Nacional, Girassol, de Tony Garrido, Bino da Gama, Lazão e Pedro Luiz.

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Jorge Benjor, o telefone tocou novamente, música dele. Cássia Eller, de Riachão, Vá Morar com o Diabo. 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Alceu Valença e Zizi Posse, Tesoura do Desejo, música de Alceu Valença. Vamos ouvir.

0: Rita Benedito cantou Santa Clara Clareou, do Jorge Benjor. Antes ouvimos Lulu Santos, dele, Sereia.
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0: Paula Lima, Tive Razão, música de Seu Jorge.

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Os Gonzagas e Chico César aqui na Rádio Nacional, no Passo Que a Vida Me Leva. Música de Carlos Henrique, José e Yuri Gonzaga.

0: Esse foi Wilson Simonal, Veste Azul, de Nonato Buzar. Marcelo Genesi, O Melhor da Vida, composição dele.
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0: E agora você ouve Elba Ramalho, Relampiano, de Lenine e Paulinho Mosca.

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0: Bom dia, Brasil. Bom dia. Você aqui em Brasília, em todos os lugares. Bom dia, Lidian. Tá tudo bem, Lidian? Uma ótima manhã para vocês. Estamos juntos. Eu sou o Luciano Barroso, a produção da Bruna Alves e Cléo Borges. No estúdio nós temos as mixagens do Chacareiro. Alô, Zé Lins, bom dia. Programação musical do grande Antônio Miranda. A colaboração da Delgrácia Pinto. Os colegas que estão no CIA, no Rodeador. Nosso muito obrigado. Você comigo no 61 99674-1536. Uma ótima manhã para você acordando agora. Você que já está acordado na batalha, já está correndo atrás do preju. Meu amigo motorista, meu amigo da agricultura familiar, seja bem-vindo, bem-vinda. Rádio Nacional Brasília, Nacional da Amazônia, Nacional do Alto Solimões em Tabatinga, Rádio FRN de Natal. Alô, Geraldo, tudo bem? Rádio Porto FM em Porto Franco, no Maranhão. Bom dia, Portugal. Colômbia, buenos dias. Guiana Francesa e Bélgica, bonjour. Nos Estados Unidos, Canadá, Inglaterra, Guiana Inglesa, good morning. Na Alemanha, moin. No Japão, konnichiwa. Lá vamos nós. O Brasil Rural está no ar.
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1: 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Vamos juntos até às 7h20 da manhã. Você comigo no Brasil Rural. E hoje, gente, qual é a comemoração de hoje? Você tem ideia? Você sabe? Bom, hoje é o seguinte. Dia 18 de agosto é celebrado no Brasil Dia do Estagiário, Dia Nacional do Campo Limpo. E a nossa entrevista de hoje vai falar da gabiroba gigante. É uma fruta rara, quase extinta. Gabiroba gigante é o nosso assunto de hoje aqui no Brasil Rural. Às 6h30 eu trago para você. São 5h04. Ô Mirandão, para começar bem, vou levando a vida. Milionário José Rico.

0: 5:08, você ouviu aí, Levando a Vida, Milionário José Rico, pra você na abertura do programa. Isé, quem tá chegando?
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0: Geraldi, dona da verdade, grande Paraná. Sabe quem pediu? Maria Aparecida. Maria Aparecida, você...

0: bigodeada de hoje, a dona da verdade, Paraná. São 5 horas e 12 minutos, acordou bem, Terci? Terci Diniz, bom dia pra você, muito obrigado pelo carinho.
1: Bom dia, tá? bom dia, Luciano Arroz, eu tenho amarro do Fazendo Novo Progresso, município de Alto Paranaíba. Gostaria de pedir uma música, oferecer pro meu pai Almerino, minha mãe Dominga, meu irmão Maico, meu irmão Marcelo.
0: Certo, Marlos.
1: Com Engenho e Gênio, Esquina da Saudade.
0: Já comigo, Marlos, tá anotado pra você. Ô, Ribamar, tá tudo bem, querido? Ribamar tá no município de Porto Grande, no Amapá, ligado no Brasil Rural. E ele pediu pra ouvir amanhã Credencial com o Rick Renner. Valeu. Ô, Jacaré, você pediu aqui, tentou bigodear com Vivendo Aqui no Mato. Daqui a pouquinho tem a música Vivendo Aqui no Mato. Foi a perdedora de ontem, tá bom, Jacaré? Daqui a pouquinho vai a música que você gosta. O Pedro Ribeiro, Recanto do Açaí, Guaraí, Tocantins, pediu Chico Rei, Paraná, Arroz com Piqui. Vai pra Geralda, Valéria, Osângela Vieira, Disse, Carminho Oliveira, Carmen de Vila Rica, Marcilei, Maria Erandi, Maria Aparecida, Gessinho, Alemão, Lapiseira, João Batista, Etevaldo, José Alves, Romualdo, Vagalume, Enio Fausto, Emerson, André. E aí fez? Marcelinho, Joaquim Cunha, todos os ouvintes do Brasil Rural. E eu te agradeço demais, tá bom, Pedrão? Um abraço, 5h14.
2: Bom dia, Luciano Barroso.
0: Bom dia, Neves.
2: Bom dia, Zé Lins, Queijeiro, a Claudiana, o Gui. O Valdir Chaves, André Luiz, Pequeno Príncipe, Pedro Ribeiro, Lapiseira, todos, se eu esqueci de falar o nome, mas é todos. A música, Luciano.
0: Sim.
2: Todas as coisas do mundo.
0: Certo.
2: Leonardo.
0: Tá bom.
2: Bom trabalho e muito obrigado.
0: Obrigado, Neves. Você é maravilhosa. Crédito Rural para a Agricultura Empresarial soma mais de 28 bilhões no primeiro mês de safra 2026-27, a agricultura empresarial contratou mais de 28 bilhões em crédito. Tá? O levantamento reúne operações realizadas por produtores enquadrados no Programa Nacional de Apoio ao Médio Produtor Rural e pelos demais produtores, com base em dados do Sistema de Operação de Crédito Rural do Banco do Brasil. Continue comigo. Oi, Ednilton. Tá tudo bem? Bom dia para você, para todos os amigos. Bom dia. Obrigado aí pelo carinho da sintonia. Ô, Antenor, e aí, como é que você tá, Antenor?
3: Bom dia, mas bom dia mesmo, Luciano Barroso. Você tá bom,
0: Antenor? Tô bom, senhor.
3: Abração para todo o pessoal do grupo aí, Dona Marigu, seu nego. A Juan. Juan hoje passei, parece que tá dormiu ontem, mas... Abriu os olhos de luz para participar. Ó, Amanda, João Lemos, todo mundo do grupo Santa Passada. Eu quero que aí Maurício, Rabino, Cristiano, Gabiraba.
0: Certo.
3: Para todo mundo.
0: Obrigado,
3: Abração,
0: Tenor.
3: Abração e uma terça-feira abençoada a todo mundo.
0: Eu te agradeço, meu querido. Obrigado.
4: Luciano Barroso.
0: Ô, Raimundão.
4: Estamos juntos, misturados. Brasília, você não acordou. Já está falando aqui comigo. É muito simples, vai maior no Brasil. Bota aí, Benito de Paula. Qualquer um de Benito de Paula. Tá. Amigo Pedro Bré, maior Brasil. Sou ligado e misturado.
0: Valeu, meu querido.
5: Senhor Barroso, eu quero ouvir Quarto de Mansão, com Paulo de Paula, se for possível. E ofereço para
0: claro
5: é todos os amigos do Amanhecer. Que Deus abençoe todos. Bom dia, Lulu.
0: Te agradeço demais. Quem foi que pediu essa música, gente? Chitãozinho e Chororó, quem foi que pediu? Hein? Rapaz, foi o Antenor. Antenor Felipe de Planaltina, Goiás. Obras de poeta.

0: musicaço, hein, Arley?
1: Bom dia, meu amigo Luciano Barroso.
0: Bom dia, Arley.
1: Bom dia, bom dia, bom dia pra todos meus amigos aí do Brasil inteiro. Bom dia, Neves. Bom dia, Coimbra. Bom dia, Nando, motorista da caçamba.
0: Isso.
1: Nando é ouvinte seu aí também, meu amigo. Oi, Luciano. Hora dessa você tá lhe ouvindo. Se qualquer hora vai mandar uma mensagem aí pra você. Bom dia, André. Bom dia pra todos. Deus abençoe todos nós. Manda um modão bom aí pra nós, meu amigo Luciano Barroso, meu patrão.
0: Deixa comigo, meu diretor. O valor bruto da produção agropecuária, que mede o faturamento da produção agropecuária, é estimado em mais de 1 trilhão em julho, segundo dados da Secretaria de Política Agrícola do Ministério da Agricultura e Pecuária, que é o MAPA, tá? A maior parte desse valor corresponde à lavoura. Gente, o que tem de gente trabalhando, plantando, correndo atrás é muito, mas é muito. E nós temos que valorizar esse homem do campo, valorizar quem sai na agricultura familiar que bota o alimento em nossa mesa, tá? Dona Jesuíta, bom dia, Dona
2: bom
0: Jesuíta.
2: Bom dia, Luciana, Jesuíta de Santa Cruz da Venerada. Luciano, passa pra minha mãe a música de Lourenço e Lorival, Como Eu Chorei.
0: Certo.
2: Quero oferecer pra você, que é um ótimo locutor.
0: Obrigado.
2: Pra Cremildo, pra Naelo Alves, pra Zé do Padre, pra Diego Maradona, pra Facebook, pra Zé Flamengo, Dona Alice, mas seu João, Jacine e Carla, pra Carminha, pra Simone, pra o Sargento Theo, Sargento Carlos, pra Marcelinho Carioca e pra todos que estiver ouvindo o grupo do Amanhecer. Tudo de bom, Luciano, pra
0: obrigado.
2: Você. Um cheiro na carequinha.
0: Ui, obrigado, Dona Jesuíta. Muito
3: bom dia,
0: obrigado.
3: Bom dia, bom dia, Luciano Barroso.
0: Fala,
3: bom dia,
0: Zé.
3: Eu por cá de novo, passando pra desejar um bom dia pra você e bater o cartão. Se não bater o cartão é falta. Um bom dia pra Maria Aparecida, bom dia pro seu Enio Fausto, bom dia pro seu Romualdo, bom dia nossa amiga alemão. Alicar de Pressão, bom dia Dona Marcilei, Dona Vilma Branquim, bom dia aí pra Claudinha, Gendendo, Bernadette, Maria Divina, Raquelzinha, bom dia. Bom dia pra toda a galera que faz parte do grupo da Rádio Nacional da Amazônia e também um bom dia especial aí pro grupo Os Amigos e Amigas do Amanhecer. Bom dia, Luciano Barroso. Olha eu por cá de novo. Bom dia, bom dia, bom dia.
0: Certo.
3: Bom dia pra Maria Aparecida, bom dia, bom dia. Bom dia, bom dia.
0: Bom dia, bom dia, bom dia. Obrigado aí pelo carinho. Fala, Valéria.
4: Bom dia, Zé. Bom dia, Tony, toda a equipe. Bom dia para todos os ouvintes, meninos e meninas. Pessoal do grupo Amigos Amanhecer, Mulheres Pães. Parabéns para todos os aniversariantes de hoje. Isso aí, Lu. Tô aqui ligadinho com você. Né? Ainda não voltei para academia.
0: Certo.
4: Mas no próximo mês, com certeza, estarei voltando às atividades, né? Com fé em Deus, eu vou conseguir, em nome de Jesus. Tá bom, meu querido?
0: Beleza, maravilha.
4: Um bom trabalho para você. Que Deus te abençoe sempre. Que você consiga ser essa pessoa especial que você é, trazendo muita alegria pra gente. Descontração pela manhã.
0: Tá
4: fica
0: bom, obrigado.
4: Deus, um beijo.
0: Vamos lá, Valéria. Vamos lá, gente. 5h24. A Mega Sena tá acumulada e hoje tem sorteio. 45 milhões. Ô, Zé, 45 milhões. Se você ganhar, a primeira coisa que você vai fazer, porque tem gente que fala assim, eu vou comprar uma casa pra quem que eu vou ter... Não, a primeira coisa que você vai fazer... Primeiro, você fala assim, ganhei 45 milhões, você já botou
5: já
0: na
5: planejei.
0: Sua conta, já botou na sua conta, o que você faz?
5: Já planejei, vou aplicar o dinheiro.
0: Tá sem graça. Eu vou te falar um negócio, eu aplico lá o dinheiro, tal, mas a primeira coisa que eu vou fazer é o seguinte, pegar um troco, não é?
6: Sim.
0: 45 milhões, eu vou pegar um troco, 100 mil, vou botar no bolso, e vou cair no mundo. É a primeira coisa que eu faço. Eu pego um 100 milim, né? Boto assim no bolso, que eu vou sair. Ah, para onde eu vou? Vou para o sul, vou para a Bahia, vou para onde eu vou? Vou andar o Brasil. Depois de uns 15 dias só andando, parando aqui e ali e tal, pensando o que, que eu vou fazer da vida, aí tudo bem. Aí eu começo a pensar o que, que eu vou comprar, o que, que eu vou fazer. Bom dia, Luciano. Bom dia, ouvintes do Brasil Rural. Evandro Alves, Araripina, Pernambuco. Uma coisa você pode ter certeza, eu vou comprar uma área rural para mim. Esse negócio de uma fazendona, não, que eu não tenho costume, não conheço. Tem muito tempo, eu nasci no campo, vivi até a minha infância no campo, mas depois eu vim para a cidade. Então, uma chácara eu compraria. Um alqueirinho, dois, três alqueires de terra ali, eu compraria. Porque aí dá para você fazer, criar alguns bichinhos, que eu já tive isso. Então, eu já tive aí, eu sei. Mas do contrário, não. Ô Zé, ontem nós tivemos uma disputa aqui que foi 18 a 20. Quem perdeu foi Vivendo Aqui no Mato. E hoje nós já tivemos uma pessoa pedindo. Ô, tá caindo Vivendo Aqui no Mato. Ô, Jacaré, vai pra você, Jacaré. Que prazer.

0: Neto e Cristiano.
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2: 5h30, meu Brasil, bom dia. Alô, Rádio Brega Brasil, Novo Horizonte, Pixuna, no Pará. Bom dia, pessoal, ouvinte da Rádio Brega, Rádio Nossa FM de São Rafael, no Rio Grande do Norte, Rádio Universitária de Boa Vista, Roraima, Serra Dourada, Novo Brasil, Goiás, Rádio Placar de Ortigueira, no Paraná, Rádio Cidade FM de Bom Jardim, no Maranhão, Rádio Alta FM de Lago da Pedra, no Maranhão, Alô BRFM em São Francisco, Minas Gerais, Rádio Comunitária Alternativa de Terra Alta, no Pará, Bereca, bom dia, Rádio Nossa FM, Bar do Chapéu, São Paulo, Rádio Mais FM de Maceió, Alagoas, Alô Carlos Dias, 61 é o DDD Brasília, 999-996-34... 996-74-1536, 996-74-1536. Agora eu acertei o telefone, tá? De novo, 996-74-1536, para você participar. 5h31, bom dia, meu Brasil. Oh, que forrozinho bom, hein? Gosta de forró? Então vem dançar comigo, vem.

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0: Aí, 5h34. Bom dia, bom dia. Warley!
1: Meu amigo Luciano Barroso, eu vou comprar um bolãozinho hoje. Eu falei que eu não jogava mais. Porque eu queria... Quero ganhar dinheiro só trabalhando. Mas eu vou fazer um bolãozinho hoje.
0: Isso.
1: Vou comprar um bolão. Tem um bolãozinho na loteria da Caixa, eu vou comprar um bolãozinho.
0: Certo.
1: Sai um pouco de dinheiro pra mim, eu quero aí ficar menos uma semana aí, mas tu. De boa. Só balançando a rede.
0: Rapaz, vai ser bom demais. Ganha na loteria e vem pra cá, moço. Vem conhecer aqui, numa boa. Ô, João. João Lemos mandou aqui um vídeo. Deixa eu ver o que ele mandou aqui. Ô, João, não tá abrindo, não quer abrir. Ah, mas que pena, rapaz. Ô, João, você mandou um vídeo? Travou aqui, tá travado. João Lemos Freire, hoje, mandou aqui às 5h08. Não tá rodando, João. Dá uma olhadinha aí, será que já veio? Agora. Bom dia, Luciano, indo pra Anápolis. Bora, ó, aqui pertinho. Ó, tá na BR aqui. Tá mostrando a BR agora. Isso. Tá indo pra Anápolis. Ah, Joãozão, pista boa, hein? Na faixa dos 80. Passou um carro por ele agora. Rapaz. Ô, João, obrigado, meu querido. Uma ótima manhã pra você.
2: Bom dia, Luciano Barroso. Bom dia, Brasil Rural. Bom dia a todos os amigos do grupo Amigo do Amanhecer. Bom dia, José Lins. E a todos que estão na sintonia aí nessa manhã maravilhosa. Aos amigos Gesso, topógrafo, alemão, meu amigo Wesley em Brasília, Pedro Ribeiro, Zé Flamengo, a cantora maravilhosa Edna Maria também na sintonia, minha amiga Rosângela aí no conjunto de Chácara em Brasília também, sempre ligada da Rádio Nacional, e todos os amigos demais, Luciano, tô por cá, tudo
0: certo.
2: Pé do eito para fazer direito aqui no Sertão da Bahia, já sintonizado, ligado na Rádio Nacional, que é bom demais todas as manhãs aqui na companhia do Brasil Rural, tá certo, meu amigo? O Hélio e o Cristiazinho também, sempre na ligado aí também, né? No pé do eito aí também, ouvindo a Rádio Nacional ligada aí no Brasil Rural. Tá certo, Luciano?
0: Certo.
2: Pedido, deixei ontem com Sérgio Reis, a música Menino da Gaita. Tá certo?
0: Certo.
2: Bom dia a todos. Feliz terça-feira. Um ótimo dia a todos, meu amigo.
0: Tá bom, meu querido. Fela da Gaita, o Menino da Gaita. Deixa comigo, tá anotado. 5h36.
3: Bom dia, Lulu. Saudade tem nome, hein, Lulu?
0: Oi.
3: Bom dia, Luciano Barroso. Bom dia, Chacareiro, José Lindo. Bom dia, Antônio. Pessoal, Lulu, nada mudou. BR-020 é o palco em busca da Fazenda Sagarana pra fazer um descarregamento. Manda um alô aí, alô. Luciano Barroso, pra todos os ouvintes assíduos, tucaiador do programa Brasil Rural. O trio Parada Dura, Luciano Barroso, José Lins e Antônio.
0: É.
3: Antônio Carlos da Fazenda Campo Alegre, município do Paraná, no Tocantins. A Luquinha Pé de Feira, Matuto, que tá junto com ele lá na Tucaia. Paraibinha de Fortaleza, Tripinha do Remanso, Manequim de Oeiras, Zó de Bila da Transblange. E pros ouvintes assim do grupo, né? Amigo do Amanhecer, Pipoca, no caso Rubismar, Ribamar, Gessino, João Batista, Dona Dice, meu considerado Diego Maradona, Luiz, Pedro Ribeiro, enfim, pra todos, cuide no... Arroche na flocha, Lulu, chama na bota, chama na coité, depois pega subindo que descendo a contramão. No mais, tudo bem, certo? Um ótimo e abençoado dia, Lulu!
0: Oi.
3: E não faz mais isso não, Lulu, ficar uma semana sumido que a gente morre de saudade, câmbio!
0: É, Vagalume, são 5h38, Vagalume. Agora é só dezembro, nas férias. Bom dia, Luciano Barroso. Ligado aqui no programa, em Sítio Pôr do Sol, município de Cristalândia, no Piauí. Quem é? Oi, Eliane Freire, obrigado aí pelo carinho, tá, Ednilton? Olambê de Salê, grande Luiz Cláudio.
4: Bom dia, Luciano Barroso.
0: Bom dia, meu querido.
4: Bom dia, Nacional. Estamos aqui ligados, Luciano Barroso. Hoje eu vou dizer, Deus não vai precisar repetir o programa. Salzão para ligar com o meu morreu. Alemão, carrinho. E toda a turma aí que tá ligada ouvindo a Rádio Nacional com o Luciano Barroso, Brasil Rural. Tamo aqui, ligadinho. Luciano Arroz, tem um bom dia, Luciano
0: Arroz. Bom dia, bom dia, bom dia. Obrigado aí pelo carinho. Adalto, bom dia, Luciano, amigos do grupo. Eu faço parte da audiência em Esperança, na Paraíba. É o poeta Adalto Max, tá? Apresentando aí pelas redes sociais o forrozão do velho Zuzinha, tá? Obrigado, meu querido Zuzinha. Obrigado, Adalto, poeta. Muito obrigado, bom dia. Ô, oh, rapaz! Ô, Zé. Adivinha quem tá aqui, Zé? Ó. Oh.
5: Bom dia, Luciano Barroso. Bom dia, meu parceiro. Tô aqui na Tucaia, viu, Luciano Barroso? É muita correria, meu amigo. E quando eu se acordo é muito cansado, rapaz, ó. Oh.

0: A gente morria de rir dele. Presta atenção nisso aqui, ó. Parece um coca.
1: Tranquilo aqui.
0: Ai, parece um pinto. Esse parece estar ligando o carro. Ai. Parece outra coisa, mas é alguém sorrindo. Rapaz. Não parece um pato? Eu, hein? Rapaz. Ô, povo, eu. Bom dia, Carminha. Bom dia. Oferecendo o programa a todas as mulheres, mães, avós, professores, Brasil Rural. Mande um alô aí pra Boa Vista, Zé.
2: Alô!
0: Ai, ai, ô Carminha, vou te falar um negócio, viu?
3: Ofereço o programa pra Dona Jesuíta, Dona Geralda.
0: Tá.
3: Ao povo aqui de Boa Vista, Roraima. Ao povo de Natal,
0: certo.
3: Dos Potiguais.
0: Certo.
3: Um abraço aí. Felicidade pra todos, hein? Que estão na escuta.
0: Aí,
3: Lulu, cadê Gaguinho? Um abraço pra esse, é Leodoro também, né? A Bia de Tabatinga. Neves, um beijo, meu amor. Um abraço pra você, povo de Porto Franco. Um abraço aí pro Quejeiro também, né? A Valquíria também, povo de Porto Franco. Um abraço bem encarcado. Um abraço.
0: Um abraço. Ô, Josenildo, bom dia, Josenildo. Tá tudo bem, meu querido? São 5h43.
4: Bom dia, Luciano. Você sabe o que eu fazia, Luciano? Eu ia tomar um sorvete, rapaz. Bom dia, bom dia.
0: 45 milhões ele ia tomar um sorvete. Ô Zé, você tá onde? Eu pago esse sorvete pra você, ué. Se você estiver aqui em Brasília. Rapaz, 45. A primeira coisa que você ia fazer com 45 milhões. O Zé disse, eu vou aplicar. Não, eu pegava 100 mil reais, botava no bolso e carcava na estrada. E aí se o 100 não desse, eu pegava mais 100. Só pra poder sair. Eu passava assim um, dois dias numa cidade, ia daqui, o hotel. E eu não ia pra capital, não. Eu disse, não. Eu, por exemplo, adoro a Bahia, eu ia lá para aquela Bahia, eu ia conhecer Pernambuco, eu não conheço, eu já passei por Pernambuco, mas não posso dizer que conheço. Minas Gerais, tanto lugar legal, hein?
5: Bom dia, Brasil Rural.
6: Bom dia, meu jovem Luciano Barroso. Bom dia, de azeite, para não esquecer ninguém. Bom dia aos amigos do Amanhecer.
0: Isso.
6: Nosso amigo José Alves, dona Maria Aparecida. Gessil Topov, Danadice, João Alemão, Romualdo, Cremilto Caldicano, nossa amiga Edgênia, já vem chegando por ali também, nosso amigo Tripinha, Vagalão Pai e Filho, Ciro Caminhoneiro, nosso amigo Ailton Tabacagada,
0: opa,
6: nosso amigo Narei de Coxinha lá em Goiânia, José Inácio também Aparecida, e aos demais do grupo, de A a Z, para não esquecer ninguém. Fica com Deus.
0: Obrigado.
6: E o bom Jesus toca para nós amanhã as águas do São Francisco.
0: Aí tá, aí sim. Valeu, obrigado. Bom dia, Serra Verde FM de Viçosa, no Ceará. Bom dia, Rádio Liberal de Morada Nova. Raimundo Estrela, bom dia. Rádio Universitária FM de Teresina, no Piauí. Três Rios FM, Uruçuí, Piauí. Rádio Antares, Teresina, Piauí. Web Aventura Regional, Belém, Piauí. Rádio Lourenço de Calçuene. Web Brega Music em Belém, do Pará. A Rádio Mix de Castanhal, no Pará. Rádio Novo Tempo, Uruçuí, no Piauí. Rádio Web Beira Rio, Queimada Nova, Oliveira dos Brejinhos, na Bahia. Bom dia, gente bonita, bom dia. Ô, Vitor Castro, bom dia. Ô, Zé, a Gilvanete, Luz da Minha Vida, Trio Parada Dura. Alô, Santa Cruz da Venerada. Bom dia, pessoal. Uma ótima manhã. São 5h45 no horário de Brasília.

0: Gilvanete, Santa Cruz da Venerada, trio Parada Dura. Meu sertão, agora sim.
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0: 5h49.
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0: Tô aqui.
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0: 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Aqui, ó. Ó, o grande comunicador.
2: Olá, bom dia Luciano, bom dia amigos, ouvintes da Rádio Iraquara FM, Rádio Nacional. Daqui a pouco, às 6 da manhã, logo após o Brasil Rural, tem Despertar no Meu Ranchinho.
0: Aê!
2: Muita moda boa pra você. É pela Rádio Iraquara FM 104,9, ligadona em você. Por aqui, Manuel Souza, Iraquara, Bahia, Chapada Diamantina. Abraço, valeu!
0: Valeu, meu querido. Daqui a pouquinho ele tá no ar, a partir das 6 horas, tá? Ó, em Iraquara tem seu Madruga. Será que ele tomou o remedinho hoje? Oi, seu Madruga.
3: Bom dia, Luluzinho. Você sumiu, meu brother.
0: E aí, meu brother?
3: Não apareceu, hein?
0: É aí.
3: Não falou mais com a gente. Só aqui em Iraquara, domingo de coxinha. É coisa boa. É, Lulu? Não tem coisa melhor que isso, não, velho. Curtir a vida, né, meu amigo?
0: É, verdade.
3: É nóis.
0: É nóis.
3: Fui, parece que não vai com minha cara.
0: Ah, moleque! Gessil Topógrafo, meu sócio. Fala, Gessil. Tá tudo bem, querido? Muito obrigado pela sintonia. Gessil Topógrafo, Formosa do Rio Preto, Bahia. Pediu uma música com Chitãozinho e Chororó. A mais bonita das noites. Oferecendo para a esposa dele, a dona Carla, para a mãe, dona Dirce, Pedro Ribeiro, Enio Fausto, Alemão, Facebook, Clemilton, Adeilton, Luiz Lopes, Vagalume, Etevaldo, Lidian, Diego Maradona, Pouca Telha, Manuel de Helena, dona Jesuíta, Carminha, todos do grupo Amigo do Amanhecer. Aí sim, valeu, Jessinho.
4: Bom dia, Luciano Barroso.
0: Bom dia.
4: Bom dia para todos. Aqui é o Raimundo do Setor ODR. Eu gostaria de ouvir a música Rumo à Aparecida com Gino e Geno, porque amanhã eu vou viajar para Aparecida do Norte. Eu e uma irmã minha. Falou, Luciano? Aí eu
0: falou,
4: queria
0: querido.
4: Ouvir essa música. Falou, bom dia a todos. Rumo à Aparecida.
0: Valeu.
4: Com Gino e Geno, eu acho que é. Bom dia.
0: A gente procura aqui para você, tá? Pode ficar tranquilo, que a gente, o Zé Lins acha. Também o Miranda acha. Ah, ele acha. Ele vai atrás, ele procura, ele vai achando tudo. Ó, uma ótima manhã para você. O Brasil registrou em 2025 queda de 30% nas mortes por malária. Uma notícia boa. Em 2024, 56 pessoas morreram por causa da doença, tá? No ano passado, 39 óbitos. Nós estamos falando de malária, tá? Os dados do Ministério mostram que o Brasil atingiu a menor taxa de casos de malária dos últimos 47 anos, tá? Vamos lá. De acordo com a pasta, os resultados refletem o início do uso do medicamento, né, do SUS, o Sistema Único de Saúde. A tafenoquina começou a ser utilizada na rede pública em 2024. Oi, Jana. Bom dia, Jana. Ela está aqui. Ó, ótima terça-feira para todos vocês, ouvintes do maravilhoso Brasil Rural. Jana. Ô, Jana, que coisa linda.
5: Deixa eu te falar.
0: Deixa.
5: Rádios NET e rádios EBC estão fora do ar. Já saiu duas vezes.
0: É mesmo? Então vamos dar uma olhada aí, Zé. Dá uma, confere aí para nós. A Carminha está mandando aqui mais um
6: primeira
0: abraço.
6: Coisa...
0: Ah, primeira coisa é o quê? 47, 45.
6: É.
0: É. É o quê, Camila?
6: E na Nacional conhecer vocês, viu? É nóis.
0: Eu tô te esperando. Ganha 45 milhões e eu tô aqui. Bom dia, Luciano Barroso. Aqui é Maicon, de Alto Parnaíba, Maranhão. Quero mandar um alô para todos os caminhoneiros, né? Que Papai do Céu sempre abençoe ele. Todos o fim, né, todos o fim da Rádio Nacional. Ah! Todos que estão ouvindo a Rádio Nacional, obrigado. Manda um alô aqui para nós na Fazenda Novo Progresso, município de Alto Parnaíba. Ele pediu João Mineiro e Marciano, caminhão é assim. Uau, hoje tem João Mineiro e Marciano, mas é pare com isso, daqui a pouquinho, tá? Ó, Valéria, o Zé Lins conferiu aqui, tá no ar. Nosso aplicativo tá no ar, tá? O Vagalume mandou aqui, ó, mandei a localização, seu vadio, chama. Ô, Vagalume, você mandou, foi para mim. Você deve estar. Você com certeza ia mandar para algum colega seu a localização, ainda chamou de vadio ainda. Ó, oh, vadio. Põe aquela risada aí pro Vagalume. Não, ele merece. Aqui, ó. Pode aumentar. Aí, ó. Vai ser pra você, Vagalume. Ai, meu Deus do céu.
7: Bom dia, Luciano. Tudo bem?
0: Tudo.
7: Eu gostaria de ouvir a música Sábado com José Augusto. Ofereço para todos os seus ouvintes, especialmente para a Carminha, que é um amor de pessoa, que gosta de oferecer música para todo mundo. Está sempre na escuta do seu programa, mandando abraço para todo mundo. Ela é uma pessoa especial.
0: É, com certeza.
7: Então, hoje quero mandar essa música especial para ela.
0: Tá bom. O alemão, você apagou por quê? Eu ia ler sua mensagem agora. Você apagou, alemãozinho de açúcar, meu inoxidável. O que, que foi? Grava de novo aí. Manda de novo aí, alemão. Quero ouvir. Eu quero ouvir você. A Jana disse que tá ligadinha. A Valéria mandou aqui um potinho de carinho. Deixa eu ver quem mais. A Carmen tá gravando o áudio. O Vitor já deu um bom dia. A Márcia... Peraí, gente. Agora eu vou atender a Dona Clilda, Santa Cruz, a venerada. Ô, oh, Dona Clilda, a senhora pediu o João Mineiro e Marciano, não foi? Então vamos juntos aqui, ouvir? Pare com isso. Eu vou e não volto. Nem mesmo que eu tenha de morrer de saudade. Ô, oh, João Mineiro, 5h20, 50...

0: 5h58, bom dia. Ô Denilson, tá tudo bem contigo? Uma ótima manhã, tá? Seja feliz. Fala, minha querida Márcia.
1: Bom dia, Luciano Barroso.
0: Bom dia, amor.
1: Bom demais ter essa manhã com você. Eu amo seu programa.
0: Nosso.
1: Gostaria de ouvir uma música aí com o milionário José Rico, Duas Camisas. Uhum. Ofereço para você, todos os ouvintes, todos da Nacional, todos da EBC.
0: Tá
1: um
0: bom.
1: Abraço, Luciano.
0: Um abraço.
1: É a Márcia Ferreira de Braslândia. Manda um alô para mim aqui em Braslândia.
0: Alô, Márcia! Obrigado. Josué, bom dia, Josué. Tá no Incro ouvindo a gente. Carminha, flores em vinda. Vai rodar. Ô, gente, vamos fazer aqui. Alemão, alemão inoxidável. Manda de novo o recado. Alemão, alemão inoxidável. Você apagou. Você apagou o recado, alemão. Bom dia, quero agradecer as emissoras que ficaram até agora com o Brasil Rural. O Brasil Rural vai até às 7h20 da manhã, mas agora algumas emissoras têm a programação local, como por exemplo, Dagmar Faleiros assume os microfones da FM de Alto Boa Vista no Mato Grosso. Alô, Mato Grosso, alô, FM de Alto Boa Vista, vem aí, Dagmar Faleiros, Rádio Cultura de Santa Cruz da Venerada. Oi, Marcel, meu mestre Marcel Souza, bom dia. Você já ouviu a voz do Manuel Souza aqui, da Rádio Araquara. Ele agora vai com o ranchinho dele. Ô, Manuel, capricha aí no ranchinho, Manuel. 6 horas em Brasília.
2: Bom dia, bom dia.
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0: Hoje eu quero dedicar este espaço a um grande colega de trabalho, a um camarada que dedica o seu tempo, pelo menos aqui enquanto está ao nosso lado, a procurar a nossa felicidade. Você fala com ele, ele está sempre alegre. Você pede qualquer coisa para ele, ele, não, deixa comigo.

O Antônio, nosso produtor de estúdio, teve uma perda grande ontem. Tônio, nós aqui, eu, os Zelinhos, o Claudinho chegou aqui agora também, todos nós da produção, do programa, eu quero dedicar este momento a você, que é um ser humano espetacular. É um ser humano que vale a pena ter amizade. Para você, Tony, Vinícius de Moraes escreveu um poema que é lindo. Diz o seguinte: meu pai, dá-me os teus velhos sapatos manchados de terra, dá-me o teu antigo paletó sujo de ventos e de chuvas, dá-me o imemorial chapéu que cobrias a tua paciência e os misteriosos papéis em que teus versos inscreveste. Meu pai, dá-me a tua pequena chave das grandes portas, dá-me a tua lamparina de rolha, estranha bailarina das insônias. Meu pai, dá-me os teus velhos sapatos. Para você, Tony.

0: Fábio Júnior, pai, são 6:07. E que teu silêncio me fale cada vez mais. Porque metade de mim é amor e a outra metade também. É a fase final do poema Metade, de Oswaldo Montenegro. É lindo, né? Ô, Nezinho, bom dia. Tá tudo bem, meu querido Nezinho?
1: Bom dia, Luciano. Bom dia, José Lindo. Bom dia, Gaguinho. Bom dia, Lapiseira. Bom dia, Alemão. Bom dia, Casminha. Bom dia pra todo o grupo da Mãe. Bom dia, Maria Aparecida. Bom dia.
0: Bom dia
1: pra todos vocês da Rádio Nacional.
0: 6:08, bom dia. Bom dia, Luciano e equipe. Dá pra tocar Cristiano Araújo? Tranquilamente, vamos procurar o Cristiano Araújo aqui pra você, tá bom? Pode ficar tranquilo, que aqui a gente roda a música. Se não tiver, agora o Jaider procura, o Miranda procura. Uhum. Eu já falei da morte por malária, que caiu. Isso é muito importante, tá? Ouvinte, bom dia, Carmen. Bom dia, Luciano. Bom dia, Carmen de Vila Rica. Tá ouvindo a gente, obrigado. A Carminha também tá ouvindo a gente, a do Cuscuz. Ô, Antenor, o que foi, meu querido? Manda aí.
2: Bom dia, Tonho. Tonho, não esmorece não, meu filho, não esmorece não. Vamos pra frente, é difícil, é. Já passei por isso duas vezes, pedi meu paizinho, minha mãezinha.
0: É dureza.
2: Não é fácil, não. Mas a gente não pode parar, não, Tonho. Vamos erguer a cabeça, vamos. Que Deus vai te consolar. E coisa boa vem pra frente, surto.
0: Isso.
2: Bom? Vai domingo lá no Pesca e Paga pra nós pegar um peixinho, comer um peixinho.
0: Isso.
2: É por minha conta, pode ir lá.
0: Eu já fui lá, mas foi por minha conta. Aí, lá é bom, rapaz. Lá é um lugarzinho simples, mas gostoso demais da conta. Espetacular. Obrigado, viu, meu querido Antenor. A Valéria tá a meus sentimentos, Tony. Receba meu sincero abraço. Oi, Thalita.
3: Terça-feira, 18 de agosto.
0: Ué, mandou, foi um áudio aqui. Eu não sei, mas tá aqui, ó. Bom dia, Moremil. Olha, pode surgir um aparecido, mas igual nunca. Jamais virá um Lu, tá? Você é insubstituível, amor. Ô, Thalita, você é maravilhosa. Ô, Berranteiro, meu querido. Seja bem-vindo,
4: bom
0: Berranteiro.
4: Bom dia, Luciano. Bom, aqui é Chico Berranteiro, meu amigo.
0: Fala aí, querido.
4: Estamos por aqui, por Ribeirão, Cascaeira, Vale do Araguaia.
0: Certo.
4: Saindo, tomando um cafezinho com rapadura. Daqui a pouco vai entrar na mata dos índios ali.
0: Ixi.
4: Roda pra nós aí, Casinha Branca.
0: Boa.
4: É. Oferecer pra todo mundo de azeite zero assim, pra não esquecer de ninguém. Um nosso colega Carreirinha, que tá aqui do lado. É igualzinho o Solimões.
0: Ô, Carreirinha.
4: É. Oferecer pra ele, pra todo mundo. Tudo de bom, tchau, obrigado.
0: Aí, Francisco, Chico Berranteiro.
5: Gente, bom dia, galera bacana, eu gosto de vocês, a gente boa demais,
0: tá doido, rapaz. Oi, Joana, tá tudo bem, Joana? Bom dia pra você, deixa eu ver onde tá a Joana aqui. 33 é Minas Gerais, são 6:11. Ô Zé, nós temos aqui o sócio lá, o Gessinho, ele falou, o aplicativo pausou duas vezes. Tá mandando um abraço aqui pro Hélio, o Crixazinho. Dá mais uma olhada aí, Zé, vê se tá tudo certo com o nosso aplicativo. São 6:11, você participa comigo no 61 99674-1536. Euzi Viana de Santa Cruz, a venerada. Rapaz, essa aqui é pra chorar, Zé. Essa não dá, Zé. Ah, meu grande amor, meu coração já não bate, ele saculeja quando eu ouço essa música, meu Deus do céu, que saudade. Ah, como eu te amo. O que é isso?

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0: aí, sim. Sublime renúncia pra você. Obrigado, hein? Ô Zé, são 6h14. Sabe quem tá ouvindo a gente? Ele diz aqui, o Mocorongo. O meu amor chegou. Manda um alô. Vai, um alô.
1: Alô!
0: Alô. Estamos falando do amor do Vitor Castro, o engenheiro. Ele falou, vem tomar um cafezinho aqui. Eu vou te falar um negócio. Esse camarada é abusado. Eu já fui lá uma vez, ele é abusado. Ele mandou uma foto aqui. Primeiro a mesa posta, tudo direitinho. Sabe aqueles pratinhos do lado, talher de um lado, faquinha do outro. É tudo organizadinho, Zé. Tem um bolo aqui já pela metade, né? Essa metade aqui no mínimo é a minha metade. Aí tem um potinho de manteiga, aquela garrafinha de café, linda, linda, linda, linda. Sabe aquela taça que é para tomar uma água? Pãozinho de queijo, eu estou descrevendo aqui. Sabe aquele negocinho que você põe debaixo do prato? Como é que é o nome daquilo? Sei lá. Não, o guardanapo está do lado.
2: Bandeja.
0: Aqui. Não, aquele negócio de pano que você põe debaixo do prato, é chique. É coisa chique, o dele é verde.
2: É.
0: Tá todo direitinho, numa mesa branquinha, é coisa... Rapaz,
2: mas Luciano, se eu for tomar café na casa de alguém e o bolo tiver pela metade, eu nem chego no portão.
0: Por quê?
2: Já comeram o bolo.
0: É verdade. Ó, o bolo aqui já tá pela metade. Então, não...

0: E vamos lá. O Wellington, bom dia, Wellington. Bom dia, família nacional, Wellington Brasil, valeu. O Sandra, a Sandra falou, Sandra tá na Guiana Francesa, falou que lá também o aplicativo deu uma oscilada, mas já voltou, não é, Sandra?
1: Luciano Barroso,
0: Ô,
1: muito bom
0: querido.
1: dia, bom dia, bom dia aos queridões amigos
0: Bom
1: ouvintes do Brasil Rural.
0: dia.
1: Eu aqui, Luciano, para desejar uma feliz terça-feira para todos nós.
0: Obrigado, Zé.
1: E, se possível, gostaria de ouvir a música Inevitável com Bruno e Marrone.
0: Sim.
1: Oferecer para essa galera que está na tua escuta, inclusive Adeilto, Edgar Como Eu Morreu, Wesley, Chico Berranteiro, que falou agora há pouco.
0: Sim.
1: Para Dona Jesuíta, aquele abraço. Para Sandra da Guiana Francesa. E para o meu amigo Gildeão Torres, Valdivino Santos. E a todos, ok, Luciano?
0: Tá
1: Aquele
0: bom,
1: abraço
0: agradeço.
1: aqui do amigo Zé Flamengo.
0: Obrigado, Zé. Bom dia. Ô, Sargento Theo, bom dia. Muito obrigado, tá? Uma ótima manhã. Fala, Joana!
2: Oi, Luciano, bom dia. Quem tá falando aqui é a Joana Almenara.
0: Oi, Joana.
2: Trabalho aí, tenha um bom dia.
0: Bom dia, bom dia. Ah, pá, Maria Aparecida mandou aqui. Hoje tem biscoito frito de polvilho. Nossa, eu amo biscoito frito de polvilho. Nossa, adoro. Ai, ai. Que houve aqui? A Carmen de Boa Vista botou aqui suplar. Aí não sei o que significa, mas tá tudo bem. Obrigado, tá? O Alzir falou, bom dia, Luciano. É verdade. O aplicativo falhou, mas já tá funcionando, não é? Tá bom? Valéria, não chora não, Valéria. Feliz é aquele que acorda e entende que a vida não é um direito. Cada amanhecer é uma nova oportunidade. De nada vale a riqueza dos bolsos quando há pobreza no coração. Boa. Há coisas na vida que são muito difíceis de esconder. Por exemplo, a barriga. Essa foi para mim, não foi, Germino? Germino, você é um ator, Germino. Como é que você faz isso? É verdade. Aqui, Zé, capricha aí. Põe uma musiquinha aí, uma outra música aqui. Aquela Deus e Eu no Sertão. É a trilha aí, uma trilha. Trilha lenta. Isso. Atenção. Há coisas na vida que são muito difíceis de esconder. A barriga, por exemplo.
3: Ai, ai. Oi, Sérgio Cruz.
4: Luciano Barroso, bom dia, bom dia,
3: Bom
4: bom dia.
3: dia.
4: Sérgio Cruz por cá, falando da Vila Pista Branca, município de Baná, aqui no Estadão do Pará.
0: Fala aí, meu
4: Olha a
0: querido.
4: colheita de toco pela raiz aí, bicho.
0: É mesmo? Bora, boa. Ó, o Vitor Castro botou aqui, Zé Taioba, vem aqui tomar café. Já convidei faz um tempão. Aí eu vou colocar um bolo inteiro só pra você, viu? Aqui, ó. Mas vai ter que comer tudo, senão vai ser. Vai ser igual aquela música, o prato do dia. Se não comeu, o chimite chega na orelha. Vai, deixa eu te falar um negócio. Não mexe com o Vitor Cassi, não. O bicho é bruto, tô te falando. Aí, oi, Márcia.
5: Luciano, passa meu número aí, por favor, para mim fazer amizade com as pessoas.
0: Ó,
5: Gosto muito
0: manda aí.
5: de ter amizade.
0: Deixa eu te falar.
5: O meu número é 61999345214. Márcia Ferreira, Braslândia. Um
0: Isso.
5: abraço,
0: Ó,
5: Luciano.
0: manda de novo, porque nem eu consegui anotar, tá? Bom dia, Luciano. Gilberto e Gilmar, o dono da casa. É Paulo Maciel de São Paulo. Alô, alô, São Paulo. Alô, Paulo Maciel. Gabriel Neto. Ai, ai. Ah, a Carmen de Vila Rita falou aqui que é suplar é o que põe debaixo do prato. É, foi ela que falou. É porque eu não sei, eu sou uma mula com esses negócios. Ô Zé, você sabe que uma vez eu fiz aquele negócio de etiqueta, o curso de etiqueta, o garfinho do lado de fora, você vem de fora para dentro, de dentro para fora, se é sopa isso, é aquilo, um prato assim, fiz tudo isso pra gente aprender. Cara, já esqueci tudo e tem um detalhe. Eu gosto de comer com garfo, se não tiver, vai colher. E se não tiver colher, eu faço igual fazia em Minas Gerais quando eu era criança, que não tinha talher, cara. Eu me lembro, a gente comia, chamava capitão. Você pegava com a mão e ia amassando assim, e crafa, a gente botava uma farinha, porque o feijão em caldo não dá pra você pegar com a mão. Tinha que tacar uma farinha nele. Ah, mas eu aprendi esses negócios.

0: Lá no Vitor é tudo. Eu fiquei olhando lá, quando eu fui lá, eu falei, caramba, é um talher de um lado, talher do outro. Falei, credo, o homem é sofisticado
1: demais.
0: Bom dia,
1: demais, Luciano, né? Barroso, aqui é a Rádio do Lago da Pedra. Nós enviamos o do Barreirita. Falei, meu esposo, pra você, pra Márcia Ferreira, pra Carminha, pro Décio Moura e pra toda a Rádio Santa Mara, ó. Sérgio Moraes, tinha cinco ele, pra quem gostar da música. E pra Fátima na Rua d'Água, o Gesso, pra quem gostar da música. Bom
0: tá
1: dia.
0: Tá bom, bom dia.
1: Uma ótima terça-feira.
0: Obrigado. Ô, Berranteiro, o que foi, Berranteiro?
2: Ô, Luciano. Aí, já que tá na pergunta encabulosa aí, mas por que que o alimento foi preso? A comida foi preso? Responde pra mim aí. Foi meu enteado que respondeu, perguntou pra mim esse dia. Eu fiquei cabuloso, cara. Ele tem umas perguntas, umas coisas que deixam a gente meio cabulosa.
0: E aí, Zé? Não tem ideia. Por que que... Ah, eu tenho. Eu tenho. Eu acho que eu sei o que que é. Eu... Pera aí, deixa eu ver se ele responde aqui. Se ele não responder, eu vou dar meu papinho.
2: Você sabe qual é o melhor alimento? Se isso é verdura ou é fruta? Pra conversar alemão... Você aprender a conversar alemão?
0: Não.
2: É machixe quente, cara. Ah, joga um machixe quente na boca, que é rapidinho você... Rau, rau, rau, rau, rau,
0: rau. Aqui. Como é que... O machixe quente, você fala... Você fala até japonês, meu amigo. Ó... Oh. Você sabe por que que a comida foi presa? Eu acho. Ô, Berranteiro, responde aí. Mas eu acho que a comida foi presa porque ela matou a morte. Matou a fome. Ela matou a fome, é isso? Ó, o Mário também respondeu. O alimento foi preso porque matou a fome. Aí, o Mário também respondeu essa. Responde aí se nós somos certos. Ô, Gabriel. Machixe quente, você fala alemão.
3: Amigo Luciano Barroso, bom dia.
0: Bom dia, Gabriel.
3: Ontem eu olhei o Zé Leite dentro do metrô. Eu acho que era a esposa dele. Ele não estava me reconhecendo. Ele está com um problema de saúde.
0: É, tá. Ele está mesmo.
3: Aí eu falei para ela, ela disse, é mesmo. Eu digo, eu trabalhei na EBC, na TV Brasil e lá na... Na Rádio Nacional.
0: É o Zé.
3: Um abraço, tá, meu irmão? Que Deus te abençoe.
0: Um abraço, Gabriel.
3: E o nome desse negócio que bota em cima da mesa é Jogo Americano.
0: Jogo Americano, né? Tá. Aqui, o Elton Brasil dizendo, rapaz, já comi muito capitão. É verdade, a capitão, aquela, você pega a comida, amassa ela com a mão e manda ver. Eu comia, gente, quando eu vi aqui em Brasília, coité, eu fiquei assim, eu comia, eu não tinha prato, né? Era coité na época.
2: É isso aí mesmo. E o engraçado é que ele me perguntou de manhã, né? Por o telefone. E ele foi pra escola e eu ligava pra ele, pra mãe dele, e ele não tá pra escola. E eu fiquei o dia todinho com isso na cabeça, eu não sabia, né? Eu falei, por quê? Aí quando chegou de tarde, de noite, ele... Ô tio, é porque matou a fome, eu vou lá, fila da puta.
0: Eita, que é isso, rapaz? Berranteiro, são 6h24, Berranteiro. Faço não, moço. Tem muito... Nossa, seu Zé. Vamos trazer uma música depois dessa. Cama Fria, André Andrade, pro José que tá no Piauí. Ô, Berranteiro, quando for assim, você só chama de fela. Fala, ô, fela, que a gente já entende o que é, Berranteiro. O que é isso? Este é o Brasil Rural. Bom dia, meu Brasil amado, minha pátria amada.

0: eu vou te falar um negócio. Essa aqui foi atendendo quem, Zé? Deixa eu ver aqui, José, que tá no Piauí. Bom dia para você que está fora do Brasil. Uma ótima manhã para você que está em Portugal. Bom dia. Na Colômbia e na Espanha, buenos dias. Na Guiana Francesa e Bélgica, bonjour. Estados Unidos, Canadá, Inglaterra, Guiana Inglesa, good morning. Na Alemanha, moi. No Japão, konbawa. Tá bom? Ótima manhã para todos vocês. Obrigado. Oi. Bom dia. Oi. Oi.
1: É Luciano Barroso, bom dia. Aqui é o Cardoso de Uberaba.
0: Fala, Cardoso.
1: Sempre tô por aqui na escuta, viu, da Nacional. Estamos por aqui.
0: Obrigado, querido. Obrigado.
1: Alguma coisa mandou água pra nós aí. Estamos de cá, aqui na correria, mas tá tudo bem, graças a Deus.
0: Valeu, Cardoso.
1: Se você puder, toca aí João Mineiro e Marcelo pra nós, Aline.
0: Aline, é boa. Hoje é aniversário do meu filho primogênito, meu rapaz, Mário Jefferson. Ô, Mário, é a Jana. Ah, o filho da Jana tá aniversariando hoje. Capricha aí, Zé. Ô, Antônio, o Antônio Souza. Antônio, obrigado, já li seu recado aqui. Muito obrigado, tá, Antônio? Vamos tentar te ajudar. Um abraço pra você, tá? Deixa eu ver quem mais, o 61. Pode cantar os parabéns de novo? Ah, não pediu música pra ele, não? Ué, você não vai pedir nenhuma música pro seu filho, Jana? Hoje é aniversário dele, ué. Ô, Mário, você sabe quem é o Mário, né, Zé? Sabe, sabe sim. Mário, aquele. Aqui. São 6h29 em Brasília. Ô, Jana, você vai perder a chance de eu mandar uma música pro seu filho agora, tá? Ele deve, não sei se ele tá ouvindo, mas ô Mário Jefferson, feliz aniversário. Eu vou trazer uma música e logo depois nós teremos aqui a nossa entrevista de hoje. Gente, eu não tô aguentando não. O Chico Berranteiro, doidinho de jogar pedra. Ele tomou o remedinho dele hoje. Ô Chico, rapaz, você sabe, responde essa aqui, Zé. O que que ela foi fazer no rodeio? O que que você acha que ela foi fazer no rodeio? Não faz ideia? Mas eu sei quem faz.
2: Ela não vai pro rodeio pra ver montaria. Ela não vai pro rodeio pra beber cachaça. Sabe o que é que ela tá interessada? Sabe o que é que ela quer?

0: Mariana Fagundes!
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2: No Brasil Rural, o assunto é gabiroba gigante, fruta rara, quase extinta. É um fruto raro. Aço da Mata Atlântica. Bom, eu não vou falar mais nada, não. Eu vou chamar quem conhece. O nosso convidado é o empresário e cuida também do meio ambiente do estado do Espírito Santo, o senhor Adenilson Panzin. Seja bem-vindo ao Brasil Rural. Bom dia.
3: Bom dia.
2: Prazer ter o senhor participando aqui do Brasil Rural. O ano passado, o senhor ganhou aí o primeiro lugar na Biguá, na categoria Sociedade Civil, pelo reflorestamento de plantas nativas em suas propriedades, não é isso? Em uma área no interior da Mata Atlântica. Fala um pouquinho desse prêmio que o senhor ganhou e que o senhor já está concorrendo de novo, né?
3: É, eu em 2016, eu e meu pai, né, era vivo, né? A gente ganhou na categoria produtor rural. É o prêmio Biguá. Aqui do sul do estado, da TV Gazeta, certo?
2: Uhum.
3: E em 2025 a gente ganhou pela outra vez, com outro parceiro, na parte da culinária, com o chefe Ricardo. Produto da Mata Atlântica. Eu sempre, desde criança, eu faço esse tipo de trabalho. Faço muda da Mata Atlântica, né, e vou doando elas, para as escolas, igrejas, produtores rurais, mas principalmente para as escolas. Vou na escola, dou muda, nativa da Mata Atlântica.
2: Certo.
3: Aí, só para contar um pouco da minha história, né? Pode
2: Perfeito,
3: ser?
2: Eu estou vendo.
3: Eu comecei isso aí quando eu tinha uns 10 anos, hoje eu estou com 57 anos. Eu tenho árvore plantada há mais de 40 anos, jequitibá rosa, enorme já. E começou com uma coisa simples. Nos anos 80, era começo dos anos 80, né? Era comum derrubar a Mata Atlântica, né? Só que, com pouca informação que a gente tinha, uma professora vizinha lá, né? Ela educava nós um pouquinho, né? Anete Cabral. Aí ela ensinou tal, você tem que plantar para depois recuperar a área. E na terra do meu pai lá, propriedade aqui em Vazia Alta, quando meu avô veio da Itália, ele derrubou tudo, né? E o objetivo era derrubar. Aí derrubou, assoreou o solo, a água começou a faltar, aí começou a plantar mudas. Mas a dificuldade era muito grande, porque você não tinha as matrizes, né, da Mata Atlântica. Aí tinha que sair com os machos, através dos mateiros, do conhecimento, e foi fazendo mudinha, muda, planta em volta, isola a área, e foi fantástico exemplo. É a longo prazo, né?
2: Perfeito.
3: Aí, começou a voltar água, e hoje abastece no mínimo as 10 famílias.
2: Que maravilha, que maravilha.
3: Essa nascente é umas 10 famílias que tomam essa água, que irriga café, criação de peixe. Então, aí comecei a fazer isso, comecei a gostar, né? Aí comecei a doar as mudas. Aí você vai vendo a raridade de cada uma espécie, né? Que são muitas raras que tem na Mata Atlântica e está extinta.
2: Nós já falamos sobre esse assunto com a senhora Nara Furtado, pesquisadora do Instituto Nacional Mata Atlântica, né? E hoje estamos falando com o senhor. E essa história que o senhor está contando é muito legal. Quer dizer, primeiro, por falta de conhecimento, tirou a mata. E depois veio o replantio, né, senhora Denilson?
3: Isso daí. Plantio de muda espécie, né? Aí meu pai sempre comentava, né? Que ele morreu com 87 anos, e ele falava que na infância ele via os passarinhos, que na época tinha. E tinha sumido. Aí com esses plantios eles voltam. Tudo volta. A água volta, os pássaros, animais. É uma coisa muito interessante.
2: Uhum. Agora, qual é a importância da gabiroba na sua região?
3: A gabiroba, essa aqui, existe mais de 30 espécies no nosso país, né? Essa gigante, ela é endêmica aqui da região de Vargem Alta, essa região serrana. Ela está praticamente extinta na botânica. Tem mais de, desde a década de 50, que ninguém quase conhece mais dela. Está extinta. Mas eu conheço ela tem uns 30 anos já. Aí comecei, trouxe uma muda, planta. Aí é um longo trabalho. Ela tem muita dificuldade em multiplicar, porque quando ela fica extinta, quase extinta, né, que ela ficou, é porque a gente houve um, assim, alguma coisa que o homem interferiu no meio ambiente. Ele derrubou a mata, matou o inseto que fecundava ela. Aí comecei a plantar ela, cuidar, distribuir várias, milhares de mudas delas para esses colégios aqui. Hoje eu tenho alunos que me mostram a foto dela já produzindo. É uma espécie muito rara.
2: Que
3: e
2: coisa.
3: Eu consegui produzir ela.
2: Tá. E esse prêmio Biguá, por que esse nome?
3: Biguá é um pássaro que dá em águas, né? Água doce, e só dá em água limpa. Quando a água fica suja, poluída, ele não dá mais, ele vai embora. Aí o objetivo é esse. Ele dá o prêmio para alguém que faz alguma coisa para o meio ambiente. Iniciativa privada, tem várias categorias. Escola, produtor rural, prefeitura. Aquele que tiver o melhor projeto ganha. E eu, graças a Deus, eu ganhei duas vezes.
2: Certo. Agora, qual é a importância de um trabalho como esse, que serve de exemplo, senhor Adenilson, para outros lugares, né? Porque o senhor está aí no Espírito Santo, mas, ao mesmo tempo, o que o senhor está falando serve de exemplo também para outros estados, né, do país. Qual a importância da realização de um trabalho como esse?
3: Eu me sinto muito gratificante. Eu sou muito feliz pelo que eu faço. E sempre que comer nas palestras que eu falo, a Mata Atlântica, né, que a gente está dentro dela aqui, né, ela restou uns 10% dela, né, mas só que ela surpreende a todo mundo que procura ela num bom sentido de trazer alguma coisa para ela, preservar. Ela se dá uma surpresa enorme para todo mundo. E o lado triste que eu falo, nós temos a maior variedade de tudo, de plantas e tudo, e usamos 90% de coisas exóticas. É o lado mais triste. Isso aí que eu vejo.
2: O senhor fala aqui que o quilo pode chegar a R$100 o quilo da gabiroba?
3: É, ela é uma planta rara, né? Só dá nessa região de Vargem Alta, essa região aqui. Ela que tem muito ainda, pouca venda dela. Quase ninguém conhece, né? Aí não tem venda dela.
2: Perfeito.
3: Mas ela produz bastante.
2: Serve para... Aqui o senhor ajuda também as pessoas, né? Plantando, muda e tal. O chefe Ricardo também fala a respeito dessa gabiroba. Eu estou curioso para saber. O senhor, de que maneira a gente come essa gabiroba?
3: Ela é muito ácida. Ela é 4 vezes mais ácida que um limão.
2: Isso.
3: Ela é muito ácida. E por isso que não tem, às vezes, muito interesse nos produtores aqui, entendeu? Em cultivar ela, porque não se faz. O ano passado, se não me engano, foi o ano passado, ela ganhou como melhor sorvete do país. Em primeiro lugar. Ela era muito. Ela tem um potencial enorme de culinária. Se faz várias coisas com ela: mousse, geleia, sorvete, brigadeiro, várias outras coisas. É muita coisa que se faz com ela.
2: Perfeito. Senhor Adenilson Panzinho, obrigado. O senhor que é empresário, o senhor que está dando um exemplo, não só para o seu estado, mas também agora para todos nós, e cuida do meio ambiente aí no estado do Espírito Santo. Obrigado por participar do nosso Brasil Rural. Um bom dia ao senhor.
3: Bom dia, obrigado. É um prazer também participar. Tá bom?
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2: 6h41, ô Jana. Você pediu para o seu...

0: jeito não. 6h43, bom dia, pessoal. Bom dia, Ellen, tá em Goiânia, mandando abraços pra todo mundo, beijos pra todo mundo de AZ. Valeu, Ellen. Oi, Bruninha. Bom dia, tio. Bom dia, Bruninha. Vai estudar em paz, na boa, tá bom, Bruninha? Ó o Berranteira. Ô, Zé, coloca aquela música do peão aí de novo. Essa aqui, o Berranteiro. Aqui, ó. Ah.
1: Ela não vai pro roteio pra ver montaria. Ela não vai pro roteio pra beber cachaça.
2: Rapaz, essa música da Ana Castela aí é a melhor música dela. Falou, velho.
0: Ô, não é Ana Castela não, moço. É, deixa eu ver quem é que canta isso aqui. É Mariana Fagundes. Geninho e Mariana Fagundes. Vamos lá, pera aí, vamos lá.
2: Essa música da Ana Castela aí é a melhor música dela. Falou a verdade. Esse espinhão todo tatuado, umas roupas velhas esquisitas, esses abeião aí, Deus me livre. Cara, nunca montou numa galinha, rapaz, num jegue, véi. E sai aí pro rodeio. E essas gurias que vai pro rodeio? Menino do céu, quando lá de trás do vento as bichas ficam no fogo da naceta, tá doido?
0: Que isso, rapaz?
2: Eita, doido, não é igual antigamente, não, filho. Nós tínhamos por rodeira pra montar, meu.
0: Aí sim, Chico. Rapaz, eu adorei esse voto. O cara não montou nem numa galinha e tá aí tirando onda de peão de rodeio. Você tá maluco, rapaz? Você tá doido? Aí, por gentileza, se puder tocar César e Paulinho, obrigado. Quem é, hein? Quem pediu? Jussara. Lucas do Rio Verde. Obrigado, Jussara. Ótima manhã pra você, minha querida. Oi, meu doce amor, dona Marcilei, bom dia.
3: Oi, Lulu Barroso, oi. Bom dia, bom dia. Bom dia a todos os amigos do grupo Amigos do Amanhecer. Bom dia a todos os ouvintes. Bom dia a toda a equipe aí do Brasil Rural. Passando aqui só para não ser esquecida, né? Dizer que estou aqui. Às vezes eu não participo, estou demorando a participar, mas...
0: Não, só não pode demorar.
3: Tá, tá bom, tá tudo tá. Bem, graças a Deus, comigo e a família.
0: Isso. Obrigado, viu, dona Marcelei? Uma ótima manhã pra senhora, tá?
4: Diz que o cara saltou de paraquedas, né? Ah, do altão lá e vem descendo. Aí quando ele puxou o paraquedas principal, não funcionou. Aí ele puxou o segundo, também não funcionou.
0: Bicho.
4: Aí ele viu um cara subindo. Um cara subindo, moço. E aí ele falou pro cara: ei, rapaz, tu entende de paraquedas? Ele falou: e nem de caldeira. De caldeira explodiu.
0: Gente. Rapaz, o Elton. Quem mandou ele foi o Lourenço de Malvídeo. Ele não tomou o remedinho dele hoje, não. O Elton Brasil tá perguntando.

0: Não, senhor, que música é essa? É o peão todo tatuado, Wellington. Eu, hein? A Carminha.
1: Quero escutar essa música amanhã, viu?
0: Qual?
1: Antônio, Zelins,
0: Qual?
1: Lulu. Quero escutar essa música aí.
0: Qual?
1: Berranteiro aí.
0: Ah, tá.
1: Cê tá doido, né, berranteiro? É nóis. Um abraço aí pra todo mundo. E solta o berrante.
0: Deixa eu te falar um negócio. Essa música eu já toquei ela hoje, ó. Não vou tocar ela amanhã de novo, não, né, Zé? Ai, ai. Deixa eu trazer aqui uma informação pra... Ah, gente, sabe aquela atriz, a Laura Cardoso? Ela morreu agora, morreu ontem, né? Há 98 anos, Laura Cardoso. Ela fez novela, bastante novela. Ela morreu, a morte foi confirmada na rede social da artista, tá? Morreu na terça-feira. Laura Cardoso. Pra quem já viu, trabalhou muito tempo na Globo e tal, fazia aquelas novelas. Muita gente, às vezes, até esquete de humor, falava, né, que, nossa, vai ficar pra semente, porque ela já era bem idosa, 98 anos. A Ellen diz, bom dia, Luciano, bom dia, Zelins, Ellen Silva Couto, aqui na Ceilândia. Ó, Mega Sena acumulou 45 milhões hoje. Aí eu tava perguntando quem é que vai aqui na, né, na primeira coisa, ganhou, o que é que faz? Ô Zé, vamos brincar? Tá valendo, gente. Vamos lá pra nossa brincadeira de hoje. Tá valendo aqui a indicação das duas músicas pra gente fazer a brincadeira agora, tá? Vamos lá. O que você sugere aí? Quais são as duas músicas? Qual é a sugestão que você tem? O Lourenço tá rindo dele mesmo, porque ele mandou um negócio aqui. Canção do Nosso Adeus? João Mineiro e Marciano? Vê se tem essa aí, Zé. Canção do Nosso Adeus. João Mineiro e Marciano. É a número 1. Tem.

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1: Essa é a número 1.
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1: Zezé de Camargo Luciano. Nem é bom lembrar. Não, essa eu não conheço não, mas tudo bem, vê se tem aí. Nem é bom lembrar, não sei não. É essa aí? Nem é bom lembrar? Valéria. Gente, eu conheço as músicas do Zezé e essas coisas. Essa é a número 2, tá? Canta, Zezé, vai.
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1: E aí, quem você quer? Canção do Nosso Adeus, João Mineiro e Marciano, ou Zezé de Camargo e Luciano, Nem é Bom Lembrar? Posso começar? Pode lá, Zé?
2: Vamos lá.
1: Então vamos lá. Hélio Xavier votou na número 1, Canção do Nosso Adeus. Pedro Ribeiro, é Canção do Nosso Adeus. A número 1 tá disparada. Ednilton, é Canção do Nosso Adeus. É a número 1. Ô, João, o que foi, João?
3: Bom dia, meu amigo Luciano.
1: Bom dia.
3: Roso,
1: bom dia.
3: João de Jacareacanga. João Mineiro e Marciano.
1: João Mineiro e Marciano. Ô, gente, alguém aí que conhece o Inoxidável, o alemão, manda recado pro alemão. Ele mandou um recado e apagou. Na hora que eu fui atender, ele apagou o recado. E até agora ele não mandou outro recado. Eu tô aqui triste. Você lembra daquele coelhinho que falava, tô triste? Pois é, tô triste. O Joaquim, João Mineiro e Marciano. Jandiro, João Mineiro e Marciano, meu colega de rádio lá da nossa FM. A Jana, é Zezé de Camargo e Luciano, tá valendo. O Lorenzo é Zezé de Camargo e Luciano. Aham. Uhum. Etevaldo é João Mineiro e Marciano. Sandra. Sandra é a número 2, é Zezé de Camargo e Luciano. Vamos lá, Sandra. Deixa eu ver quem mais. Riomar é Zezé de Camargo e Luciano. Obrigado, Riomar. Denilson é Zezé de Camargo e Luciano. Reação de Zezé de Camargo e Luciano.
4: Canção do Nosso Adeus, com certeza.
1: João Mineiro e Marciano para Márcia. Evandro, o Mário é número 2. Mário é Zezé de Camargo e Luciano. Valeu, Mário, obrigado. O Evandro Alves é João Mineiro e Marciano. Valeu, Evandro. Nem é bom lembrar. Valéria é Zezé de Camargo.

0: Camargo e Luciano. Bom dia, Luciano. Mário Silva é o número 2. É Zezé de Camargo e Luciano. Não acredito, vai empatar. Edileuza, empatou, Edileuza. Edileuza, você empatou geral. O Gessinho desempatou para Zezé de Camargo e Luciano. Na frente, Zezé de Camargo e Luciano. Dona Dirce, Zezé de Camargo e Luciano. Rudival, é João Mineiro e Marciano. João Lemes, ô João, João Lemes é João Mineiro e Marciano. Empatou de novo, tá empatado de novo.
1: Bom dia, todos os amigos.
0: Sim, e aí?
1: Luciano, eu vou de João Mineiro e Marciano.
0: João Mineiro e Marciano. Desempatou, Zé. Valeu, Zé Dimar. Cardoso. É Zezé de Camargo e Luciano. Tá empatada a bagaça. O Antônio diz: Luciano Barroso, tomou café. Vamos fazer um Luciano, um alô pros cantores de São Paulo. Avisa, não votou. Antônio, ô missionário, não votou, missionário. Paula de Mello é a número 1 para João Mineiro e Marciano. Ellen Silva Couto. É Zezé de Camargo. Camargo e Luciano, tá empatada a bagaça. Vamos ver quem vai desempatar. Gabriel, desempatou para João Mineiro e Marciano. Suzele, oi Suzele. Suzele, filha da dona Marilu. É número 1 para João Mineiro e Marciano. Eu voto na segunda, Luciano Espíndola, é Zezé de Camargo e Luciano. Vamos lá, Natan, o que você manda?
2: Bom dia, Luciano. É bom lembrar, Zezé de Camargo e Luciano.
0: Empatou de novo, Zezé de Camargo e Luciano, menino. Wellington, e aí, Wellington? Cadê? Quem é você, rapaz? É número 1. Wellington Brasil é número 1. Lá vamos nós. Maria Aparecida é número 2. A bagaça está empatada. Maria Rita é a número 2. Desempatou. Zezé de Camargo e Luciano na frente. Carmen de Vila Rica, número 2. Zezé de Camargo e Luciano na frente. A Consolação é número 1. Zezé ganhando por um voto. O que foi, Vitor? O que houve?
3: Bom dia, José Tayo. Vem aqui em casa, vem, meu bem. Vem aqui com o meu bolinho. Vou fazer um bolinho só pra você, viu? Um bolinho, aquele furado no meio, viu?
0: Oh, meu Deus.
3: Bota aí na música, na número 1.
0: Número 1, tá.
3: E tô te esperando, Zé.
0: Você empatou, à toa. Ô Vitor, você empatou. Ambrolina, João Mineiro e Marciano, desempatou. João Mineiro e Marciano na frente por um voto. Na frente por um voto. A Carmen empatou tudo de novo. É Zezé de Camargo e Luciano. A Sindália, Zezé de Camargo e Luciano, ganhando por um voto. Jean Crisler empatou de novo. Tá tudo empate, Zé. Eu não sei o que eu vou fazer. O Marcelinho Carioca, vai, Marcelinho, vamos ver.
1: Barroso, João Mineiro e Marciano.
0: João Mineiro e Marciano na frente. Ô Cristóvão, é Zezé, empatou de novo. Zé, empatou, Enio Falso, é João Mineiro e Marciano, um poto na frente. Fala, Vagalume, meu Deus do céu, vai dar.
4: Lulu, eu vou na número 2, Lulu.
0: Zezé,
4: chama.
0: Empatou de novo. A Dênia desempatou para João Mineiro e Marciano. Número 1 pro Nego, João Mineiro e Marciano. Tá ganhando João Mineiro e Marciano. A Neria, Zezé de Camargo e Luciano, tá por um voto, gente. A Japa aqui, número 2, Zezé de Camargo e Luciano, empatou de novo, Zé. Tá empate. Marcilei, Zezé de Camargo e Luciano, passou na frente, o amor, meu amor, João, que meu amor, João, rapaz, a João Mineiro empatou tudo de novo. A Rita é Zezé de Camargo e Luciano, eu não acredito. É de João, Zezé de Camargo e Luciano, tá ganhando Zezé de Camargo e Luciano. Vamos ver quem mais aqui, Zezé de Camargo e Luciano pra Japa, Japa Araújo, Zé, ganhou, Geralda, é, ó, 5, 10, 15, 20, 25, 26 votos para João Mineiro e Marciano. 5, 10, 15, 20, 25, 28 votos para Zezé. Ó, 29, o Ronildo também votou. 29. 29 votos para Zezé de Camargo e Luciano. Rapaz, a bagaceira foi grande.

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6: 72, a partir de agora você vai mandar o áudio ou mandar o texto, seu nome, onde você está e a música que você quer ouvir. Tá bom assim? Ô Zé, qual é? Ah, primeiro, 61996741536. Qual é a primeira de hoje, Zé?
7: Gustavo Lima, Vagabundo.
6: E é, o Miranda botou Vagabundo. Vagabundo. E aí? Oi. Fala comigo, bebê.
8: Para, segura. Tem cerveja aí?
6: Tem.
8: E tá gelada?
6: Tá.

Márcia Ferreira de Braslândia. Roda para mim uma música aí com Leonardo, Noite Maravilhosa.

Bom dia, Luciano. Eu sou Maria de Macaúbas, Bahia. A boa de hoje é Chitãozinho e Chororó. 79, Fio de Cabelo. Ô, minha querida Maria. Alô, Bahia. Alô, Macaúbas. Valeu, gente. Obrigado. Bom dia. Este é o Brasil Rural.

meu Brasil, 7:11 de Goiás para todo o planeta. Alô, meu querido Murilo, você pediu. Fred e Fabrício, te amar é o meu talento. Vai para você. Alô, Murilo.

machucar. Ei, pessoal, até amanhã, tá? No Brasil Rural. Uma ótima manhã para todo mundo. Muito obrigado pelo carinho. Amanhã nós estaremos de volta a partir das 5 da manhã. Ô Zé, valeu. Conheço o Panda. É o Panda. Tá aí.

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4: Olá, bom dia. Agora são 7:30 da manhã. Um ótimo dia para você, sintonizado na Rádio Nacional em Brasília, São Paulo, Rio de Janeiro, Amazônia, Alto Solimões, São Luís, Recife. Para você que nos acompanha em todo o Brasil, junto às emissoras parceiras da nossa Rede Nacional de Comunicação Pública. E também pelo Instagram, segue a gente por lá, não esquece, é o @ Rádio Nacional Notícias. Eu sou Dilson Santa Fé, aqui comigo, Priscila Mazenotti. Bom dia, Pri.
5: Oi, Dilson. Bom dia para você. Bom dia também para quem está com a gente no Repórter Nacional desta terça-feira, 18 de agosto de 2026. Vamos aos destaques. Tribunal Superior Eleitoral debate hoje o uso de deepfakes em campanhas eleitorais. E mais.
6: Para as eleições, é importante o eleitor conferir se não houve alteração no local de votação. No Rio de Janeiro, 268 locais mudaram por segurança, estrutura ou acessibilidade.
7: Presidente do Tribunal de Contas do Maranhão é afastado por suspeitas de envolvimento em desvio de recursos, obstrução de justiça e ligação a um homicídio.
8: Mais da metade das brasileiras sentem os efeitos das apostas online, aponta a pesquisa inédita.
9: Depois de ameaçar atacar Omã, Trump fala em transformar o Estreito de Hormuz em território norte-americano.
5: Tudo isso e muito mais aqui no Repórter Nacional, que é produzido pela equipe de Rádio Jornalismo da EBC.
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4: Antes de darmos início ao nosso noticiário, lembramos que, diante do período de defesa eleitoral, não serão veiculados conteúdos que possam caracterizar publicidade institucional. A medida se faz necessária para garantir o cumprimento das normas que regulamentam a comunicação de instituições públicas. O defesa eleitoral será encerrado em 25 de outubro.
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5: O presidente do Tribunal Superior Eleitoral, Cássio Nunes Marques, se reuniu com embaixadores, inclusive com representantes dos Estados Unidos, né? Lembrando que no mês passado o governo brasileiro negou o visto para funcionários norte-americanos que, segundo o Itamaraty, viriam para cá para interferir nas nossas eleições. Bom, reunião com embaixadores, inclusive com dos Estados Unidos, mais de 90 embaixadores e organismos internacionais. Para um auditório lotado, o ministro Nunes Marques reafirmou: a urna eletrônica é segura e confiável. Gésio Passos acompanhou.
10: O Tribunal Superior Eleitoral recebeu nesta segunda-feira mais de 90 embaixadores, representações diplomáticas e organismos internacionais para apresentar as tecnologias e a segurança do processo de votação do Brasil. O presidente do TSE, o ministro Nunes Marques, destacou o desenvolvimento das urnas eletrônicas para assegurar a democracia.
11: O Brasil tornou-se, ao longo das últimas décadas, uma referência mundial na realização de eleições. Guarda entre as democracias representativas contemporâneas é resultado da contínua e paulatina construção de um processo eleitoral eficiente, ancorado em normativos modernos e em sistemas tecnológicos capazes de garantir a transparência, a segurança e a credibilidade das eleições.
10: Já estão confirmadas as participações de diversas missões internacionais para observar as eleições brasileiras, como a Organização dos Estados Americanos, Africanos, a União Europeia, o Parlamento do Mercosul, a Liga dos Estados Árabes, a União Interamericana de Organismos Eleitorais e a Comunidade dos Países de Língua Portuguesa. No evento, o ministro Nunes Marques destacou a participação das plataformas digitais para diminuir os riscos de manipulação e notícias falsas no processo eleitoral. O presidente do TSE também ressaltou os riscos da inteligência artificial e as ações adotadas pelo tribunal.
11: Agigantam-se as possibilidades de mau uso da inteligência artificial nas disputas eleitorais. A produção de vídeos e áudios que visam manipular ou disseminar conteúdos capazes de enganar o eleitorado, distorcer o debate público ou comprometer a livre formação da vontade política são uma triste realidade desta década. Em razão disso, elaboramos plano de ação para uso de inteligência artificial aplicada à integridade informacional, para o uso responsável de ferramentas de inteligência artificial nas eleições de 2026.
10: Entre os presentes na reunião do TSE estava a representação diplomática dos Estados Unidos. No mês passado, o governo brasileiro negou o visto de representantes do governo norte-americano que viriam ao Brasil. Segundo a nota oficial do Itamaraty, eles planejavam contestar o sistema eletrônico nacional e interferir nas eleições. Da Rádio Nacional em Brasília, Gésio Passos.
5: Aliás, sobre essa preocupação do ministro Nunes Marques sobre inteligência artificial, sobre deepfake, o próprio TSE vai começar a tratar desse assunto hoje, vai definir a amplitude da proibição. Ou seja, se o uso do deepfake... Peraí, só um pouquinho, gente. Vamos só explicar. O que é deepfake, né? É a manipulação da imagem da pessoa, aqueles vídeos que você jura que é a pessoa e que não é, né? Então, o TSE vai decidir se essa proibição, porque é proibido, se essa proibição vai ser ampla, né? Se vale, assim, de jeito nenhum ou se vai valer só para quando for para enganar o eleitor ou prejudicar algum candidato, né? Foi aquela ação que foi parar no TSE depois que o PL usou um vídeo do ex-presidente Jair Bolsonaro, que está em prisão domiciliar durante convenção do partido. Reunião hoje à noite, antes da sessão plenária começar, e vai ser fechada. Ainda falando de eleições...
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5: Só que com música de fundo, viu, gente? Olha só esse samba do Jorge Aragão, Coisa de Pele. É o jingle do TSE para as eleições deste ano. As peças vão na rádio, vão na TV, numa tentativa mesmo ali de aproximar o eleitor, o cidadão das eleições. Nada melhor do que um sambinha para isso, hein? Pois é, e nem todos os candidatos estão com a agenda confirmada para agora cedo. Até o momento a gente tem o Flávio Bolsonaro do PL, que continua em Belo Horizonte, participa de um adesivaço e de conversa com apoiadores, depois vem para Brasília para participar de um encontro com presidenciáveis, evento organizado pela UNEX, que é a União Nacional de Entidades do Comércio de Serviços. Participam também desse evento, pelo menos que a gente tem confirmado até agora, os candidatos Renan Santos do Missão, Ronaldo Caiado do PSD, para onde ele vai depois de reunião em São Paulo, e Augusto Cury do Avante. O Romeu Zema do Novo está em São Paulo, se reúne com familiares vítimas de jogos de apostas. Edmilson Costa do PCB concede entrevista para um canal no YouTube. Clariana Barão do Democracia Cristã grava material de campanha. Wilson Grassi do Democrata se reúne com a equipe. E os demais candidatos, Lula do PT, Samara Martins do Unidade Popular, Hertz Dias do PSTU, Rui Costa Pimenta do PCO e Pablo Marçal do PRTB, ainda não tem agenda confirmada para o dia de hoje.
4: Agora 7h38, a partir de hoje vamos passar a conhecer um pouco mais o perfil dos candidatos à presidência da República. E para começar, temos o psiquiatra e escritor Augusto Cury, do Avante, os detalhes da sua trajetória com Sara Kines.
13: O escritor Augusto Cury é o candidato à presidência pelo Partido Avante. Em sua estreia em disputas presidenciais, o psiquiatra de 67 anos é conhecido por ter publicado dezenas de livros de autoajuda. Natural de Colina, no interior de São Paulo, Cury é médico psiquiatra pela Faculdade de Medicina de São José do Rio Preto e pós-graduado pela PUC de São Paulo. Tem título de doutor em psicologia multifocal pela Florida Christian University. Cury é professor de pós-graduação, conferencista em eventos e criou a teoria da inteligência multifocal, Entre as propostas de Augusto Cury estão a reformulação dos currículos do Ensino Fundamental 2 e do Ensino Médio e o destaque à atuação em defesa das pessoas neurodivergentes. O Avante é um partido político de centro fundado em 1989 como PT do B, Partido Trabalhista do Brasil. A mudança de nome foi autorizada pelo TSE em 2017. A chapa conta com o vice Júlio Delgado, também do partido. Da Rádio Nacional em São Paulo, Sara Kines.
5: E o DC, que é o Democracia Cristã, lançou pela primeira vez desde 1995 um nome diferente de José Maria Emael para o Palácio do Planalto. A escolha foi pela advogada Clariana Barão. Vamos ouvir agora o perfil da candidata com Daniela Longuinho.
14: A advogada Clariana Barão, de 39 anos, é candidata à presidência da República pelo Partido Democracia Cristã. Natural de Cuiabá, capital de Mato Grosso, ela divide a chapa com Fabiana Torquato, candidata à vice-presidência. Clariana Barão é formada em Direito pelo Centro Universitário de Várzea Grande, com especialização em Direito Administrativo e Gestão Pública. Atua em causas sociais e foi presidente da Comissão de Solidariedade e Assistência Social da OAB de Várzea Grande. Em 2024, coordenou um grupo de voluntários que prestou auxílio às vítimas das enchentes no Rio Grande do Sul. Este ano, assumiu a presidência do Diretório Estadual do Democracia Cristã em Mato Grosso. Esta é a primeira vez que a legenda lança um nome diferente de José Maria Emael para o Palácio do Planalto, desde a fundação do partido em 1995. O Democracia Cristã critica o capitalismo e o marxismo, tem por bandeira a solidariedade. Com informações da Agência Brasil, da Rádio Nacional em Brasília, Daniela Longuinho.
5: E olha só, gente, para evitar confusão no dia da eleição, é muito importante que você saiba onde você vai votar. A consulta aos locais de votação já pode ser feita. É uma consulta importante porque a Justiça Eleitoral pode alterar os locais de votação entre uma eleição e outra, como aconteceu no Rio de Janeiro. Ana Lúcia Caldas aqui no estúdio com a gente. Oi, Ana, bom dia. É bom a gente dar uma olhada sempre onde vai votar para ver se não mudou, né? Porque você vai para o lugar de sempre, chega lá, não é lá, aquela confusão, né?
15: Sim, sim, é sempre bom conferir antes para não ir para o lugar errado e depois não conseguir votar porque deixou para o final do dia e não consegue chegar
5: exatamente.
15: A tempo, né? Então, no Rio de Janeiro, Pri, o número de locais de votação que foram alterados chega a 268, o que impacta cerca de 610 mil eleitores. O Tribunal Regional Eleitoral do

0: só não esquecer de olhar até lá onde vai votar, né, Ana? Obrigada pelas informações, um ótimo dia para você. O ministro Flávio Dino, do Supremo Tribunal Federal, determinou o afastamento do presidente do Tribunal de Contas do Maranhão, Daniel Brandão, pelo prazo de 180 dias. Vamos conversar agora com esse assunto, sobre esse assunto, com o Gabriel Correia, que está na linha com a gente. Gabriel, bom dia para você. Essa proibição quer dizer, então, que o Daniel Brandão não vai poder entrar no prédio do tribunal, nem acessar os sistemas eletrônicos do órgão, e vai ter outras restrições também? Bom dia mais uma vez, explica pra gente.
1: Exatamente, Priscila. Bom dia para você, bom dia para os ouvintes. Priscila, então, como você disse, né, o Supremo Tribunal Federal afastou por 6 meses o presidente do Tribunal de Contas aqui do Maranhão. O ministro Flávio Dino atendeu ontem um pedido da Polícia Federal relacionado à investigação sobre suspeitas de desvio de recursos, inclusive emendas parlamentares federais, obstrução de justiça e também um homicídio que aconteceu aqui em São Luís em 2022. Segundo a decisão, existem indícios que justificam a aprofundar as apurações e o risco também de interferências nas investigações, caso o conselheiro Daniel Itapari Brandão permanecesse no cargo. Os dados que justificaram essa medida foram extraídos de celulares e do registro de movimentações financeiras. O ministro do STF também considera relevante o fato de Daniel Brandão exercer a presidência de um órgão que fiscaliza contas e contratos do governo estadual e das empresas relacionadas à família Brandão. Lembrando que Daniel Brandão é sobrinho do governador do Maranhão, Carlos Brandão. Além do afastamento da presidência do Tribunal de Contas, Daniel Brandão está proibido, como você disse, de acessar os sistemas e as dependências do tribunal, de participar de eventos em razão do cargo e utilizar bens e serviços da corte. Priscila?
0: Oi, Gabriel. Explica pra gente então o que que o presidente do TCE, do Maranhão, Tribunal de Contas do Estado, falou sobre isso.
1: Então, Priscila, Daniel Itapari Brandão publicou uma nota afirmando inocência e confiança de que a verdade dos fatos será esclarecida e escreveu que continua à disposição das autoridades para prestar esclarecimentos. Inclusive, um dos fatos relacionados é sobre o homicídio ocorrido em 2022. Então, o Daniel Brandão ele não poderá manter contato com Gilson Júnior, que foi condenado por homicídio em 2022, como eu disse, nem com familiares do Gilson, e nem da vítima, e nem com outros investigados. A morte de João Bosco, aqui em São Luís, foi motivada, segundo as investigações, supostamente por cobranças de propinas em contratos públicos. A organização criminosa investigada teria feito repasses financeiros estimados em R$ 160 mil e também prometido imóveis à família do assassino, que foi o Gibson Júnior. O presidente, então, do Tribunal de Contas do Maranhão, teria marcado e participado de uma reunião que depois resultou no crime. Na época, Daniel era sócio de empresas que movimentaram milhões de reais de forma incompatível com o declarado. Mas como foi dito, né, o Daniel Brandão publicou nota afirmando inocência e confiança na verdade dos fatos se virá à tona. Ele também escreveu que, embora discorde da medida cautelar anunciada ontem, ele vai cumprir a decisão. E o Tribunal de Contas do Maranhão ainda não anunciou uma substituição da presidência. Priscila, eu volto contigo.
0: Acompanhamos então esse caso. Brigadíssima, Gabriel Correia, do Maranhão. Obrigada pelas informações. Um ótimo dia para você. Agora, 7h46. Você já ouviu aqui no Repórter Nacional que a agenda do dia de alguns candidatos à presidência e o perfil de dois deles, Augusto Cures e Clariana Barião. Você ainda vai ouvir.
2: Mais da metade das brasileiras sentem os efeitos das apostas online, aponta a pesquisa inédita.
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4: Vamos agora ao destaque internacional. O presidente dos Estados Unidos, Donald Trump, depois de ameaçar Omã, diz que pode transformar o Estreito de Hormuz em território americano. Vamos então direto aos estúdios da Rádio França Internacional em Paris. A gente conversa agora com Adriana Brandão, que traz informações para a gente. Vamos lá, Adriana, bom dia, seja bem-vinda.
5: Bom dia, Dilson. Bom dia a todos os ouvintes do Repórter Nacional. Pois é, a tensão no Oriente Médio continua grande. O Estreito de Hormuz permanecerá fechado enquanto Washington não cumprir os engajamentos previstos no protocolo de acordo assinado em junho com os Estados Unidos, advertiu o Irã nesta terça-feira. A declaração do principal negociador iraniano e presidente do parlamento cita.

0: vindo o embargo petrolífero americano contra Teherã e o fim das operações militares em todo o Oriente Médio. O prazo de 60 dias previsto no memorando assinado em junho entre os dois países para um entendimento visando encerrar a guerra terminou na segunda-feira com o diálogo paralisado. Donald Trump insta Teherã a se render e ameaça bombardear Omã se o país interferir em um acordo com o Irã sobre o Estreito de Hormuz. Irã e Omã dialogam há semanas sobre um acordo para regular a navegação marítima por essa rota estratégica. O Ministério das Relações Exteriores iraniano reafirmou que os dois países trabalham em uma declaração conjunta sobre a reabertura de Hormuz, por onde passava cerca de um quinto do comércio mundial de hidrocarbonetos antes do início da guerra. Depois de ameaçar Omã, um aliado histórico dos Estados Unidos no Oriente Médio, Donald Trump voltou a dizer que gosta da ideia de transformar o Estreito de Hormuz em território norte-americano. O presidente dos Estados Unidos tem multiplicado declarações contundentes desde o início do conflito contra o Irã, no fim de fevereiro. O enviado norte-americano à região, Jared Kushner, disse que as conversas entre Washington e Teherã continuam e classificou as discussões como muito positivas e intensas. No entanto, o genro de Donald Trump admitiu que não existe um clima de muita confiança entre os dois países. De Paris, Adriana Brandão, da Rádio França Internacional, para o Repórter Nacional. Um bom dia a todos.
1: Valeu, Adriana. Obrigado pelas informações.
2: E ontem a Agência Nacional de Vigilância Sanitária aprovou dois novos medicamentos injetáveis à base de semaglutida, obtida por via sintética, princípio ativo de canetas emagrecedoras, substância recomendada para o tratamento de diabetes e também tem sido usada para o controle da obesidade. O uso para esse fim se tornou bastante popular recentemente. As medicações devem ser vendidas com apresentação de receita médica em duas vias.
1: E falando no uso dessas canetas para emagrecimento, você sabe o que acontece com a gordura que some, às vezes, rapidamente do corpo da pessoa que se utiliza dessas canetas? Hein, Priscila?
2: Pois é, fui atrás dessa resposta. Trago uma reportagem agora para você sobre esse assunto. A febre das canetas emagrecedoras. Todo mundo usa ou conhece alguém que usa. Ou, de repente, a pessoa era obesa ou gordinha, some e volta um palito. Aquele susto que a gente toma e já logo pensa, foi a caneta. E aí fica aquela curiosidade, para onde vai tanto peso perdido? Sai por onde? A nutricionista Marina Guzmão primeiro fala por onde a gordura não sai.
3: A gordura, ela não é transformada em suor, em fezes, em músculo ou energia. A energia, ela é produzida durante essas reações químicas que quebram a gordura quando você está no processo de emagrecimento.
2: Então, se a gordura não derrete, não sai pelo xixi, nem pelo suor, como o senso comum diz, ela sai por onde? Pela respiração. É o que a Nutri explica.
3: As canetas, elas ajudam o organismo a consumir menos calorias. E elas utilizam o estoque de gordura como energia. E aí, durante o metabolismo, essas substâncias, elas passam por uma série de reações. E elas são transformadas principalmente em dióxido de carbono, CO2 e água. Isso significa que os pulmões, eles são os principais responsáveis pela eliminação da gordura corporal.
2: Mas isso não quer dizer que é só sair correndo feito um doido por aí para respirar mais e queimar mais rápido, não, viu? Não vai aumentar a queima da gordura. O que queima mesmo é o déficit calórico. Aquele combo de comer certo e se exercitar. A caneta é só uma ajuda. A nutricionista Marina Guzmão fala que emagrecimento saudável e durável é aos poucos.
3: Nossa saúde vale mais que um processo de emagrecimento, por exemplo. Então, nenhum remédio pode ser usado sem acompanhamento médico, sem acompanhamento nutricional. Ter ali o profissional, tanto médico como nutricionista, para te dar esse suporte. Se está fazendo certo, se está fazendo errado, se está batendo as metas de caloria, de proteína, de carboidrato, quando aumenta a dose, quando faz o desmame.
2: E o acompanhamento médico é fundamental para monitorar aumentos de dosagem e efeitos colaterais.

0: que, segundo a nutricionista, podem ser vários: queda de cabelo, náusea, diarreia, fraqueza e sonolência, só para citar alguns. Cada um reage de um jeito e o acompanhamento torna tudo mais leve, é o que reforça a doutora Marina Guzmão. Da Rádio Nacional em Brasília, Priscila Mazenotti.
1: A soroterapia ganhou popularidade e passou a ser procurada por pessoas que buscam soluções rápidas para melhorar a saúde e o bem-estar. Mas antes de recorrer ao procedimento, é importante saber quando ele realmente é necessário e quais cuidados devem ser observados. Reportagem de Fred Ribeiro, da Rádio Educadora de Salvador, emissora da Rede Nacional de Comunicação Pública.
2: Cada vez mais popular nas redes sociais, a soroterapia tem sido associada a tratamentos que prometem reforço da imunidade, detoxificação e até rejuvenescimento. A soroterapia é um tratamento intravenoso, destinado para deficiências clinicamente diagnosticadas, e não há evidência científica de que traga nenhum dos benefícios difundidos na internet. A médica nutróloga Suzana Viana explica como funciona a terapia e em quais casos ela é indicada.
3: O que a gente tem que tomar muito cuidado é um excelente tratamento, mas nem todo mundo precisa de soroterapia. Ah, mas ele vai ser importante para a reposição de vitaminas. E o aparelho digestivo da gente funciona para quê? Né? Então, a via mais fisiológica, ela deve ser priorizada.
2: A médica pontua que é importante desconstruir a ideia da soroterapia como um tratamento milagroso e buscar cuidar da saúde com métodos tradicionais.
3: Quem detoxifica nosso corpo é fígado e rim. Não é a vitamina e o mineral que está entrando ali na veia. O que eu tenho visto são pacientes que muitas vezes querem o milagre.
2: Suzana Viana ainda alerta para os riscos em torno de adotar a soroterapia como tratamento sem o acompanhamento médico necessário.
3: A gente tem que tomar cuidado justamente com o excesso, porque vitamina é bom, mineral é bom na medida certa. A outra coisa é, esse serviço, ele tem todo o aparato, está bem organizado com relação à infecção, então também leva a um aumento de risco de contaminação. Outra coisa importante, é menos comum, mas pode acontecer, são reações alérgicas. A gente está colocando ali dentro do vaso, em absorção mais rápida, algo que pode desencadear até a anafilaxia, que é a alergia mais grave.
2: Da Rádio Educadora FM, diretamente de Salvador, Fred Ribeiro para a Rádio Nacional.
0: Nessa segunda-feira foi publicada uma pesquisa que traçou o perfil de mulheres que apostam ou continuam apostando em plataformas online, as bets. No relatório, olha só, 42% jogam ou continuam jogando, e das 58% que nunca apostaram, 12% delas são afetadas por parentes ou por amigos que apostam. Priscila Terezo, explica melhor esses dados para a gente, preocupam?
4: Oi, Priscila, bom dia para você, bom dia a todos. Sim, preocupam. Essa pesquisa inédita apresenta essa relação entre as mulheres e as apostas online. Os números mostram que 42% delas já jogaram ou continuam jogando. E do universo das mulheres que nunca apostaram, 12% são afetadas por parentes ou amigos que apostam. Ou seja, somadas, mais da metade das mulheres no Brasil sentem o efeito direto das bets, sendo apostadoras ou não. Essas informações estão no estudo Mulheres e Bets, o custo das apostas online para as brasileiras e suas famílias. Foi conduzida pelo Estúdio Clarice, Estratégia Latina e Instituto Ideia. A divulgação foi na segunda-feira. O levantamento ainda mostra que 72% das apostadoras têm filhos. No recorte racial, 45% são autodeclaradas pardas, 39% brancas e 37% pretas. A pesquisa revela que, para a mulher, a aposta nasce menos como lazer ou entretenimento e mais como uma estratégia de administração financeira e sobrevivência doméstica. Elas querem cobrir despesas essenciais, como pagar boletos, comprar comida ou itens para os filhos, e não buscam uma vida luxuosa. Além da questão do endividamento, as apostas online desgastam as relações familiares e as mulheres são atingidas duplamente, pois são elas que normalmente gerenciam as contas da casa e as relações afetivas. O resultado disso é que enquanto 50% dos homens defendem a proibição das bets, entre as mulheres esse número sobe para 60%.

0: 32%. O relatório foi feito a partir de estudos qualitativos e quantitativos realizados em junho e agora em agosto. Priscila, volto com você.
1: Tá certo, Pri. Obrigada. Um ótimo dia para você.
2: Esportes.
3: É uma baixa preocupante. O tenista brasileiro João Fonseca não vai entrar hoje em quadra. Em comunicado nas redes sociais, diz que sentiu um desconforto abdominal. Ele enfrentaria o australiano Christopher Connell na abertura da programação da quadra central do Master 1000 de Cincinnati. Renovação no Corinthians. Omar Stable, presidente do clube, confirmou o contrato de Memphis Depay. Expectativa de que o atacante esteja no CT Joaquim Grava ainda hoje para ser reintegrado ao elenco de Fernando Diniz.
1: E antes de encerrar o jornal, a gente traz aqui, né, a informação de que a atriz Laura Cardoso faleceu ontem à noite aos 98 anos, na casa dela em São Paulo, depois de passar mal. A notícia foi comunicada pela família por meio do perfil oficial da artista. Laura Cardoso, que é considerada uma das maiores atrizes brasileiras, estreou em 1952 na extinta Tupi, TV Tupi. Foram mais de 70 anos dedicados ao rádio, ao teatro, ao cinema e à televisão. Atuou em mais de 60 novelas, marcando gerações em produções como Mulheres de Areia, A Viagem, Chocolate com Pimenta e Caminho das Índias. Seu último trabalho fixo em novelas foi em A Dona do Pedaço, em 2019. O velório será no Funeral Home, no bairro da Bela Vista, em São Paulo. A despedida será agora de 8 da manhã às 2 horas da tarde.
3: 7h59, repórter nacional fica por aqui. Contou com os trabalhos técnicos de Egberto Martins. Obrigado pela audiência. Até amanhã.
1: Você confere agora o Alô Alô Brasil com Agostinho Teixeira. Uma ótima terça-feira para você e nos vemos novamente amanhã, 7h30 em ponto.
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7: Alô, alô, Brasil! Começando, hoje é dia 18 de agosto de 2026, terça-feira. Terça-feira. Sejam bem-vindos, sejam bem-vindas. Que bom que vocês estão com a gente mais uma vez. Temos vários assuntos para tratar. Alguns deles vocês já ouviram aí na voz da Priscila Mazenotti, do Dilson Santa Fé, no Repórter Nacional. Vamos tratar deles aqui, inclusive sobre essa relação turbulenta entre Brasil e Estados Unidos. Ameaças e mais ameaças. A tarifação já está acontecendo e agora uma ameaça que é reiterada de uma possível ação militar por terra na América Latina. E aí vem aquele fantasma da ação que aconteceu na Venezuela contra o presidente Nicolás Maduro. Enfim, a situação é bem delicada mesmo. Além disso, vamos falar sobre a descoberta de petróleo na margem equatorial do Amazonas, motivo de satisfação, porque não se sabe ainda a quantidade de petróleo, a capacidade de produção, mas é uma notícia bastante animadora. Para além disso, falando de eleições, hoje o Tribunal Superior Eleitoral vai se reunir para falar sobre deepfakes. Não pode deepfakes, né? Pelo que foi dito inicialmente, a nova lei que está valendo a partir dessa eleição não pode usar, a inteligência artificial para ludibriar o eleitor. Mas aí o tribunal vai se reunir para ver como é que vai ser feito na prática isso, qual é a dose da punição, em que momento vai ter punição, o que, que vai ser tolerado ou não, enfim, vou falar sobre isso também, tá certo? Manda mensagem para a gente aqui no 11 974 69 0138. Manda mensagem para a gente aqui de áudio, se puder, curtinha, para a gente ouvir sua voz, sabe?

0: saber de onde você está acompanhando a gente, tá bom? 11 97469 0138. Hoje é dia do estagiário, hein? Essa figura tão incompreendida, tão injustiçada que o estagiário. Eu quero fazer aqui o meu protesto contra o estagiário, que é sempre o culpado por tudo. E a gente vai ver aqui ao longo do programa que não é bem assim não, hein? Tem estagiário que vem para resolver problemas. Aliás, a maioria deles. Aliás, eu proponho que nós sejamos todos estagiários, eternos estagiários. Eternos, viu, Karina? Eternos. Espírito de estagiário, de quem quer colaborar, que não pensa no dinheiro. Que, aliás, não tem que pensar, porque o salário de estagiário é uma porcaria mesmo, né? Se pensar, ele não sai de casa. Mas é uma figura importante, importante. Então, parabéns a você, estagiário, você que tem estagiário. Cumprimente seu estagiário hoje, trate ele com carinho. E se você não tem estagiário, contrata o estagiário. Vamos falar sobre isso também, a importância do estagiário, que, aliás, viu, para quem não sabe, tem uma pesquisa muito legal do Centro de Integração Empresa-Escola, o CIEE, mostrando o perfil do estagiário brasileiro, e muito estagiário, acredite, mantém a família. Tem muita família que é mantida com grana de estagiário. Então eu vou falar sobre isso também. Parabéns. Parabéns, estagiário. Parabéns, estagiária. Somos todos estagiários, tá certo? Rapidinho, porque o professor Manuel Furriella, que é um especialista em relações internacionais, professor da FMU, sempre colabora com a gente aqui. Hoje, a gente pediu excepcionalmente que ele entrasse com a gente. A agenda dele está apertadíssima, mas generoso e atencioso, como sempre, ele nos atendeu. Então, vamos abrir o programa hoje com o professor Manuel Furriella, que eu cumprimento. Obrigado, professor, mais uma vez, por essa participação, por atender o nosso convite. Professor, bom dia.
1: Bom dia.
0: Professor, temos alguns assuntos importantes. Queria tratar primeiro dessa relação turbulenta entre Estados Unidos e Brasil. Teve a sanção, está valendo, a taxação de 25%, depois aquela de 12,5%. E agora surge uma ameaça que já tinha aparecido lá atrás, mas parece que agora está ganhando corpo, que é dessa possível ação militar por terra, que seria realizada pelos Estados Unidos na América Latina, com o apoio de alguns governos aliados, tipo Colômbia, Guatemala, Honduras. E aí vem aquele fantasma, né, professor, do que aconteceu na Venezuela contra o presidente Nicolás Maduro. O que dá para esperar disso tudo? Será que é mais uma ameaça vã ou pode acontecer algo mais grave, professor?
1: Para a gente chegar propriamente nessa resposta, a gente tem que entender um pouco quais as ações que o governo americano tomou já em relação a países outros, estados outros aqui na América Latina, a legalidade e ilegalidade desses atos. Então, primeiro, aquelas ações que a gente deve lembrar que foram contra embarcações alegadamente que transportavam drogas da Venezuela em direção aos Estados Unidos, aquelas ações elas foram feitas em mares internacionais, ou seja, águas, né, mares, porções oceânicas que não pertencem ou sobre as quais nenhum país, nenhum Estado tem soberania. Ali significa o quê? Que qualquer Estado, qualquer país que tem embarcações circulando nessas regiões e se defronte com uma ilegalidade, pode tomar ações. Então ali, naquela região, eles têm esse argumento jurídico a favor das ações, independentemente, né, da forma como eles fizeram, ações de combate a crimes em águas internacionais são de direito de qualquer Estado, qualquer país que se defronte com essas ilegalidades. Já dentro do território venezuelano, a alegação, e aí é uma visão dentro dos Estados Unidos, uma visão americana, a partir do momento que eles declaram que alguma organização internacional ela é terrorista, né? Ou seja, mais do que criminosa, ela é terrorista, ou seja, ela coloca em risco a população americana, coloca em risco a segurança dos Estados Unidos, a visão americana é de que eles podem tomar ações dentro de qualquer Estado, dentro de qualquer país. Então, o argumento que havia contra Nicolás Maduro é que ele lideraria várias dessas organizações criminosas, no caso aí, terroristas, dentro da Venezuela, e por conta dessas organizações colocarem em risco os americanos, a segurança dos Estados Unidos, os Estados Unidos tinham o direito de praticar atos de combate em qualquer ou dentro de qualquer país, dentro de qualquer estado. Então, essa

0: Essa é uma visão americana. Então, o que eles fizeram na Venezuela, que foi sim, né, uma intervenção, uma invasão à soberania, e aqui eu não estou defendendo Nicolás Maduro, é sim, era sim um ditador, era sim uma pessoa que desrespeitava os direitos humanos. Não estou dizendo isso, estou dizendo a ação em si. Mas aí, aos olhos americanos, foram lá tomar essa atitude, porque Nicolás Maduro lideraria essas organizações. Então, esse é o cenário. Agora, o que que a gente tem também? Governos aqui da América Latina, recentemente eleitos, né, como, por exemplo, da Colômbia, que dizem ou alegam que abririam o seu território para a presença de tropas americanas para ajudá-los no combate ao tráfico internacional de drogas. Equador também tem dito a mesma coisa, e El Salvador não disse, mas também com certeza estaria aberto a esse tipo de atitude. Aí seria uma adesão do próprio Estado, uma aceitação do país, ou pelo menos uma cooperação no combate. Então, esses são os cenários, né, que estão se apresentando, pelo menos até o momento. Agora, no caso do Brasil, só para a gente entender o que seria. Né? Seria aí uma intervenção direta dentro aqui do Brasil para esse tipo de combate, sem cooperação, sem autorização das autoridades brasileiras. E para combater PCC e Comando Vermelho, sob a alegação americana de que são grupos terroristas que podem colocar em risco os interesses americanos. É esse o cenário que a gente tem.
1: Bom, e aí não dá para dissociar essa possível ação, ou essa ameaça, pelo menos, ao momento político que o Brasil vive, né? Os Estados Unidos parece que não tem mais nenhum cuidado em mostrar que lado tem, que não apoia a reeleição do presidente Lula. Inclusive, né, professor, surge a informação de que pode haver nova sanção contra o ministro Alexandre de Moraes. Quer dizer, parece que não há dúvida nenhuma que essa ação militar, ou essa possível ação militar, possíveis novas sanções contra o ministro Alexandre de Moraes, tem tudo a ver com o processo político brasileiro, né?
0: Há realmente uma relação, mas aqui também tem que ficar uma coisa muito clara, que às vezes ela ficou obscura aqui no debate que está acontecendo no Brasil, né? A gente tem uma polarização na sociedade brasileira, há uma preferência do governo americano, né? Então, isso é muito claro. Mas se a gente for fazer uma análise, desde que começou o governo Trump, ele teve altos e baixos na relação com o presidente Lula. Por quê? Porque acima de qualquer interesse do governo americano em apoiar uma corrente política de preferência no Brasil, estão os interesses do governo Trump, os interesses dos Estados Unidos. Então, o governo Trump, ele tomou medidas contra o governo brasileiro até o ponto que lhes interessava. Se a gente for lembrar bem, começou o governo Trump com aplicação de sanções não, mas de sobretarifas a praticamente o mundo inteiro. No caso do Brasil, havia um agravante que as taxas sobre a importação de produtos brasileiros, elas eram ainda maiores do que a maior parte dos outros estados, com a alegação, né, de questões políticas e judiciais internas aqui no Brasil. Houve aquilo. Mas a partir do momento que produtos começaram a faltar no comércio americano, houve um desabastecimento, gerou-se inflação e vários desses produtos eram brasileiros, eles recuaram, o governo norte-americano recuou, recebeu o presidente Lula dentro da Casa Branca, a conversa ficou amistosa. Amistosa até o ponto que os Estados Unidos voltaram a importar produtos brasileiros que lhes interessavam, com tarifas mais baixas para abastecer o mercado americano e produtos que não concorressem com os americanos. O que que eu quero dizer com isso? Esse discurso ele vai até um limite. Ele vai até o limite do que interessa à gestão Trump. Estava tendo problema de falta de carne, de café, de laranja no mercado americano, estava prejudicando. Estava gerando inflação, estava prejudicando o consumidor americano, estava dando problema de popularidade ao Trump, ele recuou. Ele recuou. E aí disse que ia negociar sobre os outros produtos, aqueles produtos que eles não querem mesmo lá, porque concorre com produto americano, aço, por exemplo. Então, essa agenda, ela vai até esse momento. Enquanto ela não interfere em alguma outra questão, o discurso é a favor de uma predileção política. Se interfere ou se há um problema, eles não seguem essa agenda.
1: Aliás, professor, aproveitando isso que o senhor falou, essa lembrança que o senhor fez, dessa relação que foi amistosa entre o presidente Lula e o presidente Trump durante algum tempo, pelo menos,

0: pareceu ser amistosa e até duradoura. Eu queria saber do senhor, até que ponto o secretário de Estado, Marco Rubio, tem autonomia para agir? Ou ele segue literalmente o que é determinado pelo presidente Trump? Porque às vezes dá a impressão que o Marco Rubio tem uma agenda própria que claramente não é a favor da América Latina.
1: Na verdade, né, esse é o mais politizado, né? O Marco Rubio, ele tem uma origem latina, ele conhece bem a América Latina e ele tem, principalmente como alvo, o governo atual de Cuba, né, o governo que lá está, em derrubar aquele regime. São um alvo. E, novamente, eu não estou elogiando o governo de Cuba, eu não estou elogiando o Marco Rubio. Eu estou fazendo uma análise. Então, acontece o seguinte, ele tem essa visão, né, de que Cuba tem que ter uma reforma política para que haja ali a democracia ou que haja um governo, se for ditadura, que não seja de esquerda como é atualmente e seja de direita. Então, ele tem essa proposição para a América Latina. Mas o governo Trump deixa, sim, ele ter essa autonomia, mas, novamente, até o ponto que não interfere. É só a gente analisar as decisões americanas tomadas sobre as importações brasileiras. Vou citar outra. A importação de aviões da Embraer. Elas foram sobretaxadas no primeiro momento, mas como a Embraer tem investimentos nos Estados Unidos e vários dos componentes dos aviões da Embraer, eles vêm, são comprados em mercado americano, aí com relação à Embraer já cancelaram qualquer tipo de sobretaxa. Então, ela vai até esse momento. Tem política, sim, tem predileção. E vou dar um exemplo ao contrário. Quando a gente tinha o presidente Bolsonaro no Brasil, o Brasil reivindicou ser membro da OCDE, que é a Organização Internacional, se a gente quiser aqui usar um apelido para o ouvinte entender, dos países ricos. O Brasil se candidatou. O governo Trump, na época, que era alinhado ao governo Bolsonaro no Brasil, não nos apoiou naquela candidatura e apoiou a Argentina, que era governada pela esquerda, que era o governo anterior ao Milei. E porque lá interessou. Então, esse tipo de discurso, ele vai até o momento de interesse da gestão de lá.
0: Nós estamos conversando aqui na Rádio Nacional com o professor Manuel Furriella, especialista em relações internacionais, professor da FMU. Professor, aproveitando sua presença aqui para falar ainda sobre o governo Trump, o presidente dos Estados Unidos disse ontem que não vai prorrogar o prazo de 60 dias do tal do memorando de entendimento com o Irã. O prazo venceu ontem e o presidente disse que o Irã não cumpriu a parte dele, que basicamente seria a reabertura do Estreito de Hormuz e o fim do programa nuclear iraniano. Professor, até quando vai isso? Qual é o fôlego que os Estados Unidos têm? Qual é o fôlego que o Irã tem? Lembrando que ontem também saiu uma pesquisa de opinião pública e o Trump chegou no recorde negativo histórico de 33% só de aprovação, que tem tudo a ver com esse conflito com o Irã, não há dúvida nenhuma. Até onde vai tudo isso, professor?
1: Bom, o governo americano, ele sim, ele tem uma clara oposição ao regime do Irã. Aqui também pegar alguns fatos históricos bem rápidos, né, para a gente também entender o que acontece lá. Em 1970, até 1979, havia um governo no Irã de um monarca que era o Shah Reza Pahlav. Shah é o nome que se dá lá a um monarca, a um rei, a um imperador, como a gente queira. Shah Reza Pahlav era um governo ocidentalizado, era um governo alinhado aos Estados Unidos e alinhado a Israel. Veja só, coisa impensável hoje em dia. Em 79, Ayatollah Khomeini, né, um nome muito conhecido, que era um líder religioso e político, ele ascendeu ao poder, derrubou o Shah. A partir dali, a relação com os Estados Unidos se azedou realmente de uma forma muito expressiva. Tanto é verdade que o governo iraniano manteve diplomatas americanos presos na embaixada dos Estados Unidos, né, por mais de um ano. Então ali você tinha começou uma relação que ela completamente era oposta aos interesses dos Estados Unidos. E é o que a gente tem até hoje. O que aconteceu? Durante esse período todo, o Irã, ele começou a desenvolver um programa nuclear que eles falam que é pacífico e não é. Tanto não é pacífico que a própria ONU aplica sanções contra o Irã e não é de hoje, justamente porque o enriquecimento de urânio que o Irã faz, ele não é para quem quer produzir só energia nuclear ou usar para medicina. Ele é já de um nível para quem quer buscar um artefato nuclear. Então,

0: deixar claro o que está acontecendo. E aí, aí você tem um conflito de Irã com Israel, principalmente, porque até há uma certa proximidade territorial, e o Irã sempre atacou Israel de forma indireta, via grupos terroristas apoiando o Hamas, apoiando o Hezbollah. Então, esse é o cenário. Os Estados Unidos, vendo o enfraquecimento do Irã no ano passado, onde a popularidade do governo iraniano despencou, ele imaginou que ao começar a atacar o Irã juntamente com Israel, eles teriam condição de fazer uma mudança naquele país e ou pelo menos negociar um acordo para acabar com o programa nuclear e também para mudar o regime iraniano. Não conseguiram nada disso. O regime iraniano, ele é resiliente, não adianta matar as lideranças. Eles têm um sistema de reposição. Tanto é que é o que está acontecendo por lá. É um regime que está fraco, sim. Mas para cair não basta isso que está sendo feito, né? Precisa de realmente uma questão interna no país. E aí, a partir do momento que começaram o ataque, o Irã usou a sua melhor arma. Ele não tem como atacar os Estados Unidos, ele não tem como derrotar os Estados Unidos, ele não tem, mesmo sendo uma potência regional, como fazer a mesma coisa em relação a Israel. O que resta a ele? A guerra que a gente chama assimétrica. Não é aquela que não tem regra. É aquela de guerrilha. O que que eles fazem? Ficam atacando embarcações no Estreito de Hormuz, porque eles têm ali a maior parte do Estreito de Hormuz passa em frente ao território iraniano. E não adianta ficar atacando alvos militares do Irã para tentar destruir essa capacidade de atacar embarcações, porque eles at vão continuar atacando com todo tipo de armamento que eles têm. O que que a gente tem aqui? Eles conseguem fechar o Estreito de Hormuz. Este é meu ponto. Eles fecham o Estreito de Hormuz, o estrago econômico mundial é enorme. 20% do petróleo exportado, além de outros tipos de matéria-prima, fertilizantes, passam ali e ele impede que passam. Então, é a arma que ele tem. Então, esse conflito, ele não vai se resolver facilmente, porque o Irã, ele tem um ativo, um tipo de armamento, digamos assim, em mãos, que é fechar o Estreito de Hormuz com esses ataques que ele faz, e isso ele vai ficar usando. E agora ele não vai ceder na capacidade nuclear e ele ainda quer ser reparado economicamente. Então, já tentaram os Estados Unidos negociar, até porque interessam a todos eles uma negociação, só que essa negociação não foi para frente. Então, nós não temos, infelizmente, chance, em breve, de ter uma resolução nesse conflito que eu mencionei.
1: E aqui, mais uma vez, eu faço justiça dizendo que o professor Manuel Furriella falou com a gente aqui no Alô, Alô Brasil, logo que começou o conflito entre Irã e Estados Unidos, e disse que os Estados Unidos não conseguiriam derrubar o regime iraniano. Disse aqui e a história confirmou. Professor, mais uma vez, muito obrigado pela atenção aqui com o convite da Rádio Nacional. Até uma próxima, professor.
0: Boa semana a todos.
1: Muito obrigado. Professor Manuel Furriella, especialista em relações internacionais da FMU. Vamos seguir então com o nosso Alô, Alô Brasil aqui da Rádio Nacional. Manda mensagem pra gente ouvir sua voz. Manda mensagem aí no 11 974690138. Ó, você viu, né, que encontraram habemus petróleo na margem equatorial do Amazonas, depois de muita polêmica, se explorar, se não explorar. A Petrobras confirmou ontem a descoberta de petróleo no Poço Morfo, na bacia da Foz do Amazonas, no litoral do Amapá. A informação foi confirmada pela presidente da empresa, da Petrobras, presidente da Petrobras, Magda Chambriard, durante uma coletiva de imprensa que aconteceu no Amapá, em Oiapoque, lá no Amapá, Oiapoque, com a presença do presidente Lula e de autoridades do governo, inclusive com a presença do senador Davi Alcolumbre. Viraram parças agora, hein? Unicarne agora, hein? Davi Alcolumbre e o presidente Lula. Na sexta-feira passada, a Petrobras já havia anunciado a identificação de hidrocarbonetos no bloco FZAM-59, essa identificação do bloco, que fica a cerca de 175 quilômetros da costa do Amapá, em uma lâmina d'água de 2.886 metros. Na ocasião, a Petrobras dizia que a identificação desse hidrocarboneto era um bom passo, era uma indicação importante, que podia, significar a presença mesmo de petróleo ou de gás natural, mas ainda não dava para cravar. A confirmação agora, segundo a presidente da Petrobras, Magda

0: na Chambriá, é que tem petróleo sim e tem descoberta da Petrobras. Foi assim que ela anunciou, com pompa e circunstância. Segundo a presidente da Petrobras, ainda não se sabe quanto. Mas vamos, disse ela, continuar investindo, vamos continuar explorando e o futuro vai dizer quanto o Amapá poderá nos oferecer. Mas de acordo com Magda Chambriá, ela disse o seguinte, ó, nós aqui, desse macacão cor de abóbora, estamos extremamente otimistas com o que a gente está encontrando, disse Magda Chambriá, presidente da Petrobras. Gostei do macacão cor de abóbora, fazia tempo que eu não ouvi alguém falar. Isso indica a idade da pessoa também, né? Com todo respeito, a senhora Magda Chambriá, a cor de abóbora, porque ela está se referindo à cor do macacão do pessoal da Petrobras, mas foi uma conquista mesmo importante para o Brasil. O presidente Lula falou que pode ser um passaporte. Ele tinha dito isso, do passaporte. Ele fez essa figura de linguagem já quando o Brasil descobriu o pré-sal. Era um passaporte para o futuro e tal. E, de fato, se mostrou uma grande conquista. Agora chega a essa nova fase, tomara com sucesso, na margem equatorial do Amazonas. Aliás, rapidinho, que nós temos entrevista na linha, mas o presidente Lula estava lá. Pimpão, lado a lado do presidente do Senado, Davi Alcolumbre. Trocaram afagos, olhares, enfim, foi uma coisa tocante mesmo. Você vê como é que é a política, né? É assim, é exatamente, é a arte de negociar. Mas fato é que os dois estavam lá, apoiando, eles visitaram o navio Sonda da Petrobras, no Oiapoque, município localizado no extremo norte do Amapá, no extreminho lá do Brasil. Foi a primeira aparição pública de Lula e Alcolumbre, depois de terem reaproximado essa relação entre presidente e presidente do Senado, entre o Executivo e presidente do Congresso Nacional. Os dois, a gente sabe, todo mundo viu, estavam distantes e tal, desde que o senador trabalhou, é o que se fala, né, que o senador Davi Alcolumbre trabalhou para que não fosse aprovada a indicação de Jorge Messias para a vaga do Supremo Tribunal Federal. Isso foi lá em abril, hein? Em abril a coisa ficou feia, demorou esse tempo todo, houve uma reaproximação e agora parece que trocaram de bem, estão muito próximos mesmo. Lula e Alcolumbre visitaram então o navio Sonda da Petrobras, que realiza essa prospecção de petróleo em águas profundas na margem equatorial da foz do Amazonas, que, repito, deu positivo, deu bom, encontraram petróleo, não se sabe quanto ainda, mas as prospecções dirão em breve o quanto teremos de petróleo nessa nova fase da Petrobras, tá certo? Olha só, vamos seguir em frente aqui, porque hoje é dia do estagiário. Eu quero prestar minha homenagem ao estagiário. Eu não fui estagiário, confesso que eu não fui estagiário, mas sou solidário aos estagiários todos, que são uma classe sofrida. E o que seria de nós, sem os estagiários? Conta pra mim, hein, como é que seria sem os estagiários? É que nem motoboy. Motoboy é meio chato? É meio chato no trânsito e tal, causa problema, tem alguns abusos e tal. Mas como é que a gente vive sem motoboy? Não vive sem motoboy. Como é que uma empresa vive sem estagiário? Não vive sem estagiário. Então, para falar um pouco sobre essa figura tão incompreendida, está aqui com a gente a Cláudia Barbosa, que é psicóloga e é consultora da Prepara RH Soluções. Cláudia, obrigado por atender o nosso convite e um bom dia para você.
1: Um bom dia para você também, Agostinho Teixeira, tudo bem?
0: Tudo
1: bem. Um bom dia para todos, então tá ótimo. Um bom dia para todos os ouvintes, obrigado por essa oportunidade, né, poder falar um pouquinho aqui.
0: A gente que agradece.
1: Sobre os estagiários, né. É muito importante, é que nem você mesmo já disse, né, o que seríamos nós sem os motoboys, ou seja, sem aquelas pessoas que estão iniciando no mercado, mas que também precisa de um suporte para poder serem direcionados em cada uma das funções que elas irão exercer, certo?
0: É isso. Agora, Cláudia, me diz uma coisa. A gente tem visto muita mudança e tal, inteligência artificial, as empresas têm modificado suas estruturas de trabalho, enfim, enxugado. Esse é um processo que parece meio natural. O estagiário, sim, ainda é uma figura importante? Ainda é muito procurado o estagiário, de um modo geral? Sim.

0: Sim, com certeza. E é importante que as empresas entendam que está chegando pessoas novas, né, no mercado e elas precisam também estar atualizando, porque diferente da nossa época ali, que você ficava o tempo inteiro, entrava numa empresa e só saía depois de aposentado, hoje a mudança é muito grande. Nós temos a geração Z, né, que é uma geração que busca qualidade de vida. Então, as empresas também precisam estar olhando essa nova geração que está chegando para poder ocupar esses cargos e também fazer essas mudanças para poder absorver eles. Ninguém entra numa empresa sabendo o que precisa ser feito, concorda?
1: Não tem dúvida, tem que aprender. Aliás, eu tava lendo agora há pouquinho, Cláudia, um
0: Sim.
1: trabalho que foi feito pelo CIE, o Centro de Integração Empresa-Escola.
0: Uhum.
1: Eu fiz ficha no CIE.
0: Isso mesmo.
1: Eu fiz
0: É
1: ficha no CIE.
0: mesmo.
1: Fiz ficha no CIE. Fiz, eu fiz curso do SENAC, de datilografia. Datilografia e
0: Legal.
1: secretariado. Tem até hoje o diploma de datilografia que não serve para mais porcaria nenhuma, mas eu
0: Hoje
1: tenho.
0: não.
1: Hoje não. Não, mas eu digito mais ou menos no computador por causa do que eu aprendi
0: Sim,
1: na
0: sim.
1: máquina de escrever. Mas enfim, mas eu fui lá fazer ficha no CIEE. E eu estava vendo um trabalho recente feito pelo CIEE, a 15ª edição do Prêmio CIEE de melhores
0: Sim.
1: programas de estágio. Então é lógico, a gente vai falar aqui de alguns números que talvez não representem a totalidade do Brasil, porque o Brasil é muito grande. E a proposta aqui do CIE é indicar os melhores programas de estágio. Deve ter uns programas de estágio que são uma porcaria também, que oferecem muito menos do que a gente vai identificar aqui. Mas tem uns itens bem interessantes, viu, Cláudia? Olha só, o perfil do estagiário, segundo o CIE, a maioria dos estagiários é do sexo feminino. 69%. Eu achei a idade média do estagiário aqui muito alta, para falar a verdade. A idade média, segundo o CIE, é de 26 anos. 26 anos era para estar trabalhando já com carteira
0: Não
1: assinada
0: é?
1: e fixo no
0: Sim.
1: emprego. Não é muito alta essa idade aqui, média, ô Cláudia?
0: Geralmente eles costumam entrar ali por volta de 16 anos, né, a trabalhar, fazer esse projeto ali no CIE ou em outros tipos de projetos que tem, dependendo ali do estado. Mas é porque ele colocou como uma idade média, né? Geralmente, ou seja, a maior idade que está ali no mercado de trabalho. Né, eles começam ali na faixa dos 16 anos. E tem a questão também como que a empresa está visualizando isso, né? Às vezes ela enxerga ali aquele profissional que está entrando como ainda não está pronto, não está preparado, ou até mesmo não tem alguém dentro da empresa que tem essa disponibilidade de fazer esse acompanhamento. Então a gente tem todas essas situações, por isso que eles colocaram ali como uma média de 26.
1: Agora, Cláudia, pela sua experiência, o pessoal que procura estágio, eles vão com que cabeça procurar esse emprego, essa oportunidade? Eles querem ficar na empresa mesmo? Eles são volúveis, não se apegam? Porque na minha época, e faz bastante tempo isso, a ideia era entrar na empresa e morrer na empresa. Trabalhar a vida inteira na mesma empresa. Hoje, claramente, não é isso que acontece. Qual que é a cabeça desse estagiário, hein, Cláudia?
0: Então, é importante as empresas, né, a sociedade ver esse movimento. Então, hoje a gente tem uma geração que está mais conectada com a tecnologia, né, que é ali a geração Z, a geração X, a geração Millennials, ou seja, tudo mudou, né? Tecnologia mudou, eles têm maior acesso. E também, diferente da época antiga, né? Hoje eles pensam em qualidade de vida. Eles não estão preocupados em ficar o tempo inteiro numa mesma empresa. Então, é onde a gente volta na questão que também as empresas precisam ter essa mudança, né? Essa visão para poder atrair e reter esses novos profissionais que estão chegando no mercado de trabalho. Às vezes tem aquela opinião que eles não querem trabalhar, mas na verdade eles têm ideias diferentes do que da geração ali de 40 anos atrás. E tudo bem, tudo muda, concorda? E também as empresas precisam mudar e saber também agregar, atrair esses profissionais, esses estagiários que serão futuros profissionais, dependendo da forma que ali o mercado absorver eles também.
1: É isso, estamos falando aqui no Alô Alô Brasil da Rádio Nacional com a Cláudia Barbosa, que é psicóloga e consultora da Prepara RH Soluções sobre esse

0: E dia desse tão incompreendido ser que é o estagiário, tão zoado, né? O estagiário. O estagiário é bem zoado, né? Eu, quando entrei, não era bem estagiário, mas era quase isso. Quando eu entrei na Jovem Pan, com 18 anos, era rádio escuta,
1: Legal.
0: que é a coisa mais imprestável que pode existir numa redação, que é o rádio escuta. E aí eles mandavam, faziam aquelas pegadinhas, não sei se fizeram com quem está ouvindo a gente, que era para buscar uma régua para medir as ondas da
1: Ai,
0: rádio. Isso é
1: gente.
0: não existe isso, uma régua para medir as
1: Hoje
0: ondas.
1: seria bullying, né?
0: Seria bullying, daria processo, mas na época eu, coitadinho,
1: Sim.
0: fui procurar essa régua e não encontrei. Agora, eu estava vendo aqui ainda nesse levantamento do CIEE, tem uns dados bem interessantes. Primeiro, assim, a Bolsa Auxílio, que é paga. É lógico que são valores médios, e aí você tem no Sudeste valores maiores, no Nordeste valores menores, mas a Bolsa Auxílio do estagiário gira em torno de R$ 1.108,10, com direito ao auxílio transporte e redução de jornada nos dias de prova. 1.108 é pouco, né? É a média. Aqui em São Paulo chega a 1.301. Então o valor já é
1: Sim.
0: maior, também não é grande coisa, mas é bem maior. Mas o que me chamou a atenção aqui, viu, Cláudia, e ouvintes, é o seguinte: 68% dos estagiários que foram ouvidos dizem que contribuem para o sustento da família com essa Bolsa Auxílio. 68%. E 10% dizem que a única renda da família é a Bolsa Auxílio que ele, estagiário, recebe.
1: Sim.
0: Quer dizer, é um cenário preocupante, até desesperador, mas que mostra como é relevante a gente apostar e investir nesses estagiários, né, Cláudia?
1: Sim, com certeza. É, como você disse, grande parte deles ali estão ajudando, né, no sustento ali, na questão, de onde vive, na casa, no lar. E também, de uma certa forma, é uma forma de investir, né, a sociedade atraindo e tendo a responsabilidade de ter esses estudantes, é uma forma também de responsabilidade social, né, de estar cuidando ali da sociedade, de estar atraindo mais colaboradores e formando grandes profissionais, né? Que essa é a função ali da empresa, né? É uma troca, né? O profissional ele está entrando ali na empresa sem nenhum conhecimento específico ali de cada área. A empresa ela vai dar esse conhecimento e serão grandes profissionais que vão trazer lucro para a empresa também e ao da sociedade. Falando ali um pouquinho, porque eu falei só ali da empresa, é importante também ressaltar a questão do estagiário, que principalmente ali na hora da entrevista, né, tem um currículo falando ali sobre o que ele faz, sem jogar ali na IA, né, que hoje é muito comum, mas ele está colocando coisas mais objetivas para que a empresa possa absorver. É importante também que ele seja comunicativo, que ele seja transparente, faça perguntas sobre a empresa. Antes de ir para a empresa também é necessário que ele estude, entre lá no Google, né, que hoje todo mundo tem acesso, tem todas as informações, entenda um pouco da empresa se aquilo faz sentido antes de ir para uma entrevista. E pode ser que depois da entrevista tenha uma negativa, mas que não entender aquilo, enxergar como uma frustração. Né? É só mais um passo para poder fazer uma nova tentativa. E o não a gente já tem na vida, né? O importante é tentar outras formas, outras alternativas, encontrar o sim.
0: É isso. E às vezes, bom, você falou, né? Esse negócio de IA não faz um tremendo de um currículo enorme, né? Não precisa ser grande,
1: Não,
0: né,
1: não.
0: Cláudia? Pode ser enxuto, conciso, bem feitinho, de verdade. Não vale a pena você falar.
1: Objetivo.
0: Não vai falar que tem inglês fluente quando você não tem inglês fluente, né? Então, assim, pega leve aí. Mas, Cláudia, me diz uma coisa: vale a pena se colocar outros conhecimentos que você tem que não fazem parte necessariamente, automaticamente, do emprego que você está concorrendo? Vale a pena você falar outras coisas que você faz na vida, atividade cultural, alguma coisa assim, ou não vale a pena?
1: Sim, com certeza, porque não é só a questão técnica daquilo que você está aprendendo ali na graduação, mas é muito importante também colocar ali a sua parte comportamental, né? Hoje a gente observa que o técnico

0: é tranquilo, você faz um curso, uma graduação, está tudo muito lindo, mas o que move mesmo as relações é o comportamento, né? Como que você age perante ali de uma pressão, perante das situações. Então, ah, eu faço trabalho voluntário, vai denotar ali que você já é uma pessoa, um exemplo, né? É, mais humanizada, mais comunicativa, que você tem uma facilidade de comunicação. Então, isso é algo muito positivo, dependendo da vaga ali que você vai ocupar, né? O RH, ele vai estar olhando e vendo ali quais que são as suas habilidades, os seus comportamentos, através de dados que você coloca, dados pessoais.
1: Isso aí. E o RH vai estar de olho nas redes sociais também. É bom tomar cuidado para não exagerar ali, para não assustar o possível empregador.
0: Sim, isso é muito comum, porque foi bem no que eu disse ali na questão do comportamento. Então, isso é algo normal, natural de estar avaliando, verificando quem que é aquele possível candidato e como que ele provavelmente será ali dentro da sua empresa.
1: Estamos conversando com a Cláudia Barbosa, que é psicóloga e consultora da Prepara RH Soluções, a propósito desse dia do estagiário. Hoje é dia do estagiário. Cumprimente seu estagiário. Dê bom dia hoje, pelo menos, para o seu estagiário. Não custa nada. Hoje é dia dele.
0: Sim.
1: Vamos ser generosos com os nossos estagiários. Ainda sobre esse levantamento feito pelo Centro de Integração Empresa-Escola, mais alguns dados que me chamaram a atenção. 40% dos estagiários que foram ouvidos nessa pesquisa participam de algum tipo de sistema de bolsa ou programa de financiamento tipo ProUni ou FIES. 75% fazem estágio em órgãos públicos, no estado, no município ou do governo federal, do judiciário. Então, um puxão de orelha aqui para o pessoal da iniciativa privada, hein? Ah, falam tanto, batem no peito, vamos contratar estagiário aí, empresas privadas. Olha só. E aí tem um levantamento aqui sobre o que que o estagiário espera do seu estágio. 54%
0: Certo.
1: querem adquirir experiência profissional, tudo certo, mas a maioria quer, mais de metade quer conhecer, quer uma experiência e crescer profissionalmente. 20% oportunidade de aprendizado, segue na mesma linha, e 17% dizem que é necessidade de renda mesmo para ajudar a família que está movendo ele a procurar um estágio. E olha só que interessante, Cláudia, aqui, que ele projeta? Qual é o plano que ele tem buscando esse estágio? 51% espera ser efetivado na empresa ao final do estágio. Naturalíssimo, mas olha só, apesar de 51% querer ser efetivado, só 20% querem ser CLT. O CLT caiu em desgraça mesmo, né? Essa molecada não quer ser CLT de jeito nenhum, né, Cláudia?
0: Não, mas é justamente naquilo que eu pontuei. Eles buscam qualidade de vida, não estabilidade no trabalho. E qualidade de vida está relacionado a não ficar só focado no trabalho, poder fazer outras coisas, né? Poder ler um livro em outro lugar, participar de outras atividades, diferente do que eu tinha comentado ali da nossa época, né? Entrava e só saía quando eu aposentava. Desses dados que você falou, que me chamou a atenção, dos 20% ali, que ele está focado no crescimento e desenvolvimento, né? Isso mesmo, né?
1: Isso mesmo, é isso aí.
0: Isso mesmo. E isso é um pouco preocupante, porque quando o estagiário é o primeiro trabalho dele, não pode levar em consideração que é o trabalho o melhor dos mundos, o primeiro, que é aquilo que ele realmente desejou. Até porque a primeira experiência, ela precisa ser levada ali na questão de o que eu vou aprender, o que eu vou desenvolver como profissional, o que eu vou encontrar de experiência nesse local de trabalho. Então, essa porcentagem, ela é um pouco preocupante, porque o inicial, que era 50 e poucos por cento ali que você tinha colocado, essa quantidade de profissionais, de estagiários, quando ele entra, ele vai, provavelmente o que ele vai encontrar não era aquilo que ele esperava. Então, só vai ficar mesmo efetivado em torno desses 20%, porque a intenção dele já não é necessariamente encontrar o trabalho dos sonhos, mas sim ganhar experiência e depois com

0: muito, né? É necessário. Eu mesmo formei em química, depois psicologia. Quando eu estava fazendo química, o dia que eu peguei diploma, eu disse: agora estou no mercado de trabalho, vou fazer o que eu quero, pesquisa. Só que não foi assim. Você vai atrás do primeiro emprego que tem, algo próximo, e aí depois você vai engajando, direcionando para aquilo que é o seu propósito.
1: É isso. Cláudia Barbosa, psicóloga e consultora da Prepara RH Soluções, queria te agradecer pela atenção aqui com o convite da Rádio Nacional. Só um último dado aqui, que também é bastante relevante, dessa pesquisa, repito mais uma vez, 15ª edição do Prêmio CIEE, do Centro de Integração Empresa-Escola, que fez uma radiografia aproximada. O Brasil é muito grande, né? Então, toda radiografia é sempre sujeita a algumas distorções. A média sempre é muito sujeita a distorções. Mas aqui mostra um dado que é significativo: 76%, Cláudia, dos estagiários que foram ouvidos reclamam, da falta de investimento neles por parte da empresa. Não tem palestra, não tem curso, não tem treinamento, eles se sentem meio abandonados e não se sentem crescendo na empresa, não se sentem sendo investidos, tendo o investimento que esperavam ter por parte da empresa. Isso aqui é bem preocupante, né, Cláudia?
0: Sim, com certeza. E fica aí um alerta, né, para as empresas verificar essa opinião deles e principalmente ali, área de RH, fazer esse movimento de o endomarketing, como que está a nossa cultura, missão, visão, valores, fazer toda essa reestruturação para realmente poder estar atraindo esses estagiários para dentro da empresa e fazer uma formação que sejam grandes profissionais. É uma forma assim bem atenuante das empresas prestar atenção nesse resultado aí do CAA, né? No caso desse levantamento que eles fizeram.
1: Legal, Cláudia. Muito obrigado, Cláudia Barbosa, psicóloga e consultora da Prepara RH Soluções, falando sobre esse dia tão especial do nosso tão sofrido, tão incompreendido estagiário. Cláudia, obrigado pela presença aqui. Até uma próxima, Cláudia.
0: Obrigada, Agostinho Teixeira. Um bom dia para todos.
1: Valeu. É isso aí. Dá um abraço no estagiário. Você já olhou no rosto do seu estagiário? Você sabe que você tem um estagiário que recebe uma porcaria como regra para atender aos seus desejos. É assim que funciona. Então, vamos respeitar o nosso estagiário. Todo mundo já foi estagiário um dia na vida e todo mundo sabe como é dura a vida de estagiário, tá bom? Vamos para o Rio de Janeiro agora, às 8h46, aqui na Rádio Nacional. A Ana Caldas está com a gente. Fala aí, Ana. Bom dia para você.
2: Oi, bom dia para os nossos ouvintes. Olha só, para evitar que o eleitor vá parar num lugar errado no dia da eleição, né, é muito importante saber onde que se vai votar. A consulta aos locais de votação já pode ser feita, né? E essa consulta é importante porque a Justiça Eleitoral pode alterar locais de votação entre uma eleição e outra, como aconteceu no Rio de Janeiro. O número de locais de votação que foram alterados chega a 268, que afeta aí cerca de 610 mil eleitores, né, que vão ter que se informar de onde que vão votar. Então, assim, as últimas alterações anunciadas na semana passada foram por razão diversas, como questões de acessibilidade, mudança ou fechamento de estabelecimento e razões estruturais. Já o TRE do Rio de Janeiro já havia anunciado, então, a troca desses 60 locais de votações por motivos de segurança. Agora, as últimas alterações, elas envolvem aí questões de segurança, né, ou de acessibilidade, como eu falei, né, mudança ou fechamento de estabelecimento e razões estruturais. E as do início do mês foram por segurança, no caso aí para evitar a influência do crime organizado e das milícias no processo eleitoral. Essa busca pode ser feita, então, pelo site oficial do TRE, RJ, com o número do CPF ou do título do eleitor, a data de nascimento e o nome da mãe. Já a consulta pode ser feita ainda pelo site do TSE, além do aplicativo de celular e título. O primeiro turno, a gente lembra, vai ser realizado aí em 4 de outubro e, em caso de segundo turno, né, em 25 de outubro. São essas as informações que eu tenho por aqui.
1: Valeu, Ana. Ana Caldas falando ao vivo com a gente do Rio de Janeiro, e esse alerta feito pela Ana.

0: que tem a ver com o eleitor carioca, obviamente, né, para ficar atento se houve uma mudança do local de votação, vale o Brasil inteiro. Isso acontece eventualmente, você vota sempre no mesmo... Aliás, eu voto no colégio que eu estudei, viu, Karina? Eu fiz questão de... É longe de casa até, podia ser mais próximo, mas eu voto no Imirim, no extremo norte, e é o... É nostálgico voltar ao colégio que eu estudei, o pequeno Agostinho estudou. Então, espero que não troque, mas tem que ficar atento. Então, você consulta aí o TSE, o TRE, a partir do número da zona e da sessão, né? Que está lá no teu título, se é que você tem o título ainda, mas dá para saber também consultando pelo seu nome. Aí você vê lá se continua o meu endereço ou se mudou. Tá bom? Não perde tempo não, porque às vezes você perde a viagem, como disse a Ana também. 8h49, olha só, tem Polícia Federal na rua realizando operação contra contrabando de cosméticos e produtos de saúde na região central de São Paulo. A ação acontece na região do Brás, da 25 de Março, da Liberdade, que a Karina frequenta tanto. Então, ó, fica esperta aí, ó, produtos de saúde e cosméticos, é o seu target, cosmético e produto de saúde. Ao todo, são 17 alvos de busca e apreensão em São Paulo. Entre os locais onde ocorre a operação, pô, descobriram a Galeria Pagé. Será que vai ter produto contra... Acho... Não sei, tenho dúvidas se vão encontrar produtos contrabandeados na Galeria Pagé. Pode ser que encontre até, né? Vai que encontra. Então, é na Pagé, na região da 25 de Março, na Rua Monsenhor Andrade. Nossa, é só ali, é o epicentro ali. Rua Monsenhor Andrade, na Rua Galvão Bueno, na Liberdade. Ali eu conheço bem, hein? Então, é o seguinte, está tendo operação, Operação Barão da Amizade. Segundo informações da Receita Federal, a Receita e a Polícia Federal iniciaram hoje essa Operação Barão da Amizade na região central da capital paulista, capaz de pegar em alguns celulares também, hein? Se bobear, vão achar alguns celulares perdidos lá, sem origem, tá bom? A gente vai falar mais sobre isso ao longo da nossa programação. Faltando 10 para as 9, o Leandro Martins está com a gente. Fala aí, Leandro, bom dia.
1: Olá, bom dia, Agostinho. Eu tenho um assunto aqui sobre trens, mas eu preciso comentar que você falou que está tentando voltar na escola onde você estudou quando pequeno. E eu, depois de 40 anos fora de São Paulo, quando voltei para cá em 22, também tentei recadastrar no colégio onde o pequeno Leandro estudou, Agostinho, mas não deu certo, não. Eu estou voltando num colégio um pouco mais afastado, mas faz parte. Não consegui deixar de comentar isso. Agora eu vou falar de problemas nos trens, no sistema de transporte, Agostinho. É que a concessionária Via Mobilidade pode ser multada pelos recentes casos de descarrilamento de trens em São Paulo. A Artesp, que é a Agência Estadual de Transportes, cobra explicações urgentes sobre os incidentes que ocorreram na linha 8 Diamante na última quinta-feira e no dia seguinte, sexta-feira. Na quinta, o descarrilamento aconteceu por volta das 5h30 da tarde, próximo à estação Júlio Prestes, causando o fechamento da plataforma próximo ao horário de maior movimento de passageiros na capital paulista. Na sexta-feira, o descarrilamento aconteceu também perto do horário de pico, por volta das 5h15 da tarde, entre as estações Comandante Sampaio e Osasco. Apesar de levar passageiros no momento do acidente, ninguém ficou ferido, mas eles tiveram que descer do trem e ir andando sobre os trilhos até a próxima estação. Essa situação, essas filmagens já estão ficando conhecidas no paulistano, hein? As falhas causaram atraso para os usuários do trecho, além de provocar aumento no fluxo de passageiros em outras vias e outras estações. Bom, a Artesp quer um relatório técnico completo com as causas do incidente e as medidas de prevenção e segurança que precisam ser adotadas. A partir daí, vai ser feita uma análise rigorosa da documentação que a concessionária apresentar, que pode levar a penalidades para a responsável da linha 8 Diamante. Além das explicações, a Artesp inclui a possibilidade de instaurar um processo sancionatório. O que é isso? Que pode levar a uma multa entre 40 mil e 4 milhões de reais. Finalizando, Agostinho, em nota, a Via Mobilidade informou que, no caso de quinta-feira, o trem estava fora de operação, transitava em baixa velocidade e não levava passageiros no momento do descarrilamento. A concessionária explicou que o acidente aconteceu quando o veículo passava por um aparelho de mudança de via, mas não comentou sobre o caso em que havia passageiros. Agostinho?
0: Legal, Leandro Martins falando com a gente ao vivo sobre essa saga do transporte sobre trilhos aqui em São Paulo. Ó, rapidinho, informação aqui importante, a plataforma Discord confirmou que suspendeu as transmissões ao vivo no Brasil desde ontem, seguindo a ordem da Agência Nacional de Proteção de Dados, a ANPD, Agência Nacional de Proteção de Dados. Essa determinação da agência tem como base o ECA Digital, lei que protege crianças e adolescentes na internet, e lógico, vem na esteira daquela tragédia que a gente vem falando já há tantos dias, a morte de uma criança, de uma menina de 13 anos, em Naviraí, no Mato Grosso do Sul. Foi uma tragédia mesmo, foi na transmissão ao vivo, que durou 45 minutos por esse Discord, que a menina foi induzida a se automutilar. Isso foi transmitido ao vivo durante 45 minutos, sem ninguém fazer nada, até que a menina cometeu suicídio. Uma tragédia que mostrou como é frágil, como a lei do ECA Digital, que foi tão aplaudida e tem que ser mesmo, não virou ainda lei de fato, não está na prática. Então, a partir disso, a Agência Nacional de Produção de Dados, de Proteção de Dados, agiu rápido, determinou o cancelamento dessa transmissão ao vivo. Não está suspenso o Discord, ele continua com outras funcionalidades, como se diz, mas a transmissão ao vivo está suspensa até segunda ordem, até que a plataforma confirme e demonstre que tem sistemas que obedecem à lei, entre eles o de checar a idade das pessoas, das crianças que estão frequentando uma transmissão. Nesse caso, não houve essa checagem. A menina de 13 anos participou de forma indevida. E mais do que tudo, ninguém, o algoritmo que estava lá para checar a gravidade da transmissão, não conseguiu perceber o que estava acontecendo até que a menina cometeu suicídio. Então, muita coisa tem que mudar para que essa plataforma possa voltar, se é que vai voltar, a transmitir ao vivo aqui no território nacional. 8h55, vamos para Brasília? Priscila Mazenotti. Você foi estagiária, Priscila Mazenotti? Hoje é dia do estagiário, viu? Não sei se vocês têm estagiários.
2: Olha, claro que eu fui estagiária. Bom dia, Agostinho. Bom dia, ouvinte.
0: Você foi estagiária onde, Priscila?
2: Eu fui estagiária aqui na EBC, mas quando ainda era Radiobras.
0: Você está brincando?
2: Isso. Há 1900 e lá vai algumas pedradas aí pelo caminho.
0: Jura por Deus, você começou estagiando na EBC? Aí,
2: sim.
0: Caramba, você é um patrimônio nacional
2: aqui,
0: já.
2: Eu tenho um númerozinho de patrimônio aqui da EBC. Já. É o computador, a mesa e a Priscila.
0: Que maravilha. Mas você vê, esse é um estagiário que deu certo. Esse é um exemplo de estágio com sucesso. É ou não é?
2: Aprendi muito, tive grandes professores aqui, viu? Fui forjada aqui na Rádio Nacional, na Rádio Nacional AM, aquela cobertura diária, né, do Batidão. Fui da Agência Brasil também, na parte de texto, alguma coisa para TV Nacional, e naquela época era TV Nacional. Olha o tempo que faz, hein?
0: Caramba, olha que surpresa boa. Legal, muito legal, né? Mesmo, muito bacana. Fiquei feliz de saber disso. E a Rádio Nacional está completando 90 anos. É lógico que é preciso. Antes que façam maldade aí, não tem nada a ver. Se ela chegou, não é que foi quando Getúlio Vargas criou a Rádio Nacional, né, Priscila? Pelo amor de Deus.
2: Juscelino Kubitschek construiu Brasília, eu não estava aqui ainda não, gente. Eu cheguei depois.
0: Então tá bom, Priscila, parabéns para você. Você tem que manter o espírito
2: parabéns
0: de estagiário.
2: Parabéns para todos os estagiários, hein, gente?
0: Manter o espírito de estagiário que trabalha para caramba e não liga para a grana que recebe, que é o nosso caso. A gente trabalha sem pensar na renda que vai cair no final do mês, espera-se. Priscila Mazenotti, hoje tem reunião do TSE, finalmente, para falar da deepfake, né, Priscila?
2: Pois é, tem essa possibilidade deles se reunirem, ministro Nunes Marques, com os demais ministros do TSE, um pouco antes do início da sessão plenária por lá. Eles podem voltar a discutir esse assunto. Por que que podem voltar a discutir? Porque começaram lá atrás, isso foi adiado. O que que eles precisam decidir, Agostinho? O uso das deepfakes, né? Se pode ou não pode, aliás, não pode de jeito nenhum, mas é definir a amplitude da deepfake, se ela vale para tudo, né? Assim, se está proibido geral, ou se vai valer essa proibição somente quando prejudicar algum candidato ou quando fizer mal para algum eleitor, né? E nesses tempos eleitorais. decisão super importante que o TSE precisa tomar, né? Ainda mais aí em tempos de inteligência artificial, deepfake, a gente vê, e é impressionante, né, Agostinho, o avanço da tecnologia, assim, você jura que é a pessoa que está falando ali, e não é, isso tudo foi parar lá no TSE por conta daquele vídeo do ex-presidente Jair Bolsonaro feito por inteligência artificial, que foi veiculado na convenção do PL há algumas semanas, isso foi parar no TSE, e agora eles precisam decidir, gente, está proibido para tudo, está proibido só em campanha, está proibido só por mal, ou está proibido quando for usado para o bem também, definir, né, regulamentar direitinho essa história. Estamos de olho, vamos acompanhar, porque esse assunto é importantíssimo, está na pauta do dia aí da campanha eleitoral, Agostinho.
0: É isso aí. E parece que vão dar uma apaziguada aí, porque foi isso que você falou mesmo. Tem a ver com aquela convenção do PL e tal, que apareceu a cara lá do ex-presidente Bolsonaro, falando que era deepfake, falando que não era ele, mas enfim, naquele caso parece que não causou prejuízo. Enfim, vamos aguardar. O TSE vai dar a palavra final para saber o que pode e o que não pode. Priscila Mazenotti, obrigado mais uma vez. Amanhã a gente se fala de novo, tá bom?
2: Amanhã a gente se fala de novo, gente. Valeu demais.
0: Valeu, beijo, Priscila Mazenotti, a estagiária. Ela tinha aquela plaquinha, sabe aquele quadrinho? Profissional do mês, funcionário do mês? Tinha a Priscila Mazenotti lá. Foram meses e meses de sucesso da Priscila Mazenotti. Valeu, pessoal. Acabou, estourei prazo aqui o tempo todo. Amanhã a gente se encontra, se Deus quiser, a partir das 8 aqui na Rádio Nacional. Valeu, boa terça para todos nós. Tchau.
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4: Música e informação aqui nas ondas da Rádio Nacional. Ritmo da Notícia começando agora, nessa terça-feira, 18 de agosto de 2026. Eu sou a Fátima de Mello, na mesa de som, Egberto Martins. Você aqui com a gente, ouvindo o melhor da música brasileira e informação de qualidade. Fred Martins e Ney Matogrosso, tempo afora.

0: Céu, comadre, de Céu, Beto Vilares, Martinália, Pé do Meu Samba, de Caetano, Fred Martins e Ney Mato Grosso, Tempo Afora, de Fred e Marcelo Diniz.
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0: Bom, a Petrobras confirmou a descoberta de petróleo na bacia da Foz do Amazonas, na margem equatorial brasileira. Assunto para Priscila Mazenotti. Bom dia, Priscila.
2: Oi, Fátima. Bom dia para você. Bom dia também para os ouvintes. Foi o anúncio feito, né, pela Petrobras ontem, descoberta de petróleo

0: no Poço Mofo, que fica na margem equatorial, em águas profundas na costa do Amapá. A perfuração ainda vai ser concluída, ainda vão ser feitos os estudos para saber o volume encontrado, para saber se é viável uma exploração comercial, né? Essa perfuração, segundo a Petrobras, já alcançou cerca de 3 mil metros de profundidade em lâmina d'água e outros 3 mil metros em rocha, né? Mas ainda falta perfurar aproximadamente 1.000 metros até o fundo do poço. Onde é que fica esse poço, hein, Fátima? Fica ali a 175 quilômetros da costa do Amapá, a 500 quilômetros da foz do Amazonas. Segundo a presidente da Petrobras, a Magda Chambriand, ainda não se pode estimar o volume de petróleo encontrado ou o potencial de produção da área. A previsão é de que a perfuração seja concluída daqui a 15 ou daqui a 20 dias, mas foi uma descoberta muito comemorada, né? A própria presidente da Petrobras disse que é fruto de um trabalho de anos. Falou da tecnologia, falou do esforço, do investimento, confirmando as expectativas de um potencial que ela classificou como relevante de petróleo na margem equatorial. Fátima.
1: Obrigada, Priscila, pela boa informação, não é? Bom,
0: Até mais.
1: até mais. Ritmo da notícia. Continuamos aqui com Tiago York, Milton Nascimento. Mais bonito não há.

0: Filipa Ruiz, Jogo do Contente, dela e Gustavo Ruiz. Sérgio Sampaio dele, Viajei de Trem. Thiago York, Milton Nascimento, Mais Bonito Não Há, de Milton e Thiago York.
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0: O ministro Flávio Dino, do Supremo Tribunal Federal, determinou o afastamento do presidente do Tribunal de Contas do Maranhão, Daniel Brandão, pelo prazo de 180 dias. Gabriel Corrêa está na linha com a gente. Gabriel, essa proibição quer dizer que o Daniel Brandão não poderá entrar no prédio do tribunal, nem acessar os sistemas eletrônicos do órgão, além de outras restrições? Bom dia para você.
2: Olá, exatamente. Ele não poderá tomar nenhuma dessas ações a partir de agora. Bom dia para você também, bom dia para os ouvintes. E o Supremo Tribunal Federal, então, afastou por 6 meses o presidente do Tribunal de Contas do Maranhão. O ministro Flávio Dino atendeu ontem a um pedido da Polícia Federal relacionado à investigação sobre suspeitas de desvio de recursos, inclusive emendas parlamentares, também obstrução de justiça e um homicídio ocorrido em São Luís em 2022. Segundo a decisão, há indícios que justificam aprofundar as apurações e o risco de interferência nas investigações caso o conselheiro Daniel Brandão permanecesse no cargo. O ministro do STF também considera relevante o fato de Daniel Brandão exercer a presidência do órgão que fiscaliza contas e contratos do governo estadual e de empresas relacionadas à família Brandão. Daniel Brandão é sobrinho do governador do Maranhão, Carlos Brandão. E como você disse, além do afastamento da presidência do Tribunal de Contas, Daniel Brandão também está proibido de acessar os sistemas e as dependências do tribunal. Ele também não pode manter contato com Gilson Júnior, que é condenado por homicídio, e também não nem com familiares do Gilson e nem da vítima dele e nem com outros investigados. É que em 2022 aconteceu a morte de João Bosco, e essa morte teria sido motivada supostamente por cobranças de propinas em contratos públicos. A organização criminosa investigada teria feito repasses financeiros estimados em R$ 160 mil e também prometido imóveis à família do assassino. O presidente do Tribunal de Contas do Maranhão teria marcado e participado da reunião que depois resultou no crime. Na época, Daniel era sócio de empresas que movimentaram milhões de reais de forma incompatível com o declarado. Daniel Brandão publicou uma nota afirmando que é inocente e que confia que a verdade dos fatos será esclarecida. Escreveu também que continua à disposição das autoridades para prestar esclarecimentos. Daniel Brandão também disse que, embora discorde da medida cautelar, ele vai cumprir a decisão. Eu volto contigo no estúdio.
0: Gabriel Corrêa, muito obrigada pelas informações. Agora o Ritmo da Notícia traz Paula Lima. É isso aí.

0: Baby do Brasil, a menina dança de Moraes Moreira e Luiz Galvão. Simone, tô voltando de Maurício Tapajós e Paulo César Pinheiro. Paula Lima de Sidney Miller. É isso aí.
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0: O corpo da atriz Laura Cardoso está sendo velado neste momento em São Paulo. O velório acontece até as 2 da tarde no Funeral Home. Ana Lúcia Caldas, a atriz, morreu de causas naturais? Bom dia.
2: Bom dia, Fátima, para você e para os ouvintes. Pois é, a atriz Laura Cardoso, né, faleceu aos 98 anos em sua casa em São Paulo, depois de passar mal. Essa notícia foi comunicada pela família pelas redes sociais na madrugada de hoje, por meio do perfil oficial da artista. Laura é considerada uma das maiores atrizes brasileiras. Ela estreou em 1952 na extinta TV Tupi. Foram mais de 70 anos dedicados ao rádio, ao teatro, ao cinema e à televisão. Ela atuou em mais de 60 novelas e marcou, né, com grandes papel produções como Mulheres de Areia, Viagem, Chocolate com Pimenta e Caminho das Índias. As últimas aparições de Laura Cardoso na televisão foram como Dona Sinhá em Sol Nascente, como Caetana de Souza em O Outro Lado do Paraíso, já aos 90 anos. A trajetória de Laura Cardoso inclui prêmios como Grande Otelo, APCA, Shell e Troféu Imprensa. Foi condecorada em 2006 com a Ordem do Mérito Cultural, um reconhecimento aí à sua contribuição artística para o Brasil. Nas redes sociais, várias são as manifestações, né? Amigos como o ator Miguel Falabella disse que Laura era uma gigante compulsiva e tinha um talento que não cabia em seu corpo pequeno. Já para Zezé Mota, a arte brasileira se despede então de uma de suas

Alceu Valença, Tomara, de Alceu Valença. Luiz Melodia, Mistério da Raça, de Melodia e Ricardo Augusto. Zélia Duncan, dela e Christian Noyens, Enquanto Durmo.

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1: Uma operação da Polícia Federal e da Receita mira a extração ilegal de ouro. Vamos conferir os detalhes com Gabriel Brum. Gabriel, bom dia.
2: Bom dia, Fátima. Bom dia a todos. É isso mesmo. Uma operação em Mato Grosso e Rondônia combate um esquema de mineração ilegal de ouro que teria movimentado ao menos 20 milhões de reais. Então, são cumpridos hoje 10 mandados de busca e apreensão e um de prisão preventiva. A investigação foi realizada, como você disse, pela Receita Federal, Polícia Federal e também pelo Ministério Público Federal. Só um dos núcleos financeiros desse esquema movimentou mais de 20 milhões de reais entre 2022 e 2025. Além disso, os investigadores encontraram mais de 3,5 milhões de reais repassados por instituições de pagamento e empresas de serviços digitais para esconder a origem do dinheiro. De acordo com a investigação, esse ouro era comprado de garimpeiros ilegais e passava por vários níveis da cadeia econômica até chegar a empresas ou entidades formalizadas. Aí, nesse caminho, cooperativas seriam utilizadas para disfarçar o crime. O esquema de mineração ilegal contava com uma estrutura complexa, como escavadeiras hidráulicas, caminhões prancha, combustível, peças, oficinas e transporte de equipamentos. Um exemplo, fiscais encontraram na terra indígena Sararé, na cidade de Pontes e Lacerda, no Mato Grosso, uma escavadeira hidráulica que pertencia a uma das empresas investigadas e o equipamento estava sendo usado no garimpo ilegal. Ele foi apreendido, destruído no local e uma multa de 3 milhões de reais foi aplicada à empresa, Fátima.
1: Gabriel Brum, obrigado pelas informações. Bom dia para você. Vanessa da Mata agora no Ritmo da Notícia.

Ouvimos Vanessa da Mata, Dancing Reggae comigo. Ritmo da Notícia fica por aqui. 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
5: Oi, gente! Bem-vindos e bem-vindas. Estamos ao vivo na sua Rádio Nacional da Amazônia. Tudo bem com vocês?
6: Enquanto a programação acontecia nos estúdios, havia outra equipe travando uma batalha silenciosa, a de manter a Rádio Nacional da Amazônia viva, 24 horas por dia, sem interrupção.
0: Porque eles sabiam. Uma falha técnica significava muito mais do que alguns minutos sem transmissão. Era uma companhia que desaparecia.
6: Quando uma tempestade atingia Brasília, eles pensavam em quem estava do outro lado. No barqueiro, no caminhoneiro, no garimpeiro, no ribeirinho, no rádio amador, nas comunidades que precisavam da rádio. Em alguém que talvez estivesse esperando aquela voz para não se sentir sozinho.
0: Foi o que aconteceu em março de 2017. Após uma tempestade, a subestação de energia do Parque do Rodeador, no Distrito Federal, recebeu uma descarga de energia muito forte e pegou fogo. Sem energia para ligar os transmissores, a Rádio Nacional da Amazônia saiu do ar. E ficou fora do ar por 8 meses. Durante este tempo, chegaram mensagens de toda a Amazônia. Algumas dessas mensagens diziam assim:
7: sou doutorando na Universidade de Brasília e tenho trabalho de pesquisa na Reserva Extrativista do Alto Juruá, no Acre. Lá, o único meio de comunicação para muitas comunidades é o rádio de ondas curtas. E quando estive lá, para minha surpresa, a Rádio Nacional da Amazônia estava fora do ar e muitas pessoas me perguntaram o que está acontecendo. Gostaria de ter uma posição da empresa sobre o assunto. Prezado, a Rádio Nacional da Amazônia está fora do ar pelos seus canais de ondas curtas desde o final de março passado, quando a subestação que alimenta os transmissores foi atingida por raios. Gostaria de saber as providências que foram e estão sendo tomadas para o retorno da estação ao ar. Qual a expectativa de prazo para o retorno das transmissões? Os equipamentos danificados não estavam assegurados? Qual a dimensão das reclamações dos ouvintes?
8: Estamos todos torcendo para o restabelecimento da emissora e gostaria de afirmar que estamos à disposição da Rádio Nacional da Amazônia em qualquer ajuda que pudermos prover.
6: Foi durante esse silêncio que muitos profissionais do Parque do Rodeador perceberam de forma muito concreta o tamanho da responsabilidade que tinham nas mãos. O então coordenador do parque na época, Ismar do Vale, conta como foi viver esse momento.
9: Foi aí que a gente viu a importância que a Rádio Nacional da Amazônia

0: também para os ribeirinhos da Amazônia. Foi aí que a gente viu que a Rádio Nacional ela é essencial para o entretenimento e cultura do povo da Amazônia.
1: Foram meses de trabalho, com a emissora operando de forma emergencial, utilizando geradores, até que a solução definitiva fosse concluída. Quando os transmissores voltaram a funcionar em alta potência, a comemoração foi de quem sabia que o sinal estava, enfim, de volta à Amazônia. Ismar do Vale se recorda desse dia.
0: Em 3 meses, a partir do momento que chegou o grupo gerador, nós conseguimos botar o transmissor em funcionamento. Foi uma alegria. Você não acredita a alegria quando a gente ligou as transmissões da Rádio Nacional da Amazônia. Foi uma alegria fora do comum. O pessoal vibrando, né?
2: Muitos operadores nunca conheceram pessoalmente seus ouvintes, mas dedicaram décadas de suas vidas a eles. Há quem conheça essa história por 2 ângulos diferentes. Josias Papá passou anos nos estúdios da Rádio Nacional da Amazônia. Hoje ele está no Parque do Rodeador, ajudando a garantir que a informação, o serviço público e a companhia da rádio continuem chegando aos ouvintes. Para ele, a importância do trabalho continua sendo a mesma.
3: E eu me recordo que trabalhava na Rádio Nacional da Amazônia, nos estúdios, na central do ouvinte. Os recados eram para procurar parentes desaparecidos, era para dar notícias sobre nascimento de crianças e também algumas denúncias referentes a problemas de terra, né? Exploração de mão de obra indígena, mão de obra mesmo de funcionários. E na época a Serra Pelada estava em grande evidência quando havia aqueles acidentes, desmoronamento de terra, várias pessoas morriam soterradas. E às vezes as pessoas nos ligavam passando a relação das vítimas que infelizmente perderam a vida naqueles garimpos. E assim foram durante longos anos ali na Nacional da Amazônia. E hoje nós estamos aqui trabalhando, né, fazendo aqui no Rodeador, do outro lado já da ponta, mas prestando o mesmo serviço, a mesma utilidade pública para os nossos ouvintes.
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0: Bom dia, Tabatinga! Bom dia, Atalaia do Norte! Bom dia, Benjamin Constant! Bom dia, Tríplice Fronteira! Está começando aqui a programação local da sua Rádio Nacional do Alto Solimões. Está começando o nosso programa Alô Fronteira, no qual você sintoniza na frequência de 96.1 FM, também pela internet, na página radionacional.ebc.com.br. Sejam todos bem-vindos à nossa programação, sejam todos bem-vindos aqui ao nosso programa. Já tomaram café? Muito bom dia para você que já tomou café cedinho, não é, pessoal? As famílias, nossos queridos ouvintes agricultores que moram em sítios, comunidades, né, às margens do Rio Solimões, né, aqui para as comunidades, seus sítios, para Urumutu, Untacana, Perimetral Norte e Norte 2. Sejam todos bem-vindos, muito bom dia. Já agradeço antecipadamente o carinho, a audiência e a companhia de vocês, que eu sei que vocês acompanham a programação da Rádio Nacional sempre e bem cedinho mesmo, preparando café, tomando café, quando não há aqueles que levam um radinho, né, ali como companheiro mesmo, uma companhia agradável, para onde vai, né, gente? Para roça, pescar, enfim. Muito, muito obrigada, muito, muito bom dia para todos. Nhomangueira na Coema Tiandê Coema a toda a população indígena espalhada em nossa região. Você na sua comunidade, na sua aldeia, que também acompanha a Nacional do Alto Solimões. Que alegria e como sou grata a Deus por estar aqui com vocês, né, mais esta manhã, né, que mais uma apresentação, produção do nosso Alô Fronteira. Muito obrigada. Obrigada a você, nosso amigo, amiga ouvinte que acompanha a Nacional do Alto Solimões. Aqui comigo no estúdio, na mesa de som, Moisés Arévalo.
1: Bom dia!
0: Bom dia, Moisés! Na coordenação da emissora, nossa querida Mislene Ferreira. Na gerência das rádios nacional está Bianca Patenar. Na gerência executiva, Carlos Sena. E para quem não sabe, eu sou Kátia Franco, estarei aqui com vocês até às 10 horas na apresentação e produção do nosso programa. Mais uma vez, sejam todos bem-vindos. Por aqui, Moisés, são exatamente que horas, Moisés?
2: 8:12.
0: Hora de curtirmos o primeiro sucesso desta manhã. Já avisa todo mundo aí no grupo da família, dos amigos, do pessoal da rua. Já aumenta o volume aí do seu radinho, que é para acordar todo mundo mesmo, para que tenhamos um dia aí cheio de bênçãos, de alegrias, de vitórias, de realizações, não é isso? E aí no final do dia a gente possa agradecer e poder descansar, não é, pessoal? Começamos então trazendo para você a música Deixaria Tudo, na interpretação de Lauana Prado.

8h17. Na verdade, ouvimos aí Deixaria Tudo com Leonardo, hein, gente? É que nós temos também essa versão, né, essa música na voz de Lauana Prado, né? E aí a gente ouviu essa com Leonardo. Bom, pessoal aqui compartilhando, Kátia, hoje o meu café foi batata cozida, ou melhor, batata doce cozida com omelete. Olha, praticamente um almoço, né? Mas tá valendo aí pro café também, que delícia, gente. E super saudável, né? Super saudável. Já que outra pessoa divulgando pra gente, né? Oi, Kátia, muito bom dia para você e todos da Rádio Nacional. Hoje meu café foi simples, um pãozinho com ovo cozido. Ovo cozido, tá certo, gente. Que bom também, muito saudável. Aqui o nosso café foi o quê, Moisés? Pão, né? Pãozinho? Pãozinho de queijo, gente. Foi bom também. Obrigada. Muito bom dia para vocês. Agora já vamos aí planejar o almoço, né? Porque assim, a gente termina o café e já dizia o almoço. O que tem hoje para o almoço, hein? A gente vai lá no nosso freezer, né? Na nossa geladeira, ver o que que tem. Será o frango nosso de todo dia? Ou tem peixe? Tem bastante peixe, hein? Ontem, minha irmã fez ali um assado de. Não na folha, né, gente? No forno de sardinha, Moisés. E tava uma delícia, né? Muito bom. Então, nós temos aí nesse momento, né, uma variedade de peixes, várias espécies. Então, aproveitem, pessoal. Tem sardinha, tem pacu, tem vários outros aí, né? Aproveitem, comprem, armazenem. Caso vocês não vão comer tudo, né? Só em um dia, deixa armazenado ali. Bodó não dá. Dá para armazenar o bodó, Moisés? Dá também, né? Congela, né? Gente, porque depois passa.

passa, né? E a gente não vai ter peixe, muito peixe mais econômico, né? Porque já recebi aqui também participações aí, o pessoal reclamando do valor, né? Do alto preço aí do peixe. Então agora tá mais baratinho, dá para comprar mais, já compra, limpa direitinho, né? E deixa armazenado ali congelado para você ir comendo no decorrer do tempo, viu, pessoal? 8 horas, 19 minutos. Pois é, pessoal, aqui ainda me recuperando dessa gripe. Na verdade, né, é a minha garganta, né, que eu tô aqui tratando. Graças a Deus já eu já acho que tá melhorando porque ontem eu tava até mais rouca, né? Tomei ali chazinho que vocês me ensinaram, né? Também tô sendo já medicada. Mas isso vocês sabem, né, que não passa de um dia para o outro. É impressionante, né, gente? Né? É um tempo mesmo, requer repouso, descanso. E eu tô aí fazendo direitinho o tratamento, mas logo logo vou estar boazíssima, bem melhor para a cobertura aí do nosso festival, viu? Que eu estava ansiosa demais aí em plena segunda-feira, não é? Ainda bem que está sendo nessa semana, né, gente? Essa gripe, essa virose. Mas aí para a próxima semana estarei melhor com certeza e fazendo aí a cobertura, né? Me preparando, eu, Otto, Mislene, Moisés, para a cobertura do Festisol 2026, viu? Obrigada, pessoal, aí pela preocupação de vocês, hein? Muito obrigada mesmo. Olha aqui, o Jorge, diretamente lá de Lima, no Peru, mandou aqui mensagem para a gente. Moisés, está vendo aí? Mandou até uma foto. Ô, meu amigo, que saudades, hein? Lembro de você vindo aqui nos visitar sempre. Ele escreveu: Olá, gente, bom dia, meus queridos amigos da Tríplice Fronteira. Bom dia, minha querida amiga Kátia, Moisés, Mislene. Aqui em Lima, no Peru, clima tá frio, de temperatura de 14 graus. Meu Deus do céu! Nossa, não ia aguentar, não, hein? Tenho trauma de frio, se eu conto aqui para vocês. Ele disse: Kátia, hoje sem previsão de sol. Minha amiga, aproveito para pedir a música. Esse cara sou eu. Um grande abraço e bom trabalho para vocês. Obrigada por compartilhar aqui a sua foto. Estávamos com saudades, meu amigo Vascaíno. Eita, ah, quero aproveitar. Você viu aí o último jogo do Vasco, né? Assistiu? Não. Pois é, infelizmente o Vasco perdeu. Ai, ai, ai. O último jogo não foi legal, tá bom? Mas vamos aí continuar na torcida. Vamos continuar torcendo muito. Foi domingo, né, Moisés? Foi 3, né? 3-0 em cima do Vasco. Ai, ai, ai, gente. Ô, Jorge, muito obrigada mais uma vez pelo carinho e pela participação. Se cuide, por favor. Eu aqui com a garganta um pouquinho inflamada, voz meia rouca, estou aqui, viu? Firme e forte, permaneça você aí também, bem. Eu estou aqui recebendo várias mensagens, várias pautas, né? Pessoas, ouvintes nossos comentando, enviando para a gente para comentarmos alguns assuntos legais, viu, pessoal? Estou muito, muito feliz pelo carinho, pelo retorno, pela participação de vocês. E olha essa dica que legal que o pessoal está mandando aqui. Kátia, compartilha aí com os ouvintes da Rádio Nacional dicas de como deixar a geladeira limpa, né? Pronta para conservar melhor os alimentos. Eu acredito que nós já até falamos aqui sobre esse assunto, mas vou tentar encontrar aqui, né, uma matéria, um assunto para colocar para vocês, tá? Mas é uma pauta maravilhosa. E uma outra também é voltada à área de saúde, né? Ali para a questão do risco de AVC. Hábitos pela manhã que podem não, ou melhor, não ser tão inofensivos quanto parecem. O risco de AVC não depende de um único hábito, como pressão alta, diabetes, colesterol elevado, tabagismo, sedentarismo e outros fatores. Tenho um peso muito maior. E aqui o pessoal mandou para mim algumas atividades, né, que nós costumamos fazer de manhã na pressa, por exemplo, levantar da cama muito rápido. Gente, não é recomendável. Então, daqui a pouquinho vou compartilhar aí com vocês.

viu, essas dicas que eu estou gostando muito. Obrigada, pessoal. E continuem aí participando, quem ainda não escreveu aqui para a gente, o nosso número é o 97984071680. Perfeito, vamos lá atender o pedido do nosso ouvinte que está lá em Lima, no Peru, com frio aí de 14 graus. Eita, pessoal, vamos ouvir? Esse cara sou eu com Roberto Carlos.

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2: Oito horas 29 minutinhos em Tabatinga. Vamos à nossa previsão do tempo, gente. Para Atalaia do Norte, Tabatinga e Benjamin Constant, segundo informações do Instituto Nacional de Meteorologia. Aqui para Tabatinga, temperatura máxima hoje 33 graus. Mínima de 24, com muitas nuvens e pancadas de chuva acompanhada de trovoadas para esta terça-feira. Para a cidade de Atalaia do Norte, o município de Atalaia do Norte, também temperatura máxima de 33 graus, mínima de 24. Tempo com bastante nuvens, pancadas de chuva, a possibilidade de trovoadas também, pela parte, inclusive pela parte da tarde aí para o município de Atalaia do Norte. Em BC, em Benjamin Constant, 33 graus é a temperatura máxima, mínima de 24, com tempo hoje bastante nuvens, pancadas de chuva, sim, é esperado pancadas de chuva acompanhada de trovoadas para hoje, possibilidade aí de ser mais intensa pela parte da tarde. É isso, gente. Ó, o Jorge Macedo diz que lá em Lima, no Peru, tá bastante frio. É isso, Jorge? Ele mandou aqui um áudio pra gente. Pra se realmente tá muito frio aí, hein?
3: Minha querida amiga Kátia Maria, bom dia. Estou na escuta desse programa.
2: Opa!
3: Estou aqui na rua vindo fazer as compras, mas está muito frio.
2: Eita,
3: por isso
2: gente.
3: Eu mandei a foto aí. Ô, oh, minha amiga, melhora, está... Te cuidas aí, me abraço, a vocês também, a Michelene, Otto. Saudade grande de vocês. São meus grandes amigos. Deus abençoe, tá? Eu estou aqui. Estou aqui em Barro Ventanilha, vim fazer minhas compras. Vai ser. E aproveitando esse gostoso frio que está fazendo agora. Oh, meu time, continua perdendo, nossa.
2: Continua perdendo.
3: Que tão fraco está assim o Vasco, não? Que posição está? Será que ela cai para a segunda divisão de novo?
2: Não, não é possível.
3: Oxe. Está aí. Não, joga assim, melhor que levar na brincadeira, minha amiga.
2: 19º.
3: Tá bom, desejo saúde e melhoras, minha amiga. Tá? Toma aquele chazinho gostoso de capim santo, de cidreira e de limão com canela, cravinho e mel de abelha. Vai ficar boa, tá bom, minha amiga?
2: Tá ótimo.
3: Um abraço, um beijo, Deus te abençoe. Tchau.
2: Tchau, meu amigo. Obrigada pela participação aqui, a indicação desse chazinho quente, que é sempre maravilhoso. Tô no chazinho também, viu? Obrigada, muito obrigada. Fique bem sempre. Se cuide. E vamos lá, seguindo trazendo mais música para você. Vamos ouvir Lucas e João com a música Ensina-me.

0: Quem gostou, faz barulho aí. Credo, meu filho.
1: E hoje, terça-feira, você sabe que tem aí mais um episódio do nosso Vidas de Maria, gente. E vamos falar sobre misoginia, que também é violência contra a mulher, tá? Então, quando falamos sobre misoginia, é a questão do ódio, né? É o ódio, o desprezo ou a aversão generalizada contra as mulheres e meninas, tá bom? E essa atitude se manifesta por meio de preconceitos, discriminação, controle sobre os corpos femininos e diversos tipos de violência.

Tá? A misoginia não se restringe a agressões físicas extremas. Ela está enraizada em estruturas sociais, em comportamentos cotidianos, ou seja, comportamentos do nosso dia a dia, tá bom? Então, vamos falar sobre isso. Miss Lene fez mais uma produção muito especial para a gente, aí, nosso Vidas de Marias. Você sabe que é uma produção aqui da Rádio Nacional do Alto Solimões, em parceria com outras instituições, né, com o objetivo de informar, orientar, acolher, fortalecer mulheres, famílias, toda a comunidade, né, voltadas a essas questões aí que envolvem violência, violência doméstica, misoginia, violência física, violência moral, patrimonial, vários desses temas que já abordamos, né, aqui no nosso Vidas de Maria. Então, não saia daí que, a partir das 9 horas, estaremos aí colocando para vocês mais um episódio. Hoje, sobre misoginia, que também é violência contra a mulher. Tô sabendo que seu Vital, a família toda, Dona Maura, está acompanhando a Nacional do Alto Solimões. Muito obrigada pelo carinho, audiência, companhia especial de vocês. Obrigada pela preocupação, viu, pessoal? O pessoal tá dizendo, Kátia, tá dodói. Tô, gente, mas essa gripe, tô me recuperando, já tô tomando remedinho, tá bom? Muito obrigada aí pela preocupação de vocês. Um alô todo especial para você, nosso amigo, amiga ouvinte, que está acompanhando a Nacional do Alto Solimões lá em Tonantins. Ah, gente, pela internet, não é isso? Pelo portal das rádios, da radionacional.ebc.com.br. Tá? Você que também não sabia que nós estamos na internet, você pode estar aí acompanhando a gente pela internet, nesse portal, nessa página, nesse site, radionacional.ebc.com.br. Lá do ladinho tá Ouça ao Vivo. E aí lá no finalzinho tá, né, tá Alto Solimões FM 96.1 FM. É só clicar aí que você vai acompanhar aí a nossa programação ao vivo, onde você estiver. Perfeito? Vamos lá, seguindo, trazendo mais sucesso para você, vamos ouvir Sem Lado Esquerdo, é isso, Moisés? Com Roberta Miranda.

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1: Pessoal, temos aqui algumas informações da Rádio Agência Nacional para você, nosso ouvinte. E começamos ali atualizando você, eleitor. Sobre as eleições deste ano, eleições 2026, eleitor já pode consultar locais de votação, tá? Vamos conferir essas informações, né? Você, nosso amigo, amiga, ouvinte, que ainda tem dúvidas sobre o assunto, pode estar acessando o portal do TSE ou do TRE aí do seu município, né? Do seu estado, tá bom, gente? Ou ir diretamente no cartório eleitoral. Vamos conferir.
2: Para evitar transtornos no dia da eleição, é importante o eleitor saber onde vai votar. A consulta aos locais de votação já pode ser feita e é importante porque a Justiça Eleitoral pode alterar os locais entre uma eleição e outra, como aconteceu no Rio de Janeiro. No estado, o número de locais de votação que foram alterados chega a 268, o que impacta cerca de 610 mil eleitores. O TRE-RJ já havia anunciado a troca de 60 locais de votação por motivos de segurança. No caso, para evitar a influência do crime organizado e das milícias no processo eleitoral. As últimas alterações envolvem questões de acessibilidade, mudança ou fechamento de estabelecimento e razões estruturais. A busca pode ser feita pelo site oficial do TRE-RJ com o número do CPF ou do título de eleitor, a data de nascimento e o nome da mãe. A consulta pode ser feita ainda pelo site do TSE, além do aplicativo de celular e título. O primeiro turno será realizado em 4 de outubro e, em caso de segundo turno, as eleições serão em 25 de outubro. Da Rádio Nacional em Brasília, Ana Lúcia Caldas.
1: E o Tribunal Superior Eleitoral lança campanha para aproximar público do processo eleitoral. Série de vídeos e áudios será embalada por música de Jorge Aragão.
3: O Tribunal Superior Eleitoral lançou nesta segunda-feira uma campanha para aproximar o público do processo de votação que ocorre em outubro. Uma série de vídeos e áudios vai ser embalada por uma música do sambista Jorge Aragão.
4: Podemos sorrir, nada mais nos impede. Não dá pra fugir dessa coisa de
3: O ministro Nunes Marques, presidente do TSE, explicou como a música marca as eleições brasileiras.
5: Jorge é um dos grandes nomes da música brasileira, porque quando ele fala podemos sorrir, nada mais nos impede, não dá para fugir dessa coisa de pele, ele provavelmente estava inspirado no que o TSE, através de todos nós, concretizamos, que são as cotas raciais, a indígena e a cota negra. Não dá para fugir dessa coisa de pele. Sentida por nós, desata um dos nós. Sabemos agora, nem tudo que é bom vem de fora. A urna eletrônica é brasileira. Arte popular do nosso chão. É o povo quem produz o show e assina a direção. O maior protagonista das eleições brasileiras

0: é o eleitor.
1: As peças promocionais vão ao ar pelas emissoras de rádio e televisão de todo o país e pelas redes sociais da Justiça Eleitoral. O TSE também inaugurou o Centro de Divulgação das Eleições de 2026. O espaço vai atender os jornalistas envolvidos na cobertura do pleito de outubro. Nunes Marques destacou a importância da imprensa para a transparência das eleições.
2: O objetivo é que se torne um ambiente de diálogo aberto com a Justiça Eleitoral, em que a transparência e o acesso à informação não encontrem quaisquer obstáculos. O trabalho realizado por vocês, jornalistas, de dentro e de fora do país, é essencial para que a sociedade tenha acesso a informações corretas e contextualizadas sobre o processo eleitoral. Nunca é demais sublinhar que uma imprensa livre e participativa é sinônimo de democracia.
1: O Centro de Divulgação das Eleições fica na sede do TSE em Brasília, onde os profissionais credenciados vão poder acompanhar as atividades programadas pelo Tribunal, entrevistas coletivas e pronunciamentos oficiais. Da Rádio Nacional em Brasília, Gésio Passos.
3: Na área de saúde, o Brasil registra queda de 30% no número de mortes por malária em 2025. Vamos conferir essas informações e os resultados refletem início do uso do medicamento tafenoquina.
4: O Brasil
3: no
4: registrou em 2025 queda de 30% nas mortes por malária. Em 2024, 56 pessoas morreram por causa da doença. No ano passado, foram 39 óbitos. Houve redução também de 30,7% nos casos da forma mais grave da malária. Os números foram apresentados nesta segunda-feira pelo Ministério da Saúde em Brasília, na edição 61 do Congresso da Sociedade Brasileira de Medicina Tropical, a Meditrop. Os dados do Ministério mostram que o Brasil atingiu a menor taxa de casos de malária dos últimos 47 anos. De acordo com a pasta, os resultados refletem o início do uso do medicamento tafenoquina no SUS, o Sistema Único de Saúde. O ministro da Saúde, Alexandre Padilha, falou ainda de outros resultados alcançados em 2025 com o novo remédio na rede pública.
5: Mais de 40% de redução de malária em terra indígena na região amazônica brasileira, que é nas duas regiões com maior incidência de casos de malária. O Brasil passa a ser o primeiro país do mundo a incorporar a tafenoquina, que é uma nova medicação, e tivemos o menor número de internações, foram 39 pessoas internadas por malária em 2025.
4: Padilha destacou também a redução das mortes por malária no território Yanomami, primeiro a implementar a tafenoquina.
5: Tivemos redução de mais de 50% também dos casos de malária no território Yanomami, mais de 70% de redução de óbitos por malária, isso com as ações combinadas de recuperação da situação nutricional daquele povo. Tivemos redução de 55% dos óbitos por desnutrição associada e também uma redução importante de 80% nos casos de desnutrição grave nesse território Yanomami.
4: A tafenoquina começou a ser usada na rede pública de saúde em 2024 em dose única para prevenir a recaída de pacientes. O remédio ataca o parasita da malária no fígado. Segundo o Ministério da Saúde, em 2025 foram registrados cerca de 118 mil casos de malária contraídos no território nacional, 15% a menos em relação a 2024. O Congresso da Sociedade Brasileira de Medicina Tropical em Brasília segue até quarta-feira, 19 de agosto, com profissionais e pesquisadores discutindo doenças tropicais como tuberculose, esquistossomose, além da malária. Da Rádio Nacional em Brasília, Osama Elgauri.
3: E para finalizar, a probabilidade do El Niño ser muito forte é de 95%, indicam agências. Variações no clima podem e devem durar de setembro ao início de 2027.
6: Uma nova previsão da Administração Nacional Oceânica e Atmosférica dos Estados Unidos indica um cenário de aquecimento das águas do Pacífico com probabilidade igual ou superior a 90% de ocorrência de um El Niño muito forte a partir de setembro. Segundo a instituição americana, há 69% de probabilidade de que esse El Niño seja o mais intenso já registrado desde 1900.

0: 50. No Brasil, a influência do El Niño deve trazer mudanças importantes no clima de várias regiões. De acordo com um boletim elaborado por órgãos federais que acompanham o clima e os riscos de desastres naturais, ele deve permanecer ativo pelo menos até o início de 2027. A meteorologista do INMET, Instituto Nacional de Meteorologia, Anete Fernandes, fala sobre as características do fenômeno.
1: O que é um El Niño forte? A partir de meio grau acima da média, nós temos já um El Niño. Se está de meio a um grau, eu tenho um El Niño fraco a moderado. Se eu tenho de 1 a 2 graus, eu tenho um El Niño moderado. A partir de 2 graus, eu tenho um El Niño forte. E qual que é o problema de um El Niño forte? Os efeitos dele são potencializados, são intensificados. Existe 95% de ser um El Niño muito forte. Se isso acontecer, tem que ficar atento às notícias.
0: Anete Fernandes explica como a população deve proceder em relação ao El Niño.
1: Seguir os veículos de comunicação que estão fazendo um bom trabalho em relação à divulgação desse evento. Em caso de dúvida de alguma notícia catastrófica ou exagerada que vê, procurar os institutos oficiais de informação, tá? O IMET, o CEPETEC, o CEMADEM, tá? O INPE, que são as informações, ou o Serviço Geológico Nacional, que são as instituições que acompanham diariamente a evolução do episódio.
0: Esse cenário costuma provocar alterações nas chuvas em diferentes partes do país. A previsão do INMET para o período entre agosto e outubro indica mais chuva do que o normal na região sul. Já no centro-norte do Brasil, a tendência é de precipitações abaixo da média. No campo, a expectativa é positiva para a colheita do milho de segunda safra e do algodão nas regiões norte, nordeste e centro-oeste. As lavouras de inverno do sudeste também podem ser beneficiadas. Por outro lado, no sul, o excesso de chuva pode atrapalhar o trabalho nas lavouras, dificultar a colheita e aumentar o aparecimento de doenças causadas por fungos. Outro alerta importante é para o calor. A previsão aponta temperaturas acima da média durante o segundo semestre. Com isso, aumenta o risco de ondas de calor e também de incêndios florestais em várias áreas do país. Da Rádio Nacional no Rio de Janeiro, Tatiana Alves.
2: Ok, gente, 8h57 em Tabatinga. Vamos lá, seguimos trazendo aí um dos pedidos musicais. Deixa eu ver aqui quem solicitou. Oi, Kátia, muito bom dia para você e todos da Rádio Nacional. Estou acompanhando a programação aqui do bairro Vila Paraíso, em Tabatinga. Manda alô para gente, a Eliana. Muito obrigada, Eliana, pelo carinho. Ela tá pedindo Lábios Compartidos. Moisés aqui encontrou com Maná. Vamos curtir.

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1: Olá, ouvintes, eu sou Mislene Ferreira e desde já agradeço o espaço de estar chegando até você com mais um quadro Vidas de Marias, começando por aqui na sua Rádio Nacional. Um espaço dedicado à informação, à cidadania e à defesa dos direitos das mulheres. Hoje vamos falar sobre a misoginia, um tipo de preconceito que se manifesta por meio do desprezo, da discriminação e da hostilidade contra as mulheres, podendo contribuir para diversas formas de violência e desigualdade em nossa sociedade. Recentemente, o combate à misoginia ganhou ainda mais destaque com a Lei nº 14.994 de 2024, conhecida como um pacote antifeminicídio, que ampliou a proteção às mulheres e aumentou penas para crimes praticados em razão da condição feminina. Além disso, diversas condutas misóginas podem configurar crimes previstos no Código Penal e na Lei Maria da Penha, número 11.340 de 2006. Para esclarecer esse importante tema, recebemos a defensora pública da Defensoria Pública do Estado do Amazonas, em Tabatinga, a doutora Luísa Lana. Desejo muito boas-vindas mais uma vez a Luísa Lana aqui no nosso quadro Vidas de Maria. Doutora, seja bem-vinda e obrigada por atender o nosso convite.
2: Muito obrigada pelo convite, me sinto muito feliz de estar aqui falando sobre tema tão importante, né, e que, sim, merece uma reflexão social.
1: Muito obrigada mais uma vez. Doutora, o que é misoginia e como ela pode se manifestar no dia a dia? Como que a gente identifica?
2: A misoginia ou a discriminação de gênero, ela é o preconceito, a aversão, o desprezo contra as mulheres, simplesmente pela condição de serem mulheres. A misoginia, ela pode aparecer de uma forma evidente, como ofensas e agressões, mas também em situações corriqueiras que muitas vezes são naturalizadas, como piadas depreciativas, comportamentos de desvalorização profissional e controle social. Por exemplo, quando uma mulher é interrompida em sua fala ou em reuniões no ambiente de trabalho, quando alguém diz que determinada profissão não é para a mulher, quando uma mulher é julgada por comportamentos que seriam considerados normais se fossem praticados por homens e até mesmo na divisão de tarefas. Então, essas situações, elas reforçam essas desigualdades e contribuem para essa discriminação de gênero.
1: Por exemplo, é só a mulher que tem o papel de fazer o trabalho de casa. Pode ser considerado misoginia?
2: Pode ser considerado, sim.
1: Então, são características que a gente pode estar passando despercebido no dia a dia, né? E que, de repente, isso pode estar fazendo e trazendo muito sofrimento para uma mulher e ela não consegue identificar ainda. E qual a diferença entre a opinião pessoal e uma atitude misógina?
2: A liberdade de opinião, ela é um direito garantido a todos. Porém, uma opinião, ela não pode servir de justificativa para humilhar, para discriminar, para inferiorizar as mulheres. A Constituição garante a liberdade de expressão, mas ela não é um direito absoluto. Ela encontra barreiras e limites no direito à honra, no direito à imagem, no direito à dignidade da mulher. Então, a misoginia, ela não pode ser enquadrada como uma opinião. Ela é, sim, enquadrada como um discurso de ódio e é um ato ilícito. Por exemplo, uma pessoa pode ter uma opinião formada sobre determinado tema político ou social, mas afirmar, por exemplo, que mulheres são menos capazes de desenvolver uma determinada função ou uma determinada profissão, isso não é mera opinião. Isso caracteriza-se como discurso de ódio e misoginia.
1: E é importante a gente falar sobre essa característica nesse mundo de tecnologia em que as redes sociais, né, ampliam as opiniões, de ter esse cuidado também, né, nas redes sociais, se falando a sua opinião e às vezes aí praticando o ato de misoginia.
2: Sim, A liberdade de expressão, ela não pode ser utilizada como um escudo ou um pretexto para chancelar agressões, mesmo no ambiente virtual.
1: A misoginia pode contribuir para a violência contra as mulheres? De que forma a senhora acredita que isso contribua?
2: Sim, a misoginia, ela alimenta uma cultura de desvalorização das mulheres. E ela serve de base para diferentes formas de violência. Uhum. Esse cenário de discriminação é o combustível que alimenta o ciclo de violência doméstica e familiar. O que frequentemente se inicia com agressões verbais e desrespeito moral tende a evoluir gradativamente para agressões físicas e até, em casos extremos, para o feminicídio. Uhum. Então, um exemplo comum é quando o parceiro ele acredita que tem direito de controlar roupas, as amizades, o celular, a rotina da companheira. Esse comportamento, ele pode só parecer ciúme excessivo, né? Algumas pessoas até romantizam esse comportamento, mas muitas vezes ele é o início de um ciclo de violência muito perigoso para a mulher.
1: E eu já ouvi certos comentários a partir dessa discussão sobre misoginia, de ter mais uma lei de proteção à mulher, que já tem Maria da Penha, já tem tantos benefícios para a mulher, em relação a que determinados comentários antes, né, não eram tão levados tão a sério, que as pessoas conversavam e brincavam mais naturalmente com esse tipo de coisas, né, tipo, depreciando a mulher como se fosse uma brincadeira hoje, né? Qual é a sua opinião sobre isso?
2: A gente tem uma questão da violência que é estrutural. Isso precisa ser mudado. A gente não pode naturalizar comportamentos que humilhem, que sejam preconceituosos com outra pessoa. Então, nós necessitamos sim de leis de proteção às mulheres, enquanto a gente não tem na sociedade realmente uma igualdade de fato.
1: Historicamente, existe um impacto emocional e social muito grande sobre a vida das mulheres, que antes não tinham direito de fala, de voz, de voto, de tantas coisas, né? E quais são esses impactos? O que, que a gente pode compartilhar? O que, que a senhora pode compartilhar aqui com a nossa audiência sobre esses impactos emocionais e sociais para as mulheres que sofrem esse tipo de discriminação?
2: Sim, para além do risco à integridade física da mulher, a exposição constante a esse ambiente misógino pode acarretar danos psicológicos, quadros de depressão, de ansiedade, de isolamento social, de perda da autoestima. Então, você imagina uma trabalhadora, né, que diariamente ela ouve comentários de que ela não é competente na função que exerce. Com o tempo, isso pode afetar seu desempenho profissional. Pode causar até uma situação que ela mesma peça uma demissão para poder sair daquele ciclo de violência. Mas a discriminação, ela vai limitar a sua oportunidade de crescimento e de participação social.
1: E aí a gente acaba percebendo esses impactos até hoje na quantidade de mulheres empregadas.

0: empoderadas, de mulheres em cargo de lideranças e tantos outros exemplos que a gente poderia trazer e citar aqui. E agora vamos ouvir um depoimento que, excepcionalmente hoje, vai ser de uma pessoa identificada. Gleicimar Cocama é uma liderança indígena Cocama que faz questão de relatar, trazer o seu depoimento de como a misoginia acontece na nossa região do Alto Solimões e como ela também vivencia e enfrenta a misoginia.
1: Quando fala em relação às violências contra as mulheres indígenas, em que as pessoas falam, não se mete porque é cultura, cultural. Não é cultura, não é cultural. É a violência contra as mulheres foi aprendido. E a partir de qual momento? Nós temos momentos maravilhosos na nossa história, de formação da nossa região, das nossas cidades, né, das nossas famílias, mas também nós temos ainda alguns pontos que ninguém fala porque é feio, porque dá vergonha, porque sofreu, né? Em algum momento, alguém da família sofreu essa violência, que ela vem de dois ciclos econômicos extremamente patriarcal em que nós vivemos aqui na nossa região. Desde a nossa ocupação aqui por portugueses e espanhóis, que matou muita gente, os nossos povos, nossos parentes, muitas mulheres estupradas, muitas mulheres que foram assassinadas, violentadas de todas as formas, lá no século XVI. Aí vem mais para frente, aqui na nossa região, Segunda Guerra Mundial, a fabricar borracha, né, para ser usado na Segunda Guerra, aquela coisa toda. Violento que foi o ciclo da seringa aqui na nossa região, com patrões, exploradores, escravagistas. Aí depois se finalizou o ciclo da borracha, veio o ciclo madeireiro na nossa região, principalmente a região do Jabari, Médio, Solimões, Baixo Solimões, aqui na nossa região, né? E eram homens também que quem comandava, eram os homens, eram os donos de barracões, né? Que tinham uma formação patriarcal muito forte, e quem mandava era o homem. A mulher era vista como reprodutora, né? Aí começa, aqui na nossa região, as mulheres, elas não participam de muitos movimentos sociais, de manifestações, de falar em público, de ir para as câmaras, de questionar, de ir para embates, porque ainda tem resquício daquela cultura de lá atrás, do silenciamento, de quando as mulheres eram reprodutoras. E aos poucos ainda, quando vem a universidade, que começa a já mudar a mentalidade para cá, né? As universidades federal, depois o EA, aí vem o Instituto Federal, então já começa a mudar, né, o pensamento, a forma de conhecimento, né, dos direitos. Quando é para buscar direitos, ainda existe uma timidez. As pessoas têm medo de se manifestar. Não só a questão da vergonha de participação, de falar em público, como medo de perder emprego, porque está na linha de frente, e a questão do emprego é uma ferramenta, é um instrumento de silenciamento, principalmente das mulheres, porque as mulheres na nossa região, como no, na nossa sociedade como todo, mas na nossa região, a maioria são chefes de família. E aí quem mantém a família são as mulheres. Perderam o emprego, alguma coisa, uma ajuda aqui ou ali, quem vai sofrer são os filhos, porque essa responsabilidade é muito grande para as mulheres. Então, as mulheres, elas ficam silenciadas porque têm medo de perder seus empregos. Na prática, como é que eu sinto isso? Através também da tentativa de silenciamento. Se eu não fosse tão articulada, eu já tinha sumido do mapa como pessoa, como cidadã do Alto Solimões, entendeu? Porque a Gleicimar incomoda. A Gleicimar é horrível, porque ela se mete em tudo. Ela não deveria estar aqui no nosso meio, porque ela é pior do que a oposição. E aí começam as retaliações. Não vamos convidá-las para participar de eventos que vão se discutir problemas muito importantes que afetam a sociedade. Não convida a Gleicimar. Eu não falo nem desses eventos festivos, mas naquilo que nós, como todo cidadão, deve participar, não recebo convite, porque a Gleicimar só vem atrapalhar. A outra coisa, eu fiz alguma coisa boa, não vamos falar isso, porque não podemos deixar o nome dela aparecer como liderança. Embora em alguns lugares da minha região ou da minha terra eu não seja vista como liderança, mas eu sou reconhecida, modéstia à parte, por organizações muito importantes fora da nossa região, por organizações da ONU, por organizações da nossa região, de outras regiões. Ela não converge com a gente, então tira ela. Então, vão colocar na invisibilidade. Tentam, né? Mas não conseguem. Então, a questão do emprego, até para os filhos, impacta também. Porque, é filho da Gleicimar, daquela mulher que não podemos estar dando nenhuma chance para ela. Vamos fazer ela sofrer ali até ela pedir arrego. E assim, a gente vem vencendo muitas batalhas, as ameaças e... Isso aí a gente já foi aprendendo com o tempo, como lidar com várias situações de ameaças, né? A gente tem vários apoios. Muita coisa aconteceu nessas longas décadas que a gente está no ativismo socioambiental. Não é fácil, porque eu não lido somente com o enfrentamento as violências contra as mulheres, mas em outras direções, na questão indígena, na questão ambiental, na questão climática, e isso mexe com interesse, né? Então, quando a gente mexe com interesses, aí a gente é odiada, não só como a profissional, mas como gênero, passa a ser odiado, né?
0: Nós estamos conversando com a doutora Luísa Lana, ela que é defensora pública aqui em Tabatinga. Doutora, depois de ouvirmos esse depoimento, como as mulheres podem identificar situações de misoginia e quais as medidas que se devem tomar para buscar apoio e proteção?
2: É importante observar se há esses comportamentos de humilhação, de inferiorização, de discriminação relacionados ao fato de ser mulher. Por exemplo, mensagens ofensivas em redes sociais, que a gente comentou há pouco tempo, os comentários depreciativos no ambiente de trabalho, atitudes que tendem a restringir sua liberdade, podem indicar situação de misoginia. Nesse caso, é recomendável que a mulher guarde essas provas, que converse com pessoas de confiança, que procure apoio psicológico e que procure também órgãos de apoio. A Defensoria Pública, ela atua na linha de frente contra essa violência, também para acolher essas vítimas, para oferecer orientação jurídica de forma gratuita e auxiliando na adoção das medidas necessárias para proteger seus direitos.
0: E importante não silenciar, não aceitar, né? Porque aquilo que a gente aceita, a gente acaba propagando também para que outras pessoas sejam vítimas, aceitando, normalizando. Então, vamos denunciar práticas também como essas de misoginia, que é uma violência contra a mulher que gera vários impactos, como a gente comentou, tanto emocional, psicológico, social, enfim. Doutora Luísa, mais uma vez, muito obrigada pela sua participação aqui conosco no quadro Vidas de Marias.
2: Eu que agradeço o convite, parabenizo novamente por tamanha importância desse quadro.
0: Muito obrigada.
2: Obrigada.
0: A misoginia não é apenas uma opinião negativa sobre as mulheres. Ela alimenta desigualdades, discriminações e diversas formas de violência. Se você sofre ou presenciou algum tipo de violência contra a mulher, denuncie. Central de Atendimento à Mulher, ligue 180. Polícia Militar, 190. Disque Direitos Humanos, 100. Em Tabatinga, procure também o Ronda Maria da Penha, que atua na proteção e acompanhamento de mulheres em situação de violência. Informação também é uma forma de proteção. Eu sou Mislene Ferreira e esse foi mais um Vidas de Marias. Até o próximo quadro Vidas de Marias.
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1: Essa é doída, hein, Vitão?
2: Essa dói demais.
1: Essa machuca demais. Até a alma.

0: Maravilha, gente. 9:32 em Tabatinga. Tivemos aí o nosso Vidas de Marias e muitas músicas, não é? E dois sucessos para você, nosso amigo ouvinte. Agora, as nossas participações, ou melhor, as participações dos nossos ouvintes. Zequinha, meu amigo, muito bom dia. Saudades, viu? Muito bom dia para você. Ele escreveu bom dia, Kátia, Moisés, Mislene. Tá pedindo a música Mega Senhorita. Oferece para Maitê, o Atlas, a Ellen, Pietra, Jaime Luiz, Maribel, Teixeirinha, Marli, Silene, Alita. Para toda a família Noronha, ainda para o Jorge Macedo, Chico Bodó. Dona Maria lá do Tupi, Dona Mariazinha, né? Dona Francisca, Dona Mosa, Dona Raimunda. Seu Alonso, Isabel, Dona Maria Vanice, Dona Maria Rodrigues, que é sua mãe, Tia Raquel, Orlandino, enfim, eita, gente, para todo mundo, todos os ouvintes. Obrigada, muito obrigada, Zequinha, pela participação, pelo carinho aí com os nossos ouvintes, seus familiares. Obrigada, minha gente. Muito obrigada pelo carinho, companhia e audiência de todos vocês. E nós temos aqui o áudio, a participação, né, da nossa querida ouvinte Silene. Oi, Silene, muito bom dia.
1: Bom dia, Kátia. Bom dia, Moisés. Tudo bem com vocês?
0: Tudo bem, querida.
1: Tudo bem comigo. Estou aqui tomando meu café. E eu espero que a Kátia esteja melhor da gripe, da garganta.
0: Quase, quase melhorando.
1: Acho que ela está melhorando. A voz dela está melhor?
0: Tá, tá sim.
1: Tá bom?
0: Obrigada.
1: Tá bom, Kátia?
0: Tá bom.
1: Kátia, eu gostaria de ouvir uma música. Amado Batista.
0: Tá bom.
1: Noite. Noite linda, tá bom?
0: Noite linda.
1: Por isso, com meu irmão Pepito, com minhas irmãs, lá em Benjamin Constant.
0: Beleza.
1: Alita, a Belinha, a Miriam, a Leni, a Marli. Se eu for citar tudo, vai o programa todinho. Bom dia, Kátia. Beijo e abraço.
0: Obrigada, Silene. Noite linda com o Amado Batista. Se eu não me engano, é esse o pedido dela. Obrigada, Silene, pelo carinho, pela participação, minha querida. Tudo de bom para você, para a família toda em BC por aqui. Que alegria, viu, ter vocês por aqui, acompanhando a programação da Nacional do Alto Solimões. E já estou melhorando, estou tomando aí remedinho, tá? Mas essa virose, né, quando pega a gente, ontem eu tive até febre, gente, né, até febre à tarde, mas tomei remédio, fiquei, melhorei, agora tô num chazinho quente, né, e logo, logo estarei bem melhor. Muito obrigada pelo carinho, pela preocupação de vocês. Vamos lá, seguindo, porque o Moisés está preparando aqui nossa máquina do tempo e ainda vamos falar sobre o FestiSol, Festival Internacional de Tribos do Alto Solimões. Vamos então atender o pedido e ouvir Mega Senhorita

Próxima semana acontece aqui em Tabatinga, no Centro Cultural, né, o Onsódromo, mais uma edição do Festival Internacional de Tribos do Alto Solimões, FestiSol 2026. Pessoal, estou muito animada e ansiosa, numa expectativa lá nas alturas para o início do nosso festival. Você sabe que o festival traz duas associações folclóricas, né, Onça Preta, né, que em clãs, né, traz aí o povo indígena Ticuna e representado aí pelas cores também azul e branco, é importante destacar, não é? E a Onça Pintada nas cores vermelho e branco, que traz também em clãs para as suas apresentações, né, no Centro Cultural. Um pouco das tradições, dos costumes, não é? Dessa ancestralidade, a resistência do povo mágoa Cambeba, né? Traz aí para o Centro Cultural, nas suas apresentações, né? A agremiação, a associação Onça Pintada, viu, gente? Que na primeira noite, né, o pessoal está perguntando o horário das apresentações. Segundo, né, fala do prefeito da cidade, do município Plínio Cruz, e do secretário municipal de cultura, Gerry Alves, vai iniciar às 19 horas. No dia 27 já temos a apresentação oficial da Onça Preta e Onça Pintada. No dia 28 é a noite cultural com atrações internacionais. E no dia 29 é a segunda entrada das apresentações. A apresentação oficial da Onça Pintada e da Onça Preta. Segundo, como disse para vocês, o prefeito do município e o secretário de Cultura está agendado, se nada acontecer, iniciar as apresentações das agremiações, associações das onças a partir das 19 horas, gente, tá? Jurados já estarão lá. Deu 7 da noite, deu às 19 horas, né? Jurados estarão a postos. Se tudo estiver ok e eles darem o ok, iniciam as apresentações. Então, as famílias que costumam levar seus filhos, crianças, não é, para participarem do evento, para assistirem, na verdade, o evento, prestigiar o evento, né? Segundo informações da comissão, tá tudo certinho para iniciar às 19 horas, tá, pessoal? Mesmo porque depois das apresentações das onças, ainda continua o festival, as festas com shows, né? No dia 27, por exemplo, depois da última apresentação, que é a onça, da Onça Pintada, né? Tem aí o encerramento com o cantor Pablo. Dia 28 tem atrações internacionais, né? A cantora Rossuá e Dragão e Cabadeiro. Dia 29 tem, depois da apresentação da Onça Preta, né, shows do levantador de toadas do Caprichoso Patrick Araújo e o Leonardo Castelo. E ainda, né, o show do cantor John Veiga. Tá, gente? Dia 30 tem ali a apuração das notas, não é? E encerra com shows da cantora Joelma e do cantor Vitor Fernandes, tá, pessoal? Então, por isso, né, tanto o prefeito quanto o Plínio, o prefeito Plínio, quanto o secretário de Cultura Gerry, né, e a própria comissão do evento decidiu que inicia as apresentações das onças sempre às 19 horas, se tudo tiver ok, né, após a avaliação das instituições, né, que fiscalizam, vistoriam, né, se está tudo certinho ali. Né, parte elétrica, parte de som, parte das agremiações, jurados ok, vão dar início às apresentações, né? E eu achei super legal porque não é, é uma preocupação, né, com as pessoas, crianças, idosos que vão prestigiar o evento, não é isso, gente? Que sendo iniciando muito tarde, né, as pessoas depois de 1, 2 horas ou na apresentação da outra agremiação, né, já nem conseguem mais assistir por ser tão tarde e também acompanhar outras atividades, outros eventos pós apresentação das associações, né, como os próprios shows que estarão acontecendo, tá bom? Então achei super legal, espero que realmente funcione, tá bom, gente? Uma questão de respeito também com todas as famílias, né, pessoas que vão acompanhar,

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2: Então, pessoal, né? As rainhas do folclore, Juliana Oliveira, da Onça Preta, e Ingrid Santos, da Onça Pintada, fazendo esse convite para que você participe, né, deste sorteio, né, marcando as, seguindo pelo anúncio aqui, né, seguindo a página, né, do FestiSol no Instagram, marcando aí 3 pessoas na publicação oficial do sorteio, e aí você já estará concorrendo, tá bom? 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Feito esse convite, qualquer dúvida, você pode estar entrando aqui em contato com a gente ou entrando em contato também com a comissão organizadora do FestiSol. E vamos lá, então, Moisés, para a nossa máquina do tempo. Amanhã amanhã a gente traz aí as toadas, os cantos tribais, né, que a gente está selecionando aqui também para tocar aí para você, nosso ouvinte, já ir conhecendo. Então vamos para a nossa máquina do tempo.
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2: E hoje nossa máquina do tempo nos leva ao ano de 1984. Vamos atendendo aos pedidos musicais. Primeiro, vamos ouvir Noite Linda, de Amado Batista. Na sequência, A Desconhecida, de Fernando Mendes, de 1973. E, para finalizar, Nosso Juramento, de Giliardi, de 1994.

0: É isso aí, minha gente. Aqui estamos curtindo nossa máquina do tempo, né? E finalizando o nosso programa. Obrigada, minha gente, pelo carinho, pela companhia, atenção, as participações, viu? Fiquem bem. Amanhã, aqui às 8 horas, estaremos juntinhos novamente, se assim Deus nos permitir. Lembrando que às 13 horas tem aí Tarde Cabocla, tá bom? Abraços, tchau!
1: Agradecemos pela preferência nessa viagem. E até a próxima.

0: Termina aqui. Alô Fronteira.
1: Em Brasília, meio-dia em ponto.
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1: Olá, muito boa tarde a você que nos escuta de todo o Brasil. Está no ar o Repórter Nacional, que tem hoje os seguintes destaques. Região Nordeste puxa crescimento de áreas urbanizadas do Brasil. Levantamento do IBGE mostra que áreas urbanas no país aumentaram 12,3% entre 2019 e 2022. E mais...
3: Brasil autoriza envio de 10 toneladas de arroz como ajuda humanitária para vítimas do terremoto na Colômbia.
4: Operação combate esquema criminoso de mineração de ouro, que teria movimentado 20 milhões de reais.
5: Campanha amplia ações de combate à violência contra a mulher em ônibus da cidade do Rio de Janeiro.
1: Tudo isso e muito mais aqui no Repórter Nacional, produzido pela nossa equipe de rádio jornalismo da EBC, empresa Brasil de Comunicação. Estamos ao vivo nas emissoras da Rádio Nacional em Brasília, São Paulo, Rio de Janeiro, Amazônia, Alto Solimões, São Luís, Recife e também nas emissoras parceiras de todo o Brasil com a Rede Nacional de Comunicação Pública. Eu sou o Daniel Ito e você acompanha agora as principais notícias desta terça-feira, 18 de agosto de 2026.
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1: Antes de darmos início ao noticiário, lembramos que diante do período de defeso eleitoral, não serão veiculados conteúdos que possam caracterizar publicidade institucional, medida necessária para garantir o cumprimento das normas que regulamentam a comunicação de instituições públicas neste defeso eleitoral, que se encerra no dia 25 de outubro. Começamos o Repórter Nacional com a notícia de uma divulgação aí de um estudo do IBGE mostrando que a área urbanizada aqui do nosso país cresceu, viu, mais de 10% em apenas 3 anos. Apesar dessa expansão, então, a mancha urbana ocupa somente 0,6% do território nacional, já que o Brasil é um país aí de dimensões continentais, né? Solimar Luz está na linha com a gente com detalhes, então, desse levantamento do IBGE. Solimar, muito boa tarde para você.
6: Oi, Daniel, boa tarde para você, boa tarde a todos. O crescimento da área urbana aqui no Brasil foi de 12,27% no período compreendido entre 2019 e 2022. Nesse intervalo, Daniel, o país ganhou 5.954 quilômetros quadrados de malha urbanizada, uma área que se aproxima do tamanho do Distrito Federal. Os dados fazem parte da quarta edição do levantamento Áreas Urbanizadas do Brasil, que foi divulgado, esse levantamento foi divulgado hoje pelo IBGE. O mapeamento mostra, Daniel, uma forte concentração da urbanização no litoral brasileiro, como explica a analista da pesquisa, Andressa Rossi.
7: Municípios costeiros, que ocupam apenas 5% da área territorial do país, concentram cerca de 19% de todas as áreas urbanizadas. Além disso, nós podemos notar que a Amazônia Legal, por outro lado, que ocupa quase 60% do território brasileiro, concentra apenas 14% das feições urbanizadas do país. A distribuição das áreas urbanizadas ao longo da faixa de fronteira também é bastante rarefeita.
6: Entre os destaques, a região Nordeste teve aumento em áreas classificadas como feições urbanizadas. Enquanto isso, aqui o Sudeste ampliou as áreas com características do meio urbano no país. O levantamento apresenta também o ranking dos 20 municípios com maiores extensões absolutas de áreas urbanizadas. Dentre eles, há 15 capitais. E todas essas áreas, todos pertencem a grandes concentrações urbanas que têm mais de 750 mil habitantes. Eu volto com você, Daniel.
1: Perfeito, Solimar. Muito obrigado pelas informações, trazendo para a gente os números do IBGE sobre o crescimento, portanto, das áreas urbanas aqui no nosso país.
0: Eleições 2026.
1: Começou a campanha e o assunto das deepfakes preocupa as autoridades, viu? Nessa corrida eleitoral, Tribunal Superior Eleitoral que pode definir hoje sobre o uso desse recurso de inteligência artificial deepfakes nas eleições. Priscila Mazenotti está aqui ao meu lado. Boa tarde para você, Pri. Conta para a gente, então, essa questão está prevista para ser analisada quando? Hoje mesmo?
8: Oi, Dani, boa tarde para você e para os ouvintes. Então, eles podem sim analisar hoje essa questão do deepfake, né? A amplitude dessa questão. Primeiro vamos organizar aqui, vamos falar aqui no bom português o que, que é isso de deepfake,
1: isso,
8: né?
1: Isso, explica para
8: a
1: gente.
8: É a manipulação da imagem de alguém, da imagem ou da voz, aqueles vídeos que você jura que é a pessoa e não é, né? Então, os ministros vão decidir aí se essa proibição, porque é proibido, tá? Se essa proibição vai ser ampla, se não pode de jeito nenhum, nem pro bem, nem pro mal, ou se essa proibição vai valer só pro mal, né? Para quando for para enganar o eleitor ou para prejudicar algum candidato. E qual a punição para isso? Advertência, multa ou algum outro tipo de sanção? Lembrando que a reunião sobre esse assunto estava marcada para semana passada, foi adiada, foi parar lá no TSE depois que o PL usou um vídeo do ex-presidente Jair Bolsonaro, que está em prisão domiciliar durante a convenção do partido, e aí a reunião de hoje pode ocorrer, então, antes da sessão plenária começar, marcada para 7 da noite, e deve ser também a portas fechadas, Daniel.
1: Falar sobre isso, então, deepfake, né, Priscila? Como que a gente sabe?
8: Pois é, aí é aquela história, a gente tem que ficar bem esperto, ainda mais em tempos de eleição. Tem aquela preocupação também com as pessoas que são menos esclarecidas, né? Às vezes até assim, algum idoso, né, Daniel, que não tem muita familiaridade com a internet.
1: Eu mesmo
8: me
1: confundo muito, viu, quando eu vejo conteúdos na internet. Às vezes, saber se é real.
8: A gente que está todo dia na internet se confunde. Imagina uma pessoa, às vezes um velhinho,
1: com menos acesso,
8: ou uma pessoa com menos acesso, né? Aí a dica que os especialistas dão, inclusive eu conversei com outro dia com um especialista mesmo sobre esse assunto, é desconfiar sempre, né? A gente para e pensa, essa pessoa, ela falaria isso mesmo? Será? Né? E aí, checar nos veículos de comunicação oficial, né? Nos veículos confiáveis, ou até mesmo perguntar para uma outra pessoa, olha, fulano, eu recebi isso aqui, será que isso aqui é verdade? O que, que você acha? Hein? Claro, também nunca repassar, sair daquele automático, né? Ah, recebi no WhatsApp, deve ser verdade, recebe, já repassa. Parar com isso, olhar tudo com lente de aumento, e com bastante atenção, porque a tecnologia está aí e a gente realmente fica em dúvida, né?
1: E está aprendendo ainda como usar esses recursos, né, Priscila? E como
8: isso
1: limitar eles também na sociedade.
8: E o TSE também aprendendo a lidar com isso, né? A gente tem aí uma campanha com inteligência artificial e agora essa questão dos deepfakes para complicar um pouco mais o cenário.
1: Perfeito. Priscila, você também tem para a gente aqui as agendas dos candidatos presidenciáveis de hoje, né?
8: Pois é, vamos fazer aquela rodada aí entre a agenda dos candidatos, né? Terça-feira, Flávio Perfeito. Bolsonaro, do PL, continua em Belo Horizonte, participou agora cedo de um adesivaço, né? Conversou também com apoiadores, depois vem aqui para Brasília para participar de um encontro com presidenciáveis, o evento organizado pela UNEX, que é a União Nacional de Entidades do Comércio e Serviços. Participam também desse evento os candidatos Renan Santos, do Missão, Ronaldo Caiado, do PSD, para onde ele vai, vindo de São Paulo, né? Esteve por lá também participando de evento, e Augusto Cury, do Avante. O Romeu Zema, do Novo, está em São Paulo, se reunindo com familiares de vítimas de jogos de apostas. O Edmilson Costa, do PCB, tem na agenda, tinha uma entrevista para hoje cedo, de uma entrevista num canal do YouTube. Clariana Barão, do Democracia Cristã, gravando material de campanha. Wilson Graça, do Democrata, se reúne com a equipe. Pablo Marçal, do PRTB, concede entrevistas para vários veículos. E os demais candidatos, aí a gente fala do Lula, do PT, Samara Martins, do Unidade Popular, Hertz Dias, do PSDU, Rui Costa Pimenta, do PCO, ainda não tinham agenda confirmada e divulgada para o dia de hoje. Dani, são 13 candidatos, a gente acaba falando aí de todo mundo,
1: verdade.
8: Tenta condensar aí, mas é para o ouvinte também saber onde está o candidato, o que ele está fazendo
1: que
8: e poder acompanhar se quiser.
1: Está começando a campanha, a tendência é ficar cada vez mais intenso a partir
8: Exato.
1: De agora, né, Priscila? Tá certo. Muitíssimo obrigado pelas informações eleitorais aqui no Repórter
8: Até
1: Nacional.
8: Até mais, gente. Valeu.
1: Valeu, Priscila. Mudando de assunto agora para falar sobre o terremoto que atingiu a Colômbia na semana passada, e a gente destacou bastante esse assunto aqui no Repórter Nacional. E a notícia é que o Brasil vai enviar mais de 10 toneladas de arroz como ajuda humanitária para auxiliar justamente as vítimas desse desastre aqui no nosso país vizinho, né? Resolução que foi publicada hoje no nosso diário oficial. E o repórter Gabriel Corrêa tem as informações para a gente. Vem acompanhando esse assunto desde a ocorrência desse terremoto, né, Gabriel? Boa tarde para você.
9: Exatamente, Daniel. A gente está longe, né? Mas a ajuda continua necessária. Boa tarde para você, boa tarde a todos também. Essas 10 toneladas de arroz são do Programa de Aquisição de Alimentos. A operação de envio será realizada pela Conab, que é a Companhia Nacional de Abastecimento, seguindo as orientações dos Ministérios de Relações Exteriores e do Desenvolvimento e Assistência Social. Lembrando que o terremoto de magnitude 7,4, que aconteceu no último dia 10, atingiu 450 cidades, o que representa um terço do território colombiano. 289 mortes foram confirmadas, com mais de 4 mil feridos e 143 pessoas ainda desaparecidas. Centenas e milhares de residências ficaram destruídas ou então foram danificadas. O presidente colombiano, Abelardo de la Espriella, afirmou ontem que a reconstrução dos danos materiais provocados pelos tremores seria de aproximadamente 10 bilhões de dólares. Ele disse ainda que vai se reunir com construtoras, o setor financeiro, seguradoras, governadores e prefeitos para colocar o plano em prática. O Banco Mundial se comprometeu com o envio de 200 milhões de dólares para atender às necessidades mais urgentes do nosso país vizinho. Daniel, eu volto contigo.
1: Tá certo, Gabriel. Muito obrigado pelas informações. Então, Brasil enviando alimentos em auxílio ao povo da Colômbia que sofre aí desde esse terremoto na semana passada. 12:11 agora. E agora a gente fala de garimpo ilegal, crimes ambientais aí no alvo da Receita, da Polícia Federal, do Ministério Público Federal, que conduzem a Operação Solo Sagrado. E o principal foco é uma organização criminosa que atuava justamente na extração e venda ilegal de ouro. Gabriel Brum está aqui no estúdio com detalhes para a gente. Saiu alguém preso nessa operação? Gabriel, boa tarde para você.
10: Boa tarde, Daniel. Boa tarde a todos. Ainda não. É o seguinte, uma operação em Mato Grosso e Rondônia que combate um esquema de mineração ilegal de ouro que teria movimentado ao menos 20 milhões de reais. Então hoje eram 10 mandados de busca e apreensão e um de prisão preventiva, que segundo o pessoal da Receita Federal, ela ainda não foi concluída. A investigação foi realizada pela Receita, pela Polícia Federal e pelo Ministério Público Federal. Só um dos núcleos financeiros teria movimentado aí mais de 20 milhões de reais só entre 2022 e 2025. Além disso, os investigadores encontraram mais de 3 milhões e meio de reais repassados por instituições de pagamento e empresas de serviços digitais para esconder a origem do dinheiro. De acordo com a investigação, o ouro era comprado de garimpeiros ilegais e passava por vários níveis da cadeia econômica até chegar às empresas ou entidades formalizadas. E aí, nesse caminho, cooperativas seriam utilizadas para disfarçar o crime. O esquema de mineração ilegal contava com uma estrutura complexa, com escavadeiras hidráulicas, caminhões prancha, combustível, peças, oficinas e transporte de equipamentos. Por exemplo, Daniel, fiscais encontraram na terra indígena Sararé, que fica na cidade de Pontes e Lacerda, no Mato Grosso, uma escavadeira hidráulica pertencente a uma das empresas investigadas e o equipamento estava sendo usado no garimpo ilegal. Ele foi apreendido e destruído no local e uma multa de 3 milhões de reais foi aplicada. Mais um caso aí de mineração ilegal nas terras indígenas, um problema aí que difícil de se resolver no Brasil, né, Daniel?
1: É, com uma organização bastante complexa, uso de maquinários, ou seja, gente que tem muito dinheiro.
10: Maquinário completo, toda a cadeia de extração até a venda estava na mão deles.
1: É, gente com bastante dinheiro que está por trás, né, dessa ação ilegal aí, desses crimes ambientais, então, na mira aí da Receita, Polícia Federal e do Ministério Público. Gabriel, mais uma vez, obrigado pelas informações. Agora, 12:14, é a hora certa em Brasília. Fique ligado, você vai ouvir ainda hoje.
11: Maceió recebe nesta semana atletas de todo o país em disputas de alto nível do tênis de mesa.
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1: E no Rio de Janeiro, a gente fala agora sobre uma parceria entre o Sindicato dos Ônibus e o Ministério Público, que quer garantir aí maior proteção às mulheres que andam nos coletivos da cidade, né? Integrada ao Pacto Ninguém Se Cala, a iniciativa vai além do acolhimento e orientação contra diferentes formas de violência de gênero, incluindo a capacitação dos trabalhadores rodoviários nessa luta. Como nos conta João Barbosa.
12: O Sistema Municipal de Ônibus da capital fluminense será integrado ao Pacto Ninguém Se Cala, iniciativa do Ministério Público do Rio de Janeiro voltada ao combate à violência contra a mulher. A medida, anunciada pelo governo do estado, é fruto da parceria entre o MP e o Rio Ônibus, o sindicato das empresas de ônibus da cidade. O objetivo é integrar o transporte público à rede de prevenção, conscientização e acolhimento às mulheres, ampliando o alcance das políticas públicas de proteção. Para o porta-voz e diretor de comunicação do Rio Ônibus, Paulo Valente, a parceria com o Ministério Público é histórica.
13: Nós entendemos que a mobilidade urbana só é inclusiva quando é segura para todos. E esse não é um compromisso isolado, mas um pacto de cidadania que envolve toda a sociedade para garantir que cada mulher circule pela nossa cidade com tranquilidade e respeito. Nós vamos capacitar milhares de rodoviários para que os profissionais saibam identificar situações de violência, acolher as vítimas com empatia e encaminhar as denúncias de forma rápida e segura.
12: Além da capacitação de motoristas e colaboradores das empresas de ônibus, informações

0: informações sobre prevenção, canais de denúncia e direitos civis estarão disponíveis nos principais terminais da cidade. Um dos terminais, na Barra da Tijuca, região sudoeste carioca, contará inclusive com espaço exclusivo para acolher mulheres em situação de violência. Já nos coletivos, serão instalados selos com o slogan "Não é não, respeite a decisão", em referência ao protocolo oficial de combate estabelecido pelo governo do estado, e QR Codes para acesso às orientações sobre prevenção, canais de denúncia e o aplicativo Rede Mulher, ferramenta que reúne serviços especializados, como o botão de pânico. A promotora de justiça, Isabela Jordã, explica que as ações da campanha colocam o transporte público como um local de cidadania.
1: O Ministério Público se coloca na garantia de direitos, proteção à vítima e agente de transformação social, que garante, assim, o transporte coletivo como local de cidadania, garantia de direitos de livre circulação e acesso a mulheres e meninas, a participação social, cultura, esporte, lazer, trabalho e educação.
0: O planejamento é promover a articulação entre diferentes instituições para aumentar o acesso das mulheres a todos esses mecanismos de proteção. Sob supervisão de Vitória Elizabeth, da Rádio Nacional do Rio de Janeiro, João Barbosa.
2: E a gente fala agora sobre a despedida da atriz Laura Cardoso, que morreu aos 98 anos em São Paulo. O velório, que ocorre no centro da capital paulista, vai até às 14h, daqui a pouquinho, portanto. Ana Lúcia Caldas tem as informações ao vivo aqui no estúdio. Boa tarde para você, Ana. Conta pra gente aí, os fãs dessa grande atriz brasileira também podem se despedir dela?
3: Oi, Dani, boa tarde para você e para os ouvintes. Sim, familiares, amigos e fãs se despedem aí da atriz no funeral Home, Zona Oeste de São Paulo. Esse velório, que começou às 8h e segue até às 14h. A atriz Laura Cardoso faleceu aos 98 anos em sua casa em São Paulo na noite de ontem, né? Depois de passar mal, Dani. E a notícia foi comunicada ainda de madrugada pela família no site oficial da artista. Laura Cardoso, né, considerada uma das maiores atrizes brasileiras, e ela nasceu em 1927. O nome de batismo é Laurinda de Jesus Balerone. Ela estreou em 1952 na extinta TV Tupi com apenas 15 anos de idade. Foram mais de 70 anos dedicados ao rádio, ao teatro, ao cinema e à televisão. Atuou em mais de 60 novelas, como Mulheres de Areia, Viagem, Chocolate com Pimenta e Caminho das Índias. As últimas aparições de Laura na televisão foram como Dona Sinhá em Sol Nascente, como Caetana de Souza em O Outro Lado do Paraíso, já aos 90 anos. Em nota de pesar, Dani, o Ministério da Cultura manifestou solidariedade aos familiares, amigos, colegas de profissão e admiradores de Laura Cardoso. Uhum. Destacou também os prêmios recebidos pela artista, né? No cinema, por sua atuação como Selma em Através da Janela, ela venceu como melhor atriz nos festivais de Recife e Miami. Na trajetória, também o Troféu Mário Lago pelo conjunto da obra, Prêmio APCA e Prêmio Shell. Em 2006, Laura Cardoso recebeu a Ordem do Mérito Cultural, reconhecimento concedido a personalidades e instituições por suas contribuições à cultura brasileira. E nas redes sociais, né, Dani, várias homenagens. Para o ator Miguel Falabella, Laura era gigante, compulsiva e tinha um talento que não cabia em seu corpo pequeno. Já para a atriz Zezé Mota, a arte brasileira se despede de uma de suas maiores amas. Eu concordo.
2: É, Laura Cardoso, com certeza, uma despedida, mas ela entra para a história da nossa dramaturgia. Ana, muito obrigado, viu, pelas informações sobre a despedida, portanto, de Laura Cardoso, que faleceu aos 98 anos. Vamos a um destaque internacional agora. Voltamos a falar sobre os conflitos entre Estados Unidos e Irã, porque o presidente norte-americano Donald Trump, depois de ameaçar Omã, diz que pode transformar o Estreito de Hormuz em território dos Estados Unidos, viu? Trump, que também se nega a prorrogar o prazo para um acordo com o Irã. Vamos com informações da Rádio França Internacional em Paris, com Adriana Brandão.
4: A tensão no Oriente Médio continua grande. O Estreito de Hormuz permanecerá fechado enquanto Washington não cumprir os engajamentos previstos no protocolo de acordo assinado em junho com os Estados Unidos, advertiu o Irã nesta terça-feira. A declaração do principal negociador iraniano e presidente do parlamento cita o fim do embargo petrolífero americano contra Teherã e o fim das operações

0: militares em todo o Oriente Médio. O prazo de 60 dias previsto no memorando assinado em junho entre os dois países para um entendimento visando encerrar a guerra terminou na segunda-feira com o diálogo paralisado. Donald Trump insta Teherã a se render e ameaça bombardear Omã se o país interferir em um acordo com o Irã sobre o Estreito de Hormuz. Irã e Omã dialogam há semanas sobre um acordo para regular a navegação marítima por essa rota estratégica. O Ministério das Relações Exteriores iraniano reafirmou que os dois países trabalham em uma declaração conjunta sobre a reabertura de Hormuz, depois de ameaçar Omã, um aliado histórico dos Estados Unidos no Oriente Médio. Donald Trump voltou a dizer que gosta da ideia de transformar o Estreito de Hormuz em território norte-americano. O presidente dos Estados Unidos tem multiplicado declarações contundentes desde o início do conflito contra o Irã, no fim de fevereiro. O enviado norte-americano à região, Jared Kushner, disse que as conversas entre Washington e Teherã continuam e classificou as discussões como muito positivas e intensas. No entanto, o genro de Donald Trump admitiu que não existe um clima de muita confiança entre os dois países. De Paris, Adriana Brandão, da Rádio França Internacional, para o Repórter Nacional.
1: Meio-dia 22, agora a gente volta aqui para o Brasil, falar da região Nordeste, porque em Fortaleza, mais uma pessoa morreu subitamente enquanto treinava em uma academia, viu? E foi uma jovem de 17 anos de idade. A capital cearense, inclusive, já registra 6 mortes na prática de exercícios físicos nesse último ano. Vamos aos detalhes da Rádio Universidade de Fortaleza, da nossa Rede Nacional de Comunicação Pública, com a colega Márcia Vieira.
2: Outro caso de morte súbita aconteceu em uma academia de Fortaleza. Dessa vez, a vítima foi uma adolescente de 17 anos que morreu no último dia 12 após passar mal em uma academia localizada no bairro João 23. Desde julho de 2025, a capital cearense soma 6 ocorrências similares. O professor Welton Godinho, integrante do Conselho Regional de Educação Física, o CREF 5, fala sobre as causas da morte súbita.
3: Entre pessoas mais jovens, como foi o último caso, normalmente há uma doença genética ou congênita que ainda não tinha sido identificada, até porque alguns sinais se manifestam no esforço, tipo algumas cardiomiopatias, anomalias da artéria coronariana, também podem contribuir para isso, né? Algumas inflamações no coração, uso de estimulantes, anabolizantes e outras substâncias. É importante esclarecer, né, que não dá para atribuir uma causa ao caso dessa jovem sem o resultado da investigação médica. Nem todos os episódios podem ser previstos, mas o risco pode ser reduzido com avaliação adequada.
2: O professor Welton Godinho destaca a importância da avaliação física antes de exercícios físicos.
3: Ela identifica condições prévias de saúde, alguns fatores de risco, possíveis sintomas que possam ser investigados. Essa avaliação começa com uma boa conversa, um histórico de doenças, medicamentos utilizados, casos de morte súbita na família, presença de sintomas como dor no peito, palpitação, tontura, desmaio ou falta de ar, que é desproporcional àquele esforço que a pessoa está fazendo. Isso não significa que as pessoas precisem realizar uma bateria de exames.
2: O conselheiro do CREF 5 acrescenta que, mesmo com todos os acidentes fatais registrados, ele reforça que o exercício físico protege a saúde, reduz o risco cardiovascular, entre outros benefícios. Da Rádio Universitária FM, Fortaleza, Márcia Vieira, para a Rádio Nacional de Brasília.
1: Esportes. Já que estamos falando do Nordeste, vamos para lá porque hoje é dia de competição nacional. Estou falando da Copa Brasil Ouro de Tênis de Mesa, que chega a Maceió para mais uma etapa. Quem tem os detalhes para a gente é Madison Euler. Boa tarde, Madison.
4: Oi, Daniel. Boa tarde para você e para os ouvintes. Maceió recebe nesta semana atletas de todo o país em disputas de alto nível do tênis de mesa. O gigantão Vila Olímpica, que fica no bairro Cambona, será palco entre os dias 20 e 23 de agosto de uma etapa da Copa

0: Brasil Ouro de tênis de mesa. A competição contará com ranking individual olímpico e paralímpico, além de disputas em duplas mistas e duplas masculinas e femininas, abrangendo categorias do sub-11 ao sub-21 e também absoluto. No site da Confederação Brasileira de Tênis de Mesa, já é possível acessar a tabela com as disputas dia a dia, que ocorrerão no período da manhã e da tarde. A competição tem mais de 800 atletas inscritos. Entre os esportistas estão a Valesca Maranhão, que é ex-técnica do Caldeirano e é atual líder do ranking nacional absoluto A feminino, o Cauã Monteiro, que encerrou 2025 na liderança do ranking masculino, e a técnica, atleta e comentarista esportiva da modalidade, a Laís Madeiro. Após a passagem por Maceió, Daniel, a Copa Brasil Ouro de Tênis de Mesa segue para Fortaleza com disputas entre os dias 3 e 6 de setembro, lá na Catoce Arense. Os jogos serão realizados no ginásio poliesportivo da Unifor, Universidade de Fortaleza, que fica no bairro Edson Queiroz. Volto com você, Daniel.
1: Muito obrigado, Madison, com informações para a gente sobre a Copa Brasil Ouro de Tênis de Mesa em Maceió. A gente segue falando de esportes aqui no Repórter Nacional, para destacar agora o tênis de quadra, porque o tenista brasileiro João Fonseca, olha, desistiu de participar do Masters 1000 de Cincinnati, viu? Nas redes sociais, ele escreveu que sentiu nos treinos um pequeno incômodo do lado esquerdo do abdômen, e aí após exames, João decidiu com a equipe dele que não disputaria mais o torneio para focar agora na recuperação física. João Fonseca, que enfrentaria hoje o australiano Christopher O'Connell pela terceira rodada da competição, e agora com a desistência, o brasileiro espera estar recuperado para participar do US Open, que começa no dia 30 de agosto. Agora a gente fala também de futebol internacional. Notícia aí de que Pep Guardiola disse que não sabe, viu, se volta a trabalhar como treinador de futebol. Ele revelou aí ter passado por um momento delicado da vida pessoal ao deixar o Manchester City, clube que treinou aí durante 10 anos. E agora Guardiola diz que precisa de tempo para reorganizar a vida. E por falar em futebol, no Campeonato Brasileiro tivemos ontem a última partida da 23ª rodada do Brasileirão. Em Porto Alegre, o Internacional estava vencendo por 1-0, mas deixou o Remo empatar no último minuto em uma cobrança de falta. E aí, com o resultado 1-1, os dois clubes seguem pressionados na disputa para escapar do rebaixamento. E uma última informação, a Petrobras confirmou indícios de petróleo e gás no poço exploratório Morfo, que fica na bacia da Foz do Amazonas, em águas profundas na costa do Amapá, parte da margem equatorial. Segundo a presidente da Petrobras, Magda Chambriard, ainda não é possível estimar o volume de petróleo encontrado ou o potencial de produção daquela área. A previsão é de que a perfuração seja concluída em 15 a 20 dias. Meio-dia e 29, o Repórter Nacional fica por aqui com trabalhos técnicos de Thiago Coelho, aqui ao meu lado na mesa de som. E você confira lá as nossas reportagens no site da Rádio Agência e nos siga no Instagram, @RadioNacionalNoticias. Uma ótima tarde para você e até amanhã. Tchau!
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2: Alô Amazônia, alô Brasil, alô mundo, o Mosaico vem chegando comigo, Ana Pimenta. Eu estou de férias e volto ao vivo no dia 31 de agosto. Fique agora com a programação musical do Antônio Miranda. Você curte agora o som de Edilson Moreno, O Meu Brasil é Pai d'Égua. E na sequência, Lucinha Cabral com Brasileira.

Fique agora com o som que vem do Amapá, Grupo Senzalas, Jeito Tucuju. E na sequência, Lucinha Bastos com Lamazon.

Ouça agora o Bumba Meu Boi de Orquestra com a música Lá Vai Meu Boizinho. E na sequência, Flávia Bittencourt com Anahuê.

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1: Agora você curte o som que vem do Maranhão, Papete e o Boi da Lua. E na sequência, David de Menezes com o Hino do Seringueiro.

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0: Segundo episódio, A Tempestade. Os animais do sítio Carinho viviam em paz, até que os donos, Dona Berenice e seu Chiquinho, se atolaram em dívidas e começou um burburinho de que era preciso vender o sítio. Os animais então começaram uma assembleia para tentar ajudar os donos. Mas o gato e o cachorro se estranharam.
1: Eu sou um gato, meu querido. Um caçador nato. Só não uso todas as minhas habilidades porque não preciso e não quero. Eu não sou bobo de trabalhar de graça igual a certos cachorros.
2: Pois fique sabendo que eu sou um legítimo pastor australiano. A minha raça há décadas trabalha no pastoreio e eu tenho muito orgulho de ser líder desse sítio.

0: Calma, não é tão ruim irmos morar na cidade. Já pensaram nisso? Lá é um lugar lindo, cheio de luzes e de muito glamour.
1: Ai, porco Josimar, você acha mesmo que a cidade é um lugar lindo?
0: John, já pedi, me chame de John. E sim, eu acho.
1: Bom, então, Josimar, John, porco, sei lá, você não faz ideia das crueldades que fazem com os animais na cidade.
0: Não é o que eu vejo nas revistas de moda que vem de lá. Aquilo sim é que é vida. Não essa pocilga que vivo. Ah, os animais nem são chamados de bichos, são chamados de pets. Imagine eu, John, o porco pet.
2: Nem me falem de pet. O pior de tudo na cidade são os pet shops. Só de lembrar, eu me arrepio todinho. Nunca vou esquecer aquele banho no pet shop. Quase que eu morro afogado.
0: Pois eu não achei nada demais. Você chegou todo cheiroso e ele ganhou uma linda gravata que jogou fora. E eu, claro, peguei e uso desde então. Olha que luxo.
2: Mas eu só quero esquecer esse dia. Eu acho que eu não vou tomar banho nunca mais. Não chego nem perto de água.
1: Falando em água, vem chuva por aí. Atchim! Ai, porco, será que você me passou a gripe suína? Ai, só nos faltava essa. Sair daqui humilhadas e gripadas.
2: A assembleia está suspensa, já que não entramos em acordo. A próxima reunião será amanhã. Procure um abrigo da chuva.
3: Alci, bora pro gado pra dentro. Vem chuva forte aí.
4: Oi, pessoal. Eu vim pra reunião. Ué, já acabou?
5: O Jabuti Afonso nunca chegou em uma reunião no horário. Aliás, ele nunca chega em lugar nenhum no horário combinado. Isso porque ele é um jabuti. E jabutis não sabem andar depressa. Eles são bons em ficar bem escondidinhos. Cada jabuti já nasce com sua casinha grudada nas costas. Mas como os outros bichos não têm a sorte do jabuti, eles estão bem preocupados, com medo de ter que mudar do sítio carinho.
6: Chiquinho, meu bem, deu tempo de colocar todos os animais no celeiro?
3: Tudo certo, Benzinho. Inclusive o Barroso, nosso touro de ouro. Com ele nós vamos ganhar o próximo concurso e tirar o pé da lama. As vendas na feira de orgânico não estão dando conta do recado, não.
6: Ah, é, meu bem. Temos que ter fé, né? Porque até os bichos já sabem que tá perigando nós ter que sair do nosso cantinho. E dessa vez o trem apertou de jeito. Sem esse prêmio, não conseguimos desatolar das dívidas e vão acabar nos expulsando daqui.
7: Eu odeio água.
6: Tá com medo da chuva, meu gatinho Tom? Vem cá, vou te dar uma sardinha.
3: Que isso, Ossi? Você tá dentro de casa, todo molhado. Não sacode não. Olha isso, Ossi, que bagunça que você tá fazendo. Sai já daqui. Anda, lugar de cachorro é lá fora, vigiando tudo. Anda, vamos, Ossi. Que medo é esse, senhor? Essa é uma chuva.
6: Deixa, Chiquinho. Deixa o Alce dormir aqui dentro só essa noite. Ele tá assustado com os trovões. Vem aqui, Alce. Deixa aqui. Fique quietinho, meu filho.
5: Naquela noite, a chuva não cessou. E com a chuva, vieram muitos raios. E não é que um deles caiu em cima do curral da família Barroso. Assustado, o touro Barroso saiu correndo, sem rumo e sem destino. O touro de ouro do sítio Carinho estava tão assustado que correu até sumir.
8: Barroso! Barroso! Volte aqui!
3: Nossa, Berenice, olha que estrago!
6: Nossa Senhora, Francisco, que será de nós?
3: Já era dívida para perder de vista, agora mais isso! Se nossa única esperança era levar o Barroso na exposição e faturar aquele prêmio, agora então, esse touro é o nosso milagre!
6: É, meu velho, o Barroso é o nosso milagre!
3: Alce, vamos dar uma geral agora dos arredores!
5: Seu Chiquinho e Alce saíram andando por todo o sítio, tirando os galhos que caíram no caminho e conferindo se todos os animais estavam bem. Foi então que eles descobriram.
3: Olha, Alce, um raio caiu bem na seca onde fica o touro Barroso. Mas não é possível. Cadê o touro Barroso?
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5: Participaram do episódio de hoje, como Dona Berenice, Artemisa Azevedo. Marcelo Ferreira foi Chiquinho. A vaca Quirina foi Tatiana Albuquerque. E o touro Barroso foi Carlos Moreira. Priscila Crispe foi Betinho, o bezerro. O cão Alce foi interpretado por Hamilton Silva.
9: Como o jumento Aurélio, Samuel Farias.
5: José Neri como Josimar, o porco. A galinha Kiki foi Tayana Borges. E Naná foi Lidiane Leles. Como gato Tom Cruise, José Maria Machado. E o jabuti Afonso foi Alessandro Oliveira. Narração Márcia Dias. Sonoplastia Messias Melo. Produção de Patrícia Fontoura, com supervisão de Artemisa Azevedo. Trabalhos realizados nos estúdios da Rádio Nacional, emissora EBC, Empresa Brasil de Comunicação.

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0: Olá, pessoal! 13 horas e 33 minutinhos em Brasília. Chegamos, galera!
1: Brasil!
0: Nacional Jovem está no ar! Oi, gente! Boa tarde para essa galera linda que tá aí na nossa sintonia. Hoje, 18 de agosto de 2026. Sejam muito bem-vindos! É isso aí, galera! Muito bom! Pra galera aí do Altos Olimões, são 11h33, então bom finalzinho aí de manhã pra vocês e agradeço a sua sintonia aqui na melhor, que é a Rádio Nacional da Amazônia. Então venham que venham, venham participar aqui com a gente, vai ser bom demais. Eu sou a Edileia Martins, a Didi Martins, como vocês preferirem, nos trabalhos técnicos, esse indígena danado, né, Pipis? Aprontando todas, agitando todas. E hoje ainda é terça-feira, né, Pipis? Calma, sossega, Leão. É, tava aí passando a música do Leão, Leão, né? Ao rei da danação, você é excelente. Da galinha, a da historinha do touro perdido, aí tinha a galinha, né? A galinha foi o melhor personagem, né? Da historinha. Ai, ai. Muito bom, gente. Olha só, a gente tá falando da novelinha que passa antes, né? Tava tendo Em Busca do Touro Perdido. Ah, muito bom, galera. Então, espero que vocês fiquem aqui na nossa sintonia, porque hoje tem enigma? Tem, sim, senhor. E hoje também a gente traz aquele especial lá da da Rádio Nacional do Alto Solimões, né? Sobre as mulheres. Hoje a gente vai falar o Vidas de Marias, né? Hoje a gente vai falar sobre assédio. E também a gente vai ter uma entrevista que fala que 7 em cada 10 adolescentes brasileiros querem uma internet melhor no futuro. Mas só 19% se sentem aí capazes, né, de melhorá-la. Então daqui a pouquinho a gente fala sobre essa pesquisa, vai ser um bate-papo bem legal. E claro, né, já estamos aqui aguardando a sua participação. Se você tiver alguma dúvida sobre esse assunto, pode vir perguntar. Vai ser bom demais ter a sua participação, mas também, se você quiser só mandar a sua mensagem para pedir uma música, para bater papo aqui com a gente, manda para nós no 619-9674-1568. 619-9674-1568. Vai ser bom demais ter a sua participação. E para abrir esse programa de hoje, a gente vai de música. Pião todo tatuado, Geninho e Mariana Fagundes. Vamos curtir.
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0: Mariana Fagunda!
1: Genial!
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1: Aí, gente, 3 horas e 38 minutinhos em Brasília, 11h38 aí na região do Alto Solimões. Pipi, você agora vai ficar todo tatuado? É, pra ficar aí, né, todo... pra ficar... Vai fazer aquelas tatuagens zona assim no braço? Ah, tem vários tipos de tatuagens? Você quer fazer qual? Uma especial, num lugar bem especial também, né? Ah, não é só no braço, não. Não, vai fazer em vários lugares? Ah, vai fazer... Gente do céu, Pipi agora animou, hein? Daqui a um dia ele vai chegar aqui, todo tatuadão. Como é que é? Pipi, deixa de fala, Pipi. Ó, eu só sei que a gente agradou muito aqui a Luciana Espíndola, lá de Carolina Maranhão. Oi, Luzinha! Ela falou assim, uhul, Didi, adivinhou? Eu já ia pedir essa música, eu gosto muito. Sério, Luzinha? Aí eu falei assim, gente, eu nunca ouvi essa música. Aí começou a tocar e eu, ah, não, eu já ouvi sim, essa eu sei qual é, olha, né? A vozinha dessa moça, né, falando, pião todo tatuado, bonitinha. Mariana Fagundes, eu só não sei quem é, nunca vi, gente. Mariana Fagundes, você já viu, Patrícia? Você já foi num show dela? A bonitona. É, aqui ela tá boa, Pipis, mas... Ó, Mariana Fagundes. Gente, olha, não sabia, não conhecia. Mas só, vocês me apresentam aí, muita gente, olha. Massa, gostei. Tá bom. Ah, na semana passada teve ela no Enigma. Você já tinha colocado, Patrícia, esse peão tatuado? As antenas. Você sabe, hein, Patrícia? Você sabe. Ah... Ela tem a anteninha dos Chaves, né? Ah, beleza. Luzinha, então arrasamos por aqui, viu? Beijo, minha querida. Quem também tá aqui dando oi, bem legal pra gente, é o Breno. Fala, Breno. Ele, boa tarde, grande Edileia Martins. Boa tarde ao homem que sempre gosta de festa do peão. Segura, Pipi Caiabi! É, ó, eu lembrei da Mari, né? Que a Mari falou assim, Pipi, ela falou, toca esse berrante. Aí hoje ela colocou, passa a peroba nesse chifre.
0: Segura,
1: Pipi, um abraço pra você e pra todo mundo. É, e o Pipi, ele agora tá muito mais famoso, Didi. É, eu sempre trago informações, eu sempre trago notícias, eu sempre trago destaques dos eventos que ele sempre está presente. Ele é o seu, como é que é? RP, né? Olha! Ó, e Pipi tá sempre presente com sessão de autógrafos, porque são muitas fãs. Aí elas ficam... Tiririri, bom, bom, bom, bom, né? É, Pipi. Ele é muito popular e ele sempre dá prioridade às fãs, às gatas.
3: Só o ouro.
1: Dizendo ele que só as gatas, viu, Breno? E com certeza... E não paga nada pra tirar foto com ele, não. É tudo de graça, 0800. Porque... É, os paparazzi ficam todos à sua volta, Pipi. Pipi, olha só. Pipi é o cara, hein, gente? Esse cara sou eu, né? Pipi, muito bom. Só falta agora entrar dinheiro, né, Pips? Ele só queria o barulhinho. Trim, trim, trim, trim, trim, trim. Mas não entra, Breno, de jeito nenhum. Esse 0800 é porque... Ele que tá dando, pedindo as coisas 0800, viu? Valeu, Breno, pela brincadeira, você é demais. E aí ele mandou um alô pra Maria Irandi, pra Valéria, pro Nelson, pra Milena e toda a família nacional. E também mandou aquele alô super especial pra Nildinha. É, ele falou assim, Edileia, ela tá sempre na escuta. Beijo, Nildinha querida. Valeu! Grande abraço, meu querido. Obrigada, viu, por ter trazer aqui, né, as suas brincadeiras, o seu bom humor. Isso que faz a diferença aqui no nosso programa, tá? Beijinho. Oi, Sivaldo! Oba! Amei que você participou ontem e você já chegou hoje também, meu amigo. Opa! Ele tá aqui. Didi, quero pedir uma música. Zé Ramalho, Companheira de Alta Luz. Será que temos, Pipis? Sivaldo. Nossa, se eu não tivesse, me perdoa, viu? E aí ele dedica a uma grande amiga, que é a Josiane Soares. Oi, Josiane, que legal, olha só. Vai, tem uma música aí dedicada a você, do Zé Ramalho, Companheira de Alta Luz. Opa, e aí ele deseja, né, um abraço, né, pra você, que é muito simpática e divertida. Gosto muito do seu programa. Ô, Sivaldo, eu que amei ter aqui a sua participação. Quero ver aqui você cada vez mais, tá bom? Beijo, ó. Aguenta aí que a gente vai rodar, porque primeiro a gente vai trazer aqui o nosso enigma musical. Ó, você deu palpite ontem, hein? Será que hoje você vai conseguir acertar? Manda aí seu palpite, bora!
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Já! E aí, Pipis? Você gostou dessa música, Pipis? Tararara, tararara. Não acertaria, Pipis. Só sei que o Pipis não aceita ser abandonado depois de ter sido acolhido. Xiii, Pipis! Você abriu os braços e agora ela quer partir, Pipis. É isso? Meu Deus do céu. Pipis se apaixonou, mas aí essa pessoa agora quer partir, né? Então a pessoa quer partir e o Pipi não consegue aceitar essa separação.

calma, Pipi. O medo que o Pipi tem de ficar sozinho, gente, aparece com muita força. Representado aí pela imagem de uma pessoa que tá, tipo, isolada em uma ilha, não é isso, Pipis? Meu Deus, Pipi, e agora? Será que o povo vai adivinhar qual é esse enigma? Eita, a Vani tá aqui. Patrícia, que isso? Que música é essa, Patrícia? Vani, você ainda não conseguiu adivinhar? Os passarinhos ainda não voaram por aí? E você, Cristina? Cristina tá aqui. Oiê! Beijo, minha amiga Cristina. Vamos, passarinhos. Comecem a fazer as viagens. Uhul! Será que eles vão voar? Vamos voar. Vamos voar, vamos voar, vamos voar. Aí. Ó, o Raimundo Francisco diz que essa música, gente, fala de um grande amor. E que depois a pessoa não vai conseguir deixar partir. É, o Pepe não vai deixar ela partir, Raimundo Francisco. É, ele a escolheu, né? Pra que ele vai deixar ela partir? E aí eu só sei que o Raimundo fica emocionado, gente, com essa música. Com a história do Pepe, né, Raimundo? Esse Pepe, ele emociona todo mundo. Ai, ai. E ele tá aqui. Boa tarde, Didi. Com muita alegria estou aqui te ouvindo. E o enigma é... Raimundo Francisco chegando aqui pra dar o palpite dele. Será que é isso mesmo? Raimundo Francisco, tem certeza disso? Não quer mudar esse palpite? Eu aperto o botão do sim pra ele, Pipes, ou aperto o botão do não? O que que você acha? Eu tenho que apertar os dois botões com toda a força. Eita, Pipi! Vai devagar, não é com muita força, não, Pipes? Então tá. Adivina também tá aqui. Didi, boa tarde. Acho que o enigma é... Será, Adivina? Será que é isso? Tem certeza, Adivina? Não quer mudar o seu palpite? Vamos ver, vamos ver. Luciana Espíndola também chegou, Pipi, com o seu palpite. Será, Luciana? Tem certeza? Não quer mudar o palpite? Eu aperto também o botão do sim pra ela? Ou eu aperto o botão do não? E agora, gente... Será? Vamos ver! Vamos, passarinhos, voem, voem! Enquanto os passarinhos voam, vamos ouvir a música do Zé Ramalho, Pipi? Como é que é? É a companheira? Companheira de alta luz, especialmente aí pra Josiane Soares, do meu amigo Sivaldo.

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1: Ah, tá aí! Olha só, gente! Gostei, viu? Ó, o Civaldo arrasou aí na música. Espero que você tenha curtido, hein, Civaldo? E principalmente, né, que a Josiane Soares tenha curtido. Achei linda e eu não conhecia, viu? Achei maravilhosa. Olha, você faz chover no fogo do sertão, você faz o mar secar e o céu cair no chão, companheira de alta luz. Amei. Beijão carinhoso aí pra você e pra Josiane, tá certo? Valeu! Deixa eu ouvir a Milena, que ela tá contando uma história aqui. Ela amou Pipi. Ela falou assim: Pipi com medo de casar foi o auge da fanfic. Nossa. Ah, e ela deu o palpite aqui do nosso enigma. Muito bem, Milena. Será que é isso mesmo, Milena? Tem certeza? Mas foi engraçado mesmo, né, menina? Quando falou em Pipi, não quero casar, não. Fala, Milena.
2: A Milena de Brasília tá aqui ligada na rádio, passando rapidinho só pra dar um salve e dizer que tá na escuta, é nóis.
1: Ah.
2: Quero mandar alô pra Catita de Vanderlândia, Celídia Vieira de Minas Gerais, Luciana Espíndola de Carolina no Maranhão, Porcina e Ivanilde de Aparecida de Goiânia, Valéria de Vitória no Espírito Santo.
1: Oi, Valerinha.
2: Wesley de Brasília, Adeilton de Presidente Jânio Quadros na Bahia.
1: Opa!
2: Manelzinho de Livramento de Nossa Senhora na Bahia.
1: Oi, Manelzinho!
2: E todos os ouvintes de Azeis, era sempre pra não esquecer de ninguém, é nóis.
1: Ah, tá bom, minha amiga, valeu!
2: Música. Hoje eu vou querer pedir a música de... Reginaldo Rossi, a Raposa e as Uvas, e oferecer para todos os ouvintes.
1: Tá bom, Milena. É, ó, eu só vou passar na frente uma música, porque foi o Bartô que já ligou aqui no nosso estúdio e ele pediu Sorte Grande, né, Patrícia? Com a Ivete. Então, depois aí eu coloco a sua, tá bom, minha amiga? Mais um grande abraço aí para você. Obrigada pela sintonia. Bom demais. Deixa eu ouvir também meu amigo lá de... É o Nico, né, Nico?
3: Oi, Didi. Boa tarde.
1: Oi,
3: boa tarde a todos os ouvintes da Rádio Nacional. Oi. Quero desejar a todos uma boa tarde. E como é que você tá, Didi? Você tá bem?
1: Tô bem.
3: Como é que você tá? Fala comigo, Didi.
1: Opa, tô maravilhosa.
3: Se não for possível, retorno o áudio.
1: Tá bom.
3: Beleza?
1: Tá joia, meu amigo. Oh, meu Deus. Nico, querido. Passando aí os cafezinhos direitinho, menino? É, espero que sim. Ele que faz um cafezinho aí com rapadura, né, Nico? Oh, coisa boa. Você gosta, bebê, de um cafezinho com rapadura? É, o Nico que faz um cafezinho delicioso usando rapadura. Agradeço a sua participação. Tô bem, meu amigo. E você, como é que tá seu coração? Tá bem, tá tranquilo? É, já tá mais... não sei, né? A gente nem sabe a palavra que usa, né? Mas espero que seu coraçãozinho esteja bem. Eu sei que você teve uma perda recente, que não é fácil, né? Mas, ó, um beijinho no seu coração. Tô aqui desejando o melhor, tá? Beijo. E é isso, gente. Solta aí o enigma, Pipis. Solta, porque eu quero saber quem vai acertar o nosso enigma de hoje. Vem participar com a gente, manda seu palpite. Adivina, o Raimundo, a Luciana e a Milena já mandaram os seus palpites. Será que elas acertaram? É ou não é? Então manda aí seu palpite, tô esperando. A gente vai já pro nosso intervalo em rede e daqui a pouco a gente volta com a nossa entrevista e eu continuo aqui ouvindo vocês.

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1: Agora são 2 horas em Brasília. Muito boa tarde. Eu sou Daniel Ito e este é o Nacional Notícias com o destaque do momento. Vamos falar de garimpo ilegal, crime que está no alvo da Receita, da Polícia Federal, do Ministério Público Federal, que conduzem a Operação Solo Sagrado. E o principal foco é uma organização criminosa que atuava na extração e venda ilegal de ouro. Gabriel Brum está aqui no estúdio com a gente com as informações. Boa tarde, Gabriel.
2: Boa tarde, Daniel. Essa operação em Mato Grosso e Rondônia combate esquema de mineração ilegal de ouro que teria movimentado ao menos 20 milhões de reais. Então hoje os agentes foram às ruas para cumprir 10 mandados de busca e apreensão e um de prisão preventiva. Só um dos núcleos financeiros movimentou mais de 20 milhões de reais entre 2022 e 2025. Além disso, os investigadores identificaram mais de 3 milhões e meio de reais repassados por instituições de pagamento e empresas de serviços digitais para esconder a origem do dinheiro. De acordo com a investigação, o ouro era comprado de garimpeiros ilegais e passava por vários níveis da cadeia econômica, olha, até chegar a empresas e entidades formalizadas. E aí, nesse caminho, cooperativas teriam sido usadas para disfarçar o crime. O esquema contava com uma estrutura complexa, que incluía escavadeiras hidráulicas, caminhões prancha, combustível, peças, oficinas e transporte de equipamentos. Então, muito dinheiro para sustentar isso.
1: Com certeza.
2: E, por exemplo, na terra indígena Sararé, em Pontes e Lacerda, nos municípios, né, dois municípios do Mato Grosso, fiscais encontraram uma escavadeira hidráulica pertencente a uma dessas empresas investigadas. E o equipamento estava sendo usado no garimpo ilegal. Ele foi apreendido, destruído no local, e ainda uma multa de 3 milhões de reais foi aplicada ali na hora, Daniel.
1: Maquinário pesado, dinheiro, organização e muito dinheiro envolvido aí nessa atividade criminal em Mato Grosso e Rondônia. Garimpo ilegal de ouro, portanto. Gabriel, muito obrigado, viu?
2: Boa
1: pelas
2: tarde.
1: Informações. Boa tarde para você também. 2 horas e 2 minutos agora em Brasília. Esse foi o Nacional Notícias. Próxima edição às 3 horas.
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2: Voltamos, galera. 2:02 em Brasília. Meio-dia e 3 pulou agora aí na região do Alto Solimões. Vamos já para o nosso bate-papo de hoje.
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2: E olha, uma pesquisa inédita do Alana, realizada em parceria com a agência Koga, mostra que 7 em cada 10 adolescentes brasileiros querem uma internet melhor no futuro, mas apenas 19% acreditam que podem contribuir de forma significativa para essa transformação. Aí, para entender melhor essa relação dos adolescentes com o ambiente digital e discutir como eles podem ter mais voz e protagonismo na construção de uma internet mais segura, a gente conversa hoje, então, com a especialista em planejamento estratégico de comunicação do Alana, é a Gabriela Barbosa, e ela já está aqui na linha com a gente. Oi, Gabriela, seja muito bem-vinda, boa tarde, tudo bem?
4: Boa tarde, Edileia, tudo bem com você? Muito obrigada pelo espaço, pela oportunidade.
2: Opa, Gabriela, então vamos começar explicando para os nossos ouvintes, né? O que é exatamente essa pesquisa? O que que esse resultado realmente revela, né, sobre essa relação dos jovens com o ambiente digital?
4: Primeiro, a motivação da nossa pesquisa foi entender um pouco mais essa realidade do adolescente, né? Mas também tentar tirar um pouco dessa perspectiva, às vezes, adultocêntrica, da gente entender, né, nós como adultos, tentar simplificar como que é essa realidade. Então, a gente construiu essa pesquisa muito em colaboração com esses adolescentes. A gente teve muitos adolescentes ali como parte, né, da pesquisa, como pesquisadores. E os dados trazem para a gente um retrato que para mim, não foi tão surpreendente, mas que é importante que a gente analise com muita calma. Porque é isso, né? Acho que a internet, ele é esse ambiente que ele é muito ambivalente. Ele é muito composto ali de coisas boas, de coisas ruins. E é importante ressaltar também o quanto que esses adolescentes estão conscientes desse lado bom e desse lado ruim. Eu acho que ainda é mais importante que a gente entenda que esses adolescentes, além de críticos, eles também estão ali tentando entender, né, enquanto crescem, como eles lidam com a internet, entendendo também que esse espaço é um espaço onde eles não vão ficar fora dela, né? Isso faz parte do dia a dia e também faz parte ali da construção de identidade deles.
2: Olha que interessante, né? Eu achei muito legal essa fala que você trouxe, né? Porque mostra que o jovem, ele não está simplesmente, né, ali dentro, né, do mundo digital, mas ele também percebe que tem coisas que precisam melhorar e ele deseja mudanças, mas talvez ele ainda não tenha clareza de que também pode participar dessas transformações. É isso, Gabriela?
4: Perfeito, é isso. Acho que esse dado dos 19%, ele escancara muito essa realidade e eu acho que é importante entender esse dado também como oportunidade. Porque se só 19% acreditam que podem fazer algo para tornar a internet melhor, quantos espaços a gente tem que a gente considera crianças e adolescentes como parte da discussão, né? Como parte da construção, seja de diretrizes, seja de novas funcionalidades, seja até mesmo pensando e repensando o próprio algoritmo, quantos espaços são construídos pensando em envolver crianças e adolescentes nesse assunto? Isso é algo que, para mim, soa como oportunidade, né? É importante que a gente reveja e veja cada vez mais esses espaços como espaços próprios e que são importantes que tenham a presença de crianças e adolescentes também, não só como escuta, né? Não só para escutá-los, mas também para que eles construam junto.
2: Com certeza. Tem um dado também da pesquisa que aponta que 41% dos entrevistados se sentem mais dependentes do celular, né? E aí eu queria que você falasse, né? Quais fatores do próprio funcionamento das plataformas podem contribuir para essa sensação de dependência?
4: Acho que a gente pode fazer um paralelo interessante até com a nossa vida adulta, né? Porque muitas vezes a gente se vê ali em períodos de ociosidade, a gente ali vê no nosso período de folga, o quanto que a gente entra em alguma rede social e passa mais tempo do que a gente gostaria. E para os adolescentes não

0: diferente. Dentro da pesquisa, a gente faz um panorama de como é o dia a dia desse adolescente dentro da internet, e a gente descobre também que nos períodos da noite, que né, os períodos de maior ociosidade, são os períodos em que eles mais passam tempo. E normalmente, nesses períodos, né, que não existe muita preocupação, que ali eles acabam estando num período mais ocioso, esse controle, talvez o controle do que está assistindo, o controle do tempo, fica mais difícil de controlar, né? Porque justamente é um período ali onde eles não estão muito preocupados ou talvez não tenham muitos afazeres, pensando nesse lugar de controle. Mas o controle também é uma coisa importante para eles. É importante que eles sintam que podem controlar, sejam o tempo, sejam as contas que eles seguem, sejam os conteúdos que eles acompanham. Então, a gente ainda tem um dado que, é, que eu acho muito importante de trazer, é que 44% bloqueiam contas que consideram nocivas, que pelo menos 30% controlam o tempo de tela. Então, tem esse lugar muito importante da gente entender, né? Que se acontece com a gente, talvez com eles, aconteça de uma forma muito mais intensa. Então, é importante que também a gente esteja atento a isso.
1: Ai, com certeza, né? Porque para adolescentes que ainda estão desenvolvendo habilidades de autorregulação, isso é especialmente desafiador para a vida deles, né?
0: Com certeza, é muito desafiador, porque a gente imagina que vários processos estão acontecendo com eles enquanto eles estão crescendo, né? É uma descoberta do mundo, é entender que a tela, né, as redes sociais, todas as plataformas em geral, elas ocupam esse espaço que é extremamente importante de desenvolvimento pessoal desses adolescentes, de conexão com amigos, de jogos, de diversão. Então, é um único lugar que acaba ocupando um espaço muito grande. Então, para que eles entendam isso, em paralelo às várias outras coisas que acabam acontecendo na jornada de crescer, ainda ressalto mais uma vez o quanto é importante que eles estejam não só atentos como eles estão, mas também que eles estejam abertos a pedir ajuda, a procurar por ajuda. Porque quando a gente pensa nessa responsabilidade, né, eles também conseguem nomear a responsabilidade de um jeito muito interessante. Que a gente tem, né, acho que trazendo mais um dado, é que 49% atribui a responsabilidade por uma rede social, por uma internet mais saudável às plataformas, mas 44% atribui a ele mesmo, né, ao próprio usuário. E é importante ressaltar que essa responsabilidade precisa ser dividida. Esse adolescente não pode sentir que o peso da responsabilidade está todo recaído sobre ele, para que ele entenda como gerir melhor a sua própria vida dentro da internet, sendo que ele está ali, né, crescendo e aprendendo várias outras coisas enquanto isso.
1: Olha que interessante que você trouxe. Então, eles também querem que as empresas de tecnologia se tornem responsáveis, né? Que elas também combatam conteúdos prejudiciais e que também ofereçam aí ferramentas para eles se defenderem, não é isso?
0: É, exatamente. Eu acho que mais ainda é entender que essa responsabilidade, ela realmente precisa ser dividida. E talvez na percepção desse dado, o adolescente acredita que essa responsabilidade hoje não está tão dividida assim, né? Porque ele atribui ali uma responsabilidade das plataformas, mas ele também atribui uma responsabilidade grande a si mesmo. Então, é entender, né, como o próprio artigo 227 da Constituição diz, que a responsabilidade pela proteção de crianças e adolescentes deve ser dividida entre família, Estado, empresas. Então, que essa responsabilidade ela realmente seja dividida para que os adolescentes não precisem sentir culpa quando estão passando por alguma questão referente ao ambiente digital, ou que eles não têm, ou que eles sintam vergonha em compartilhar ou contar para os pais, para as pessoas próximas, se alguma questão os aflige. Então, ter esse espaço de escuta aberto também é extremamente importante para que eles se sintam confortáveis em pedir ajuda.
1: Com certeza. E também sobre a pesquisa, eu soube que ela foi realizada em uma das etapas, né, foi realizada por adolescentes que entrevistaram outros adolescentes. E aí eu te pergunto, né, Gabriela, qual foi a importância de ouvir os jovens entre pares sem a presença direta de adultos?
0: Foi extremamente importante para tirar justamente aquela visão que eu falei no início, que era aquela visão mais adultocentrada, né? Que muitas vezes, por ter uma intervenção desse adulto, pode ser que o adolescente se sinta mais tímido ou tenha um pouco mais de vergonha de compartilhar, fazendo com que eles compartilhassem as experiências entre eles mesmos, né? Porque pessoas da mesma faixa etária conversando entre si, eles se sentiram muito mais confortáveis. Sentimos também que os dados que vieram a partir deles foram dados muito mais honestos e sinceros, relatos, né, muito mais sinceros e honestos, porque assim eles conseguem se sentir muito mais confortáveis, né? Então é importante que a gente sempre pense em como que a gente constrói esses espaços para que os adolescentes possam compartilhar entre eles e a gente ali não tenha tanta intervenção para que eles mesmos consigam produzir as próprias ideias, né? Isso também é muito importante.
1: Com certeza, tirar aquela visão, né, de que o adolescente só quer ficar nas redes sociais, mas que mostra que eles também querem, né, um ambiente digital mais seguro também para eles, não é mesmo?
0: Exatamente.
1: Olha, e a pesquisa mostra que 69% dos adolescentes estão abertos a receber ajuda para lidar com a internet, né? E aí eu queria que você falasse que tipo de apoio eles parecem buscar, principalmente de pais, professores e outros adultos.
0: A gente acredita que é muito desse lugar da escuta e principalmente de uma escuta sem julgamento. Porque é isso, né? Muitas vezes, passando por muito tempo dentro do ambiente digital, das redes sociais, eles podem se deparar com coisas ou até vivenciar experiências que são também negativas, pensando em situações de cyberbullying, pensando em situações até conectadas com a inteligência artificial, que hoje está muito em alta e eles também já estão vivenciando muito essa realidade. É muito desse lugar deles conseguirem entender como lidar com essas situações. E também entender que, a partir do momento que eles também atribuem uma grande responsabilidade das plataformas, é entender como essas plataformas também podem auxiliá-los a que eles consigam fazer com que essa relação se mantenha saudável, né? Seja por recursos, sejam por restrições, sejam por coisas nesse sentido. Então, também é muito importante que a gente entenda esse lugar do receber ajuda como esse lugar do receber ajuda sem julgamentos, né? Receber essa ajuda ali de uma forma em que ele se sinta acolhido. Porque é muito importante que eles consigam compartilhar o que eles estão sentindo. E muitas vezes, né, na idade em que eles estão, muitas vezes na fase da vida em que eles estão, isso se torna algo complicado, porque também é uma fase onde eles estão desenvolvendo a própria individualidade, entendendo a sua noção ali de indivíduo. Então é muito importante que esses espaços de acolhimento, seja na família, seja na escola, principalmente pensando no lugar dos professores, seja feito com muito, muito acolhimento e também pensando nesse lugar de escuta. Porque a partir do momento que a gente escuta esses adolescentes, a gente entende que eles têm muito a contribuir, seja, né, numa visão própria de realidade que eles têm, como a gente entendeu isso na pesquisa, mas também pensando no cotidiano e na vida como um todo.
1: É isso aí, né? E não colocar só a vida toda dentro do mundo digital, também tem isso, não é, o Gabriela? Eu acho que também tem que ter essa relação de colocar os jovens também para viver uma vida real mesmo, fora das redes, fora da internet, desse mundo digital, não é?
0: O equilíbrio é sempre a melhor solução, né, Edileia? É sempre pensar em como que a gente entende uma vida que é digital e que realmente a gente vai entender a internet como algo muito importante dentro da vida, mas também entender que existem outras coisas, outras atividades, o dia a dia, o encontro com família, com amigos, como uma oportunidade também de estabelecer esse equilíbrio, né? Porque a gente não fala que a internet ela é essencialmente boa, essencialmente ruim. Ela tem esse lugar de ambivalência. Então, assim, pensando também no lugar de controle que eles querem ter, pensando no que eles consomem, no tempo que eles gastam, é muito importante fazer essa divisão de tempo entre outras atividades que também proporcionem esse lugar de equilíbrio.
1: Olha só, e eles falam disso nessa pesquisa também?
0: Eles falam principalmente nesse lugar de 50, tem um dado que 50% acham que passam mais tempo do que deveria. Então, tem esse lugar, talvez, que serve para a gente como um alerta de que eles já estão entendendo que o tempo que eles passam talvez esteja extrapolando um pouco ali o ideal para eles. A gente não mapeou uma questão ali de atividades offline, né? De atividades fora da internet. Porque o estudo ele se propõe a fazer esse retrato sobre como esses adolescentes estão lidando com o ambiente digital hoje, mas a gente entende ali que esse dado pode indicar uma preocupação em que, se o tempo que eles estão passando ali talvez seja demais, essa busca por equilíbrio ela é constantemente necessária.
1: Olha só. E a pesquisa também fala de diferenças, né, entre meninos e meninas no uso da internet, né?

0: o que que esses dados revelam?
1: A gente tem alguns cruzamentos que são interessantes. Por exemplo, a gente tem que 25% das meninas, elas sentem mais ansiedade ao usar a internet contra 19% dos meninos. A gente tem um dado também que a gente traz que 23% das meninas têm uma autocomparação e uma pressão estética como maior medo dentro da internet, diferente de 11% dos meninos. Então é importante a gente fazer esses cruzamentos de gênero também, para que a gente entenda que a experiência ela não é uníssona, né? Não é a mesma experiência para todo mundo, ela vai variar a partir dos recortes que a gente faz. Então a gente tem meninos que jogam mais que as meninas, né, dentro da internet, e a gente tem ali também as meninas usando mais para estudar do que para meninos. Então a gente tem esses recortes também como uma coisa para a gente entender que essa experiência ela não é única e ela vai divergir muito a partir dos recortes que a gente aplica.
0: Com certeza. E acredito que as meninas sentem mais medo do cyberbullying, talvez, do que os meninos, ou talvez seja quase igual, mas realmente, nesse universo, as meninas têm uma exposição maior, não é isso, Gabriela?
1: É pensar muito nesse lugar de exposição mesmo, né? Que até pensando nesse lugar de interesse. Se a gente entende que meninas elas têm conteúdos voltados para estética, para beleza, para pensar em moda, que isso com certeza não é um problema, muito pelo contrário, até pensando nesse lugar de construção da identidade, ali também é um espaço onde ela constrói as referências para pensar no próprio estilo, para pensar no seu próprio crescimento, na sua própria expressão. Então, a gente não pode dizer que isso é negativo, mas acaba colocando elas num lugar que talvez não seja tão legal, que é esse lugar de talvez pensar sobre pressão estética, pensar sobre comparação e entender que isso talvez seja o maior medo delas dentro das redes sociais.
0: Com certeza. E aí eu te pergunto, né? O que que então, né? Quais são os desafios que precisam de atenção mais urgente dentro desse universo?
1: Primeiro, acho pensar justamente em acho não pensar em proibição, a gente não fala aqui sobre proibição, acho que talvez seja um dos piores caminhos possíveis de se pensar, que é talvez tirar esse adolescente da internet. A gente nunca pensa desse lado. Mas como que a gente torna esses ambientes mais saudáveis para esses adolescentes, né? Como que a gente pensa, dentro dessa responsabilidade dividida, como eu citei anteriormente, como essas empresas e as famílias também possam acolher esse adolescente, pensando nas demandas que eles trazem a respeito da internet, né? Pensando também nesses espaços que a gente constrói, sejam para tomar decisões, sejam para construir decisões, que também envolvam esses adolescentes para que eles possam também fazer parte disso. Acredito também que seja muito numa questão de que eles entendam que a culpa não é deles. Acho que tem um lugar que é muito acima do que o usuário pode pensar, né? O usuário cotidiano, e aqui incluindo nós como adultos também, que é tudo uma coisa que a gente controla. Muitas vezes não. Até pensando também como as plataformas são criadas, uma questão ali de prender a atenção por meio dos conteúdos, fazer com que você fique ali muito tempo. Então não é uma culpa que eles devem sentir. Então, o máximo que a gente conseguir com que esses adolescentes não se sintam culpados e que eles se sintam confortáveis para expressar o que eles sentem a respeito da internet e que esses espaços também sejam construídos para que eles escutem e que também eles possam colaborar com a construção de novas diretrizes, é extremamente importante.
0: Com certeza. E o Alano está promovendo o Prêmio Criativos 2026. A gente sempre fala muito desse prêmio aqui no Nacional Jovem. E eu acho que tem tudo a ver com essa pesquisa. É isso, Gabriela? Fala um pouquinho para a gente.
1: Perfeito, porque a gente traz até o dado dos 19% como oportunidade, né? Os 19% que acreditam que possam tornar a internet melhor, e é uma oportunidade para o Prêmio Criativos desse ano. A gente está na nona edição e a edição desse ano é sobre internet. É sobre como esses adolescentes podem construir projetos para tornar uma internet melhor, mais saudável, mais divertida, mais segura. E o Criativos da Escola é uma iniciativa do Alana que premia adolescentes pelos seus projetos construídos em escolas. Então, para que esse adolescente possa se inscrever, ele precisa estar ali com um educador maior de 28 anos, mas que ele tenha um. E hoje, e esse ano ainda tem uma coisa diferente, porque antes a gente tinha só a categoria geral, que poderia premiar rodas de conversas, projetos construídos em salas de aula, mas hoje a gente também tem uma categoria audiovisual, que premia documentários, roteiros, vídeos, podcasts, séries. Então, é mais uma oportunidade para que esse adolescente que talvez

0: reconheça o seu projeto como um projeto, mas às vezes ele já está ali produzindo conteúdo, pensando num podcast, pensando num roteiro, tem um sonho ali de se tornar um cineasta ou alguma coisa do tipo, ele pode também se inscrever dentro do Criativo. E a edição desse ano tem premiação de R$12.000 por grupo, serão 3 grupos premiados por categoria, e ainda tem uma mentoria e uma viagem para Recife. Então é uma oportunidade perfeita para que esse adolescente que não reconhece que ele pode ser capaz de mudar a internet, fazer com que isso mude e que ele consiga trazer isso de uma forma muito legal.
1: É isso aí, né? Se apenas 19% acredito que podem contribuir, esse projeto vem aí mostrar que pode ter muito mais, né? Isso, que eles podem mostrar.
0: Exatamente.
1: Que eles têm capacidade, né, de criar e participar. Muito bom, gostei, Gabriela. Quer deixar uma mensagem aqui, né, para esses adolescentes, então, que acreditam, né, que talvez eles não tenham capacidade de mudar a internet, mas que eles têm, sim? Quer deixar essa mensagem para eles?
0: É importante que vocês entendam que vocês são o futuro. Então, que vocês também confiem, né, pensando em vocês, adolescentes, confiem em si mesmos. Porque acho que a nossa pesquisa, ela traz muito desse olhar. Vocês são críticos, vocês constroem, vocês têm boas opiniões. Então, você também tem bons projetos. O Criativos aí vem aí para mostrar e valorizar projetos que estão nascendo, vindo de crianças e adolescentes. Então, não deixar com que talvez a comparação, né, que é um problema dentro das redes sociais, faça com que isso seja pensado ao contrário. Porque é muito importante quando a gente tem a participação de crianças e adolescentes, de vocês, vou colocar aqui no lugar de vocês, porque é assim que a gente constrói um futuro diferente. Então, pensar nesse lugar como um lugar possível e importante de ser ocupado.
1: Nossa, muito obrigada, Gabriela. Até uma próxima oportunidade.
0: Eu que agradeço, Edileia. Até mais.
1: Tchau, tchau. Muito bom, gente. Eu conversei, então, com a especialista em planejamento estratégico de comunicação do Alana, a Gabriela Barbosa. É isso, né, gente? Que todos jovens, e nós também, né, podemos contribuir, né? A internet, ela foi construída pelas pessoas e pode ser transformada por elas, né? E a gente precisa apoiar, né, nossos jovens, nossas crianças, nossos adolescentes, né, para que eles sejam adultos, né, para participar dessa mudança, né? Então, com certeza, a gente também tem o nosso papel, né? Eu até pergunto para vocês, como é que seria a internet dos seus sonhos, né? O que você teria alguma coisa que você mudaria nas redes sociais? Você traria mais segurança? Você buscaria menos violência, mais privacidade, mais respeito? Como seria a internet aí dos seus sonhos? O que você traria de novo para a internet, né? Para a gente não estar tendo essas discussões? Me conta aí, se você que tiver uma ideia, se você quiser pensar a respeito, manda aí pra gente, tá bom? E vamos pagar a música, Pipi? Olá. Porque Bartô, lá de Pedro Afonso, Tocantins, pediu pra gente. Sorte grande com a Ivete Sangalo.

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0: Estamos de volta! E esse é o nosso enigma musical dessa tarde! GG! Ela também chegou aqui pra dar o palpite dela, né? Opa, GG! Ela, boa tarde, Didi! Boa tarde, Pipi! Boa tarde, Patrícia! Boa tarde a todos! E o enigma de hoje é... Será, GG? Tem certeza disso? Olha! Vamos ver, hein? Se você tá acertando ou não... Já, já a gente continua aqui. Deixa eu ver aqui, Adalberto Carlos. Ah, Adalberto também mandou aqui o palpite dele. Ah, será?
1: Olá, Didi Martins. Oi. Boa tarde.
0: Boa tarde.
1: Tudo bem contigo?
0: Tudo.
1: Oi, Patrícia Fontoura.
0: Ela tá aqui.
1: Boa tarde, Pips. Ô, Didi, esse Pips aí tem que aprender a ganhar dinheiro.
0: É, menino.
1: Não é? De que adianta ficar tirando foto, tirando foto aí, permitindo os paparazzi tirarem foto e estar sem dinheiro. Tem que cobrar,
0: Pipis.
1: A fama e o dinheiro precisam andar juntos.
0: Verdade,
1: de mãos dadas, de braços dadas. Ô, Didi, mais uma vez estou na escuta do nosso programa,
0: amigo,
1: do nosso
0: Tarde
1: Nacional,
0: tá
1: bom? Um beijo aí a você, a Patrícia, ao Pipis.
0: Com
1: e meu carinho a cada ouvinte desse programa, tá bom? Grato sempre, Adalberto Carlos Gomes, Campinas, São Paulo.
0: Ah, valeu, Adalberto, grande abraço pra você. Você melhorou, meu amigo? Eu tô sentindo que a voz tá melhor, espero que sim, né? Que você tenha um bom descanso, que consiga se recuperar e voltar logo lá pros seus afazeres, mas o mais importante é se sentir mais fortalecido.

0: esclarecido aí, viu? Grande abraço. E ele deu um palpite aqui, hein, no nosso enigma musical dessa tarde. Será que ele mandou bem? Vamos descobrir. Só ouvir o Cláudio aqui rapidinho. Fala, Cláudio.
1: Boa tarde, Nacional Jovem.
0: Oi, meu amigo.
1: A todos os ouvintes. Ei, Didi. Dia 20 vou completar 19 anos de casado.
0: Eita!
1: E 53 anos que meu pai chegou a esse município. Tudo no dia 20 de agosto, né?
0: Eita, então tá. Então volta aqui dia 20 pra gente celebrar o aniversário aí de casamento. Aí a gente vai lembrar também do seu paizinho com amor, mas pelo menos a gente celebra também esse casamento lindo que você tem com a Eucrane, tá? Beijo, meu amigo. Gente, eu falei pra vocês, né, que a gente hoje ia trazer aquela série, né, Vidas de Maria, que a nossa queridíssima Miss Lene Ferreira, né, realiza lá na Rádio Nacional do Alto Solimões. E hoje esse episódio fala de assédio moral. Vamos ouvir.
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3: Olá, ouvintes, eu sou Mislene Ferreira e está começando mais uma edição do quadro Vidas de Marias, um espaço dedicado à informação, à cidadania e à defesa dos direitos das mulheres. Hoje vamos abordar um problema que pode acontecer no ambiente de trabalho, nas instituições de ensino e em outros espaços de convivência, o assédio moral, muitas vezes praticado de forma repetitiva e silenciosa. Ele causa sofrimento emocional, compromete a saúde mental e afeta profundamente a dignidade das vítimas. Embora ainda não exista uma lei federal específica que tipifique o assédio moral de forma geral nas relações de trabalho privadas, essa prática pode gerar responsabilização com base na Constituição Federal, na Consolidação das Leis do Trabalho CLT e no Código Civil e em normas de proteção à saúde do trabalhador. Quando o assédio acontece contra as mulheres em contexto de violência doméstica ou familiar, também podem ser aplicadas as medidas previstas na Lei Maria da Penha, especialmente nos casos de violência psicológica. Para falar sobre esse importante tema, recebemos a defensora pública da Defensoria Pública do Estado do Amazonas, aqui em Tabatinga, a doutora Luísa Lana. Doutora, seja muito bem-vinda ao quadro Vidas de Marias.
4: Muito obrigada pelo convite. Eu acho muito importante discutirmos esse tema e parabenizo o programa por levantar questões sociais que merecem ser realmente debatidas e expostas.
3: Nós agradecemos a sua presença aqui, que sem os profissionais, as vozes da rede de apoio, nós não conseguiríamos abordar esses temas tão importantes, né, e tão relevantes para a nossa sociedade. Doutora Luísa, muito obrigada por ter aceito o convite. E eu quero começar perguntando o que caracteriza o assédio moral e como ele pode ser identificado no ambiente de trabalho e em outros espaços de convivência.
4: O assédio moral, ele consiste em condutas que humilham, que constrangem, que desestabilizam uma pessoa. O assédio moral no ambiente de trabalho, ele pode ser caracterizado por uma conduta abusiva de natureza psicológica que reiteradamente e prolongadamente no tempo tendem a desestabilizar e fazer mal psicologicamente aquela pessoa. Não se trata, portanto, de um desentendimento isolado, de uma cobrança pontual no ambiente de trabalho, mas sim de um processo de verdadeira perseguição contínua contra aquela trabalhadora. Um exemplo pode ser um chefe que diariamente ridiculariza uma funcionária perante os colegas, que faz críticas em público, que exclui de projetos dentro de uma empresa. Isso pode ser considerado um assédio moral. E o principal elemento é a repetição dessa prática ao longo do tempo.
3: E quais são os impactos, né, do assédio moral e o que ele pode causar na saúde emocional, psicológica e

0: até mesmo física dessa vítima.
1: Sim, os impactos do assédio moral, eles podem ser devastadores para a pessoa. É comum que, segundo relatos, as vítimas apresentem ansiedade, insônia, crise de choro, depressão e até mesmo sintomas físicos, como dores de cabeça, problemas gastrointestinais, aumento de pressão arterial. Então, nesses casos, pode ser indicado que a pessoa até se afaste do trabalho para o tratamento médico.
0: E as mulheres, elas são mais vulneráveis a esse assédio moral? Tem alguma situação que dá essa vulnerabilidade para a mulher?
1: Sim. As mulheres, elas são mais suscetíveis ao assédio moral no trabalho devido a desigualdades históricas de gênero. Essa vulnerabilidade, ela atinge o ápice, por exemplo, durante gestação, durante o retorno da licença maternidade, quando algumas empresas elas tentam forçar o desligamento dessa trabalhadora para poder burlar a estabilidade da gestação no emprego. Então, o assédio moral contra a gestante pode se caracterizar, por exemplo, por piadas ofensivas, por restrição à ida a consultas médicas, por isolamento de projetos, por rebaixamento de função na empresa. Então, um exemplo é quando uma trabalhadora que retorna da licença maternidade, ela pode ser excluída de alguns projetos importantes ou receber alguns comentários ofensivos, como, será que agora você vai dar conta? Né? E mulheres em cargos de chefia também pode ser alvo de crítica quando essas desqualificações não seriam dirigidas a um homem na mesma função. Isso acontece bastante.
0: Ou seja, quando as mulheres são silenciadas dentro das suas funções simplesmente porque são mulheres. Os tipos de assédios que a gente pode viver e identificar no cotidiano mesmo, né? no decorrer da vida. Agora nós vamos ouvir um depoimento, né, de uma vítima de assédio, onde esse depoimento pode ajudar outras mulheres a identificar o que ela está vivendo. Vamos conferir.
2: Vou falar um pouco da minha área, né, de onde sempre estive envolvida com lutas. Em Manaus, quando eu saí daqui e fui para Manaus, lá eu tive mais oportunidades na luta, né? Mas, e as mulheres sempre foi minoria dentro da academia, né? Num ambiente onde é majoritário de homens. Eu sentia que onde eu estava, a gente era respeitado. E assim, por ter uma mulher lá, né, sendo líder também, acho que as meninas sempre teve um espaço lá na academia. As mulheres, a gente treina por igual, né? A gente treina por igual. Essa mulher com mulher e mulher com homem. Sempre está trocando força igual. Quando eu saí, na verdade, de ambiente de Manaus, onde era totalmente mais respeitado, retornei para o interior, eu vi aqui um retrocesso, que realmente não respeitam a posição que é a mesma deles, né, de liderança preta. Em discussões, eu realizo eventos, discussão poderia ser resolvida ali entre eles, porque a mulher acaba que tendo aquela agravante, diminuindo, entendeu? Vai difamar em rede social, sabe? Tentar sempre diminuir, desvalorizar, desmerecer. E se fosse um professor homem, eles poderiam ser resolvidos entre eles ali, e não haveria uma repercussão maior. Tipo, para mim, são violações que, quando alguém te diz que você roubou. Quando fui formada na minha academia, todo ano lá o professor, o mestre faz a gente fazer reciclagem de arbitragem. Seus alunos, desde da azul, roxa, estão ali fazendo recursos de arbitragem, estão participando de campeonatos, estão organizando, estão por dentro, né? Estudando sempre, além de só estar indo treinar. Além do físico, a gente também tem qualificação. Então, quando a gente toma o mestre sempre falou para mim, que você aprende aqui, você vai levar para a vida. E é o que eu faço. Não é uma brincadeira, é um trabalho sério, né? Que eu não vou fazer um lugar porque tem inteiros e tudo mais, para chegar no evento e roubar. Então, para mim, isso afeta muito o meu caráter. Quando um professor que não tem, eu acho, conhecimento nenhum, e se for outro professor, ele teria paciência de conversar, interromper e falar para todo mundo que

0: forma. Eu não me importaria nenhum se fosse investigado, né? Porque eu não tenho nada a temer, meus alunos aí, nossa academia aqui é uma academia que eu retornei recentemente para o município, acabei minha academia e acabou aferindo alguns erros, porque antigamente, né, uns 10 anos atrás, quando eu era só lutador e estava lá no auge, estrela para todo mundo, eu estava na academia deles, para lá, para dar treino, para ensinar o que eu estava aprendendo lá fora. Enquanto eu tornei como mulher faixa preta e abri outra academia, aí gosto de estar diminuindo. Eu já sofri vários tipos de violência, por ser preconceito também, por sou lésbica assumida, né? Mas não influencia em nada no meu caráter.
1: Doutora Luísa, ao ouvir esse relato, quais são os primeiros passos que a vítima deve tomar para reunir provas, se proteger e buscar os seus direitos perante a justiça?
2: O ideal é que a pessoa consiga documentar tudo que for possível. Por exemplo, guardar mensagens recebidas, e-mails, anotar datas e os fatos que aconteceram, identificar possíveis testemunhas daquele assédio. Prontuários médicos, laudos médicos também são muito importantes para comprovar o nexo entre o adoecimento da pessoa e aquelas condições de trabalho. Portanto, com essas provas, sendo fornecidas para a justiça, a pessoa consegue sim comprovar a situação de assédio, né,
1: Ou
2: no
1: seja,
2: ambiente de
1: guardar
2: trabalho.
1: essas mensagens e casar com as datas das receitas, das orientações médicas, é
2: Sim,
1: isso?
2: isso.
1: Que aí acaba sendo aí o que vai compor as provas sobre esse fato.
2: Exatamente.
1: Então, é isso. E quais são os canais, os meios que a pessoa deve procurar para fazer efetivar realmente uma denúncia de um caso de assédio moral?
2: No caso, a pessoa pode até fazer um boletim de ocorrência, em primeiro lugar. A própria Defensoria Pública, ela tem profissionais qualificados para prestar orientação jurídica de forma gratuita, orientação jurídica qualificada, e orientar a pessoa nessa busca de provas, no recolhimento de provas, para poder ajuizar uma ação judicial.
1: Muito bem. Para quem está ouvindo em casa essa informação hoje aqui com a gente, o que que a senhora orientaria para, de repente, essa pessoa que está vivendo um caso de assédio moral, ser encorajada a denunciar?
2: É muito importante que a pessoa ela tenha essa coragem, que tenha realmente que ela consiga romper esse ciclo, né? E procurar os canais oficiais, os órgãos de apoio, para ela conseguir, em primeiro lugar, buscar uma medida judicial para o caso e também ser direcionada para órgãos do próprio município de apoio psicológico, seria, a rede de proteção da mulher. Ali ela também vai conseguir ter esse apoio necessário para poder formalizar essa denúncia e sair desse ciclo de violência.
1: Muito bem. Eu quero agradecer a sua participação, defensora pública, doutora Luísa Lana, né, que veio muito gentilmente nos fortalecer nessa rede de apoio reunida no quadro Vidas de Marias. Muito obrigada pela sua presença hoje aqui. Teremos outros quadros com a senhora também, mas por hoje, por esse tema, eu quero lhe agradecer pela participação.
2: Estou muito feliz de estar aqui contribuindo para esse tema e, novamente, parabenizo, né, esse espaço de tamanha relevância social.
1: Muito obrigada. O assédio moral não deve ser tratado como algo normal. Respeito, dignidade e um ambiente saudável são direitos de todas as pessoas. Se você estiver sofrendo violência psicológica, moral ou qualquer outra forma de violência contra a mulher, procure ajuda e denuncie. Central de Atendimento à Mulher, ligue 180, Polícia Militar 190, Disque Direitos Humanos 100. E em Tabatinga, procure também a equipe da Ronda Maria da Penha, que atua na proteção e acompanha mulheres em situação de violência. A informação é uma das ferramentas mais importantes para romper ciclos de abuso, discriminação e violência. Por isso, compartilhe esse conteúdo também com outras mulheres e ele está disponível no nosso site radios.ebc.com.br/nacionalautosolimões. Eu sou Mislene Ferreira e este foi mais um Vidas de Marias. Até o próximo encontro.
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1: Tá aí, gente, nosso Vidas de Maria, né, falando aí sobre a questão do assédio moral, que cada vez mais a gente possa combater isso na nossa sociedade. Ó, tá rolando aí o nosso enigma. O Sivaldo falou assim: Didi, o enigma de hoje tá difícil. Então tá bom, Sivaldo. Tá bom. Ó, a Catita, ao contrário, já deu o palpite dela aqui. Oi, Catita. Ela até deu aqui um oi pra gente. Fala, minha amiga.
2: Oi, Didi.
1: Oi, minha amiga.
2: Eu escrevi muito. Dá vontade logo de passar áudio. Tô lavando roupa. Didi, o passarinho passou por aqui.
1: Ai, falou o nome, né?
2: Valeu, tudo de bom cheiro, meninas. Valeu, meus amigos.
1: Que bom. O passarinho foi voar aí, menina. Que maravilha. Olha só. A Cursina também, acho que o passarinho foi voar lá também, né, Cursina? E ela deixou também aqui o palpite dela. Bom demais, minha amiga. Odilon de Pugmil, Tocantins. E a Vani falou assim: ah, Didi, eu queria ouvir a música Tarde Demais com Raça Negra. Mas não vai dar tempo, amiga. Eu ofereço pra Rosângela. Acabando, né? Tarde demais, amiga. Ela queria oferecer pra Rosângela, e que ela gosta muito. E eu ofereço a você e a todos que gostaram da música. Ah, e acho que a Rosângela tá ouvindo, Didi. Ela deve estar sem telefone. E essa menina faz falta. Com certeza, Rosângela, tô aqui querendo saber como é que você está, minha amiga. Beijo! Ivani também deixou o palpite dela, desse nosso enigma. Vamos ver se ela acertou. Vamos ver. Adelina também tá aqui. Boa tarde, minha amada. Tudo bem? Dedica a próxima música para todos os ouvintes e principalmente a todos que estão ouvindo aí a Rádio Nacional. Beijos, meus amores. Beijos, Adelina querida. Um abraço carinhoso e super especial para você. Adalberto falou que, graças a Deus, ele está melhorando. A médica passou alguns medicamentos, inclusive a amoxicilina, né? Olha, estou seguindo a risca de dia os horários, estou me sentindo bem melhor. Até a dor que eu estava sentindo do lado por causa da tosse diminuiu muito. Foi feito um raio-x e deu apenas uma pequena congestão. Didi, o melhor de tudo, consegui os medicamentos no posto de saúde. Obrigado por sua preocupação e viva o SUS! Aê, Adalberto! Oh, muito legal! Marirandi também deixou palpite aqui no nosso enigma. Parabéns, Marirandi! Vamos ver agora se acertou ou não. E o Breno, ele diz que... Ixi, ele diz que tem um festival do vinho. Ah, que teve show até do Leonardo. Eita, teve corrida do vinho. E ainda teve uma corrida e no final teve uma degustação. E quem apareceu de surpresa, ninguém nem tava sabendo, foi o Leonardo. E aí, quando ele apareceu, só lembrei do Pipi. E falei, se ele tivesse aqui, com certeza ele teria dançado com... faria uma farra com o Leonardo, né? E também da Patrícia, né? Que gosta muito de vinho. Agora só no ano que vem, viu? Ah, depois eu vou trazer a agenda do Pipi para os próximos eventos, que ele estará presente. E ele agradeceu pela nossa entrevista maravilhosa. Beijo, querido. Valeu, Breno. Pipi que tá mais interessado aí nos próximos eventos. E eu tenho que revelar o nosso enigma. Bora lá, Pipi.

bom, gente. Olha aí o nosso enigma de hoje. É calcinha preta, o navio e o mar. E vocês acertaram. Parabéns aí pra Divina, Vani, Geralda, Milena, Cursina, Raimundo Francisco, a Mairandia, a Catita, Adalberto e Luciana. Olha só. E sabe quem? Sabe quem foi o mais rápido aqui no teclado? Ah, hoje teve uma dupla. Ó, oh, Adalberto e Luciana. Olha aí, Adalberto. Hoje ele defendeu o título dele. Beijo, Adalberto. E melhoras aí pra você. Felito, beijo pra você. Não consegui colocar o seu áudio. Ficou muito grande, Felito. Mas um grande abraço aí. Juju Maia já está aqui pronta pra começar o seu Tarde Nacional. E eu me despeço por aqui. Beijo, gente. Tchau, tchau.

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1: Agora são 3 horas da tarde, no horário de Brasília. Olá, eu sou Daniel Ito e este é o Nacional Notícias com destaque do momento. E é o seguinte, a área urbana em todo o Brasil cresceu mais de 12% em apenas 3 anos, entre 2019 e 2022. Nesse período de 3 anos, o país ganhou quase 6 mil quilômetros quadrados de malha urbanizada, uma área quase do tamanho do Distrito Federal, viu? Os números são do IBGE e os detalhes quem tem é Solimar Luz.
2: Os dados fazem parte da 4ª edição do levantamento Áreas Urbanizadas do Brasil, divulgado nesta terça-feira pelo IBGE. O mapeamento mostra uma forte concentração da urbanização no litoral brasileiro, explica a analista da pesquisa, Andressa Rosas.
3: Municípios costeiros, que ocupam apenas 5% da área territorial do país, concentram cerca de 19% de todas as áreas urbanizadas. Além disso, nós podemos notar que a Amazônia Legal, por outro lado, que ocupa quase 60% do território brasileiro, concentra apenas 14% das feições urbanizadas do país.
2: Entre os destaques, a região Nordeste teve aumento em áreas classificadas como feições urbanizadas. Enquanto isso, o Sudeste ampliou as áreas com características do meio urbano no país, diz a pesquisadora.
3: As feições densas no Sudeste ocupam cerca de 38% em relação a todo o país, ao passo que o Nordeste teve a maior expansão de feições urbanizadas, que foram majoritariamente pouco densas. Brasília teve a maior expansão horizontal de feições densas e pouco densas no período entre 2019 e 2022, com mais de 70 quilômetros quadrados de área expandida.
1: Aí, portanto, expressivo aumento das áreas urbanas no país entre 2019 e 2022, com números do IBGE. Agora são 3 horas e 2 minutos em Brasília. Esse foi o Nacional Notícias. Próxima edição às 4 horas.
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Está começando mais uma edição do seu programa Tarde Cabocla aqui pela sua Rádio Nacional do Alto Solimões FM 96, levando alegria, cultura e informação para você que está na sintonia da nossa voz. Nessa terça-feira a gente chega com aquele abraço especial a todas as comunidades ribeirinhas, aos nossos amigos e irmãos indígenas e também aos trabalhadores e trabalhadoras agricultores que fazem a nossa terra produzir e viver. Mangaikana Yamaru Jawa Nema Pencharu Mo E. Onde quer que a beira do rio, nas comunidades, na roça ou na cidade, receba nosso carinho e a nossa companhia. Prepare o coração, ajeite o rádio e vem com a gente, porque a tarde só está começando e promete muita música boa, recados e tudo aquilo que faz parte da nossa identidade cabocla. Hoje é 18 de agosto de 2026. 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Para participar, mande sua mensagem para o nosso WhatsApp, DDD 97 98407 1680. Eu sou Otto Farias, nos trabalhos técnicos e também apresentação. Coordenação de Mislene Ferreira, Bianca Petená, gerente das Rádios Nacional e gerência executiva das Rádios EBC, Carlos Sena. Minha gente, vocês sabem que está acontecendo os ensaios, né? Os ensaios para o Festival Internacional de Tribos do Alto Solimões. Tudo isso, né? Esse mês de agosto, faltando alguns dias para começar esse festival. E com relação a isso, eu estive conversando aí com duas personalidades das duas agremiações folclóricas. Conversei também com o Peara da Onça Preta, que é o Alex Angulo, conversei com ele, né, para falar dos preparativos, e conversei também com a coordenadora de eventos da Onça Pintada. É isso aí, gente. Então, aí, estamos nessa etapa, né, nessa etapa aí do Festival Internacional de Tribos do Alto Solimões. Maravilha, minha gente querida, e agora vamos trazer um canto tribal nesse momento, né? Nesse momento nós vamos conferir aqui o canto tribal com a Onça Preta, guardiã dos maracás da Onça Preta. O tema deste ano, minha gente, é o Évare Sagrado, um legado de amor. Ouça agora esse canto tribal da Onça Preta para você que acompanha a programação da Rádio Nacional. Música.

0: Beleza, pura, estamos de volta aqui no programa Tarde Caboclo, agora em Tabatinga são exatamente 13 horas e 11 minutos. Vamos para um rápido intervalo e já já estaremos de volta.
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0: E agora em Tabatinga, são

0: É exatamente 13 horas e 13 minutos aqui pela sua Rádio Nacional. Seguimos com a nossa programação, gente. E agora vamos para o nosso quadro Previsão do Tempo.
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0: Começamos pelo município de Tabatinga. Para hoje, céu parcialmente nublado a nublado com pancadas de chuva, temperatura máxima 33 graus e a mínima 24. Para amanhã, céu com poucas nuvens a nublado com possibilidade de chuva em áreas isoladas, temperatura máxima 34 graus e a mínima 24. Em Amaturá, para hoje, muitas nuvens com pancadas de chuva e trovoadas isoladas e à noite temos a seguinte informação: muitas nuvens com pancadas de chuva e trovoadas isoladas, temperatura máxima 33 graus e a mínima 24. Para amanhã, quarta-feira, pela parte da manhã, muitas nuvens com chuva isolada. À tarde, muitas nuvens com pancadas de chuva e trovoadas isoladas, e à noite, muitas nuvens, temperatura máxima 32 graus e a mínima 24. Em Atalaia do Norte, atenção a você do município de Atalaia do Norte, céu parcialmente nublado a nublado com pancadas de chuva, temperatura máxima 33 graus e a mínima 24. Para amanhã, quarta-feira, céu com poucas nuvens a nublado com possibilidade de chuva em áreas isoladas, temperatura máxima 34 graus e a mínima 24. Para o município de Benjamin Constant, alô, alô a você do município de Benjamin Constant, aos amigos lá da comunidade de São José, seu Raimundo Colli e a dona Raimunda, atenção para a previsão do tempo para hoje, agora pela parte da tarde e à noite. Muitas nuvens com pancadas de chuva e trovoadas isoladas. À noite, muitas nuvens com pancadas de chuva e trovoadas isoladas, temperatura máxima 33 graus e a mínima 24. Para amanhã, pela parte da manhã, muitas nuvens com pancadas de chuva e trovoadas. À tarde, muitas nuvens com pancadas de chuva e trovoadas isoladas. À noite, muitas nuvens com chuva isolada. Temperatura máxima 33 graus e a mínima 24. Aí, portanto, o quadro Previsão do Tempo para você que acompanha o programa Tarde Cabocla. Agora em Tabatinga são exatamente 13 horas e 16 minutos. Seguimos com música. Dessa vez você vai ouvir, então, mais um canto tribal. Dessa vez, Onça Pintada 2026 traz o canto tribal. Deixa eu ver como é que é o nome do canto tribal. Só diz Onça Pintada, né? É isso? Então vamos lá. Já já estamos de volta, minha gente.

Muito bem, você acabou de ouvir o canto tribal da Onça Pintada. Isso mesmo, para você que é torcedor da Nação Vermelho e Branco. Hoje vai ser o ensaio da Onça Pintada lá na Praça de Alimentação. Ontem foi a Onça Preta, né? Ontem a Onça Preta. Ontem eu também estive apreciando aí o ensaio da Onça Pintada lá no aeroporto. E depois dei um pulinho rapidamente também no ensaio da Onça Preta lá na Praça de Alimentação. Certo, gente? Vamos seguindo com a nossa programação? Vamos lá! Bom, gente, nesse momento quero mandar um abraço para você nas comunidades lá na Estrada Norte, em PDS Rio Tacana. Quero mandar um abraço aí para a comunidade Bom Jesus. Um abraço para o seu Nazareno, um abraço também para a dona Patrícia, para a dona Roseli, um abraço também para o Pelátio e também para a sua esposa, dona Maria Kawashi, um abraço também para a dona Judite e também para o seu Júlio, mais conhecido como Mocotó, que é o presidente da comunidade. Alô, alô, dona Zeni, tudo bem com a senhora, dona Zeni? E também para o seu César, um abraço para a dona Mocinha, né? Lá na comunidade, um abraço a todos vocês. E claro, não posso esquecer de mandar também aquele abraço especial para os amigos moradores lá da comunidade Monte Sinai. Um abraço para o seu Fausto e a dona Isilda lá no sítio São Francisco. E também para o seu Cosme e a dona Maria. Alô para o seu Jonildo e para a dona Socorro. Para o seu Jorge, para a dona Zilete lá no sítio Coqueiral. Alô a você, o seu Gideão, muito boa tarde, tudo bem? Um abraço também para a dona Fofa, para o pastor Mário da Igreja Batista, um abraço para o Pedro Córdoba e também para a sua filha Kátia Silva. Muito boa tarde ao japonês Vanderlei, Paula e claro, para você morador da comunidade de Urumutum Tacana. A você na comunidade de Novo Horizonte. Um abraço também para o seu Silvério e a dona Cleonice lá no sítio São Francisco. Um abraço também para o seu Zé, que é o vizinho do seu Silvério, e também da dona Cleonice. Um abraço a você na comunidade de Deus é Bom, Floresta Tropical. Um abraço a você na comunidade Novo Progresso. Tudo bem com vocês? Um abraço para o Sebastião Siriaco lá na comunidade Novo Paraíso e também para a sua esposa, dona Edna. Alô, Vanderlei, um abraço para você, um abraço também para o seu Barnabé e a dona Margarida lá no sítio Seis Irmãs. Alô, alô, alô a você, seu Francisco Raceno, Zé do Fogoió, Antônio. Gente, hoje sabe quem está fazendo aniversário? Gente, olha só, eu vou chegar no nome dela, Primeiro, deixa eu só falar aqui o nome dessas pessoas. Quero mandar um abraço aí para o Antônio Alves e para a sua esposa, Salomé. Um abraço para a Lelis, Fabiana, Naida, Nilquias e para a sua esposa Maria Nívia Alves, Délcia Garcia. Um abraço para o José Lenir Vasques e a Sandra Cardenas Torres. E também para a Kátia Rodrigues Dias. E claro, para o seu Rivaldo Rodrigues. E também para o Ducinaldo Souza. E claro, para ela. Ela que está aniversariando hoje. Quero mandar um abraço todo especial. Hoje é o dia dela, da dona Ormezinda. Alô, dona Ormezinda, tudo bem? Tudo bem, dona Ormezinda? Eu desejo um feliz aniversário para a senhora hoje, felicidades. Olha, dona Ormezinda, né, hoje ela me mandou uma mensagem, aliás, ela ligou para mim dizendo assim, olha, hoje é o meu dia. Então, vou trazer uma música muito especial para ela, né? Deixa eu trazer aqui uma música... Deixa eu ver. Emoções, será que, né? Ela disse que queria uma do Roberto Carlos. Vamos trazendo aqui uma música muito interessante para ela, já que hoje é o aniversário dela. Primeiro vamos tocar aqui o parabéns para a dona Ormezinda.

0: Parabéns, então, dona Ormezinda, né? Desejo muitos anos de vida, saúde para a senhora. Tá certo, dona Ormezinda? Vamos trazendo agora nossas participações de hoje. Olha só, nós temos a participação dela. Maribel, muito boa tarde, princesinha.
1: Boa tarde, tio. Nessa terça-feira maravilhosa, mando meu alôzinho para a tia Kátia, a tia Miss Lene e para o senhor.
0: Maravilha.
1: E para minha tia. Tia Belinha, tia Lita, tia Boneca, tia Marli, tia Silene, Jaiminho, e a tia Miriam e a tia Leni. E o tio Paulo, seu alô, tia Dona Francisca Costureira e o seu José Rodrigues. Obrigada sempre pelos alôzinhos que a Dona Francisca Costureira manda pra mim.
0: Legal.
1: Agradeço muito.
0: Tá bom.
1: Tchau, tio Otto.
0: Tchau. Feliz. Um abraço.
1: Tio.
0: Oi.
1: Boa tarde.
0: Boa tarde.
1: Receba essa foto do meu tio Paulo e da minha tia Belinha.
0: Tá
1: com
0: bom.
1: Com muito carinho. Seja
0: Opa.
1: Feliz.
0: Opa. Obrigado, viu, Maribel? Maribel, eu amei essa foto. Olha só, eu estou vendo aqui o seu tio Paulo e a tia Belinha, né? É, muito obrigado aí pelo carinho. Estou vendo aqui a foto também, né, do Teixeirinha e a sua foto. Olha aqui, coisa maravilhosa, que coisa mais linda, né? Parabéns, muito obrigado, viu, Maribel? Muito obrigado, Teixeirinha. Um abraço aí para o tio Paulo, né? Um abraço também para a Belinha, Isabel, né? Dona Isabel, um abraço. Tá certo, gente? Um abraço também para a Isabela, que é a filha da Dona Isabel, a Belinha, né? Muito, muito, muito obrigado, então, pelo carinho da família Noronha, tá certo? Dando continuidade aqui aos, né, a nossa programação, quero trazer as palavras.

0: Palavras dela. Vamos ver como é que está essa palavra. Dona Raimunda, ela vem brilhando, ela vem dançando ao som da. Eu vou trazer aqui, ó, o ritmo para ela. Deixa eu trazer aqui. Ela vai vir falando aqui, ó. Deixa eu trazer aqui um som da onça pintada, já que, né? Onça pintada, deixa eu ver. Como ela ama demais a onça pintada, eu vou trazer, né, esse som para ela da Onça Pintada, com um canto tribal novo, tá bom? Desse ano, vou trazer aqui. Deixa eu ver, antes de eu chamar ao som da Onça Pintada. Olha só, rainha da batucada. A senhora é a rainha, Dona Raimunda. Vamos lá, vamos ouvir então a chegada da Dona Raimunda. Vamos que vamos! Eita! Vamos lá, dona Raimunda. Muito boa tarde.
1: Oi, Otto. Boa tarde, amigo.
0: Certo.
1: Amigo, eu tava ontem lá pra Onça Preta, Cristiano também. Pois é, Otto. Tu sabe que ensaio é ensaio, né? Aquelas coisas, não. Vamos ver no dia, mano.
0: É.
1: Pois é, Otto. Tá bom, mano?
0: Tá certo.
1: Tá. Manda umzinho lá pra minha velhinha.
0: Certo.
1: Ver como que ela tá. Ah, não liga, coitadinha, pra mim também. Tá, ó.
0: Tá
1: Tá,
0: bom,
1: tchau.
0: temos mais mensagem dela aqui, vamos lá.
1: Pois é, Otto. Hoje eu vou pra minha pintada. Eu não vou
0: Certo.
1: perder, não. Eu tô nem vendendo meu churrasco esse dia, amanhã eu vou vender. Eu tô participando das onças.
0: Isso.
1: Pois é, mano. Tá bom, Otto. Tá.
0: Olha aí, ó.
1: Tá, ó, tá, tchau.
0: Olha o canto tribal da Dona Raimunda. Ela se chama Rainha da Batucada.
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0: Olha, a senhora é soberana, viu, Dona Raimunda? Um abraço pra senhora.
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0: Maravilha, muito obrigado, Dona Raimunda, pela sua participação aqui no programa Tarde Cabocla. Nós temos mais participação aqui, deixa eu ver, mais participação, né, aqui no programa. Nós temos a participação aqui da Daiane de Almeida. Ela disse assim: boa tarde, gostaria de oferecer a música do Amado Batista, Princesa, para minha tia, para minha tia. Deus aqui. Tá, o nome da tia dela é Deusa, né? Aqui no bairro Vila Paraíso, estamos ligados no seu programa aqui na varanda de casa, né? Daiane Almeida. Valeu, Daiane! Muito obrigado. Vamos tocar sim, viu? Beleza pura? Então vamos lá. Vamos atender esses dois pedidos. Do Amado Batista, Princesa, é o nome da música, para a sua tia Deusa. E também para a dona. Quem foi que pediu a música? Ah, sim. Hoje é o aniversário da dona Ormezinda e ela pediu uma música do Roberto Carlos e eu irei tocar nesse momento para ela, né? Então vamos que vamos.

0: Muito bem, 13 horas e 39 minutos aqui pela sua Rádio Nacional Princesa. Essa música foi pedido da nossa amiga ouvinte, Daiane de Almeida. Elas que estão ouvindo, né, o programa lá na varanda da casa dela, tá certo? Essa música a Daiane ofereceu para a sua tia Deusa, tá certo, Daiane? Muito obrigado pela sua companhia. Vamos para um rápido intervalo, já estaremos de volta.
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0: Horas e 41 minutos. Vamos trazendo então o quadro Boletim Informativo com Kátia Franco. Muito boa tarde, Kátia Franco.
4: Olá, pessoal, muito boa tarde para você que acompanha a programação da Rádio Nacional do Alto Solimões, aqui para o nosso Boletim Informativo. Comissão organizadora do FestiSol 2026 realiza sorteio para você que acompanha e que vai prestigiar o festival 12ª edição. Para você, nosso ouvinte, participar do sorteio desses 10 kits especiais do FestiSol, deve seguir a página do festival no Instagram, marcar 3 pessoas na publicação oficial do sorteio e você já estará concorrendo. O sorteio vai acontecer dia 25 de agosto, às 17 horas, ao vivo, através da live do Instagram. Operação Somnos. Polícia Federal deflagra quarta fase da operação contra crimes de abuso sexual infanto-juvenil pela internet. A Polícia Federal deflagrou nesta terça-feira a quarta fase da Operação Somnos, em Manaus. A ação tem como foco combater crimes de abuso sexual contra crianças e adolescentes na internet. Durante

operação, a PF cumpriu mandado de busca e apreensão e outro de prisão preventiva contra um suspeito. Ele é investigado por armazenar, compartilhar e vender material de abuso sexo infantil, além de possível prática do crime de estupro de vulnerável. A investigação começou após alertas enviados pela Europol à agência policial da União Europeia. No decorrer das apurações, surgiram provas que reforçam a suspeita de estupro de vulnerável. E termina nesta quinta-feira o prazo para solicitação de voto em trânsito. O prazo é até quinta-feira, dia 20, para o eleitor solicitar a habilitação para votar em trânsito nessas eleições de outubro. A solicitação pode ser feita pela página do Tribunal Superior Eleitoral na internet ou nos cartórios eleitorais em todo o país. O voto em trânsito permite ao eleitor votar fora da sua cidade no dia do pleito. Se optar pela solicitação eletrônica, o eleitor deve clicar no menu Fazer transferência temporária do local de votação. Em seguida, deve preencher seus dados, consultar os locais com vagas disponíveis e seguir os comandos da página. No caso de atendimento presencial, basta apresentar um documento oficial com foto no cartório eleitoral mais próximo. E esse foi o nosso boletim informativo de hoje. Fiquem bem e até amanhã.

Beleza, gente, agora em Tabatinga, 13 horas e 45 minutos. Beleza, vamos dançar um pouco ao som da música do cantor Marco Monteiro, lá de Belém do Pará. Chamegoso é o nome da canção, já já estamos de volta.

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0: Muito bem, agora em Tabatinga, 13 horas e 49 minutos aqui pela sua Rádio Nacional.
1: 13 horas e 49 minutos.
0: Pois é, gente, já estamos na contagem regressiva para o Festival Internacional de Tribos do Alto Solimões. E já está sendo apontado, como o maior festival daqui da nossa região do Alto Solimões, gente. É, minha gente. Porque a cada ano que passa, esse evento vai crescendo, viu? E o Onsódromo já está ficando pequeno. Lembrando a vocês que, de acordo com a direção do município de Tabatinga, né? Durante a coletiva de imprensa, o prefeito falou que irá começar na hora certa, viu? Vamos lá, minha gente. Então, deixa eu trazer aqui este aviso. Atenção, Natalina Souza da Silva. A senhora precisa comparecer ao Fórum de Justiça para audiência de instrução no julgamento dia 21 de agosto, a partir das 8 horas. Tá bom? Repetindo, atenção, senhora Natalina Souza da Silva. E sua filha menor, Jasmine da Silva Lopes, para que compareçam neste Fórum de Justiça para audiência de instrução e julgamento no dia 21 de agosto de 2026, a partir das 8 horas. 8 horas da manhã, tá bom, gente? Vamos dar continuidade aqui. Mais uma vez, quero mandar um abraço para a Daiane Almeida. Muito obrigado pela sua companhia, Daiane. Daqui a pouquinho, na segunda parte do programa, teremos aqui uma entrevista com o Alex Angulo, que é o Peara da Onça Preta. E nesse momento também quero mandar meu abraço, meu alô para os amigos que estão na sintonia do programa lá no bairro Tancredo Neves. Muito obrigado pela sua companhia. Vamos trazendo agora, deixa eu ver aqui, mais uma canção, Jorge Aragão. Você vai acompanhar esse grande sucesso com o cantor Jorge Aragão. A música se chama Papel de Pão. Já já estamos de volta.

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0: Muito bem, 13 horas e 59 minutos, restando alguns minutos aí, aliás, segundos para as 14 horas aqui na cidade de Tabatinga, no Amazonas, Brasil. Seguindo em frente, vamos agora para um rápido intervalo, gente, daqui a pouco estamos de volta.
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2: Agora são 4 horas em Brasília. Boa tarde, eu sou Rafael Gasparotto e este é o Nacional Notícias, com os destaques do momento. Voltamos a falar sobre o terremoto da semana passada na Colômbia, que deixou centenas de mortos e milhares de feridos. A notícia é que o Brasil autorizou o envio de toneladas de alimentos em ajuda humanitária ao país vizinho. Quem explica é o repórter Gabriel Correa.
3: O Brasil autorizou o envio de 10 toneladas de arroz como ajuda humanitária para auxílio das vítimas do terremoto na Colômbia. A resolução foi publicada nesta terça-feira. As 10 toneladas de arroz são do Programa de Aquisição de Alimentos. A operação de envio será realizada pela CONAB, a Companhia Nacional de Abastecimento, seguindo orientações dos Ministérios de Relações Exteriores e do Desenvolvimento e Assistência Social. O terremoto de magnitude 7,4 ocorrido no último dia 10 de agosto, atingiu 450 cidades, representando um terço do território colombiano. 289 mortes foram confirmadas, com mais de 4 mil feridos e 143 pessoas ainda desaparecidas. Centenas de milhares de residências ficaram destruídas ou danificadas. O presidente colombiano, Abelardo de la Espriella, afirmou nesta segunda-feira que a reconstrução dos danos materiais provocados pelos tremores seria de aproximadamente 10 bilhões de dólares. Ele disse ainda que vai se reunir com construtoras, o setor financeiro, seguradoras, governadores e prefeitos para colocar o plano em prática. O Banco Mundial se comprometeu com o envio de 200 milhões de dólares para atender às necessidades mais urgentes do país.
2: Esse foi o Nacional Notícias. Próxima edição, às 5 horas.
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0: Beleza pura, estamos de volta aqui no programa Tarde Cabocla. Nesse momento, quero mandar meu alô para a Gracimar da Silva. Muito obrigado, Gracimar. Muito obrigado, Dona Obedilene, pela sua participação. Muito obrigado ao Elton John Ribeiro. Não, mas Elton John, muente nha maranho, nengo cuca, cana. Um abraço também, já falei, Dona Obedilene. Um abraço para o Rodrigo, que está nos acompanhando nesse momento, meu muito. Um abraço também para a Silvia de Souza. Olá, Silvia, muito obrigado pela sua companhia. Seguimos daqui a pouco, nessa segunda parte do programa, teremos aqui o quadro Viva Maria e, claro, o meu bate-papo com o Alex Angulo, peara da Onça Preta. Seguindo, gente, então vamos lá, deixa eu trazer aqui. Vamos tocando agora mais um sucesso, né? Um sertanejo andino com o cantor Almi Sater, No Rastro da Lua Cheia. Daqui a pouco estamos de volta.

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1: Muito bem, gente, agora 14 horas e 8 minutos. Vamos trazendo agora a mensagem, né? Vamos trazendo aqui a mensagem da dona Silene Noronha. Muito boa tarde, dona Silene.
2: Olá, meu amigo Otto. Tudo bem contigo? Comigo está tudo bem.
1: Comigo também, dona Silene.
2: Você nem imagina o quanto vocês são importantes para a família Noronha.
1: Opa, muito obrigado.
2: Para mim. Você, o Moisés, a Kátia, a Michelene. E os demais que eu não conheço. Tá bom? Vocês são maravilhosos para mim. E eu estou na escuta do programa. Está muito legal. Outra, eu gostaria de ouvir uma música com Cristiano Neves. Vem me fazer feliz.
1: Certo.
2: Ofereço para você, para Michelin, para Cátia e para Moisés.

0: Todo carinho, com minha irmã e com meu irmão Pepito, que eu não esqueço, tá bom? Tchau, ótimo. Uma boa tarde. Tchau.
1: Certo, dona Silene, muitíssimo obrigado. Um abraço para a senhora nessa tarde de terça-feira, tá bom? Fique bem, um abraço para a senhora, dona Silene. E vai chegando mais mensagem para nós. Eu quero agradecer já desde já a participação do Tucalex. Ele diz assim: boa tarde, ó, tu toca aí, banda 007, check-in. É o Tucalex Gomes, em Belém do Pará, na Avenida 7 de Setembro, na capital paraense, na sintonia, como sempre. Maravilha, maravilha. Então tá certo. Vamos ouvir Cristiano Neves, gente? Aliás, vamos ouvir. Saí de Tabatinga sexta-feira, dia 14, cheguei em Belém do Pará, dia 16. Maravilha, que bom, né? A trabalho, né, Tucalex? Um abraço pra você. Vamos tocar nesse momento duas canções, gente. Duas canções, uma do cantor Cristiano Neves, né? Nós vamos tocar do Cristiano Neves. E aí, o que que acontece, pessoal? Aí depois dessa música nós iremos tocar a música da banda 007, pedido do nosso querido amigo Tucalex, tá bom? Já já estamos de volta.

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0: Muito bem, 14 horas e 17 minutos. Você está acompanhando o programa Tarde Cabocla aqui pela sua Rádio Nacional.
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2: Muito bem, gente. Nesse momento estou ao lado de um grande profissional. Eu estou falando do Alex Angulo. E nós vamos conversar sobre os ensaios preparativos da batucada da Onça Preta, nação azul e branco. Então nós vamos conversar como é que está esse trabalho dele, né? Olha só, gente. Eu fiquei assistindo ali. Tá afinado. Alex, seja bem-vindo. Tudo bem? Alex, então, vocês estão ensaiando desde quando?
3: Nós estamos ensaiando desde abril. As músicas novas chegaram agora no mês de maio. Mês de maio, aí eu tenho umas 2, 3 semanas para pegar as músicas, para poder passar para a batucada.
2: Maravilha, então é um trabalho de muita responsabilidade para que possa estar tudo afinado, tudo em harmonia, né, Alex?
3: Sim, com certeza. Na verdade, a batucada é o coração da onça, né? Se a batucada parar, a apresentação não sai um espetáculo, né? Então a batucada é o que dá ritmo, é o que dá vida à onça como um todo, né? E para a apresentação das itens também ajuda bastante. É, como eu falei, é o coração da onça. Sim. Tem que estar pulsando, tem que estar batendo no ritmo, tem que estar alegre e animada.
2: Quantos componentes tem nessa batucada nesse ano de 2026?
3: Nesse ano de 2026, a gente aqui, contando com os indígenas, nós temos 180 participantes. Em BC eu tenho 25 treinando já lá, que estão ensaiando.
2: Nossa, então vem com tudo. É necessário ter quantas pessoas na batucada?
3: O mínimo é 120. A gente vai entrar com 205, contando com a banda, 200.

0: 20.
1: Maravilha, pode entrar mais pessoas.
0: Não, hoje. Não, não, não. Na verdade, assim, se fosse mais cedo, o festival não estivesse aqui há 2 semanas para iniciar, a gente aceitaria. Mas como tá 2 semanas e as músicas, esse ano o nosso produtor musical não teve pena, né? Tanto da banda quanto aqui da batucada que foi tirar as músicas. A gente não está aceitando mais ninguém, justamente por causa que as batidas elas estão muito complexas.
1: Certo, então não pode ter erro e qualquer erro é fatal, né, Alex?
0: Sim, com certeza. Se ainda mais tem muita. A pegada tá algumas músicas, alguns cantos tribais tá igual a pegada de Parintins, né? Então tá bastante ritmada. Os ataques estão bem detalhados, então a gente tem que trabalhar essa situação para poder a gente conseguir mostrar no dia um ótimo trabalho.
1: Maravilha. Como é que é o seu trabalho para poder ouvir os cantos tribais e passar para essa galera que está toda aí?
0: Como eu falei, eu acho que falei na entrevista para a Onça, que eu sou o primeiro a receber as músicas. E em casa, um detalhe, assim, em casa eu fico escutando as músicas e a minha esposa, ela fica, já tá bom, pelo amor de Deus, chega de onça. Aí eu escuto de manhã, escuto no trabalho, escuto de tarde no trabalho. Aí chego em casa, vou escutar de novo. Só que eu tenho outros projetos, né? Tenho a banda Raiz, a banda de toada, eu tenho a banda marcial da escola. Aí eu tenho agora a Junina, que eu também tô me meti. Não tenho. Às vezes eu fico em casa, não tenho nada para fazer. Assim, vou meter em alguma coisa.
1: Na cultura.
0: É isso. E eu sou conselheiro municipal de saúde, ou de cultura também, né? Então, faço parte. Eu sou um agente cultural, na verdade.
1: Isso é importante, Alex, você se envolver na cultura, principalmente do município de Tabatinga, né? E que precisa realmente de pessoas que possam respirar cultura, né? Fala da importância. Continue.
0: Na verdade, eu e minha esposa, a gente respira cultura, né? Porque, por exemplo, a minha esposa, ela trabalha com dança. Ela é professora de dança na escola Francisco Mendes. É dançarina da Onça Preta, rainha da batucada da Onça Preta. E ela também é conselheira municipal de cultura. Então, a gente é rainha da quadrilha junina Vai Que Cola. Né? Então a gente está envolvido em tudo que faz parte da cultura, a gente está envolvido.
1: Maravilha. Olha, Tabatinga está nesse momento na reta final para esse Festival Internacional de Tribos do Alto Solimões, onde envolve ticunas e omáguas pelas onças, pintada e preta. Como é que você está enxergando agora esse festival? Porque a cada ano que chega, o evento vai evoluindo, subindo de nível.
0: Esse ano está bem, eu acredito que vai ser um grande festival, né? Um grande festival. Está crescendo ano após ano. E surpresas vão vir aí, né? Na minha agremiação Onça Preta.
1: Como é que esse coração pulsa, né? Dentro de você, esse coração azul?
0: Como eu falei na entrevista para a Onça Preta também, eu sou azul desde que eu acho que eu me entendo por gente, eu sou azul. Minha mãe era azul, meu pai é azul, minha família é toda azul. Como diz aquela música do GR Alves, Tabatinga é toda azul, eu sou azul, o mar é azul.
1: Gente, Alex Angulo, peara da Onça Preta, né? Alex, estamos numa tríplice fronteira. Tem colombianos e peruanos, indígenas na tua batucada e também na Onça Preta?
0: Sim, eu tenho. Olha, eu me surpreendi esse ano que eu tenho uns tocando comigo, uns 20 colombianos, alguns peruanos também. Os indígenas, que é a grande maioria da batucada, e o pessoal daqui que gosta também de música também, né? Eles estão envolvidos também aqui.
1: Maravilha. Então, olha o diferencial desse festival aqui de Tabatinga. O diferencial que envolve a tríplice fronteira em si, que é diferente de outros lugares.
0: Sim, com certeza. Com certeza. A gente faz parte de uma tríplice fronteira, então a gente tem que aceitar nossos irmãos peruanos e nossos irmãos colombianos também, né?
1: Maravilha. Alex, faça um convite para a população de Tabatinga, para os moradores da região do Alto Solimões, para que possam, né, apreciar, se divertir nesse festival.

0: Olá, minha gente. Convido a todos vocês a conhecer o maior festival do Alto Solimões em Tabatinga. E venham ser, ó, azul. Onça preta.
1: Maravilha. Alex, muitíssimo obrigado pela sua colaboração e enriquecer a nossa programação de hoje.
0: Muito obrigado. E assistam o programa do nosso parceiro aqui.
1: Maravilha, gente. Aí, portanto, Alex Angulo, nosso entrevistado de hoje. Forte abraço a todos.

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1: Oi, oi, gente amiga deste nosso programa, que nesta edição, à luz do que diz a Constituição do Brasil, se une à iniciativa da Rede Brasileira de Inclusão da Pessoa com Deficiência. É a Redim, que em boa hora elaborou um pacto com inúmeras metas voltadas para educação, trabalho, acessibilidade, vida independente e muito mais. Sabemos que a nossa Carta Magna garante tratamento igual a todas e todos com justiça, em nome da verdadeira equidade social e a proteção às diferenças. Só que na prática, nem tudo que está na lei está na vida, né? Daí a importância de nos valermos da proximidade das eleições gerais em nosso país para sensibilizarmos as candidaturas ao executivo e ao legislativo também. E em busca desse ideal democrático, a Redim está lançando neste 18 de agosto um pacto anticapacitista em suas redes sociais. E para que possamos ampliar nosso horizonte de igualdade, vamos ouvir a doutora Ana Paula Figueiredo, que é diretora da Rede Brasileira de Inclusão da Pessoa com Deficiência. Seja mais do que bem-vinda ao nosso Viva Maria, tudo bem?
2: Tudo bem, Mara Régia? É um prazer estar aqui com você nesse programa tão relevante e é um prazer estar aqui contribuindo para a disseminação de conhecimentos que vão contribuir para a redução do capacitismo e de todas as espécies de opressão que sofrem determinados grupos mais vulnerabilizados.
1: Então, para começo de conversa, doutora Ana Cláudia Figueiredo, vamos conceituar o que vem a ser o capacitismo.
2: O capacitismo, ele é um dos principais obstáculos à concretização da cidadania. É um sistema de crenças e práticas que atribui menor valor social às pessoas com deficiência, considerando seus corpos e mentes como inadequados ou inferiores. Naturalizam, assim, processos de exclusão, de segregação, de infantilização e de negação da autonomia. Ele transcende a questão do preconceito em si, porque é um conjunto de práticas, discursos, políticas e instituições que naturalizam a exclusão dessas pessoas e a subalternização dos seus corpos.
1: Pois é, eu acho até que o capacitismo, ele se aproxima da meritocracia, né? Porque no Brasil ainda existe aquela ideia equivocada de que se você trabalhar bastante, se você se empenhar, você haverá de chegar onde quer, porque vai valer o seu mérito, não é? Então não precisa ter política pública que promova a equidade, nem tampouco a igualdade entre as pessoas. Cotas, então, nem se fala. Existe muita resistência. E com relação às pessoas que têm deficiências, né, sejam elas quais forem, a questão ainda é muito mais grave. Algum dado que possa melhor ilustrar essa situação no Brasil?
2: É, sem dúvida, quando nós exigimos de pessoas com deficiência ou outros grupos vulnerabilizados que ocupem os mesmos espaços que outras pessoas, que não enfrentam as mesmas barreiras enfrentadas pelas pessoas com deficiência, você está impondo ali uma exigência inatingível. Então, é uma responsabilidade da sociedade e do Estado atuar com vistas à derrubada das barreiras em relação à questão da acessibilidade em todos os seus vieses, né? Não apenas você colocar rampas, mas você pensar na acessibilidade comunicacional, que permite o acesso à informação e à comunicação, acessibilidade arquitetônica, tecnológica, enfim, são barreiras de toda ordem que podem inviabilizar o acesso de pessoas com deficiência e igualdade de condições. Então, o censo do IBGE, em vários dos seus vieses, ele demonstra o quanto pessoas com deficiência ainda ocupam poucos postos de trabalho, ainda conseguem concluir um ensino superior em menores taxas. Então, é muito evidente o quanto que é importante a lei de cotas, né, que está ali na 8.213, com o objetivo realmente de promover igualdade substancial.
1: Pois é, e nesse sentido é que vem o pacto. Por que esse número, pacto 33?
2: O nome Pacto 33, ele remete ao artigo 33 da Convenção sobre os Direitos das Pessoas com Deficiência, que é um documento internacional que foi ratificado, que foi aprovado aqui no Brasil com valor de emenda constitucional. Então, esse artigo 33, ele assegura a participação da sociedade civil, especialmente das próprias pessoas com deficiência e das suas organizações representativas, no monitoramento, no acompanhamento da implementação dessa convenção aqui no Brasil.
1: E aí eu queria saber se esse pacto que vocês haverão de selar neste 18 de agosto, junto às candidaturas tanto ao executivo como ao legislativo, não é? Contempla justamente esse universo de dificuldades que ainda temos que enfrentar.
2: Sim, o Pacto 33 que lançamos hoje nas redes sociais existe porque os direitos humanos das pessoas com deficiência ainda encontram inúmeras barreiras para serem efetivados no cotidiano. Dizemos sempre que não basta que direitos estejam no papel, eles precisam estar na vida das pessoas. Os direitos positivados precisam ser direitos vividos. Então, essa iniciativa ela tem como intuito contribuir para que o próximo ciclo governamental transforme direitos já reconhecidos em políticas públicas concretas, com metas, prazos, responsabilidades e acompanhamento.
1: Pois é. E em que medida essas candidaturas, no momento em que pactuarem esse compromisso com a Redim, né, haverá de proporcionar uma maior igualdade para as pessoas que têm deficiência desde a primeira infância até o fim da vida?
2: As candidaturas e partidos, indistintamente, né, eles podem se comprometer a incorporar as propostas e as metas que estão ali previstas no pacto e nos seus programas de governo ou de mandato a partir do preenchimento de um formulário cujo link será divulgado nas redes sociais. Então, posteriormente, nós divulgaremos, né, na ordem de recebimento e sem distinção partidária, os candidatos e candidaturas e partidos que estão ali aderindo ao pacto. Nós entendemos que esse documento pode funcionar como um importante subsídio de apoio às ações de transição de governo, além de um instrumento de mobilização e controle da sociedade que permitirá que essa acompanhe e possa cobrar dos novos representantes públicos o fortalecimento de políticas públicas e a efetivação dos direitos das pessoas com deficiência.
1: A hora é essa, não podia ser mais propícia, né? Vamos lá fazer valer o direito dessas mais de 14 milhões de pessoas com deficiência em nosso país, o que equivale a 7,3% da população com 2 anos ou mais, além de 2,4 milhões de pessoas autistas, né? É disso que estamos falando. E por tudo isso e muito mais, nós abraçamos essas 69 metas, né, junto a vocês da Redim, e vamos torcer para que esse documento seja muito bem recebido, não só pelos candidatos, mas principalmente para eleitoras e eleitores, a quem cabe a escolha daqueles que haverão de chegar no parlamento ou nos governos para fazer valer nossa cidadania e também os direitos humanos das pessoas que habitam esse nosso país, esse nosso Brasil, que tem que ser para todos os brasileiros e brasileiras, não é?
2: Nós ficamos muito contentes, né, de saber que temos aliados, né, aliados como vocês, porque tornar o Brasil anticapacitista requer, né, realmente ações coordenadas do poder público, da sociedade civil, das instituições democráticas. Requer reconhecermos todos nós, todas e todos, que a deficiência ela não constitui uma experiência homogênea, né? Que as desigualdades vivenciadas por pessoas com deficiência são atravessadas por outros fatores, outros marcadores sociais, como raça, gênero, classe social, território, geração e outras dimensões que estruturam a nossa vida social.
1: Estamos juntas e juntos nessa empreitada e vamos lá. Até outubro estaremos aqui lembrando a nossa audiência que esse Pacto 33 existe e que a gente tem que buscar interlocução sobre essa proposta de avanço cidadão junto àqueles que haveremos de escolher para nos representar em todas as instâncias de poder no Brasil, não é isso?
2: Exatamente. Como você disse, é um momento muito relevante da nossa sociedade, no nosso país, e nós realmente esperamos que cada eleitor, cada eleitora, no momento ali de assistir às campanhas, de decidir o seu voto, realmente avaliem se aquela candidatura realmente tem um alinhamento com direitos humanos, não só das pessoas

0: com deficiência, mas de outros tantos grupos vulnerabilizados, né? E quando falamos em pessoas com deficiência, é importante lembrarmos que a deficiência, ela pode acontecer em qualquer momento da vida. Você não necessariamente é pessoa com deficiência, não nasceu com deficiência e vai morrer sem deficiência. A deficiência, ela pode surgir em qualquer momento da vida. Então, por ter esse aspecto transversal, precisa realmente ser considerado por todas as pessoas. Então, tenha muita atenção realmente nessa escolha, avaliando. E esse pacto, ele pode ser um instrumento que pode, inclusive, auxiliar cada um de nós nessa escolha.
1: Maravilha. Então, que a sociedade civil brasileira se sinta representada aí pela rede, que hoje, mais do que nunca, lança nas redes sociais de todo o Brasil recomendações a todas as candidaturas em nome de um Brasil anticapacitista. E toda vez que você testemunhar um ato de discriminação a uma pessoa com deficiência, saiba que você tem todas as ferramentas e condições de lutar contra esse preconceito e discriminação a que chamamos anticapacitista, não é isso?
0: Exatamente. Para saber mais, vocês podem acessar as redes sociais da Rede Brasileira de Inclusão, principalmente seu Instagram, para ali acompanhar todos os passos dessa campanha que visa mobilizar a sociedade e poderes públicos para esse momento.
1: Muito obrigada, doutora Ana Cláudia Figueiredo, diretora executiva da Rede IN, que é a Rede Brasileira de Inclusão da Pessoa com Deficiência. Em nome de todas as crianças, principalmente, sejam elas autistas ou que tenham outras deficiências desde o nascimento ou mesmo que tenham adquirido essas deficiências ao longo da vida, nossa solidariedade, nossa sororidade. Estamos juntas, grande abraço e até muito breve. Estaremos aí acompanhando o passo a passo desse pacto que haverá de se desdobrar em grandes momentos da vida brasileira. Tudo de bom.
0: Um abraço, muito obrigada.
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3: É isso aí, gente, 14 horas e 41 minutos, seguimos então trazendo música, Tô Com Saudade. Deixa eu ver quem que canta, temos aqui, né, com um grupo e já já estamos de volta.

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14 horas e 50 minutos aqui pela sua Rádio Nacional do Alto Solimões. Você acabou de ouvir a música Quero Ser Feliz Também, com a banda Natiruts. É, minha gente, vamos dando seguimento aqui à nossa programação. Bom, nós temos aqui uma intimação para a Natalina Souza da Silva, para que compareça nesse Fórum de Justiça para audiência de instrução e julgamento no dia 21 de agosto, às 8 horas da manhã. Repetindo, Natalina Souza da Silva, para que compareça nesse Fórum de Justiça para audiência de instrução e julgamento no dia 21 de agosto de 2026, a partir das 8 horas. E a senhora Dona Rabelo, né, Dara Rabelo, a senhora Dora Rabelo Cervalho, comunica que perdeu sua identidade. Ela pede à pessoa que encontrou ou encontrar que, por favor, deixar aqui na Rádio Nacional ou ligar para o número DDD 97-981-18-2310. A mesma agradecerá por sua gentileza. Maravilha, gente. Vamos dando continuidade aqui à nossa programação. Bom, nesse momento eu quero mandar um abraço para os amigos lá da comunidade de Tauaru, né? Muito obrigado. Um abraço aí para a Dona Maria do Livramento, lá em Tupiúm. Tá bom? Um abraço aí para os amigos aqui em Tabatinga, no bairro da Comara, no bairro do Brilhante, na Rua da Pátria. Quero mandar um abraço aí para a Dona Adriana Martins, um abraço aí para a Dona Simiana também, no bairro do Brilhante, no bairro da Porto Brás. Quero mandar um abraço para a Dona Raimunda, no bairro Ibirapuera. Um abraço aí para o seu Francisco Sabino, que mora na Rua Jerusalém, que é o pai do Francimix. Um abraço também para o seu Afonso. Também vai o nosso abraço para os amigos moradores do bairro das Comunicações. Para você que mora lá na rua, na Coronel Berg, muito obrigado, certo? Um abraço a você no bairro das Comunicações também, ali na mediação da rua Santos Dumont, certo? Muito obrigado. Um abraço para você no bairro Vila Nobre, bairro Tancredo Neves, Rui Barbosa, Vila Verde, Dom Pedro I, para você que mora ali na mediação da rua Santos Dumont também, na rua... Aliás, no bairro Dom Pedro I, tá certo? Meu muito obrigado, um abraço para você no bairro Santa Rosa, em especial ao nosso querido amigo Macedo, muito obrigado pela sua companhia de sempre, tá bom? Deixa eu ver quem mais, um abraço mais uma vez para a Daiane de Almeida, um abraço para você, Daiane. Um abraço também para os amigos moradores do bairro das Comunicações, Vila Nova, bairro Tancredo Neves, Rui Barbosa, Vila Verde, Dom Pedro I, Santa Rosa, né? Um abraço para você no bairro São Francisco, Vila Paraíso, enfim, para todos que estão na sintonia do programa Tarde Cabocla. Um abraço para você na comunidade de Tauaru, a Dona Marli, Dona Maria Grandes, Dona Darclene, Dona Fátima, Dona Marquisete, Dona Jaqueline. Maravilha, gente querida, dando continuidade aqui à nossa programação. Vai o nosso alô também para os amigos moradores lá da comunidade de São José, né? Lá em Benjamin Constant. Forte abraço para os amigos aí, para o seu Raimundo Colli, a Dona Raimunda, meu muito obrigado pela companhia de sempre. E também quero mandar um abraço todo especial para você que está na sintonia do programa lá na comunidade de Teresina 1, 2, 3 e 4, tá bom? Quero mandar meu abraço aí para os amigos que nos acompanham todas as tardes. E lá em Benjamin Constant, quero mandar meu abraço aí para a dona Francisca, né? A Caboquinha, né? Ela se intitula como a Caboquinha do Alto Solimões. Um abraço para a senhora, Dona Francisca. Também quero mandar um abraço aí para a família...

Noronha, em especial ao seu César Noronha. Um abraço aí para a dona Neila Noronha, muito obrigado, né, pela companhia de sempre. Um abraço para Miriam Noronha, Alita, Marli, Lenia, o Pepito, lá em Porto São João. Um abraço para a Geisa Noronha, para o seu esposo Silvério Salvador. Um abraço aí para a Gesiane, Sandriele, Vitória e Arthur e os demais amigos de lá. Aqui em Tabatinga, Neida Pérez. Neida, um abraço para você. Um abraço para o Tom também, para sua esposa, suas filhas, a Meriane, Daiane, Rosiele. E as amigas da Neida Pérez, a dona Maria Rocha, lá no bairro GM3. E a dona Heloísa. Um abraço a todos, aqui pela sua Rádio Nacional do Alto Solimões. Maravilha, e vamos então finalizando o programa. O programa hoje teve a apresentação de Otto Farias, ok? Na coordenação da Rádio Nacional do Alto Solimões, Mislene Ferreira, Carlos Sena, na gerência das Rádios Nacional, Bianca Petená, e Carlos Sena na gerência executiva das Rádios EBC, tá bom? Corrigindo aí. Uma ótima tarde para você. E já fica o nosso encontro para amanhã no mesmo horário, a partir das 13 horas. Uma ótima tarde a todos e tchau, tchau!

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1: Agora são 5 horas em Brasília. Boa tarde, eu sou Rafael Gasparotto e este é o Nacional Notícias, com os destaques do momento. A área urbana em todo o Brasil cresceu mais de 12% em apenas 3 anos, entre 2019 e 2022. Nesse período, o país ganhou quase 6 mil quilômetros quadrados de malha urbanizada, uma área quase do tamanho do Distrito Federal. Os números são do IBGE e quem tem os detalhes é Solimar Luz.
2: Os dados fazem parte da quarta edição do levantamento Áreas Urbanizadas do Brasil, divulgado nesta terça-feira pelo IBGE. O mapeamento mostra uma forte concentração da urbanização no litoral brasileiro, explica a analista da pesquisa, Andressa Rosas.
3: Municípios costeiros, que ocupam apenas 5% da área territorial do país, concentram cerca de 19% de todas as áreas urbanizadas. Além disso, nós podemos notar que a Amazônia Legal, por outro lado, que ocupa quase 60% do território brasileiro, concentra apenas 14% das feições urbanizadas do país.
2: Entre os destaques, a região Nordeste teve aumento em áreas classificadas como feições urbanizadas. Enquanto isso, o Sudeste ampliou as áreas com características do meio urbano no país, diz a pesquisadora.
3: As feições densas no Sudeste ocupam cerca de 38% em relação a todo o país, ao passo que o Nordeste teve a maior expansão de feições urbanizadas, que foram majoritariamente pouco densas. Brasília teve a maior expansão horizontal de feições densas e pouco densas no período entre 2019 e 2022, com mais de 70 quilômetros quadrados de área expandida.
1: Esse foi o Nacional Notícias. 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
10: Boa tarde, amigos e amigas. São 5h04. Está começando. É tudo Brasil, ao vivo, pela Rádio Nacional. Seguindo do Rio de Janeiro para São Paulo, Brasília, São Luís, Recife, Amazônia, Alto Solimões e a Rádio Ceará. Eu sou Luciana Valle, fico com você até às 6 horas, hoje na companhia de Rui Franklin nos trabalhos técnicos. 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Também temos a nossa programação no portal radionacional.ebc.com.br para você navegar à vontade na internet ou, se preferir, baixando o aplicativo Rádios EBC no seu celular. 5h04. Hoje é terça-feira, 18 de agosto de 2026. A gente abre o programa de hoje com o lançamento. O terceiro álbum de Mariana Volker, Feitiço, chegou hoje às plataformas digitais com a participação da cantora baiana Raquel Reis na música título Feitiço. Ao longo de 8 faixas, o disco constrói esse percurso afetivo

por meio de composições inéditas, parcerias e releituras. Com produção musical de Carol Matias, Feitiço aproxima a MPB contemporânea de influências latino-americanas, apostando em violões, percussões e texturas orgânicas. O álbum de Mariana Volker também traz outra participação especial, Maria Gadu, na música Não Quero Te Perder, de Giuliano Ariston, indicada ao 33º Prêmio da Música Brasileira. A gravação, lançada em novembro do ano passado, foi o segundo single divulgado do álbum e você ouve aqui também a sequência.

5:12, é tudo Brasil na Rádio Nacional. A gente segue ao vivo até às 6 horas com lançamentos, novidades. Daqui a pouco tem bate-papo e sempre muita música brasileira para você. Apresentando a nova fase artística de Gaby Amarantos, que ganha corpo nos palcos com o Rock Doido Tour. Espetáculo que nasce a partir do álbum Rock Doido, lançado ano passado. O projeto chega à Fundição Progresso no dia 21, marcando um momento de liberdade criativa e afirmação estética na trajetória da cantora paraense. O show combina projeções imersivas, balé coreografado, referências à estética das aparelhagens de Belém e momentos de pirotecnia em cena. A produção musical da turnê é assinada por MGZD e pela própria Gaby Amarantos. O anúncio da turnê aconteceu nas redes sociais por meio de um vídeo publicado no Instagram, em que Gaby aparece dando à luz o simbólico bebê Rock Doido. Uma metáfora bem humorada para o nascimento do álbum e do espetáculo, que agora ganha vida nos palcos ao redor do país. Com 22 faixas, o álbum constrói múltiplas sonoridades. Ritmos amazônicos como tecnobrega, carimbó e brega se misturam a gêneros globais, pop, funk, reggaeton e calypso, claro. No projeto, Gaby também reuniu colaborações de artistas como Lauana Prado, Viviane Batidão, Gangue do Eletro e MC Dourado. Anota aí, dia 21, Rock Doido Tour na Fundição Progresso. É nesta sexta-feira, a partir das 9 da noite, Rua dos Arcos, 24, na Lapa, Rio de Janeiro. Com participação de Duda Beat, Gaby Amarantos traz o brega e o piseiro em carregador de aparelhagem.

5h17, seguindo É Tudo Brasil, para celebrar com Joana os 45 anos de carreira em apresentação no Teatro Sesc Ginástico, dia 25, 7 da noite. Os ingressos estão à venda pela internet. Um repertório especialmente concebido para esse show. A artista revisita canções que marcaram sua trajetória e interpreta clássicos de compositores como Roberto Carlos, Moraes Moreira, Caetano Veloso, Lulu Santos e muitos outros. Sesc Ginástico, na Avenida Graça Aranha, 187, no centro da cidade do Rio de Janeiro. Vamos curtir Descaminhos, composição de Joana e Sara Benchimol.

5:22 no É Tudo Brasil. A gente vai conhecer o tributo a João Gilberto, espetáculo que acontece nesta sexta-feira, dia 21, no Teatro Rival Petrobras, com o violoncelista Jax Morellenbaum. Além de Jax, o cantor e violonista Fred Martins. A gente está tentando restabelecer aqui a conexão com o nosso entrevistado. Essa apresentação propõe uma imersão na obra e na estética de João Gilberto, artista que redefiniu os fundamentos da música brasileira ao transformar a relação entre voz, violão e silêncio.

Felicidade, composição de Tom e o parceiro Vinícius de Moraes, que a gente ouve com Fred Martins, acompanhado do belíssimo cello de Jax Morelenbaum, agora sim com a gente aqui na Rádio Nacional. Tudo bem, Jax Morelenbaum? Boa tarde. Jax, você está com a gente? Ora, pois... Vamos tentar entender o que está acontecendo. É uma chamada de WhatsApp. E eis que, de repente, Morelenbaum colocou o seu violoncelo. Gente, enquanto a gente não consegue conversar com Jax Morelenbaum, vamos trazer Paula Morelenbaum, né, que se apresenta com ele, fez parte do grupo que acompanhava Tom Jobim, na música Desafinado, do nosso maestro Tom Jobim.

5:32, é tudo Brasil, a gente com problemas aqui na entrevista, vamos tentar resgatar Jax Morellenbaum para bater um papo com a gente aqui sobre o seu show com Fred Martins aqui no Rio de Janeiro. Por hora a gente segue com o cantor, compositor e ator Dani Flomin. Ele dá continuidade aos lançamentos de DNA, seu novo álbum de estúdio com 10 faixas. O projeto aborda temas de ancestralidade e luto, trazendo ainda uma colaboração com Frejá em uma nova versão de Poema, música escrita por Cazuza, parceiro de Frejá, dos tempos de Barão Vermelho. Poema foi escrita por Cazuza em homenagem à avó paterna e acabou sendo finalizada por Frejá, a pedido de Lucinha Araújo, mãe do cantor. Agora, a canção ganha uma nova interpretação pelas mãos de Dani Flomin, que também constrói seu álbum a partir da relação com a própria avó. Recentemente, a canção Poema voltou a ganhar destaque nas redes sociais por meio de uma trend no TikTok, que utiliza a música como trilha para vídeos com registros de momentos entre netos e avós. Ou seja, é pura fofura. A escolha da canção dialoga diretamente com o conceito de DNA, projeto que nasceu a partir da experiência de Dani com a perda da avó durante a pandemia. E utiliza a música para refletir sobre memória, saudade, ancestralidade e os vínculos construídos ao longo da vida. Poema já está nas plataformas de música e você ouve agora, aqui no É Tudo Brasil.

0: 5:39, tributo a João Gilberto com o violoncelista Jacques Borellenbaum e o cantor e violonista Fred Martins. Esse tributo acontece no Teatro Rival Petrobras nesta sexta-feira, a partir de 9 da noite. Vamos conversar sobre esse concerto com Jacques Borellenbaum. Tudo bem com você? Boa tarde.
1: Entrevista. Boa tarde, tudo ótimo.
0: Agora foi!
1: Falar com vocês. Oh, que bom! Que bom!
0: Que bom, hein? Não tem disso no palco, né? No palco a coisa desenrola e vambora.
1: Ah, mas a gente improvisa. Se for o caso, a gente improvisa.
0: Sempre, sempre. Se precisar, até batuca no violoncelo.
1: Com certeza, com certeza.
0: Jacques Borellenbaum, alegria receber você aqui na Rádio Nacional. E eu queria saber, é a tua primeira vez com o Fred Martins?
1: Não, a gente já vem tocando já há um bom tempo. Eu já ouvia falar dele aqui, mas o conheci em Portugal alguns anos atrás. E desde então a gente vem desenvolvendo esse trabalho, essa paixão comum pelo estilo, pela obra do João Gilberto, pela arte do João Gilberto, né? E eu encontrei no Fred um representante muito legítimo, assim, dessa onda musical. Então a gente vem fazendo muitos concertos. Ele estava morando na Europa durante muitos anos. E agora a gente tem feito concertos aqui no Rio desde o ano passado, aqui no Brasil, na verdade, né? Fizemos uma série de apresentações no Acaso Cultural no ano passado. E esse ano voltamos a tocar na Europa também e temos feito vários concertos em várias cidades.
0: O tributo é inédito? O tributo ao João Gilberto?
1: Olha, pra gente é.
0: Bacana.
1: Na verdade, desde que a gente toca junto, a gente sempre explora esse repertório do João Gilberto, que é uma fonte de inspiração. Eu, quando resolvi tocar samba no violoncelo, eu sempre me espelhei muito na onda do João Gilberto de articular, de fazer, de interpretar o samba, né? Eu estudei a forma dele cantar e tento, às vezes, emular, imitá-lo no violoncelo, né?
0: Olha, você está reinventando o samba no violoncelo. É o samba bossa no violoncelo. Que bacana.
1: Exatamente.
0: Você era garotinho quando a bossa pintou aqui? Não, né? Você não estava por aqui ainda?
1: Eu era garotinho,
0: garotinho,
1: sim.
0: Né?
1: Eu sou de 54, então a bossa nova explodindo nos anos 60, eu ainda era adolescente, ainda sonhava em um dia ser músico e tal, né? E quando eu finalmente me lancei como músico profissional, eu já estava mais numa onda de rock and roll, eu toquei na Barca do Sol.
0: Sim.
1: É um grupo aqui do Rio. E depois que eu voltei, depois que eu fui estudar nos Estados Unidos e voltei aqui para o Brasil, eu comecei a me dedicar a vários tipos de música, até ser convidado pelo Tom Jobim para tocar na banda dele.
0: Pois é, aí tudo mudou.
1: Aí eu mergulhei de vez na bossa nova, né? E ela nunca mais me abandonou. E eu não posso viver sem ela também.
0: Bossa nova forever. Tom Jobim forever. Muito bacana, vocês fizeram.
1: Eu toquei 10 anos com o Tom, né? E depois de que ele fez a passagem dele, eu segui tocando por muitos anos com Paulo Jobim. A gente fez o quarteto Jobim Borellenbaum com Daniel Jobim.
0: Isso.
1: E na sequência, eu acabei gravando um projeto só com músicas do Tom Jobim, com o Ryuichi Sakamoto e a Paula Borellenbaum, que é o M2S. Então a gente continuou a tocar essa música para sempre, né? E agora eu estou tocando com o Fred Martins também.
0: Muito bacana esse resgate. Enfim.
1: A gente vai ter junto com a gente o Marcos Feijão, que é o baterista do MPB4, com quem eu já toquei em muitas ocasiões também. Ele vai abrilhantar nosso encontro lá no Rival.
0: Você também não sossega, né, Jacques? Você está sempre fazendo turnê, acompanhando algum artista, ou você está regendo, ou você está produzindo, ou está compondo, arranjando.
1: Pois é.
0: Um ano é pouco para você dar conta de uma agenda tão cheia de compromissos, né? Esse segundo semestre aí, por exemplo, reserva o que na vida de Jacques Morellenbaum, na vida profissional?
1: Olha, eu tenho uma série de concertos, a gente vem fazendo, paralelamente a esse projeto com o Fred, eu tenho feito shows com o Moreno Veloso e com a Paula Morellenbaum, um projeto que a gente chama de Só Caetano, que começou numa live durante a pandemia, e ano passado a gente resolveu fazer ao vivo, né, e deu muito bom resultado. Então, e além disso, eu fui convidado para fazer um concerto já antecipando o centenário de Tom Jobim. Eu vou fazer um concerto em Berlim com uma orquestra de cordas, com arranjos meus, em novembro.
0: Nossa, que luxo, hein?
1: Pois é. E quinta-feira agora, por exemplo, eu estou entrando no estúdio para gravar arranjos que eu escrevi para o Tom Veloso, para o filho caçula do Caetano, que é um grande compositor, um artista de muito talento, e está me dando essa alegria de me convidar para escrever arranjos de orquestra para as gravações dele, né?
0: É interessante que você transita aí entre os veteranos e os novatos, não vou chamar de novatos, mas enfim, os contemporâneos, né? Os

0: Ah, sim. Eu tenho interesse em vários estilos de música e para minha sorte, os vários estilos também têm interesse em mim. Curiosamente, há pouco tempo atrás foi lançada uma gravação que eu fiz com Herbert Viana e o Plebe Rude, um grupo de rock
1: Sim.
0: de Brasília. Com o qual eu participei de vários discos nos anos 80, e agora esses discos estão fazendo 40 anos. Então a gente fez uma gravação do maior sucesso deles, que eu participo, e foi produzido pelo Herbert Viana.
1: Que legal.
0: Então a gente fez. Pois é.
1: Obras icônicas, né, completando 40, 50 anos, que estão voltando aí, estão sendo redescobertas. Isso é muito bom.
0: É,
1: Botando
0: exatamente,
1: as
0: as novas
1: bandas na cena de
0: gerações.
1: novo. E o
0: Isso, as novas
1: violoncelo, e o
0: gerações
1: roqueiro
0: conhecendo.
1: Jacques Morellenbaum, estava ali naquele
0: É,
1: período, né, o
0: com
1: nascedouro do
0: certeza.
1: rock brasileiro em Brasília, com as suas melhores bandas, né? Paralamas do
0: Com
1: Sucesso,
0: certeza.
1: Plebe Rude. Ou seja, você já rodou um bocado, Jacques Morellenbaum, entre muitos estilos, né? Entre diferentes períodos da música brasileira também, mas rodou, rodou, rodou e veio parar no João Gilberto. Né? Porque no João Gilberto nunca passa, ele fica, ele permanece. Vamos ouvir
0: O
1: mais uma
0: João Gilberto.
1: música?
0: Vamos.
1: Vamos ouvir. A Desafinado a gente
0: Ué.
1: tocou, a Felicidade a gente tocou. Eu vou trazer, na verdade, não é João Gilberto, mas é Doce Amargo, você e Fred Martins juntos.
0: É uma composição do Fred.
1: Isso. E Marcelo Diniz.

0: Morelenbaum e Fred Martins, Doce Amargo, composição de Fred Martins e Marcelo Diniz. Jax e Fred estarão juntos nesta sexta-feira no Teatro Rival Petrobras, a partir de 9 da noite. A casa abre às 7h30, né? O tributo ao João Gilberto rola um pouquinho mais tarde. Quem é que acompanha vocês, Jax, nesse tributo?
1: É o Marcos Feijão na bateria.
0: Tá.
1: Somos nós três.
0: Entendi. Então é trio, né, celebrando o legado de João Gilberto. Falando de violoncelo, Jax, você tem lembrança da primeira vez que você ouviu um cello?
1: Olha, eu não tenho a lembrança da primeira vez que eu ouvi.
0: Assim, de forma impactante.
1: De forma impactante, foi uma vez que eu estava andando de carro com meu pai e ouvi uma sonata de Brahms para violoncelo e piano. E aí foi o estalo que me deu e eu falei, pai, eu quero estudar violoncelo. Eu já estudava piano, tinha 12 anos. E foi um momento marcante porque foi quando eu decidi que eu queria aprender aquele instrumento. Achei lindo demais.
0: Foi um momento decisivo. E praticamente você se dedicou desde então unicamente ao violoncelo.
1: Na verdade, eu nunca...

0: em orquestra, como instrumentista?
1: Sim,
0: Muitos
1: eu,
0: anos, né?
1: quando durante 8 anos. Na verdade, durante a vida, volta e meia, eu participava de uma orquestra, mas durante 8 anos, nos anos 80, eu toquei na Orquestra do Teatro Municipal do Rio de Janeiro. Foi a orquestra onde meu pai começou também, eu
0: Regente,
1: tinha
0: né?
1: voltado dos Estados Unidos. Meu pai entrou na orquestra como violinista e depois passou a regente.
0: Sua mãe também era professora de música?
1: Sim, minha mãe era professora de piano,
0: Olha só,
1: formada na
0: família
1: Escola
0: musical.
1: Nacional de Música.
0: Imagino que o apoio tenha sido incondicional, né? Desde o início, ao filho instrumentista.
1: Sim, foi curiosamente, eles sempre tiveram muito prazer e muita questão de dar uma educação musical para mim e para os meus dois irmãos, mas eles não tinham muita vontade que a gente seguisse profissionalmente, por conta das dificuldades que eles percebem, assim, especialmente no mundo da música clássica, né? Mas no final das contas, eu, apesar de ter estudado 1 ano de economia, meu irmão estudou comunicação também, a única que foi direto para música foi minha irmã, e no final das contas, eu e meu irmão também acabamos sendo músicos profissionais.
0: Estava escrito. É o
1: Estava escrito,
0: DNA. É, não tem como.
1: é a paixão que a música desperta na gente,
0: Sim.
1: né? E a gente tem vontade de abraçar essa profissão, que na verdade é um privilégio, né? Você trabalhar com uma profissão que dá prazer, que dá espiritualização às pessoas, né? Que constrói alguma coisa nesse mundo de belo, que busca, né, a beleza, realmente é um privilégio.
0: Isso aí. Eu imagino quantos outros você não tenha inspirado com o seu cello. Você, com os dois pés na música popular brasileira, digamos assim, me lembro de
1: Sim.
0: Luiz Coimbra. E tem a turma que vira e mexe, eu acho que acompanha artistas também, se eu estiver enganada, você me corrige. Dos que eu já vi tocando, Márcio Malar, os irmãos
1: Sim.
0: Santoro, Hugo Pilger, Diana
1: Isso.
0: Lacerda, que é minha amiga querida. Tem
1: Pois
0: muita
1: é,
0: gente aí
1: todos.
0: defendendo com honras e glórias a profissão, né? Porque ser instrumentista é defender uma profissão também, é ser um trabalhador da música. Imagino o quanto você
1: Sim.
0: não deva trabalhar, Jacques.
1: Eu trabalho bastante, mas essa coisa do violoncelo e dos violoncelistas, a gente tem um norte, né, que é o Villa-Lobos,
0: Verdade.
1: que foi um grande músico brasileiro, que deixou um legado imenso, né, no Brasil e no mundo,
0: Do
1: e que
0: cello,
1: era violoncelista.
0: do violão, é.
1: Pois é, ele era multi-instrumentista, mas o violoncelo era um dos instrumentos dele, e ele compôs, de repente, a melodia mais famosa da vida dele. Ele compôs para violoncelos, que é a Bacchiana número 5, né, que é mais conhecida
0: Sim,
1: pelo público
0: lindíssimo. Você estudou com quem? O primeiro
1: em geral.
0: professor de violoncelo que você teve?
1: Foi a dona Nídia Soledad Otero, uma grande mestra, que foi também a professora do Antônio Menezes,
0: Caramba!
1: que foi
0: Que é um
1: considerado
0: primeiro
1: um dos
0: nome
1: maiores
0: assim, né?
1: violoncelistas do mundo.
0: É, no século XX.
1: Ela fez. Sim. Ela era uma mulher fantástica, que era a primeira violoncelista da Orquestra do Municipal, primeira violoncelista da Orquestra da Rádio MEC. E teve um número imenso de alunos, assim, que formou uma geração de violoncelistas.
0: Já teve Spala, mulher, no violoncelo?
1: Sim, a dona Nídia
0: Ela era Spala.
1: ela era Spala dos violoncelos
0: Olha.
1: de duas orquestras aqui no Rio. Era uma mulher fantástica.
0: Pioneira.
1: Ela havia sido campeã de natação na juventude. E depois alcançou esse posto de honra,
0: O
1: né,
0: feito, grande
1: no
0: feito.
1: cenário orquestral do Rio de Janeiro.
0: É. Você não tem tempo para dar aula, né, Jacques Morelenbaum?
1: Olha, eu nunca quis muito dar aula, assim, meus pais, tanto meu pai como minha mãe, os dois eram professores.

0: E eu sou da geração que queria ser performer só, queria ser, me apresentar e também sempre me interessei muito nessa área de criação, de composição e arranjo, então nunca me sobrou tempo, e muita vontade, assim. Mas eu tive um aluno de violoncelo, e um aluno só,
1: Ele seguiu?
0: ele seguiu, ele
1: Então o
0: tocou até o
1: resultado foi
0: final da
1: bom.
0: vida. Sim, com certeza. Ele era um compositor, por incrível que pareça, ele era um compositor mineiro com muita inclinação para o rock, mas se apaixonou pelo violoncelo e era meu colega e eu ensinei ele a tocar e ele aprendeu muito bem e acabou entrando na Orquestra Sinfônica em Belo Horizonte, que é a cidade dele, o Marco Antônio Araújo.
1: Ah,
0: Grande
1: Marco Antônio
0: compositor.
1: Araújo, tenho certeza que é motivo de
0: Isso.
1: orgulho. Jacques Morelenbaum, na Rádio Nacional. Infelizmente, a gente vai encerrando a nossa entrevista, né? Demoramos a conseguir essa conexão com você aqui, mas eu queria aproveitar esse minuto final para você fazer o convite, então, para o tributo a João Gilberto, sexta-feira.
0: Com prazer. Então, sexta-feira agora estaremos no Teatro Rival, Petrobras. O show deve começar às 21 horas, mas o teatro está aberto desde as 7h30. Eu e Fred Martins, junto com o Marcos Feijão na bateria, desfilando um repertório delicioso dos grandes compositores da Bossa Nova, o um repertório escolhido pelo João Gilberto para gravar e para se apresentar, e alguma coisa original nossa também.
1: Maravilha, um excelente show para vocês. Muitíssimo
0: Muito
1: obrigada pelo
0: obrigado.
1: papo aqui com a gente na Rádio Nacional. Grande abraço,
0: Foi um
1: Jacques
0: prazer.
1: Morelenbaum.
0: Espero você e todos os seus ouvintes lá do nosso concerto. Vai ser um
1: Obrigada pelo
0: prazer
1: convite, o
0: recebê-lo.
1: prazer é nosso. Grande alegria conversar com você.
0: Obrigado, um abraço.
1: Um abraço, até a próxima.
0: Até.
1: Por um fio com Fred Martins e Jacques Morelenbaum, para encerrar
0: Mais
1: É Tudo Brasil desta
0: preciso
1: terça-feira. O programa volta
0: pouca
1: amanhã a partir
0: coisa.
1: das 5 da tarde, ao vivo, aqui na sua Rádio Nacional. Apresentação, Luciana Vale. Produção executiva, Cláudio da Mata e Luciana Vale. Com coordenação geral de Cíntia Cruz. Hoje eu contei com os trabalhos técnicos de Rui Franklin. Em seguida, você acompanha No Mundo da Bola com Rodrigo Ricardo e Brenda Balbi. Abraço forte, minha gente, até amanhã.
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Muito boa noite! Está no ar às 18 horas, nesta terça-feira, 18 de agosto de 2026, o No Mundo da Bola, com a minha apresentação, os comentários de Brenda Balbi, trabalhos técnicos de Roberto Barrucho, produção executiva Luiz Ferreira e Wagner Gomes. A gente começa esse programa No Mundo da Bola, falando

0: Falando de Copa Libertadores da América, o Fluminense encara o Independiente Rivadavia lá na Argentina, precisando de uma vitória simples para avançar às quartas de final da competição. Rafael Monteiro traz todos os detalhes da partida pra gente. Salve, salve, Rafa!
1: Salve, salve, salve, salve, os amigos ligados no programa No Mundo da Bola. Só a vitória interessa para o Fluminense continuar na luta pelo título da Copa Libertadores da América. Daqui a pouquinho, às 7 horas da noite, o tricolor enfrenta o Independente Rivadavia no estádio Malvinas Argentinas. E quem chega ao microfone da Rádio Nacional é o lateral direito Guga, que foi questionado se ter vencido o líder do Brasileirão no sábado influencia na partida de hoje.
2: Você venceu o líder do campeonato depois de um momento conturbado, acho que é dos melhores cenários, né, para vir jogar uma decisão. E também da maneira que foi, a gente conseguir a virada no final do jogo fazendo um bom jogo. Acho que desde a volta foi o nosso melhor jogo, não só pela vitória, mas sim pelo que a gente demonstrou dentro de campo, o nível de atenção, a intensidade. Não é fácil você jogar contra um time do Palmeiras, né? Todo mundo conhece. E a gente conseguir impor o nosso ritmo, criar tantas oportunidades e conseguir essa vitória, acho que essa mudança de chave é super importante para esse momento de agora, para esse momento de decisão que a gente tem pela frente e que a gente possa manter esse nível de atuação que a gente teve contra o Palmeiras no jogo de amanhã. O nível de atenção, de concentração para essa partida de amanhã vai ser muito importante.
1: O lateral diz que o time tem que manter a conexão que aconteceu na última partida contra o Palmeiras.
2: Eu acho que agora a gente conseguir manter esse nível de intensidade, de atenção, que eu acho que estava faltando um pouco antes, porque a gente comentava muito que era um time que a gente estava um pouco desconectado dentro do campo e a gente não estava conseguindo encontrar novamente essa conexão dentro do campo que acontecia antes dessa parada da Copa, enfim. E acho que a gente teve muito isso nesse jogo do Palmeiras e é o que o Marcão, né, ele tem cobrado muito, porque todo mundo sabe da qualidade que nós temos, só que a gente precisa tá mais conectado dentro de campo. E acho que sábado a gente mostrou que a gente é capaz de buscar coisas grandes dentro da temporada. Então acho que a maior cobrança nesse momento é a gente manter esse nível de atuação, né, que vai mais por atenção, intensidade dentro do campo, do que capacidade técnica de cada um, porque a gente sabe que todo mundo tem e muita.
1: Guga ainda falou sobre o adversário de logo mais.
2: Acho que a gente tem total condição de impor nosso ritmo, pela nossa grandeza, pelos jogadores que a gente tem, pelas características que a gente tem. A gente vem para cá realmente com esse pensamento de ter o controle do jogo. A gente sabe que é uma equipe muito, muito difícil. A gente já jogou algumas vezes e a gente sabe que tem os pontos fortes de contra-ataque, de bola parada. Até uma equipe um pouco semelhante com que a gente enfrentou no sábado, né, do Palmeiras. Então acho que sim, a gente vem com esse pensamento de ter o controle do jogo, de ter a iniciativa, e viemos sim para buscar a classificação dentro dos 90 minutos, mas é claro com muito respeito e muita atenção durante a partida.
1: O Fluminense jogou 3 vezes contra o Independente Rivadavia na atual Libertadores e não venceu. Ao todo, foram 2 empates e 1 derrota. Forte abraço!
0: Forte abraço, Rafael Monteiro. O Fluminense já está escalado para esse compromisso daqui a pouquinho, às 7 da noite, contra o Independente Rivadavia, jogo decisivo pela Libertadores da América. O Fluminense vem a campo no gol com o Fábio, camisa número 1, lateral direito, Guga, 23, dupla de zaga, Thiago Silva é a novidade, o capitão, ao lado do Inácio ali na zaga, na dupla de zaga tricolor. Na lateral esquerda, Renê, meio de campo, 8, Martinelli, 35, Hércules, 10, PH Ganso, Paulo Henrique Ganso. No ataque, 17, Canóbio, 30, Soteldo e 7, Hulk, o Marcão, o interino, o bombeiro das Laranjeiras, mas apaga incêndio como ninguém, esse Marcão, hein? Boa noite, Brenda.
3: É isso, boa noite, RR, para todo mundo.

0: tá acompanhando a gente também aqui na, no mundo da bola, né? Cara, de fato, o Marcão, quando ele assume, é sempre num momento muito turbulento e ele consegue entregar resultado. A grande questão é, será que ele não merecia uma oportunidade de assumir, de fato, a equipe do Fluminense?
1: Mas eu acho que ele que não quer. É a minha impressão. Eu acho que ele já teve essa oportunidade, mas ele prefere se auxiliar, ganha menos, menos pressão, mas
0: é,
1: fica permanentemente.
0: Tá aí, né? Justo. É, cada um com suas
1: estratégias. É opção, é uma escolha.
0: Né? Enfim.
1: Vai ganhar 300 mil, 2, 3 meses, mas daqui a pouco tá com a corda no pescoço.
0: Exato. É, o futebol ele é realmente muito ingrato nesse sentido, né? Mas falando sobre essa partida, Rodrigo, acho que o Fluminense vem com uma formação, né, bem ofensiva, vem com o Soteldo também como titular, um jogador rápido, que tem um contra um interessante, é, com o Hulk e com o Canobi no meio de campo, vem com o Paulo Henrique Ganso, um jogador um pouco mais cerebral, né, claro que tem ali as críticas ao estilo de jogo dele, por ser um jogador menos intenso fisicamente, mas ainda assim eu acho que compensa, porque é um cara que de fato é muito pensante ali no jogo, quando tem a bola no pé, consegue, né, entregar um resultado acima da média, é, enfim, torcer para que ele esteja num bom dia também, né, porque isso faz diferença, a gente sabe quando ele não tá num dia tão inspirado assim, realmente as oportunidades são um pouco mais escassas, mas enfim, é um Fluminense que tem sim chance de vencer fora de casa, empatou no jogo de ida aqui no Maracanã 0-0, mas eu inclusive acho que essa vitória em cima do Palmeiras dá um gás para essa equipe do Fluminense, dá uma moral, né, mostra que é possível vencer na Libertadores também, né, o Palmeiras é um time que, com todo respeito, tá? Acho muito acima do Rivadavia, então tem tudo para conseguir um bom resultado fora de casa a equipe do Fluminense.
1: É verdade, e a equipe mudou da água pro vinho, né? Realmente o problema era o Zubeldía.
0: Cara, para você ver que quando o jogador já não tá aguentando mais uma figura ali,
1: o elenco não queria mais o argentino mesmo, não.
0: Fazem de tudo para derrubar e já era.
1: E o São Paulo recebe o Bolívar no Morumbi às 9h30 da noite no Morumbis, de olho nas quartas de final da Copa Sul-Americana. No jogo de ida, o tricolor paulista segurou seu adversário e voltou da altitude de La Paz com um empate em 1-1. No entanto, a fase da equipe não é nada boa. A última vitória do São Paulo já completa quase 3 meses. Foi no dia 26 de maio sobre o Boston River, pela fase de grupos da Copa Sul-Americana. Pelo Brasileirão, a situação é delicada. Já são 9 partidas sem resultados positivos. O técnico Dorival Júnior tentou explicar o que acontece com a sua equipe logo depois do empate contra o Curitiba neste último final de semana.
2: Nós estamos trabalhando de todo jeito e olha que nos preocupando com tudo que vocês imaginem e o que possa estar sendo elaborado pelo time adversário, nós estamos pensando. Nós fazemos assim alguns tempos muito interessantes, outros nem tanto, porém um pequeno erro, um erro mínimo nosso está nos tirando pontos importantes. Isso aí tem nos dificultado, tem criado uma situação muito desconfortável para uma equipe que tem praticamente o domínio da partida. Se nós pegarmos aí todo o primeiro tempo dos nossos jogos, ou os primeiros tempos dos nossos jogos, nós veremos aí que a equipe se impõe, que a equipe joga, que a equipe domina, que a equipe consegue criar, consegue pressionar seu adversário. E de repente, na virada do tempo, acaba acontecendo. Eu só vejo um caminho, que é continuar o trabalho e cada dia mais, com mais atenção, com mais preocupação, com mais concentração, para que possamos atingir o nosso melhor.
1: Vida dura também aí do tricolor paulista. Quem sabe não é hoje essa vitória que há tanto tempo esperada pela torcida, hein, Brenda?
0: Muito tempo, né? Causa da equipe do São Paulo. É, time que dentro de campo perde de fato ali nos detalhes. Que, né, por de fato não jogar bem, perde ali numa bola ou outra, porque além de não estar numa boa fase, também, né, vai enfrentar um Bolívar que vem de uma sequência boa, né, no Campeonato Bolivitória, na Copa Sul-Americana, então um adversário difícil para a equipe do São Paulo, que vai precisar frida para vencer, mas essa vitória pode ser muito importante.

0: pro restante da temporada do São Paulo, que realmente vem. Tudo bem que no Campeonato Brasileiro, apesar de não ter uma vitória há 9 rodadas, né?
1: Tá
0: pontuando. Ainda assim, e não tá ali na zona de rebaixamento. Acho que já é um ponto super positivo pra equipe de São Paulo. Claro, óbvio, tem que melhorar. Acho que ela cobra muito por isso e pra além de todas as questões políticas que o clube também tem vivido, né? Eu acho que vai tudo embolando numa coisa na outra, né? E a falta dos resultados também potencializa todo o caos, mas ainda assim eu acho que um deles para que de fato voltem a vencer o mais rápido possível, e se fosse hoje seria o ideal.
1: E chegou a hora do
0: Momento Estádio
1: com o nosso professor Wagner Gomes.
2: O tenista brasileiro João Fonseca desistiu de seguir no Master 1000 de Cincinnati. Após a terceira rodada, o Domi está se recuperando para o US Open, o último Grand Slam da temporada 2026 do tênis. A tomada de decisão foi junto com a equipe, preservando o tenista. De 26 a 30 de agosto, a cidade de Poznań, na Polônia, será palco do Campeonato Mundial de Canoagem e Velocidade. A Federação Brasileira de Canoagem já fez a convocação para a competição, que reúne mais de 60 países convencionais, com destaque para Isaquias Queiroz, e 16 na paracanoagem. Da seleção brasileira masculina de basquete, Alexander Petrovic, convocou 17 jogadores para as eliminatórias da Copa do Mundo. O primeiro confronto será contra a República Dominicana, dia 27 de agosto, na Arena Nilson Nelson, em Brasília, às 20h30. O segundo contra o México, no dia 31, na cidade de Zacatecas, no México, às 23h10.
1: E ainda falando de basquete, a seleção feminina foi superada pelo Sudão do Sul por 63 a 61 na prorrogação, em duelo válido pela abertura do qualificatório em Guadalajara, no México. O Brasil volta à quadra hoje, a partir das 11h30 da noite, hora de Brasília, para Nova Zelândia. A equipe comandada por Léo Figueiró precisa estar entre as duas melhores do seu grupo para avançar às semifinais. Apenas a seleção campeã do qualificatório garante vaga antecipada no pré-olímpico de... E a seleção brasileira estreou no Campeonato Mundial de Rugby em cadeia 49 a 47 em jogo realizado ontem no Centro de Treinamento Paralímpico em São Paulo. O Brasil volta às quadras logo mais, a partir das 7h30 da noite, para enfrentar o Canadá em partida válida pela segunda rodada da fase de grupos da competição. E o Brasil conquistou 2 medalhas de bronze no Pan Pacífico Júnior de Natação, em Vancouver, no Canadá. Davi Valim Carvalho terminou em terceiro lugar nos 100 metros costas, com 54 segundos e 84 centésimos. Já Celso Luiz Santos ficou com o terceiro lugar no pódio, ao cravar 24 segundos e 21 centésimos nos 50 metros borboleta. Reintegrada ao elenco do Corinthians depois da extensa novela pela renovação de seu contrato, o holandês Memphis Depay voltou aos trabalhos no CT Joaquim Grava. O holandês treinou com bola hoje pela manhã, enquanto aguardava a liberação de seu contrato na CBF para estar à disposição de Fernando Diniz para o jogo contra o Rosário Central, válido pelas oitavas de final da Libertadores. A publicação do seu contrato no BID, o Boletim Informativo Diário da CBF, saiu hoje à tarde. No entanto, todo o processo vem acompanhado de protestos intensos da torcida contra a diretoria corintiana, principalmente contra o presidente Osmar Stabile. O dirigente deu detalhes sobre a negociação e revelou que ele e sua família sofreram ameaças nos últimos dias.
3: Nós fizemos o que foi melhor para o Corinthians, em todos os aspectos, principalmente na questão financeira. Eu sempre falei que a questão financeira era a mais importante para o Corinthians, porque não adiantava eu fechar qualquer contrato se eu não comportasse pagar no futuro. Eu não estou pensando em mim, eu estou pensando em quem vem depois. Né? Não estou fazendo um contrato de 2 anos, não sei se eu estarei aqui nesses 2 anos, então eu tinha que fazer o melhor para o Corinthians. Eu sempre pensei na instituição, sofri as consequências. Para mim seria muito mais fácil, muito melhor ter assinado qualquer contrato como costumavam fazer aqui no Corinthians e depois sair para o abraço, tirar a foto e correr o mundo. Era mais cômodo para mim naquele momento. Mas eu quis pensando na instituição, estendemos, sofremos as consequências, vazaram meus telefones, vazaram os telefones das minhas filhas, invadiram as minhas contas de banco, das minhas filhas, da minha esposa. Algumas pessoas ligadas à imprensa, principalmente às redes sociais, passando o meu celular, passando minha conta bancária, não sei como conseguiram, mas conseguiram. Gente mostrando faca, gente mostrando revólver e bandido. A gente sabe que tem muitos bandidos envolvidos aí, mandando WhatsApp para a minha família como um todo. Eu não desejo isso para ninguém.
1: Ainda sobre a negociação com o Memphis Depay, o presidente Osmar Stable garantiu que não sofreu pressão de nenhum conselheiro do Corinthians. O dirigente afirmou que o departamento de futebol do clube sabia da primeira opção de não renovar com o holandês.
3: Nenhum momento, nenhum conselheiro ligou e pediu para mim, faça isso ou faça aquilo, faça isso ou faça aquilo. Em hipótese alguma. Isso foi invenção da própria mídia social. Não tem nada a ver com a mídia de vocês, que vocês trabalham como jornalistas. A mídia social, que é o pessoal que faz aquele tipo de mídia, emboscada, aquelas coisas todas lá, que você já sabe. E acontece o seguinte, eles falam essas coisas, vão se falando, e pode até virar verdade. Eu quero dizer para você o seguinte, não foi, tanto o técnico como o Marcelo Paz já sabiam quando saiu do CT, e não cabe a mim ficar avisando para os jogadores. Eu tenho o departamento técnico, eu tenho o departamento executivo, são eles que tomam a providência. Eles avisaram sim, é que as pessoas falaram que não foram avisadas, não sei como, mas falaram, mas foram avisadas sim.
1: É nesse clima aí que o Corinthians se prepara para o jogo contra o Rosário Central pelas oitavas de final da Libertadores. A bola vai rolar amanhã. Depois da manhã, na quinta-feira, a partir das 9h30 da noite, na Neoquímica Arena, em São Paulo. Brenda Balbi, o Stable comentando uma situação que a gente conhece, essa confusão que há no nosso país entre exercício profissional de jornalismo com liberdade de expressão, as redes sociais com milhares de influências, muita gente que não tem nenhum compromisso com a verdade, que não tem nenhuma responsabilidade. Muitos, inclusive, praticando crime, infâmia, calúnia, agressões, ameaças, mas é o cenário que nós temos hoje.
0: Infelizmente, né, Rodrigo?
1: É verdade, infelizmente.
0: De fato, assim, é uma situação muito delicada, porque tudo bem você não concordar com decisões políticas de quem gere o seu clube, e aí a gente entende também que o torcedor é completamente passional, mas, gente, espera lá. Né? Um cara que é dirigente de um clube de massa como o Corinthians, que vem de momentos muito difíceis financeiramente falando, e quando ele opta, né, por não renovar um contrato que ele acha que não vai ser viável financeiramente para o clube, e aí, independente, né, de ser ídolo ou não ser ídolo, e aí é claro que eu entendo também a relevância que tem o Memphis Depay para a torcida do Corinthians hoje. Mas eu também concordo super que o bem financeiro, né, a saúde financeira do clube tem que ser considerada em primeiro lugar. Se você não cumpre com suas responsabilidades financeiras com o jogador, depois você pode ser processado e ter que, enfim, dever muito mais do
1: como
0: que
1: como o Corinthians já deve, né? O primeiro contrato já deve ter sido um mau contrato pro
0: clube. Cara, já deve ter sido uma loucura, né? Tanto que a gente viu que esse contrato que foi renovado agora, ele já tinha cláusulas muito mais baixas, né, a nível de valores, quando o presidente opta por não renovar o contrato. E aí, para agora, né, nesse novo contrato que foi feito, os valores caíram ainda mais, né? E aí, claro que nesse momento é super importante a gente valorizar também o Memphis Depay, que aceitou, né, ter todas essas reduções no seu salário e contratos. É claro que a gente não tem acesso a esses números, mas acredito que deva ter sido algo considerável, né? Um jogador fazendo questão de se manter no clube, né? De se manter ali na história do clube, um cara que com certeza se identificou muito, né, com o Corinthians e com sua torcida, mas ainda assim a gente tem que voltar no ponto de que divulgar

0: contato pessoal, contato de família, ameaçar. Gente, peraí, né? Não é pra tanto, até porque não tem ninguém no seu trabalho te ameaçar quando você toma uma decisão.
1: É verdade, não, totalmente inconcebível isso aí. Futebol ou qualquer área não pode ser regida pela violência, pela agressão, pelas ameaças. Tomara que o Stable também leve adiante, né, essas acusações e, né, coloque a polícia, provavelmente deve ter colocado, né, porque ameaça é um crime grave, não só contra ele, mas também contra a família, as filhas, enfim. Agora, Corinthians também, né, foi um final feliz para todo mundo, porque o Corinthians, porque realmente tem o seu ídolo de volta, com um salário mais compatível aí com o que o clube pode pagar, e ele também deve ter, vai receber, né, que o Corinthians já tem uma dívida com ele, então o Corinthians se compromete a pagar essa dívida, então essa dívida que poderia ir para a justiça, ficar maior, poderia levar mais anos também para o próprio jogador receber, então acho que foi um final feliz para todo mundo. Vamos ver se o Memphis Depay vai corresponder em campo, hein, Brenda?
0: Exato, né? E ele, cara, completamente apto, né, pra já estar dentro de campo nesse jogo importantíssimo pela Copa Libertadores, já se colocou à disposição. É claro que ainda não tem condições físicas de atuar os 90 minutos, mas pelo menos um tempo, né, de 30 a 45 minutos, o staff do jogador falou que ele tem aptidão, né, disponibilidade física, sim que se fala disponibilidade física, mas enfim, pra estar ali dentro de campo ajudando o Corinthians, e acho também, Rodrigo, que foi uma novela com final feliz pra todos os lados.
1: E chegou a hora do futebol feminino.
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1: Estamos a um final de semana de conhecermos os semifinalistas do Brasileirão Feminino A2 e os classificados para a elite do futebol feminino do Brasil em 2027. Vamos conferir o que ainda vem por aí. Ah, quarta de final?
0: São jogos de volta das quartas de final. A gente vai conhecer os semifinalistas a partir desses jogos aqui.
1: Ah, sim, é isso. Então, nós temos o Vasco contra o Taubaté, no jogo de ida o Vasco ganhou por 2-0. Temos o Atlético Piauiense contra o 3B da Amazônia, o Atlético Piauiense ganhou também o jogo de ida. Itabirito, Sport de Recife, foi 0-0 o primeiro jogo. Minas e Ação, do Mato Grosso, 1-0, o Minas ganhou o primeiro jogo. Lembrando que a sua TV Brasil vai transmitir as semifinais e as finais do Brasileirão Feminino A2 em sinal aberto para todo o país. Sigam as nossas redes sociais e fiquem por dentro da nossa programação. Brenda, falando dessas quartas de final, lembrando que só dois vão subir, não é isso?
0: Não, na verdade, quatro sobem. Sobem os semifinalistas. Isso.
1: Mas vão descer dois só no principal, né?
0: Exato, descem dois da A1. Se eu não me engano, descem dois também na A2, eu acho que é isso. O descenso são dois times e a ascensão, né?
1: São quatro
0: times.
1: Então teremos 20 clubes na Série A do Brasileirão Feminino no próximo ano.
0: Exatamente, 2027,
1: perfeito. Ah, entendo. E desses times, quem tá mais próximo aí? Pelo resultado, dá pra ver que o Vasco deu uma encaminhada na classificação.
0: Vasco e Atlético Piauiense, né, que foram os dois times que venceram o jogo de ida por 2-0, foram inclusive os dois melhores times, né, na fase de classificação. O Vasco invicto em primeiro lugar, o Atlético Piauiense na sequência ali em segundo. Um time também muito consistente, né, que vem se mostrando muito, muito forte dentro de campo. O Vasco chegou a empatar com ele num dos jogos e no outro venceu. Mas ainda assim, um time que vem se mostrando muito forte, mas o Vasco eu acho que é o grande destaque, justamente por ser um time que está buscando esse acesso para a elite há pelo menos uns 3 anos já. Então eu elenco que esse ano vem mostrando aí uma consistência muito grande, né? E eu acho que mostra, a primeira fase mostra isso, foi a melhor campanha da competição, teve a artilheira, né, da competição, foi a terceira defesa menos vazada. Então acho que com esse 2-0 também no jogo de ida, né, fora de casa, em cima do Taubaté, dá uma tranquilidade, né, para as meninas no jogo de volta, que inclusive vai ser em São Januário. Então vale o destaque aqui também, torcida do Vasco, compareça. As meninas estão fazendo uma campanha histórica.
1: Dia, né? 22 de agosto, é sábado ou é domingo?
0: Sábado.
1: Sábado é 6 da noite.
0: Então, assim, um time pra gente ficar super de olho. E o Atlético Piauiense também, mas Itabirito e Sport Recife. Itabirito é um time mineiro, né, que vem ali crescendo também com um investimento grande da SAF. Então pode ser um time também que avance aí pras semifinais e conquiste uma vaga histórica também pra elite do futebol feminino. E Minas Brasília e Ação, Minas um pouquinho mais perto. Um projeto super forte também.

0: Também, né, lá em Minas, campeão estadual algumas vezes, também muito sólido, né, no quesito projeto mesmo a longo prazo. Então pode ser mais um time aí pintando na primeira divisão RR.
1: É, e o Rio de Janeiro, que pode ter um representante caindo, que é o Botafogo, pode ter o Vasco voltando aí.
0: Exatamente. Cara, depois de muito tempo, assim, o Vasco retornando para a elite do futebol feminino, o Vasco que já tem uma história gigantesca na modalidade, né? 4 vezes campeão nacional, um time que revelou Marta, Angelina e várias outras jogadoras também que atuam no Brasil e afora, né? É, foram reveladas na Colina. Então, cara, seria muito incrível ter o Vasco de volta na elite.
1: É verdade, vamos torcer aí. O Palmeiras recebeu uma proposta de 800 mil dólares, cerca de 4 milhões de reais, do Al-Qadsiyah. Al-Qadsiyah da Arábia Saudita? É, seria isso?
0: Al-Qadsiyah.
1: Al-Qadsiyah, lá da Arábia, pela zagueira Pat Maldani. O clube, representante da atleta de 23 anos, avaliam as condições da aceita. Ela seria hoje a segunda maior venda da história do futebol feminino no Brasil. Isto é, saindo de um clube do país. Os valores ultrapassariam os da zagueira Isa Hayes, que saiu do Cruzeiro para o América do México, por cerca de 3 milhões de reais. Eles só ficariam atrás da negociação da atacante Amanda Gutierrez, que saiu do próprio Palmeiras para o Boston Legacy dos Estados Unidos, por 1 milhão e 100 mil dólares, cerca de 5 milhões e meio de reais. O futebol feminino começou a melhorar essas transações também, as negociações.
0: Bastante, RR. É um movimento que a gente vê que avança, né, a cada dia. Só esse ano a gente vem batendo recorde atrás de recorde. Se de fato a Pat Maldaner for contratada por esse time da Arábia, isso mostra a força do nosso futebol, né? Isso mostra a força da nossa construção de base, que ainda está muito longe de ser o ideal, que ainda está bem longe, na verdade, né, de ser um país, né, que cria muito ali jogadoras, mas ainda assim mostra a força do futebol brasileiro e, cara, isso reflete lá na frente.
1: Agora, essa contratação para a Arábia, né? Lembrando que a Arábia é um país, um regime muito forte que censura, oprime muitas mulheres para uma jogadora, não deve ser fácil, hein?
0: Não, de fato não deve ser nada fácil, mas eu acho que financeiramente falando é
1: Vale o
0: algo que possa valer
1: sacrifício.
0: a pena.
1: É, por pouco tempo, né? Estamos chegando ao
0: Né?
1: finalzinho. Brenda, só dando um toquezinho no nosso jogo de amanhã, Flamengo e Cruzeiro. O que você espera desse jogo?
0: Olha, um jogo que tá muito aberto, né? É claro que o Flamengo, eu acho que ele tem um leve favoritismo, né? Mas ainda assim, o Cruzeiro é uma equipe que vem crescendo muito nas competições, vem encaixando o seu jogo. Tudo bem que acaba cedendo um empate, né, dentro de casa para o Flamengo, mas acho que tá tudo em aberto para esse jogo de volta.
1: É isso. Boa noite para você, Brenda Balbi. Boa noite para todos. Esse programa No Mundo da Bola vai ficando por aqui. Lembrando que amanhã a gente transmite Flamengo e Cruzeiro a partir das 9h15 da noite, direto lá do Maracanã. E logo depois, agora, vem aí o repórter nacional com as últimas notícias do Brasil e do mundo. Uma ótima noite para todos vocês. Tchau, tchau.
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1: Seis e meia no horário de Brasília.
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1: Olá, muito boa noite para você que está sintonizado na Rádio Nacional em Brasília, São Paulo, Rio de Janeiro, Amazônia, Alto Solimões, São Luís e Recife. E também para você que nos acompanha em todo o Brasil, junto às emissoras parceiras da nossa Rede Nacional de Comunicação Pública. Eu sou Sheila Noleto e você vai ouvir a partir de agora as principais notícias desta terça-feira, 18 de agosto de 2022. Eleições terão 30% menos candidaturas do que 2022. O perfil majoritário é de homem, branco e empresário. Ao todo, 20.606 pedidos de candidatura foram

0: registrados pelo TSE este ano.
1: Eleitores e candidatos em situação de vulnerabilidade podem procurar a Defensoria Pública da União para resolver questões eleitorais. Serviço é gratuito.
0: E mais...
2: Tribunal de Justiça do Rio de Janeiro promove Semana da Justiça pela Paz em Casa para intensificar a solução de casos de violência doméstica e incentivar a denúncia. De acordo com o CNJ, em 2025, o Brasil registrou quase 1.600 casos de feminicídio.
3: Morre Glória Menezes, uma das grandes atrizes do Brasil, aos 91 anos, em sua casa, no Rio de Janeiro.
0: E ainda, novas regras da Lei Seca prevêem teste para drogas e reteste para bafômetro. 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
0: Antes de darmos início ao nosso noticiário, lembramos que, diante do período de defesa eleitoral, não serão veiculados conteúdos que possam caracterizar publicidade institucional. A medida se faz necessária para garantir o cumprimento das normas que regulamentam a comunicação de instituições públicas. O Defesa Eleitoral será encerrado em 25 de outubro.
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0: O Tribunal Superior Eleitoral atualizou hoje o perfil dos candidatos para as eleições deste ano. 20.606 pedidos de candidatura. O repórter Gésio Passos está aqui comigo no estúdio para trazer mais dados sobre esse perfil de quem concorre a um cargo público em outubro. Boa noite, Gésio.
6: Boa noite, Sheila. Boa noite, ouvintes. Olha, Sheila, a maioria dos candidatos é formada por homens, brancos e empresários. Ao todo, 65% dos pedidos de registro são de pessoas do sexo masculino. 48% se declaram brancos e 12% se definem como empresários. Metade dos candidatos se declaram casados. Entre homens e mulheres, a principal faixa etária dos concorrentes é de 45 a 49 anos, somando 3.551 candidaturas. Quase seis em cada 10 candidatos têm curso superior completo. 96% se declaram heterossexuais e 99% têm identidade cisgênera. Ao todo, 107 pessoas transgêneras se candidataram neste ano. Além de quase metade dos candidatos se declararem brancos, 36% se declararam pardos e 13% negros. Com menos de 1%, foram registradas 191 candidaturas indígenas e 109 postulantes declarados amarelos. 214 candidatos se declararam quilombolas. Ao todo, 499 candidaturas declararam possuir algum tipo de deficiência. Em 2022, o número foi ligeiramente menor, com 489 candidaturas PCD. Além de empresários, destacam-se candidaturas de advogados, com mais de 8%, policiais militares e médicos, 2,7%, e servidores públicos estaduais, 2,6%. Os números, Sheila, representam o total de candidatos para os cargos de presidente e vice-presidente, governadores e vice-governadores, senadores e suplentes, deputados federais, estaduais e distritais. É com você, Sheila.
0: Obrigada, Gésio Passos, pelas informações. 6 horas e 35 minutos. Se você tem alguma questão eleitoral para resolver, essa notícia é para você, viu? A Defensoria Pública da União criou neste ano um setor específico para os eleitores, que vai trazer as informações sobre esse assunto para a gente. É o Samuel Gauri, que participa ao vivo. Boa noite, Osama. Que público aí é atendido por este serviço?
7: Boa noite, Sheila. Boa noite, ouvintes. Olha, Sheila, o Núcleo Estratégico de Interiorização Eleitoral, o NEIE, presta orientação jurídica e assistência a pessoas em situação de vulnerabilidade em todo o país. O serviço é gratuito e, segundo a DPU, o objetivo é assegurar que esse público possa exercer plenamente sua cidadania. O defensor público federal Vinícius Diniz Monteiro de Barros explica quem pode ser atendido pelo núcleo.
8: A Defensoria Pública defende pessoas que integram famílias cuja renda bruta não é superior a 3 salários mínimos. Mas esse conceito de necessidade ou de vulnerabilidade

0: de hipossuficiência também se estende a razões jurídicas. Pessoas que têm dificuldade de acesso à justiça, por exemplo, pessoas em situação de rua, comunidades tradicionais, povos indígenas isolados, quilombolas, mulheres em situação de violência de gênero, violência política de gênero e assim por diante.
1: Dentro dos prazos da justiça eleitoral, o núcleo atende a diversos casos, como detalha o defensor.
0: Regularização do domicílio eleitoral, a indicação da zona eleitoral correta de votação, bem como da sessão eleitoral de votação, e que os eleitores ou eleitoras são também candidatos e candidatas, prestamos assistência integral no plano do processo eleitoral jurisdicional, o registro de candidaturas, a defesa em ações típicas eleitorais, como a ação de investigação judicial eleitoral, a ação de impugnação de mandato eletivo, a defesa nos crimes eleitorais em que as pessoas porventura se envolvam.
1: Olha, Sheila, quatro equipes eleitorais foram criadas na DPU, chamadas de ofícios. Um deles é para a violência política contra mulheres.
0: Um desses quatro ofícios que nós criamos em Brasília se volta exatamente a atender a candidata e a eleitora que se sintam violentadas na sua liberdade de voto. Esse tipo de manifestação de internet preconceituosa, ou mesmo propagandas ofensivas eleitorais, ou mesmo propagandas irregulares, como propagandas em locais proibidos, ou no setor público, quando também não é possível, ou propagandas mediante outdoor, que também são vedadas pela legislação eleitoral. Em todas essas situações, a Defensoria está de portas abertas para orientar o eleitor e o candidato.
1: Olha, ouvintes, denúncias sobre violência política contra mulheres podem ser registradas no formulário politicadegênero.dpu.def.br. Já para pedir o atendimento do núcleo, mande e-mail para eleitoral@dpu.def.br descrevendo a situação. A Defensoria Pública da União está presente nas 27 capitais do país, onde é possível ser atendido presencialmente. Para saber de sedes em outros municípios, digite dpu.def.br/contatos-dpu/NEIE. Sheila?
2: Obrigada, Osama. Recado dado aí para os eleitores se prepararem melhor para outubro, 6h38. Nessa terça-feira, 18 de agosto de 2026, o dia de campanha dos candidatos à presidência da República foi marcado por debates, sabatinas e gravação de material de campanha. Quem acompanhou tudo isso foi a repórter Daniela Longuinho, que participa também aqui ao vivo com os detalhes do dia aí dos presidenciáveis. Boa noite, Dani.
3: Boa noite, Sheila. Boa noite a todos. Clariana Barão, do Democracia Cristã, realizou gravação de material de campanha na Avenida Paulista. A candidata retorna para Várzea Grande, em Mato Grosso, onde mora, e permanecerá até 29 de agosto. Augusto Cury, do Avante, participou do evento Encontro com Presidenciáveis em Brasília, promovido pela UNEX, União Nacional de Entidades do Comércio e Serviços. Durante sua fala, defendeu o mandato de 8 anos para ministros do Supremo Tribunal Federal.
4: Então, em relação ao STF, que eu tenho respeito, eu chamaria para um pacto nacional. O STF deveria ter o fim da vitaliciedade. Não mais um ministro, por exemplo, com 40 anos de idade, aí fica mais 34 anos, mas 8 anos de mandato e depois ir embora para não mais voltar.
3: Augusto Cury também participa de duas sabatinas em São Paulo, realizadas pelas emissoras SBT e SBT News. Renan Santos, do Missão, também compareceu ao evento da UNEX. O candidato ao Planalto fez críticas ao projeto que prevê o fim da escala 6x1, defendeu a adoção do trabalho por horas e redução dos encargos sobre contratações. Destaque também para duras críticas às apostas esportivas.
5: Que sejamos sinceros, bet mais crédito consignado está gerando uma rotatividade absurda, uma perda de produtividade absurda, as empresas não conseguem investir na formação da sua própria mão de obra. Isso é doentio, é uma droga pior do que o crack, pior do que a cocaína. As pessoas acham que aquilo é uma espécie de um complemento de renda, porque algum é, e eu tenho que falar, né? Algum influenciador aparece no Instagram, olha, você vai ficar rico fazendo isso.
3: Em entrevista ao canal Farol do Brasil, Edmilson Costa, do PCB, apresentou propostas na área de economia, incluindo reestatização de empresas públicas e a criação de um Banco do Trabalhador.
6: Primeiro, a nacionalização e controle público de todo o sistema financeiro brasileiro. Porque o sistema financeiro brasileiro vive da especulação financeira e da cobrança de altos juros para a população brasileira. E criar o Banco dos Trabalhadores, que vai ter a tarefa de gerir os fundos patrimoniais e os fundos financeiros.
3: Pelo segundo dia em Belo Horizonte, Flávio Bolsonaro, do PL, discursou a apoiadores em defesa de pautas da área da segurança pública, como a redução da maioridade penal, ampliação da pena para roubo de celular, e se disse alvo de ameaças por defender a classificação de milícias como terroristas.
7: Desde que eu falei que eu vou classificar PCC, Comando Vermelho, milícias, como terroristas, eu já recebi mais de 1.800 ameaças de morte. Eu tenho que estar aqui com você vestindo colete à prova de bala. Tive que reforçar minha segurança. Eu só consigo andar na rua se a polícia me ajudar.
3: Ronaldo Caiado, do PSD, e Romeu Zema, do Novo, também estiveram no encontro promovido pela União Nacional de Entidades de Comércio e Serviços em Brasília. Pela manhã, em São Paulo, Ronaldo Caiado apresentou propostas para a área da saúde, como a criação de um painel de eficiência do SUS, redução do tempo de espera na fila, com prioridades para pacientes mais graves, políticas voltadas aos idosos, crianças, mulheres e indígenas. Já Romeu Zema teve encontro com mulheres familiares de pessoas afetadas por jogos de apostas em São Paulo e prometeu, se eleito, acabar com as betes. Pablo Marçal, do PRTB, concedeu entrevistas e participa de sabatina online no SBT News e de podcasts. Rui Costa Pimenta, do PCO, participou do programa na rádio Causa Operária e concede entrevista ao canal do Galo Preto, ambos no YouTube. Hertz Dias, do PSTU, gravou vídeos para as redes sociais. Wilson Grassi, do Democrata, participou de entrevista ao podcast Ibra Talks. Luiz Inácio Lula da Silva, do PT, e Samara Martins, do UP, não tiveram compromissos de campanha nesta terça-feira. É isso tudo, Sheila, com você.
2: Obrigada, Daniela Longuinho. Fechando aqui a nossa rodada sobre eleições, 6h43. Violência contra a mulher. No Rio de Janeiro, o Tribunal de Justiça promove até sexta-feira a Semana da Justiça pela Paz em Casa. Essa ação busca intensificar a solução de casos de violência doméstica e incentivar as vítimas a denunciarem os agressores. Carol Pessoa participa agora com a gente ao vivo, direto do Rio de Janeiro, com mais informações dessa iniciativa. Boa noite, Carol.
8: Olá, Sheila. Boa noite para você, boa noite para todos. Isso mesmo, essa é a edição de número 33 da Semana da Justiça pela Paz em Casa e acontece no mesmo mês em que são celebrados os 20 anos da Lei Maria da Penha. Durante a iniciativa estão sendo realizadas cerca de 1.800 audiências nos juizados de violência doméstica e familiar contra a mulher em todo o estado. Também estão previstos 11 plenários de júri de casos de feminicídio. A juíza Caterine Jatarri, da Coordenadoria Estadual da Mulher em Situação de Violência Doméstica e Familiar do Tribunal de Justiça, destaca as contribuições do projeto desde sua origem em 2015.
9: Percebemos um importante fortalecimento da resposta do judiciário à violência contra a mulher. Além de dar maior celeridade aos processos, a iniciativa ampliou a visibilidade do tema, fortaleceu a rede de proteção e contribuiu para mostrar à sociedade que a violência doméstica não é uma questão privada. É uma questão de direitos humanos e seu enfrentamento exige uma atuação permanente e articulada do judiciário, das demais instituições e de toda a sociedade.
8: A campanha, promovida pelo CNJ, Conselho Nacional de Justiça, em parceria com os Tribunais de Justiça Estaduais, integra as ações da Política Judiciária Nacional de Enfrentamento à Violência contra as Mulheres. De acordo com dados do CNJ, nos últimos 12 meses, mais de 675 mil decisões sobre medidas protetivas de urgência foram tomadas em todo o país. Uma média de aproximadamente 1.800 por dia. Em 2025, o Brasil registrou quase 1.600 casos de feminicídio. A Lei Maria da Penha, sancionada em 2006, criou mecanismos para prevenir e coibir a violência doméstica e familiar contra a mulher, de acordo com a Constituição Federal e tratados internacionais. A integração dos juizados de violência doméstica e familiar contra a mulher a outros equipamentos, como casas-abrigo, delegacias, núcleos de defensoria pública, serviços de saúde, saúde, centros de educação e reabilitação para os agressores é um dos exemplos da aplicação da lei. Outro exemplo é a inclusão de estatísticas sobre a violência doméstica e familiar contra a mulher nas bases de dados dos órgãos oficiais. Voltamos com você, Sheila.
2: Obrigada, Carol Pessoa, participando com a gente direto do Rio de Janeiro, agora pelo horário de Brasília, 6h46. Você vai ouvir daqui a pouco.
10: Cais do Valongo ganha espaço dedicado à memória da herança africana no Brasil.
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2: 6h46, o Brasil perdeu hoje dois grandes nomes da dramaturgia. A atriz Laura Cardoso foi enterrada mais cedo em São Paulo. Premiada com trabalhos na televisão, teatro e cinema, Laura nos deixou aos 98 anos. E agora à tarde tivemos a notícia da morte de outra grande dama das artes, a atriz Glória Menezes, que morreu em casa aos 91 anos no Rio de Janeiro. Com uma extensa trajetória na teledramaturgia, a atriz também interpretou papéis no teatro e no cinema. Sara Kines, direto de São Paulo, participa agora com a gente com mais informações sobre essa grande atriz. Muito boa noite para você, Sara.
12: Boa noite, Sheila. Boa noite a todos. Uma das primeiras damas da televisão brasileira, Glória Menezes, iniciou a carreira na TV em 25499, ocupado a primeira telenovela brasileira diária na TV Excelsior em 1963, ao lado do marido Tarcísio Meira. Nilcede Soares de Magalhães nasceu em Pelotas, no Rio Grande do Sul, em 1934, e estudou na Escola de Artes Dramáticas da Universidade de São Paulo. Estreou no teatro com a peça Devoção à Cruz, em 1957. Em 59, fez sua primeira atuação em novela na TV Tupi, em Um Lugar ao Sol, ao lado de Laura Cardoso, atriz, que faleceu ontem aos 98 anos. No cinema, Glória Menezes estreou em 1962 com papel em O Pagador de Promessas, de Anselmo Duarte, como Rosa, a esposa do protagonista. O filme venceu a Palma de Ouro no Festival de Cannes. Na TV Globo, a atriz gaúcha atuou em mais de 40 telenovelas, como Sangue e Areia, Irmãos Coragem, Guerra dos Sexos e Rainha da Sucata. Seu último papel na TV foi em 2015, na novela Totalmente Demais. A atriz contracenou com o marido Tarcísio Meira no teatro e em novelas, e os dois formaram um dos casais mais populares da TV. Foram casados por quase 60 anos, até 2021, quando o ator morreu vítima de Covid-19. No começo dos anos 2000, Glória Menezes interpretou uma paciente com câncer na peça Jornada de um Poema e protagonizou uma cena de nudez aos 67 anos. Por essa atuação, foi indicada ao Prêmio Shell de Melhor Atriz. Ao longo de mais de 60 anos, interpretando diferentes personagens, de mocinhas a vilãs, Glória Menezes tem seu nome gravado no panteão da dramaturgia brasileira. Sheila?
2: Sara, essa morte gerou, claro, muitas manifestações nas redes sociais aí, com todo mundo com muito carinho e homenagem à Glória Menezes, né?
12: Exatamente, Sheila. O presidente Lula decretou o luto oficial de 3 dias em sinal de reconhecimento e gratidão à Glória Menezes e também à Laura Cardoso por tudo que as atrizes fizeram pela cultura brasileira. Ele também falou que as trajetórias das duas seguem como exemplo para atrizes e atores que fazem a nossa produção cultural ser tão respeitada ao redor do mundo. O vice-presidente Geraldo Alckmin escreveu que Glória era gaúcha de nascimento, paulista de formação e coração, e que ajudou a construir a história do teatro, do cinema e da televisão brasileira. Em nota de pesar, o Ministério da Cultura destacou Glória Menezes como referência da teledramaturgia nacional, que marcou diferentes gerações ao longo de mais de 6 décadas de carreira, com personagens de destaque na televisão e trabalhos no teatro e no cinema. O Ministério afirmou ainda que a atriz deixa um importante legado para a dramaturgia e para a memória cultural do país. As atrizes Suzana Vieira, Bete Goulart e Bruna Lombardi prestaram homenagens a Glória Menezes nas redes sociais. A autora de telenovelas, Glória Pérez, também lamentou a partida de Glória Menezes e escreveu: "Outra estrela, outro ícone da teledramaturgia também nos deixa." É com você, Sheila.
2: Obrigada, Sara Kines, pelas informações. Agora, pelo horário de Brasília, 6:50. A Lei Seca agora vai ter equipamento para detectar a presença de drogas e teste para evitar falso positivo do bafômetro. A atualização dessas regras faz parte de uma resolução do Conselho Nacional de Trânsito.

0: resíduos de álcool, como aqueles deixados por bombons de licor ou enxaguante bucal, é preciso mais um teste antes de uma conclusão final. O objetivo é identificar fatores que possam interferir no resultado e exigir um segundo exame. De acordo com o Ministério dos Transportes, a resolução não cria novas infrações. Em caso de recusa do teste, as consequências para o motorista são as previstas no Código de Trânsito Brasileiro. Infração gravíssima, com multa, suspensão da carteira por 12 meses e retenção do veículo. Da Rádio Nacional em Brasília, Gabriel Brum.
1: 6h52. Professores das redes públicas estadual e distrital vão poder atuar na aplicação das provas do Enem 2026. Para participar, é preciso ser indicado pela Secretaria de Educação e cumprir algumas etapas de capacitação. A reportagem é de Antônio Neves, da Rádio Unitins FM em Palmas, uma emissora da Rede Nacional de Comunicação Pública.
2: O INEP criou a rede de interlocutores escolares que permite a professores efetivos das redes públicas estaduais e distrital atuar no Enem 2026. Os selecionados receberão R$ 510 por dia de atuação, totalizando até R$ 1.020 nos dois dias de prova. A jornada será de 12 horas, das 8 às 20 horas, e inclui apoio à organização, orientação aos participantes e infraestrutura. Os docentes devem ser indicados pelas secretarias de educação e confirmar a participação no sistema do INEP. Também será necessário fazer uma capacitação online e ter aproveitamento mínimo de 50% na avaliação. As indicações ocorrem de 8 a 18 de setembro e a confirmação dos professores de 22 a 27 de setembro. O Enem 2026 será aplicado nos dias 8 e 15 de novembro.
3: Antônio Neves, da Rádio Unitins FM de Palmas, Tocantins, para a Rádio Nacional de Brasília.
1: O Cais do Valongo, no Rio de Janeiro, patrimônio mundial pela Unesco, agora abriga um centro cultural dedicado à história da população negra. Assunto para Tatiana Alves.
4: O edifício Docas André Rebouças, localizado na Pequena África, zona portuária do Rio de Janeiro, foi palco nesta terça-feira de uma celebração voltada ao Centro de Interpretação da Herança Africana do Cais do Valongo. O evento reuniu autoridades, movimentos sociais e instituições de preservação da memória afro-brasileira. Presente na cerimônia, a ministra da Cultura, Margarete Menezes, destacou que a iniciativa é um marco na valorização da história da população negra e no reconhecimento de uma trajetória moldada por resistência e superação.
5: Há algum tempo vem sendo olhado nessa ação de reparação a necessidade dessa memória, uma construção dessa magnitude, e isso com certeza é um ato de reparação a partir do momento que aqui vai trazer um equipamento para o povo brasileiro, uma contribuição imensa que é fazer o levantar dessa memória. Aqui também terá um centro de memória, centro de pesquisa, afinal mais da metade da população se identifica como negro, como afro-brasileiro, e tudo isso vai só engrandecer e fortalecer essa história.
4: O local também vai abrigar um centro de memória e de pesquisa, ampliando o acesso ao conhecimento sobre a contribuição da população negra para a formação do país. O encontro desta terça foi promovido pelas organizações da sociedade civil que integram o Comitê Gestor do Sítio Arqueológico Cais do Valongo. Redescoberto em 2011, durante as obras de revitalização da região portuária, o Cais do Valongo recebeu em 2017 o título de Patrimônio Mundial da Humanidade pela Unesco. O reconhecimento internacional destaca a importância histórica do local, por onde passaram mais de 1 milhão de africanos escravizados entre os séculos 18 e 19. Além do Cais do Valongo, a área conhecida como Pequena África reúne outros marcos da cultura e da resistência negra no Rio de Janeiro, como a Pedra do Sal e o Cemitério dos Pretos Novos, sítio arqueológico descoberto em 1996. Da Rádio Nacional, no Rio de Janeiro, Tatiana Alves.
1: 6h56, começa nesta quarta-feira em Recife, Pernambuco, uma exposição imersiva sobre Dom Helder Câmara. Madison Euler.
6: No mês em que se celebra os 95 anos de ordenação de Dom Helder Câmara, a comunidade católica

0: Recifense e os turistas que estiverem na capital pernambucana desta quarta-feira até o próximo sábado poderão visitar uma exposição imersiva dedicada ao religioso. A experiência multissensorial, que homenageia a liderança religiosa, é organizada pela Secretaria Municipal de Turismo em parceria com o Instituto Dom Helder Câmara. A Igreja de Nossa Senhora da Assunção das Fronteiras, que fica no bairro Boa Vista, receberá a projeção Dom Helder Câmara, Luz, Fé e Memória, que utilizará luz, arte e tecnologia para oferecer uma experiência que aproximará o público da sua história, espiritualidade e legado humanitário. Durante 25 minutos, o interior do templo será transformado em um ambiente de contemplação e memória por meio da integração entre projeção mapeada, trilha sonora original, locução, fotografias históricas, animações, arte sacra e iluminação cênica. Ao longo da narrativa audiovisual, frases marcantes de Dom Helder serão projetadas sobre a arquitetura da igreja, reforçando valores como paz, fraternidade, esperança, solidariedade e justiça social. As apresentações acontecem entre 7 e 9 da noite, com intervalos de 25 minutos. Dom Helder foi um dos fundadores da CNBB, a Confederação Nacional dos Bispos do Brasil, que teve importante papel de enfrentamento ao regime militar. Foi justamente nesse período que ele se tornou arcebispo de Recife e Olinda em 1964, cargo que ocupou até a metade da década de 1980. Dom Helder chegou a ser indicado algumas vezes ao Prêmio Nobel da Paz nos anos 70 por causa da sua luta pelos direitos humanos. Segundo a Comissão Estadual da Memória e Verdade de Pernambuco, batizada com o nome de Dom Helder, o governo ditatorial brasileiro da época interveio para que a premiação não ocorresse em uma das indicações ao prêmio ocorrida em 1972. Dom Helder Câmara faleceu no dia 27 de agosto de 1999, aos 90 anos de idade, em sua casa na cidade do Recife. Da Rádio Nacional em São Luís, Madison Euler.
1: 18h59, o repórter nacional fica por aqui com trabalhos técnicos de Sanderson Freitas. Uma boa noite para você.
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3: Olá, boa noite.
4: Boa noite para você que nos acompanha em todo o país.
3: Terça-feira, 18 de agosto de 2026.
4: Vamos aos destaques do dia.
3: Atualização da lei seca.
4: Nova regulamentação prevê o uso de equipamentos para identificar outras substâncias além do álcool.
3: Após acidente, em caso de morte, será obrigatória a realização de exame para detectar álcool ou drogas ilícitas.
4: Atendimento à mulher.
3: Busca de informações sobre direitos e proteção lideram chamadas ao Ligue 180. Graziela Mendonça.
5: A violência psicológica respondeu por 35% das mais de 98 mil denúncias recebidas pelo canal nesta primeira metade do ano.
4: Anvisa aprova duas novas canetas para tratamento de diabetes.
3: Os dispositivos possuem como princípio ativo a semaglutida, obtida por via sintética.
4: Em entrevista, a diretora da agência da Anvisa, Daniela Marreco, destaca a importância da aprovação desses medicamentos.
6: Consideramos, sim, bastante perigoso e, em termos de segurança, para o paciente utilizar produtos que não estão regularizados pode, sim, trazer um risco à saúde das pessoas.
3: Hoje, na apresentação da Voz do Brasil, Luciana Vasconcelos e Luciano Seixas.
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3: Conselho Nacional de Trânsito atualizou procedimentos de fiscalização da Lei Seca, que estabelece regras para coibir a condução de veículos sob influência de álcool.
4: As novas medidas entram em vigor após publicação no Diário Oficial da União.
3: E quem tem todos os detalhes das atualizações é a repórter Luana Karen, que conversa com a gente ao vivo. Boa noite, Luana.
7: Boa noite, Luciano e Luciana. Boa noite aos ouvintes da Voz do Brasil. O novo regulamento passa a prever três formas principais de verificação durante fiscalizações: teste com bafômetro, teste em equipamento específico que indica outras substâncias psicoativas, como drogas ilícitas, e constatação de sinais de alteração psicomotora do motorista por agentes de trânsito. Continuam sendo admitidas imagens, vídeos e outros meios de prova aceitos legalmente. A partir da resolução, fica instituída uma fase de triagem nas operações. Nesta etapa, poderá ser utilizado pré-teste ou teste passivo de alcoolemia. O resultado dessa primeira fase não poderá isoladamente gerar autuação ou caracterizar a condução sob influência de álcool. Nesses casos, será necessária a continuidade das avaliações previstas na norma, como o uso do bafômetro.
4: E Luana, a nova regra detalha mecanismos para situações que possam interferir no resultado do bafômetro?
7: Detalhe sim, Luciana. Em situações envolvendo produtos que podem deixar temporariamente resíduos de álcool na boca, como o consumo de bombom de licor, pão de forma ou enxaguante bucal, a norma estabelece que deverá ser feito um novo teste. Isso pode ocorrer também quando algum fator técnico ou operacional comprometer o resultado válido.
3: Luana, a nova resolução também prevê o uso de equipamentos adicionais para verificar o uso de substâncias psicoativas, como drogas ilícitas?
7: Prevê sim, Luciana. A norma permite o uso de equipamentos para identificar a presença de outras substâncias além do álcool, capazes de alterar e comprometer a capacidade de dirigir, como drogas ilícitas e substâncias que determinem dependência. De acordo com a norma, o auto de infração deverá conter o tipo de substância detectada pelo equipamento. Para serem usados na fiscalização, os equipamentos deverão ser certificados pelo INMETRO. O texto regulamenta a possibilidade de testes toxicológicos e outros meios técnicos ou científicos para constatar a influência de substâncias psicoativas.
4: E Luana, naquele caso que o condutor se nega a fazer os testes quando solicitado, ainda continua valendo?
7: Continua assim, Luciana. Neste caso, o motorista continuará sujeito à multa e suspensão do direito de dirigir por 12 meses. Mas o Manual Brasileiro de Fiscalização de Trânsito foi atualizado para detalhar e padronizar a atuação em casos de recusa ao teste. Para o condutor que não realizar o procedimento, a norma estabelece como cada situação deve ser registrada e determina que, em uma mesma abordagem, não sejam lavrados simultaneamente autos de infração por dirigir sob influência de álcool ou outras substâncias psicoativas e por se recusar ao exame. Nos casos de acidentes que resultem em óbito, o motorista será obrigado a fazer exame para detectar álcool ou outras substâncias psicoativas.
3: Luana, foram criadas novas penalidades ou infrações com a medida?
7: Foram não, Luciano. A atualização da Lei Seca não altera ou cria novas penalidades, apenas regulamenta os critérios de fiscalização e de comprovação de infração. A norma atualiza procedimentos vigentes desde 2013 e também estabelece o modo de identificação de outras substâncias psicoativas. As novas regras entram em vigor após a publicação da norma no Diário Oficial da União. Os equipamentos para exames toxicológicos poderão ser usados imediatamente após a publicação, a depender apenas da disponibilidade e da existência de equipamentos certificados conforme os requisitos estabelecidos pela resolução. Luciana e Luciano, volto com vocês.
4: Muito obrigada, Luana Karen, pelas informações ao vivo aqui na Voz do Brasil.
3: Mais de 1 milhão de ligações já foram recebidas este ano pelo Ligue 180.
4: A central de atendimento à mulher é gratuita e recebe denúncias, pedidos de informações e dá orientações relacionadas à proteção da mulher.
5: O Ligue 180 recebeu 1.035.647 ligações de janeiro até julho deste ano, o equivalente a 4.884 chamadas por dia.

0: A central de atendimento à mulher é gratuita e serve não apenas para denúncias, mas também para pedidos de informação e orientações sobre os serviços da rede. O Estado de São Paulo liderou os atendimentos no primeiro semestre, com mais de 106 mil ligações recebidas. Em seguida, vem Rio de Janeiro, Minas Gerais, Bahia e Rio Grande do Sul. Estela Bezerra, secretária nacional de enfrentamento à violência contra mulheres, aponta qual tem sido o papel deste canal.
1: O canal 180, ele tem uma importância de demonstrar à população o como a consciência, a conscientização sobre violência contra as mulheres tem ampliado. Antes você só considerava violência contra as mulheres feminicídio e agressão física. Hoje você tem denúncias de violência psicológica, que é a primeira no ranking das denúncias. A gente tem denúncias de violências digitais, que é uma violência nova, contemporânea, né, que não se percebia dessa maneira.
0: A violência psicológica respondeu por 35% das mais de 98 mil denúncias recebidas pelo canal nesta primeira metade do ano. Em seguida, vem a violência doméstica, com mais de 24 mil ligações. Também foram registrados casos de violência moral e patrimonial. Se você é mulher e está sofrendo algum tipo de violência ou conhece alguém nesta situação, ligue 180 ou envie uma mensagem pelo WhatsApp. WhatsApp 61 96 10 0180. O serviço funciona 24 horas, 7 dias por semana. O atendimento é feito em português, inglês ou espanhol e ainda na língua brasileira de sinais. Reportagem Graziela Mendonça.
2: Estão abertas as inscrições para uma capacitação online em inteligência artificial voltada para mulheres à frente de pequenos negócios.
3: A iniciativa oferece 5 mil vagas, sendo metade delas para mulheres negras.
2: As atividades começam em 1º de setembro e vão tratar do uso da inteligência artificial em áreas como gestão, planejamento, marketing, vendas, atendimento ao cliente, análise de dados, produtividade e inovação.
3: Ao final do curso, 50 negócios poderão ser selecionados para receber um investimento inicial, destinado à implementação dos projetos desenvolvidos durante a formação.
2: As interessadas podem se inscrever até o dia 20 de outubro no portal do Ministério do Empreendedorismo, da Microempresa e da Empresa de Pequeno Porte.
3: E professores da educação básica de todo o país podem realizar cursos sobre inteligência artificial, IA, de graça.
2: A formação continuada está disponível no ambiente virtual de aprendizagem do Ministério da Educação, AVAMEC.
4: Os cursos tratam desde os conceitos básicos de IA até a aplicação das ferramentas em atividades de sala de aula. Cada participante pode organizar o próprio ritmo de estudos e há formações voltadas para o ensino fundamental e para o ensino médio. Entre os assuntos abordados estão uso pedagógico da IA, criação de recursos digitais, planejamento de atividades e o uso responsável das ferramentas. Os conteúdos também tratam de temas como autoria, pensamento crítico, proteção de dados, segurança digital e avaliação das informações produzidas por ferramentas de inteligência artificial generativa. Os cursos variam entre 20 a 180 horas de duração. Para se inscrever, basta acessar o AVAMEC, fazer login ou criar uma conta na plataforma. O endereço é avamec.mec.gov.br. Priscila Machado, para a Voz do Brasil.
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6: Olá, meu nome é Ana Júlia Toches e a minha pergunta é: eu devo começar pelas questões fáceis ou difíceis do Enem?
3: Quem responde é o professor de matemática Marcelo Almeida, que aproveita para dar mais dicas para se sair bem na prova.
7: Olá pessoal, estou aqui para trazer para vocês uma dica muito importante. Você que está se preparando para as provas do Enem que estão aí chegando e precisa aumentar sua nota em matemática. Muitas vezes o estudante se apega nas questões difíceis e acaba perdendo muito tempo em resolução dessas questões. Dica: questões fáceis e médias. São as questões que vão aumentar em muito a sua nota em matemática. Acertem questões fáceis, acertem. Não erre uma questão fácil. E em matemática, onde a gente vê essas questões? Estatística básica, média, moda, mediana, gráfico, interpretação gráfica, são questões que muita gente, por achar que é fácil,

0: acaba deixando de estudar. Então, dica, pegue as provas anteriores e faça todas essas questões. Tenho certeza que vai dar bom demais.
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2: As novas canetas emagrecedoras à base de semaglutida foram aprovadas pela Agência Nacional de Vigilância Sanitária, Anvisa.
1: Uma das canetas é genérica, produzida por farmacêutica brasileira.
2: A semaglutida é um medicamento que age de maneira similar ao hormônio GLP-1 e, com isso, reduz apetite, diminui as taxas de açúcar no sangue e tem sido amplamente utilizado para o controle da obesidade.
1: Com a queda da patente do primeiro medicamento comercial à base de semaglutida, a agência tem analisado e liberado pedidos de laboratórios para produzir medicamentos similares e genéricos.
2: Em conversa com a Voz do Brasil, a diretora da Anvisa, Daniela Marreco, explica como é o processo de análise para esses pedidos e os riscos do uso de canetas falsificadas. Acompanhe.
3: Diretora Daniela Marreco, da Agência Nacional de Vigilância Sanitária, é um prazer ter a senhora conosco aqui na Voz do Brasil. Bom, vamos começar então explicando para o nosso ouvinte como é que funcionam esses processos de registro, quanto tempo em média eles duram?
4: Os processos de registro de medicamentos realizados pela Anvisa, eles têm como base avaliar aspectos essenciais do medicamento, que é a qualidade, a segurança e a eficácia daquele medicamento. A gente também verifica, no âmbito dessa análise, as boas práticas de fabricação, ou seja, se a empresa fabricante daquele medicamento cumpre as boas práticas durante o processo produtivo. Esse prazo de avaliação, ele depende não só do tempo que a Anvisa leva para avaliar toda essa documentação que é apresentada pela empresa, mas também do prazo que as empresas precisam para cumprir eventuais questionamentos que sejam feitos pela agência.
2: A Anvisa baseia toda a sua avaliação em documentos apresentados pelos laboratórios interessados no registro, né? Ela pode pedir algum tipo de complementação nas pesquisas, por exemplo, para atender aos quesitos de eficácia ou de segurança?
4: Com certeza, isso acontece na maior parte dos casos após a avaliação da documentação que é inicialmente apresentada pela empresa. Caso fique qualquer dúvida ou qualquer necessidade de complementação dos dados que foram apresentados, a Anvisa faz solicitações adicionais para o laboratório fabricante para que ele complemente a documentação de qualidade ou a documentação de segurança e eficácia daquele medicamento para que a gente possa, ao final do processo, ter certeza em relação ao cumprimento de todos os critérios necessários para dar segurança à população ao uso daquele medicamento que foi aprovado pela agência.
3: Agora, no caso de princípios ativos como o da semaglutida, já tinha um medicamento prévio com registro e a patente dele caiu. Isso torna mais fácil conseguir o registro das novas medicações em relação, por exemplo, a medicamentos que ainda não tem nenhum no mercado?
4: Sim, são processos de avaliação diferentes. Quando o medicamento é novo, é inédito no país, a empresa precisa, além da documentação de qualidade, ela precisa comprovar também a segurança e a eficácia daquele medicamento por meio de estudos clínicos. Então, é um dossiê com dados adicionais que envolvem a realização dessas etapas de estudo clínico. No caso dos medicamentos que são cópias ou que são similares a um outro medicamento registrado, nós vamos comparar esses novos medicamentos ao medicamento de referência, esse medicamento anterior que já tinha registro na Anvisa. Então, eles vão poder apresentar provas comparativas, é uma caracterização bastante extensa em termos físico-químicos, mas de forma comparativa ao medicamento que já comprovou esses aspectos de qualidade, segurança e eficácia. Então, sim, nós podemos dizer que é um processo um pouco mais fácil para essa comprovação dos critérios técnicos necessários para o registro.
2: Diretora, já existem muitos vídeos na internet circulando falando sobre novos princípios ativos que seriam ainda mais eficazes que a semaglutida e a tirzepatida, que são os dois mais utilizados atualmente, né? Seria o caso da retatrutida, que

0: provocaria uma perda de peso mais rápida e ainda maior. Esse princípio não está aprovado ainda no Brasil, né?
1: Isso, perfeito. A retatrutida ainda não tem um pedido de registro aqui na Anvisa, é um medicamento que se encontra ainda em etapa de estudo clínico, então nós não podemos afirmar nem qualidade, nem segurança, nem eficácia em relação a esse produto. A gente precisa aguardar que ele complete o seu desenvolvimento clínico, que ele seja submetido para análise da Anvisa, para aí sim a gente ter qualquer conclusão em relação aos efeitos desse produto.
2: Agora, diretora, junto com o sucesso das canetas, veio também, claro, como sempre, as falsificações, a entrada no país de versões de marcas que não passaram pelo processo de registro na Anvisa. Quais são os controles que a Anvisa faz e quais os riscos de o consumidor usar esses medicamentos que não tenham passado por esses controles?
1: A Anvisa tem intensificado muito durante esse ano de 2026 a fiscalização em relação a esses produtos, que são produtos irregulares, produtos que, como você colocou, não passaram pela avaliação da agência com o objetivo de proteger a saúde da população para que não utilize esses produtos. Em relação aos riscos, como são produtos que não passaram pela avaliação da Anvisa, a gente não consegue saber quais são as substâncias, qual é a composição daquele produto, quais são os critérios de eficácia, ou seja, aquele produto vai realmente funcionar quando foi utilizado pelo paciente, qual é a população que poderia utilizar aquele produto e, principalmente, quais são os riscos para as pessoas que utilizarem esses produtos que não tiveram uma avaliação pela Anvisa. Então, consideramos, sim, bastante perigoso e, em termos de segurança, para o paciente utilizar produtos que não estão regularizados, pode, sim, trazer um risco à saúde das pessoas.
0: Se a pessoa quiser conferir se uma determinada marca, algum medicamento está aprovado pela Anvisa, como é que ela deve proceder? É possível fazer a consulta no site da agência, por exemplo?
1: Sim, é possível. No site da Anvisa existe um mecanismo de busca, consulta de produtos regularizados. Esse site de consulta, ele é dividido de acordo com todas as categorias de produtos que a agência regula. Se a pessoa buscar na parte de medicamentos, ela pode digitar ali o nome comercial do medicamento, ela pode digitar a substância ativa. Existem vários critérios de busca que o cidadão pode utilizar para conseguir conferir se aquele medicamento está de fato registrado e regularizado no Brasil. Além disso, o medicamento também, quando o paciente adquire aquele produto, ele vai ter um número de registro identificado na caixinha do medicamento, número de registro na Anvisa, e por meio desse número, a pessoa também consegue, no nosso site, localizar se o produto é ou não um produto regular perante a agência.
2: Muito bem, nós conversamos com Daniela Marreco, diretora da Agência Nacional de Vigilância Sanitária, Anvisa. Muito obrigada, diretora, pela sua entrevista aqui à Voz do Brasil.
1: Eu que agradeço.
3: A aproximação entre o Brasil e os países do Sudeste Asiático está no centro da agenda do secretário-geral da ASEAN, Cao Kim Hong, em Brasília.
0: Em reunião com o ministro das Relações Exteriores, Mauro Vieira, foram discutidas formas de ampliar o comércio, os investimentos e a cooperação em áreas como transformação digital, segurança alimentar e sustentabilidade.
4: Comércio, investimentos, transformação digital, segurança alimentar e sustentabilidade estiveram entre os temas tratados durante a visita do secretário-geral da Associação de Nações do Sudeste Asiático, Cao Kim Hong, a Brasília. Hong foi recebido nesta terça-feira no Palácio do Itamaraty pelo ministro das Relações Exteriores, Mauro Vieira. Segundo o chanceler brasileiro, o encontro tem como objetivo aprofundar a relação política e econômica do Brasil com os países do Sudeste Asiático e ampliar a cooperação com a ASEAN e seus Estados-membros.
5: O comércio Brasil-ASEAN tem crescido a uma média de 13% a cada ano desde 2020. Nesse ritmo, o intercâmbio comercial deverá ultrapassar aquele com parceiros tradicionais do Brasil, como os Estados Unidos ou a União Europeia, num futuro próximo. O Brasil já exporta mais para a Indonésia, para o Vietnã e para a Malásia e Tailândia do que para a França.
4: Fazem parte da ASEAN 11 países: Brunei, Camboja, Indonésia, Laos, Malásia, Mianmar, Filipinas, Singapura, Tailândia, Timor-Leste e Vietnã. Em 2025, o comércio entre o Brasil e países do grupo somou mais de 38 bilhões de dólares. O bloco foi o quinto maior parceiro comercial do Brasil, atrás de China,

0: União Europeia, Estados Unidos e Mercosul. Mauro Vieira destacou ainda que a visita faz parte da estratégia brasileira de diversificação das parcerias externas e de fortalecimento da presença brasileira em diferentes regiões do mundo.
1: O aprofundamento da relação com a ASEAN está em plena sintonia com as prioridades da política externa brasileira. A diversificação das parcerias econômicas, o estreitamento dos vínculos com regiões que são destino importante de nossas exportações, a coordenação em temas multilaterais e o fortalecimento da cooperação sul-sul.
0: Esta é a primeira visita de um secretário-geral da ASEAN ao Brasil. Além do Itamaraty, a agenda também inclui encontros com outras autoridades dos ministérios, além de contatos com representantes empresariais e acadêmicos brasileiros. Reportagem Gabriela Noronha.
2: Começou hoje o pagamento da parcela do Bolsa Família referente ao mês de agosto.
3: Os depósitos vão ser realizados até o dia 31 de agosto.
2: O calendário segue de acordo com o dígito final do NIS impresso no cartão dos beneficiários.
4: Os repasses do Bolsa Família de agosto começam nesta terça-feira, dia 18, e vão até o dia 31. O valor médio do benefício este mês é de R$ 678,35. O pagamento é feito de acordo com o último dígito do número de identificação social, o NIS, que cada família tem no cartão do programa. Primeiro, famílias com o NIS terminado em 1 e assim sucessivamente até o NIS final 0, no dia 31 de agosto. Para receber o benefício, as famílias devem atender aos critérios do programa, manter o cadastro único atualizado e cumprir as condicionalidades nas áreas de saúde e educação. Para verificar a situação do benefício, extratos e valores, o beneficiário pode consultar os aplicativos do Bolsa Família e Caixa Tem. O Disque Social, pelo número 121, também está disponível para atendimento ao público. A ligação é gratuita de todo o Brasil. Reportagem Érica Brás.
3: Lembrando que o pagamento é unificado às famílias que vivem em locais em situação de emergência ou calamidade pública decretada pelo governo federal.
2: A partir de hoje, já podem ser atualizadas as informações do Indicador de Capacidade Municipal.
3: As informações são utilizadas para acompanhar diferentes aspectos da capacidade do município na área de proteção e defesa civil.
2: Os municípios têm até o dia 31 de outubro para preencher o formulário em defesacivil-icm.com.br.
3: E essas foram as notícias do governo federal.
2: Uma realização da Secretaria de Comunicação Social da Presidência da República.
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2: Fique agora com as notícias do Poder Judiciário e do Congresso Nacional. Uma boa noite.
3: Boa noite para você e até amanhã.
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7: CNJ cartilha remuneração de magistrados e magistradas.
8: TSE esclarece que é falso que a urna eletrônica exibe a mensagem confirma o seu voto.
7: STJ valida a eliminação de candidato a policial penal com histórico social incompatível.
8: Boa noite, eu sou Leandro Bezerra.
7: E eu sou Walter Lima.
8: O Conselho Nacional de Justiça lançou nesta terça-feira a cartilha Remuneração de Magistrados e Magistradas, Dúvidas Frequentes.
7: O material detalha a decisão do Supremo Tribunal Federal sobre o tema e as medidas do CNJ para fiscalizar e dar mais transparência aos pagamentos da magistratura. Repórter Carolina Chaves.
9: A publicação reúne o histórico de normas e traz um formato prático de perguntas e respostas com links diretos para a legislação. A cartilha está disponível no site do CNJ para acesso de toda a sociedade. Durante a reunião, o presidente do CNJ e do STF, ministro Edson Fachin, fez um pronunciamento.
10: Criamos o Observatório Nacional de Integridade e Transparência. Ampliamos os mecanismos de controles, disponibilizamos dados em volume sem precedentes e temos agora um contra-cheque único a caminho e todas as rubricas conhecidas e uniformizadas.
9: O ministro Fachin destacou que o judiciário está aberto ao controle social, mas

0: ressaltou que questionamentos legítimos não podem ser confundidos com campanhas de descredibilização.
1: STJ considera válida a eliminação de candidato em concurso público para o cargo de policial penal.
2: Mesmo sem condenação criminal definitiva, havia registros policiais, processos arquivados e o inquérito em andamento. Fátima Uchoa.
3: Após ser eliminado do certame, o candidato impetrou o mandado de segurança. O juízo concedeu liminar para que ele participasse do curso de formação, mas o Tribunal de Justiça do Rio Grande do Sul revogou a medida, o que o levou a interpor recurso no STJ. E a segunda turma decidiu que foi legal a exclusão. Para o relator ministro Marco Aurélio Belize, o histórico comportamental do candidato é incompatível com o padrão ético e funcional exigido para o cargo pretendido e quanto a funções ligadas à segurança pública, que exigem padrões éticos mais rigorosos, a análise da vida pregressa deve ir além dos antecedentes criminais, abrangendo também a conduta moral e social do candidato.
1: É falso que a urna eletrônica exibe a mensagem "confirma o seu voto".
2: Eleitor não precisa esperar essa frase para apertar a tecla verde na hora de votar. Fábio Ruas.
4: A frase "confirma o seu voto" não aparece na tela da urna eletrônica. A mensagem que afirma isso e está circulando pelas redes sociais é falsa. A mensagem enganosa diz que se a eleitora ou eleitor apertar a tecla "confirma" antes da suposta frase aparecer na tela, o voto será anulado. Isso não acontece. A Justiça Eleitoral informa que a urna não tem qualquer mecanismo que anule o voto por esse motivo. É importante não confundir. A mensagem que aparece na tela antes de concluir cada voto é "confira seu voto" e não "confirma o seu voto", como alegam as publicações falsas.
1: Advogado da Caixa consegue restabelecer salário que foi reduzido após ação trabalhista contra o banco.
2: Para a Justiça Trabalhista, houve indícios de retaliação. Repórter Rafael Silva.
5: O advogado entrou com ação na Justiça do Trabalho pedindo redução de jornada para 4 horas por dia, conforme prevê o Estatuto da Advocacia. A Caixa concordou, mas reduziu o salário do empregado. Ele alegou retaliação por parte do banco e pediu a manutenção do salário em nova ação judicial. O Tribunal Superior do Trabalho reconheceu a represália e manteve a decisão de restabelecer o salário do advogado. Para os ministros, a Caixa agiu de forma abusiva ao alterar a jornada e diminuir a remuneração sem respaldo legal. A decisão foi unânime.
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1: A você, uma boa noite.
2: E até amanhã.
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8: Eu sou Paula Groba.
9: E eu sou Humberto Pinheiro.
8: E estes são os destaques de hoje do Jornal do Senado, que começa agora.
9: Política de combate à violência contra a mulher pode ser votada no próximo esforço concentrado.
8: Projeto que proíbe cotas em residências médicas divide opiniões no Senado.
9: Eleições 2026. Candidaturas femininas ao Senado crescem e chegam a todos os estados.
8: Boa noite.
9: Boa noite.
8: O combate à violência contra a mulher pode ganhar uma nova estrutura nacional, com mais integração entre os serviços públicos e garantia de continuidade das políticas de proteção.
9: É o que prevê um projeto do senador Paulo Paim, do PT do Rio Grande do Sul, que está em regime de urgência para votação no plenário. A proposta deve ser votada no próximo esforço concentrado. As informações com o repórter César Mendes.
10: O projeto do senador Paulo Paim, do PT gaúcho, que cria a Política Nacional de Enfrentamento à Violência contra a Mulher, busca respostas mais efetivas para as vítimas, continuidade nas políticas e um maior controle social para a proteção dos direitos das mulheres. Relatora, a senadora Damaris Alves, do Republicanos do Distrito Federal, explicou por que é tão importante transformar em lei as ações destinadas ao combate da violência de gênero no país.
11: Para que haja continuidade, que ninguém interrompa política pública de enfrentamento à violência contra a mulher.
10: Damares se comprometeu com o Paim a encaminhar a votação do projeto na CDH no próximo esforço concentrado, no início de setembro, e diz que vai levar ao presidente do Senado, Davi Alcolumbre, o pedido de urgência com a sugestão de que o texto seja votado em plenário durante os 21 dias de ativismo pelo fim da violência contra a mulher, de 20 de novembro a 10 de dezembro.
8: E pequenos criadores terão mais opções para alimentar os rebanhos por meio do programa de venda em balcão. Além do milho, a Conab poderá adquirir sorgo, caroço de algodão, farelo de soja e farelo de milho.
9: Após a aprovação pelos senadores, foi sancionada pelo presidente da República a lei que amplia o programa de venda em balcão para alimentação animal. Um dos objetivos é facilitar o acesso de pequenos criadores e cooperativas aos estoques públicos de ração. Repórter Pedro Pincer.
12: O Poder Executivo sancionou a lei que altera o programa de venda em balcão e a Lei de Política Agrícola de 1991. A proposta foi aprovada pelo Senado antes de virar lei. A nova regra amplia a lista de produtos que podem ser adquiridos pela Companhia Nacional de Abastecimento, a Conab, para a alimentação animal. Entram nessa lista milho, sorgo, farelo de soja, farelo de milho e outros produtos, com preço de até 25% acima do mínimo vigente no estado onde ocorrer a compra. A relatora no Senado, senadora Tereza Leitão, do PT de Pernambuco, explicou a importância da medida para o setor.
13: É muito importante para o momento atual que nós vivemos com a ameaça dos impactos climáticos provocados pelo El Niño. Ele faz uma adaptação dos instrumentos consolidados a esses novos desafios climáticos e de mercado, quando o acesso à alimentação animal é decisiva para mitigar perdas. Ele fortalece a produção e a renda rural, amplia a capacidade de resposta do Estado e contribui para a segurança alimentar do Brasil.
12: A lei estabelece limites mensais de compra de 27 toneladas para pequenos criadores cadastrados no Sistema de Cadastro Nacional de Produtores Rurais e demais agentes e de 80 toneladas para cooperativas e associações de agricultores familiares.
8: E virou lei a medida provisória aprovada pelo Congresso que ocorreu regiões afetadas por desastres naturais.
9: Os recursos destinados somam 350 milhões de reais. A reportagem é de Herman Kulitz.
14: O crédito extraordinário de 350 milhões de reais cobrirá ações emergenciais de proteção e defesa civil em regiões atingidas por desastres naturais, como excesso de chuvas ou seca e estiagem intensas no início de 2026. Os fenômenos afetaram aproximadamente 5 milhões de pessoas nas 5 regiões do país. A relatora da proposição, senadora Tereza Cristina, do Progressistas de Mato Grosso do Sul, deu parecer favorável à medida, em solidariedade aos que sofreram os prejuízos. Por isso, defendeu a distribuição equilibrada do dinheiro por todas.
15: Diante de desastres que já atingiram milhões de brasileiros, socorrer as vítimas é dever do Estado. Por isso, meu voto é pela aprovação deste crédito de 305 milhões de reais. Porque responsabilidade fiscal, antes de ser controle de despesa, é também sensibilidade com quem perdeu a casa, a lavoura e o meio de vida.
14: Os recursos poderão ser usados para assistência humanitária e restabelecimento de serviços essenciais.
8: E o presidente do Senado, Davi Alcolumbre, acompanhou o presidente Lula nesta segunda-feira em uma visita a um navio sonda da Petrobras em Oiapoque, no Amapá. A agenda ocorreu após a Petrobras anunciar a presença de petróleo em um poço exploratório na bacia da Foz do Amazonas.
9: Alcolumbre destacou o potencial de geração de riquezas para o país e defendeu que os brasileiros decidam sobre o futuro da exploração de petróleo na região. Segundo ele, os recursos do petróleo podem contribuir para a educação e a saúde públicas, além de gerar emprego e renda.
16: Nós sabemos o que a riqueza do petróleo é transformada para a vida das pessoas, sobretudo com os recursos do Fundo Social que vão para a educação pública brasileira e para a saúde pública brasileira.
8: projeto de lei que proíbe a adoção do sistema de cotas no ingresso dos programas de residência médica foi alvo de debate na Comissão de Direitos Humanos.
9: Na audiência pública interativa, senadores, representantes de ministérios e de conselhos discutiram-se as regras de acesso. A formação acadêmica deve valer também para a seleção da especialização. Repórter Douglas Castilho.
17: O autor do requerimento para a reunião, senador Paulo Paim, do PT do Rio Grande do Sul, se manifestou contra o avanço da proposta, lembrando que é um defensor histórico das ações afirmativas no Senado Federal.
18: A política de cotas não é um privilégio, é simplesmente um instrumento de correção de desigualdades históricas e de ampliação de oportunidades. Não estamos discutindo apenas uma regra de seleção para programas de residência. Estamos discutindo que país queremos.
17: O autor do texto, o senador doutor Irã, do PP de Roraima, também se afirmou partidário das medidas de equidade, mas acredita que a existência desse tipo de política na graduação já cumpre a função de reduzir desigualdades, devendo prevalecer a partir dessa etapa a pura avaliação de competência.
19: Quando a gente entra na faculdade, a gente tem as mesmas oportunidades, os mesmos professores, e hoje com a internet, com a democratização do conhecimento, depois disso tudo, a gente ainda tem cota para fazer residente? Não.
17: O projeto já recebeu o relatório favorável do senador Márcio Bittar, do PL do Acre, e encontra-se pronto para a votação na comissão.
20: Eleições 2026.
8: O número de mulheres na disputa por uma vaga no Senado cresceu nas eleições de 2026. São 69 candidatas, o maior número das três últimas eleições.
9: Mas mesmo com o avanço, elas ainda são minoria entre os concorrentes. Neste ano, as mulheres representam 22% das candidaturas ao Senado. O repórter Alexandre Campos mostra como está a participação feminina nessa disputa.
21: O número de candidatas representa 22% do total de candidaturas registradas neste ano. Para mudar esse cenário, o Senado, além de analisar projetos que visam aumentar a participação feminina na política e combater a chamada violência política de gênero, também lançou o Guia da Candidata. O manual, com linguagem clara e prática, traz orientações sobre diversos pontos durante o processo eleitoral e sobre o caminho para ocupar espaços de poder com segurança, informação e autonomia. Em sessão especial em março deste ano, a então senadora e procuradora da mulher no Senado, Augusta Brito, lamentou a necessidade de uma publicação como essa.
22: A política não é neutra. Mulheres enfrentam dificuldades maiores de acesso a financiamentos, às redes de apoio, à visibilidade, bem como são alvos mais frequentes de ataques, de desinformação e de violência política.
21: Dos atuais 54 senadores em final de mandato, 32 vão tentar a reeleição. Quanto à idade, 3 candidatos têm mais de 90 anos e 20 têm menos de 40. No critério cor-raça, 2 afirmaram que são amarelos, 192 brancos, 4 indígenas, 88 pardos e 29 pretos.
9: Trabalhos técnicos de João Lira. O Jornal do Senado fica por aqui. Acompanhe agora as notícias da Câmara dos Deputados. Boa noite.
8: Boa noite e até amanhã.
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23: Câmara cria símbolo para conscientizar a população sobre doenças raras.
24: Avança
23: a
24: proposta que institui Dia Nacional sobre Climatério e Menopausa.
23: Deputados devem regulamentar a produção celular de proteínas animais.
24: O projeto prevê verba específica da primeira infância no orçamento público.
23: Boa noite. Já está pronto para entrar na pauta de votações do plenário da Câmara, projeto que prevê detalhamento de recursos da primeira infância no orçamento público. A repórter Paula Bittar traz mais informações sobre a proposta.
25: A Comissão de Constituição e Justiça da Câmara aprovou um projeto que torna obrigatória a inclusão de quadros específicos no orçamento público para detalhar os recursos destinados à primeira infância, ou seja, a crianças de 0 a 6 anos de idade. De acordo com o projeto, os quadros deverão ser analisados anexos à Lei Orçamentária Anual e ao relatório resumido da execução orçamentária e discriminar as despesas em educação, saúde, assistência social e ações intersetoriais que tenham como beneficiárias diretas crianças de até 6 anos e suas famílias. A autora da proposta, a deputada Laura Carneiro, do PSD do Rio de Janeiro, afirma que a criação do quadro Orçamento Criança é mais um passo no sentido de garantir políticas públicas para essa faixa etária.
0: Sem recursos, sem garantia de orçamento, dificilmente as políticas públicas podem ser levadas a cabo. Então, não adianta a gente criar legislação, a gente ter a vontade política se a gente não tiver os recursos necessários para implementá-las. E a fiscalização dessas políticas se faz através do orçamento. Então, garantir a existência desses recursos, o levantamento desses recursos, os dados, são absolutamente necessários à política de proteção à infância e adolescência brasileiras.
25: A proposta que torna obrigatória a inclusão de quadros específicos no orçamento público para detalhar os recursos destinados à primeira infância ainda precisa ser analisada pelo plenário antes de seguir ao Senado. Da Rádio Câmara, de Brasília, Paula Bittar.
20: Educação.
1: Ayrton Faleiro, do PT, celebra a expansão do ensino superior no Pará. O congressista registra a criação de novas unidades federais no estado e o envio de verbas para apoiar a cultura e o esporte amador na região.
2: O legislador defende as políticas e programas como o pé de meia para garantir a conclusão da educação escolar e o ingresso no ensino superior. Ayrton Faleiro cumprimenta os mais de 100 líderes juvenis com quem se reuniu para traçar ações de apoio à educação e ao esporte.
1: Santim Roveda, do União, comemora a liderança do Paraná no IDEB, mantida nos resultados de 2025. O deputado atribui o desempenho aos investimentos do governo estadual na estrutura das escolas, na alimentação dos estudantes e na qualificação dos profissionais da educação.
2: Santim Roveda também cita a climatização das salas de aula e a oferta diária de proteína alimentar mal na merenda, entre as medidas adotadas pela rede estadual. O parlamentar ainda destaca a seleção técnica de profissionais para as chefias dos núcleos regionais de educação.
1: Inácio Arruda, do PCdoB, comemora os resultados da educação pública no Ceará. Segundo o parlamentar, 80 das 100 melhores escolas públicas de ensino fundamental do país estão no estado, conquista que ele atribui a políticas de educação e ao trabalho de professores e municípios.
2: Inácio Arruda também ressalta iniciativas como a ampliação das escolas de tempo integral e a formação e valorização dos professores. Ele cita municípios como Sobral, Coreaú, Cruz, Pires Ferreira e Pedra Branca, entre os que possuem escolas de destaque.
1: General Girão, do PL, critica a política de aprovação de alunos adotada no Rio Grande do Norte. Ele conta que estudantes do ensino médio podem avançar de ano mesmo reprovados em até 6 disciplinas, o que, na avaliação do parlamentar, engana os resultados da educação no estado.
2: General Girão questiona os resultados divulgados pelo IDEB para o Rio Grande do Norte, afirmando que os indicadores de matemática e português pouco avançaram. Para ele, a política adotada pelo governo do estado não representa uma melhoria efetiva na qualidade do ensino.
20: Saúde.
1: A criação de um Dia Nacional de Conscientização sobre o Climatério e a Menopausa avançou na Câmara, com a aprovação da proposta pela Comissão de Saúde. Quem informa é a repórter Júlia Lopes.
3: A Comissão de Saúde da Câmara dos Deputados aprovou um projeto que cria o Dia Nacional de Conscientização sobre o Climatério e a Menopausa, a ser celebrado em 18 de outubro. A proposta da deputada Ana Paula Lima, do PT de Santa Catarina, busca ampliar a informação sobre os sintomas, impactos e tratamentos desse período, além de incentivar as mulheres a procurarem acompanhamento médico. O climatério é uma fase de transição que antecede e inclui a menopausa. Com a queda hormonal, podem surgir sintomas como ondas de calor, insônia, alterações de humor e dores nas articulações. Especialistas destacam que o tratamento deve ser individualizado de acordo com a necessidade de cada paciente. Para a deputada Ana Paula Lima, muitas mulheres passam por essa fase sem identificar os sintomas e sem receber orientação adequada.
4: É que muitas mulheres passam por essa etapa e elas não são identificadas e elas precisam fazer a reposição hormonal, se assim desejarem e se assim forem orientadas pelo médico que faz a assistência.
3: O projeto também prevê ações de conscientização, como palestras, seminários, campanhas nos meios de comunicação e redes sociais, além da distribuição de materiais informativos. Além da proposta, a Comissão de Saúde também aprovou a criação da Subcomissão Especial de Climatério e Menopausa, para aprofundar o debate sobre o tema. O projeto que institui o Dia Nacional de Conscientização sobre o Climatério e a Menopausa segue agora para análise na Comissão da Mulher. Da Rádio Câmara de Brasília, Júlia Lopes.
23: O projeto prevê a instalação de bebedouros e pontos de água potável em locais públicos de grande circulação, como praças, parques e áreas de lazer. O autor da proposta, Paulo Teixeira, do PT de São Paulo, afirma que a medida amplia o acesso gratuito à água e estimula hábitos saudáveis de hidratação.
1: Paulo Teixeira acrescenta que a iniciativa ajuda as cidades a enfrentar os efeitos das ondas de calor, priorizando áreas vulneráveis e locais com grande exposição a altas temperaturas. O texto ainda incentiva o uso de garrafas reutilizáveis para reduzir o consumo de embalagens plásticas descartáveis.
20: Segurança Pública.
23: Aloysio Mendes, do Republicanos do Maranhão, foi indicado para presidir a comissão especial que vai discutir a redução da maioridade penal para 16 anos. Apesar de ser favorável à proposta, o deputado afirma que guiará os trabalhos com isenção e responsabilidade.
1: Aloysio Mendes informa que o colegiado ouvirá autoridades e especialistas antes de votar a proposta. Segundo ele, mais de 80% da população apoia a redução da maioridade penal, rejeita a impunidade e cobra medidas mais duras contra crimes cometidos por jovens.
23: Juliana Cardoso, do PT de São Paulo, cobra a votação de projeto que criminaliza a misoginia, já aprovado pelo Senado e com regime de urgência na Câmara. Ela afirma que a proposta busca responsabilizar condutas de ódio, ameaça e humilhação dirigidas às mulheres por sua condição de gênero.
1: Juliana Cardoso alerta que a violência contra a mulher também se manifesta por ataques e intimidações, inclusive no ambiente digital. A parlamentar pede ao presidente da Câmara e aos líderes partidários que incluam a matéria na pauta do plenário.
23: Carol D'Artora, do PT do Paraná, defende a criminalização da misoginia para ampliar a proteção das mulheres contra discursos de ódio, ameaças e perseguições. A deputada apresentou proposta para punir práticas machistas no ambiente digital em complemento à matéria já em tramitação.
1: Carol D'Artora argumenta que a violência contra as mulheres muitas vezes começa antes da agressão física, com manifestações de ódio e intimidação. A parlamentar avalia que o combate a essas práticas nas redes sociais ajuda a prevenir formas mais graves de violência de gênero.
20: Justiça.
23: Fernanda Melchiona, do PSOL do Rio Grande do Sul, defende a revogação da lei da alienação parental. A congressista acredita que a legislação pode ser usada para revitimizar mulheres que denunciam violência ou buscam o pagamento de pensão alimentícia.
1: Por isso, Fernanda Melchiona cobra a votação do projeto que revoga a lei e critica um recurso apresentado na Câmara que impede o texto de seguir para o Senado. A deputada também defende a aprovação de uma proposta que criminaliza a misoginia.
23: Soraya Santos, do PL do Rio de Janeiro, celebra o papel dos advogados na defesa de direitos e na reparação de injustiças. A parlamentar ressalta iniciativas para ampliar o acesso à justiça e garantir proteção a grupos vulneráveis.
1: Soraya Santos também destaca a chamada Lei Júlia, que assegura a suspensão de processos por 30 dias para advogadas após o nascimento de filhos. Ela cita ainda uma iniciativa da OAB para oferecer assistência jurídica a vítimas de violência, idosos e filhos de vítima de feminicídio.
23: Rui Falcão, do PT de São Paulo, apresentou projeto para permitir que advogados públicos federais aposentados votem e sejam candidatos no conselho que administra os honorários da categoria. Hoje, esses profissionais não participam da escolha dos representantes do colegiado.
1: Rui Falcão argumenta que os aposentados também são afetados pelas decisões sobre a distribuição dos honorários. O deputado afirma que a mudança amplia a participação de mais de 4 mil profissionais nas decisões do Conselho.
20: Agricultura.
23: Câmara analisa um projeto de lei para regulamentar a produção celular de proteína animal. A ideia é incentivar a pesquisa na área, apontada como uma alternativa ambientalmente mais sustentável para a produção de alimentos. Quem informa é a repórter Maria Neves.
5: A Comissão de Defesa do Consumidor da Câmara analisa projeto do deputado Jorge Goten, do Republicanos de Santa Catarina, que prevê a criação de regras para pesquisa, produção e comercialização de alimentos por meio de cultivo celular. As normas devem valer também para os derivados e subprodutos desses alimentos, assim como para o incentivo à pesquisa no setor. Jorge Goten explica que a produção celular de alimentos envolve a multiplicação e a maturação de células-tronco em laboratório, resultando em produto com as mesmas características de carnes convencionais de origem animal. Pelo texto aprovado, o Executivo Federal deve criar as regras para cultivo celular de alimentos por meio de regulamentação da nova lei. Essas normas devem garantir

0: esteja preparado para competir também no nascente mercado de alimentos cultivados com qualidade, segurança e credibilidade internacional.
1: Zacarias Calil argumenta ainda que o projeto responde a uma demanda global crescente por fontes alternativas de proteína que conciliem eficiência produtiva, segurança alimentar e responsabilidade ecológica. Segundo ele, o impacto ambiental causado pelo sistema alimentar vigente responde por 34% do total de emissões globais de gases do efeito estufa. O deputado cita ainda um estudo internacional que compara os impactos ambientais da produção tradicional de carnes e de proteína cultivada a partir de células. O levantamento apontaria redução de até 92% no aquecimento global e gasto de água 78% menor. De acordo com o autor, deputado Jorge Goten, no Brasil, a indústria de fontes alternativas de proteínas conta atualmente com pouco mais de 100 startups. Ainda segundo o parlamentar, esse mercado já atraiu cerca de US$ 600 milhões em investimentos. Pela cotação atual, esse valor corresponde a quase R$ 3 bilhões. Da Rádio Câmara de Brasília, Maria Neves.
2: Dilceu Esperafico, do PP, destaca a importância da produção de suínos para a economia de Toledo, município localizado no oeste do Paraná. O deputado afirma que a cidade lidera o PIB agropecuário do estado há 13 anos, impulsionado pela suinocultura.
3: Dilceu Esperafico ressalta que a força da atividade também se reflete na tradicional festa do porco assado no Rolete, marcada para 13 de setembro. O parlamentar aponta que o evento divulga Toledo e valoriza a produção agropecuária da região.
4: Direitos Humanos.
2: A Câmara aprovou a criação de um símbolo nacional para conscientização sobre doenças raras. A repórter Paula Bittar acompanhou a votação.
5: A Comissão de Constituição e Justiça da Câmara aprovou uma proposta que reconhece o laço multicolorido como símbolo nacional da luta pelos direitos das pessoas com doenças raras no Brasil. O símbolo terá 5 cores: rosa, lilás, azul, verde e amarelo. Segundo o texto, as pontas começam em rosa e passam gradualmente pelo lilás, azul e verde até chegar ao amarelo no centro do laço. O uso do símbolo será opcional e sua ausência não prejudica o exercício de direitos e garantias previstos em lei. As doenças raras, embora individualmente pouco prevalentes, afetam milhões de brasileiros, conforme destaca a relatora na comissão, deputada Silvia Cristina, do PP de Rondônia.
6: Mais do que um símbolo, esse laço representa milhões de brasileiros que convivem diariamente com o desafio do diagnóstico tardio, da dificuldade de acesso ao tratamento e, muitas vezes, da invisibilidade. Segundo o Ministério da Saúde, cerca de 13 milhões de brasileiros vivem com alguma doença rara. São mais de 7 mil doenças raras descritas, das quais aproximadamente 80% têm origem genética e 20% decorrem de causas infecciosas, imunológicas, ambientais ou degenerativas.
5: Segundo Silvia Cristina, as doenças raras são um relevante desafio para o sistema público de saúde. Ela afirma que iniciativas legislativas de conscientização e visibilidade social são legítimas e adequadas ao interesse público. O Brasil já conta com o Dia Nacional das Doenças Raras e o Dia Nacional da Informação, Capacitação e Pesquisa sobre Doenças Raras, mas ainda não possui um símbolo oficial para a causa. O projeto que reconhece o laço multicolorido como símbolo nacional da luta pelos direitos das pessoas com doenças raras no Brasil segue para o Senado, a menos que haja recurso para análise pelo plenário. Da Rádio Câmara de Brasília, Paula Bittar.
4: Transportes.
3: Fausto Júnior, do União, cobra do governo federal a recuperação da BR-230, a Transamazônica, para garantir o escoamento agrícola e o transporte no sul do Amazonas. De acordo com o parlamentar, trechos entre Sucunduri e Apuí estão quase intrafegáveis.
2: Fausto Júnior argumenta que a falta de asfalto isola comunidades, impede o acesso a serviços especiais e gera pobreza. O parlamentar cobra a união da bancada amazonense por melhorias na Transamazônica, assim como ocorreu na mobilização pela BR-319, que liga Manaus a Porto Velho.
3: projeto de doutor Ismael Alexandrino, do PSD de Goiás, obriga

0: Liga postos de combustíveis com três ou mais bicos de gasolina a disponibilizar uma bomba com gasolina E10 que tem até 10% de etanol. O parlamentar explica que o objetivo é oferecer uma alternativa aos veículos antigos.
1: Doutor Ismael Alexandrino também inclui no texto que o preço da gasolina E10 não seja superior ao da gasolina comum, com diferença máxima de 5%. Ele argumenta que muitas motocicletas e automóveis no Brasil ainda não são adaptados a combustíveis com maior concentração de etanol.
2: Economia.
0: Relator do projeto do Simples Nacional e um dos principais articuladores do MEI, Luiz Carlos Rauli, do Podemos do Paraná, critica o baixo desenvolvimento do Brasil, atribuindo o desempenho a falhas de gestão e as políticas econômicas de governos de centro-esquerda.
1: Ao protestar contra os indicadores sociais, Luiz Carlos Rauli ressalta que, apesar de ser a décima economia mundial, o Brasil ocupa a posição 84 no Índice de Desenvolvimento Humano. Para ele, preciso diversificar o setor produtivo e desburocratizar tributos para gerar emprego e renda.
0: Adriana Ventura, do Novo de São Paulo, critica o pagamento de salários acima do teto constitucional no serviço público. A congressista afirma que benefícios adicionais e outras vantagens elevam a remuneração de integrantes do Judiciário, do Ministério Público e de órgãos de controle.
1: Adriana Ventura cobra do Congresso medidas para limitar os chamados supersalários e reduzir privilégios no funcionalismo. A parlamentar argumenta que esses gastos comprometem recursos públicos que deveriam atender às necessidades da população.
0: Termina agora o jornal Câmara dos Deputados, produzido pela Rádio Câmara, com trabalhos técnicos de Eberson Urani e apresentação de Márcio Aquiles Sardi e Val Monteiro. Boa noite.
1: Uma boa noite para você. A Voz do Brasil volta amanhã.
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5: Oi, gente! Bem-vindos e bem-vindas! Estamos ao vivo na sua Rádio Nacional da Amazônia. Tudo bem com vocês?
6: Enquanto a programação acontecia nos estúdios, havia outra equipe travando uma batalha silenciosa, a de manter a Rádio Nacional da Amazônia viva, 24 horas por dia, sem interrupção.
0: Porque eles sabiam. Uma falha técnica significava muito mais do que alguns minutos sem transmissão. Era uma companhia que desaparecia.
6: Quando uma tempestade atingia Brasília, eles pensavam em quem estava do outro lado. No barqueiro, no caminhoneiro, no garimpeiro, no ribeirinho, no rádio amador, nas comunidades que precisavam da rádio. Em alguém que talvez estivesse esperando aquela voz para não se sentir sozinho.
0: Foi o que aconteceu em março de 2017. Após uma tempestade, a subestação de energia do Parque do Rodeador, no Distrito Federal, recebeu uma descarga de energia muito forte e pegou fogo. Sem energia para ligar os transmissores, a Rádio Nacional da Amazônia saiu do ar. E ficou fora do ar por 8 meses. Durante este tempo, chegaram mensagens de toda a Amazônia. Algumas dessas mensagens diziam assim:
7: sou doutorando na Universidade de Brasília e tenho trabalho de pesquisa na reserva extrativista do Alto Juruá, no Acre. Lá, o único meio de comunicação para muitas comunidades é o rádio de ondas curtas. E quando estive lá, para minha surpresa, a Rádio Nacional da Amazônia estava fora do ar e muitas pessoas me perguntaram o que está acontecendo. Gostaria de ter uma posição da empresa sobre o assunto. Prezado, a Rádio Nacional da Amazônia está fora do ar pelos seus canais de ondas curtas desde o final de março passado, quando a subestação que alimenta os transmissores foi atingida por raios. Gostaria de saber as providências que foram e estão sendo tomadas para o retorno da estação ao ar. Qual a expectativa de prazo para o retorno das transmissões? Os equipamentos danificados não estavam assegurados? Qual a dimensão das reclamações dos ouvintes?
8: Estamos todos torcendo para o restabelecimento da emissora e gostaria de afirmar que estamos à disposição da Rádio Nacional da Amazônia em qualquer ajuda que pudermos prover.
6: Foi durante esse silêncio que muitos profissionais do Parque do Rodeador perceberam de forma muito concreta o tamanho da responsabilidade que tinham nas mãos. O então coordenador do parque na época, Ismar do Vale, conta como foi viver esse momento.
9: Foi aí que a gente viu a importância que a Rádio Nacional da Amazônia tem para os ribeirinhos da Amazônia. Foi aí que a gente viu que a Rádio Nacional ela é essencial para o entretenimento e cultura do povo da Amazônia.
0: Foram meses de trabalho, com a emissora operando de forma emergencial, utilizando geradores, até que a solução definitiva fosse concluída. Quando os transmissores voltaram a funcionar em alta potência, a comemoração foi de quem sabia que o sinal estava, enfim, de volta à Amazônia. Ismar do Vale se recorda desse dia.
9: Em 3 meses, a partir do momento que chegou o governador, nós conseguimos botar o transmissor em funcionamento. Foi uma alegria. Você não acredita a alegria quando a gente ligou as transmissões da Rádio Nacional da Amazônia. Foi uma alegria fora do comum. O pessoal vibrando, né?
6: Muitos operadores nunca conheceram pessoalmente seus ouvintes, mas dedicaram décadas de suas vidas a eles. Há quem conheça essa história por dois ângulos diferentes. Josias Papá passou anos nos estúdios da Rádio Nacional da Amazônia. Hoje ele está no Parque do Rodeador, ajudando a garantir que a informação, o serviço público e a companhia da rádio continuem chegando aos ouvintes. Para ele, a importância do trabalho continua sendo a mesma.
3: E eu me recordo que trabalhava na Rádio Nacional da Amazônia, nos estúdios, na Central do Ouvinte. Os recados eram para procurar parentes desaparecidos, era para dar notícias sobre o nascimento de crianças e também algumas denúncias referentes a problemas de terra, né? Exploração de mão de obra indígena, mão de obra mesmo de funcionários. E na época a Serra Pelada estava em grande evidência quando havia aqueles acidentes, desmoronamento de terra, várias pessoas morriam soterradas. E às vezes as pessoas nos ligavam passando a relação das vítimas que infelizmente perderam a vida naqueles garimpos. E assim foram durante longos anos ali na Nacional da Amazônia. E hoje nós estamos aqui trabalhando, né, fazendo aqui no Rodeador, do outro lado já da ponta, mas prestando o mesmo serviço, a mesma utilidade pública para os nossos ouvintes.
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6: 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As leituras dramatizadas das cartas dos ouvintes foram feitas por Mário Sartorello, José Carlos de Andrade e Patrícia Fontoura.
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0: Minha gente do Brasil, são 20 horas e 9 minutos. Muito boa noite, amigos de Brasília. Muito boa noite, amigos e amigas de todo o Brasil. Estamos começando com muita emoção e alegria mais um programão Eu de Cá, Você de Lá, falando a língua do sertanejo para todo o nosso país. De agora até às 11 horas. É conosco aqui, com Eu de Cá, Você de Lá, com a Fatinha, com o Anderson, com o Celso que está ausente e com milhares e milhares de ouvintes do Brasil. Boa noite!
1: Peito da gente pegando fogo.
0: Alô, Cuiabá, grande capital de Mato Grosso, que nos dá uma emoção muito grande. Essa música fala em Cuiabá, em uma cuiabana, e aqui toda noite é focalizado o povo de Mato Grosso do Sul, de Goiás, do Tocantins, do Maranhão, do Nordeste inteiro, da Bahia, do Piauí, também de Minas Gerais, também de São Paulo, e percorremos o sul do Brasil também, Rio Grande do Sul, Santa Catarina, Paraná, o Rio de Janeiro, não é isso, Fatinha? Boa noite!
2: Boa noite, Maurício, boa noite, Anderson, boa noite, Leandro, Larissa, que estão aqui no estúdio com a gente, o Celso, que está ouvindo também lá de casa, e boa noite a todos os ouvintes, gente. O programa hoje vai até às 11 horas da noite, com vocês, com a participação de vocês hoje. E hoje, Maurício,
0: sim,
2: hoje celebramos o Dia do Estagiário.
0: Sim.
2: Dia do estagiário. Gente, o que é um estagiário? O que é um estágio? O estágio é uma atividade educacional supervisionada que permite ao estudante desenvolver conhecimentos e competências relacionados com a sua área de formação. A data é uma oportunidade para reconhecer estudantes que estão dando os primeiros passos no mercado de trabalho e, ao mesmo tempo, colocando a prática em conhecimentos durante a formação. E nesse período, que muitos estudantes têm o primeiro contato com responsabilidades, prazos, reuniões e desafios que fazem parte do dia a dia profissional. Também é no estágio que o estudante descobre se realmente se identifica com a profissão que escolheu. Você foi assim, Maurício, quando você fez
0: não,
2: o estágio?
0: Não, nunca fiz estágio. Nunca na minha, estágio já não? Eu comecei a trabalhar quando criança, ainda na roça, lá em Minas Gerais. Então, se foi um estágio, eu ainda era criança e trabalhei muitas, fiz muita coisa, cada uma mais diferente do que a outra, mas graças a Deus eu tenho, assim, trabalhei em muitos segmentos, né? E tenho uma admiração muito grande, porque eu já vi tantos estagiários passando por aqui, pela Rádio Nacional.

0: regional se transformando em grandes personalidades da comunicação do Brasil. Por exemplo, toda noite a gente vê a Thaís Herédia, por exemplo, que foi estagiária, hoje é uma das maiores jornalistas de economia do Brasil, numa rede grande de televisão, e muitas outras, né? Eu esqueci o nome, Torres, né, que foi nossa produtora também, e outras mais. Então a gente fica feliz, e tudo começa no estágio, né, Fatinha?
1: Estágio, realmente, eu fiz o estágio, e é muito importante o estágio, porque aí você descobre realmente, se identifica com a profissão que escolheu, né? Ali no estágio você vai ver, acho que isso não dá para mim, vou procurar outra coisa. Então é muito importante o estágio, gente. Tem quem tiver oportunidade, faça o estágio. Que, além do mais, é como se fosse o primeiro emprego, né? Ser remunerado, e o conhecimento nunca é demais, né?
0: Tá certo.
1: Mas é isso aí,
0: bom,
1: gente.
0: Bom demais. E olha, o nosso WhatsApp, pode falar, Fatinha?
1: Não, só para falar. Quem não anotou, gente, anote os telefones aqui do programa Eu de Cá, Você de Lá, da Rádio Nacional, 61-3799-5743 ou 61-3799-5744. Anote aí, repetindo. 61-3799-5742 ou 3761-5743. Até às 11 horas da noite.
0: Você fez uma confusãozinha aí, 61-3799-5742 e o 61-3799-5743, né? Tá bom demais.
1: Eu acho que eu tô nervosa, porque tem um pessoal aqui no estúdio, né? Filmando a gente. Acho que eu fiquei nervosa, atrapalhei os números. Larissa, o Leandro.
0: Exatamente. O professor Leandro, que traz muitos estudantes aqui, ele é professor universitário, né?
1: Pois é.
0: Tá faltando o Leandro trazer mais alunos de comunicação aqui. Vai ser uma alegria. Leandro, boa noite, Leandro.
2: Muito boa noite. Em breve a gente... Me comprometo a trazer mais estudantes de comunicação aqui nessa rádio tão histórica e tão importante, né? Pra, não só para quem estuda comunicação, mas, na verdade, para a história da comunicação brasileira, né? Essa rádio é um fenômeno e é um sucesso até hoje por conta dos profissionais tão talentosos que fazem o dia a dia.
0: Valeu! Esse é o professor Leandro. Larissa! Você não vai fazer uso da palavra? Vem cá, moça. Larissa também é produtora aí das redes sociais, ela que faz os... Vem aqui, Larissa. Vou levantar aqui para... a palavra é sua. Boa noite, Larissa. Que honra ter você aqui.
3: Ô, gente, a honra é toda minha aqui acompanhar vocês ao vivo. Maurícia, Fatinha, Anderson. Bom,
0: né? Uma alegria muito grande e ser lembrado por vocês, vocês que cuidam da imagem das emissoras de televisão, de rádio, as redes sociais. Fico muito feliz aqui de ser lembrado por vocês.
3: Sim, não, pra gente é uma grande honra poder acompanhar vocês, e eu peço aí pros ouvintes, né, seguir a gente nas redes sociais.
0: Isso, como é que, como é que acha nas redes sociais?
3: No Instagram é @radionacionalbr.
0: @radionacionalbr no Instagram. @radionacionalbr no Instagram. E depois tem no
3: YouTube, tem no
0: também,
3: Facebook
0: arroba
3: também.
0: @radionacionalbr também.
3: Sim, @radionacionalbr.
0: Fácil, né? Cuida da nossa imagem, me deixa mais novo lá um pouco, eu tô muito acabado, viu? Me ajuda!
3: Não precisa, tá ótimo, tá todo mundo aqui, maravilhoso.
1: Mas hoje tá fácil, Larissa, né, modificar, tá fácil, né, deixa ele novinho.
3: Vou jogar na IA.
0: Exatamente. Obrigado, viu? Sejam muito bem-vindos. Tem muitos, muitos recados aqui chegando, viu, Fatinha?
1: Então tá, gente, os telefones já estão chamando ali, daqui a pouco eu volto com os recadinhos. Bom.
0: Tem mais aqui. Agora são 20 horas e 16. Quero cumprimentar toda a nossa equipe. É o Jaider Ribeiro do Amorim, o Antônio Miranda, a coordenação da Amazônia. Um abraço lá para minha querida amiga Thaís, Tayana Borges, também cumprimentar o nosso querido amigo Mário Sartorello, na coordenação da Nacional de Brasília, o Carlos Sena, ele que é nosso gerente executivo, cumprimentar o Thiago Regoto, que é o nosso diretor-geral, e também cumprimentar a nossa presidente Antônia Peregrino, e cumprimentar, sobretudo, os nossos milhares de ouvintes em todo o Brasil.

0: Essa é do André e Andrade cantando bonito para o Brasil. E eu quero cumprimentar aqui o Lourival Fernandes, falando de Águas Lindas de Goiás. Alô, Lourival Fernandes, ele está mandando um abração, lembranças à sua querida mamãe que está na fazenda Marra Gato, no município de Arraias, no Tocantins. Dizer que por aqui estamos todos bem, graças a Deus. O nome da minha mãe é Damiana. Alô, dona Damiana, na fazenda Marra Gato, em Arraias, no Tocantins. Um abraço do seu filho Lourival Fernandes, que é ouvinte do Eu Te Cá Você de Lá. E manda também para a prima Deuseni e o seu esposo Luiz. Muito obrigado, muito obrigado. Vamos agora até a cidade de Boa Vista, Roraima. Meu amigo Mauroni Mendes falando assim. Alô, Mauroni, boa noite.
1: Ô, Maurício Ribeiro, boa noite. Boa noite, Patinho. Boa noite, Celso.
0: Boa noite.
1: Boa noite a todos os ouvintes da Rádio Nacional de Brasília, no programa Eu de Cá e Você de Lá. Ô, Maurício.
0: Sim.
1: Roda os parabéns para Joselaine.
0: Joselaine.
1: Em Mato Grosso. Ela é ouvinte fã número um da Rádio Nacional do programa Eu de Cá e Você de Lá.
0: Joselaine.
1: E é o aniversário dela.
0: Tá certo.
1: Roda Pode falar. Parabéns pra ela e aquela música do Neinando.
0: Neinando, mensagem falou, de aniversário.
1: Tá falado, aqui tá falou. Tudo e vai ficar melhor.
0: Valeu, muito obrigado, amigão Mauroni Mendes, em Boa Vista, Roraima. Cumprimentando a Joselaine, aniversariante, lá em Mato Grosso. E é nossa ouvinte do Eu de Cá, Você de Lá. Alô, Joselaine! Parabéns, felicidades, muitos anos de vida. É o Mauroni Mendes, de Boa Vista, Roraima. Mais alguém de Roraima, é o seu Miguel, o caminhoneiro. Alô, Miguel, o caminhoneiro, fala, boa noite!
2: Opa! Uma música do seu tempo.
0: Já gravou...
2: Você de lá.
0: Gravou a abertura do programa Alô, seu Miguel, em Boa Vista, Roraima. Cadê você, rapaz?
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2: Nacional.
0: Gostei, aqui seu Miguel.
4: Fala, Miguel. Ouvi chorar, meus amigos.
0: Vista Roraima.
4: Estamos aqui junto com o nosso Trovão Azul. Ligado à nossa nacional.
0: Que coisa boa.
4: Pela Rádio Universitária, meus amigos.
0: Ouvindo pela Rádio Universitária de Roraima.
4: Um abração para você, uma ação para a Fatia. E Fatia, você é minha conterrânea, Fatia.
0: Exatamente.
4: Eu sou de Matias, Olímpio, Piauí. Fatia, um abração para você.
0: É o seu Miguel. Estamos
4: aqui, meus amigos, junto com o nosso Trovão Azul.
0: Trovão
4: ligado
0: Azul,
4: à nossa nacional, meu de cá, você de lá.
0: Aham.
4: Pela Rádio Universitária, aqui quem fala é Miguel de Boa Vista, orava, meus amigos. Tamo Beleza junto, até
0: pura.
4: A próxima.
0: Qualquer hora eu vou fazer um dueto com você com esse.
4: Ei, meu amigo, você tem uns cobres aí pra emprestar pro Trovão Azul,
0: Você que tá com o papel no bolso aí. Obrigado, Trovão Azul. Obrigado, seu Miguel. Aí na cidade de Boa Vista, Roraima, ouvindo através da 95.9 FM, a Universitária de Boa Vista, Roraima. Obrigado, seu Miguel, os cobra aqui tá pouco, rapaz, manda um pouco aí pra nós. Tem o Fábio de Sena falando conosco de algum lugar do Brasil. Alô, Fábio de Sena, boa noite.
5: Boa noite, Maurício Rabelo, aqui Fábio de Sena Oliveira.
0: Tudo bom, Fábio?
5: A beira do Rio Paracatu, Fazenda Canoas, município de Buritizeiro, Minas Gerais.
0: Fábio
5: de Sena. Gostaria de mandar um alô aí pro meu amigo Mazinho, sua esposa Fátima. O meu primo Alex e todos os ouvintes da programação Eu de Cá, Você de Lá. Ontem eu mandei um alô aí e pedi uma música aí, mas acabou que eu também não ouvi. Pedi pra você retornar o áudio de volta pra mim, também não mandou.
0: É porque eu não dei conta de atender.
5: Mas
0: é muita
5: quero
0: gente.
5: Tornar a pedir a mesma música.
0: Então peço.
5: Não sei se passou ontem, mas acho que não passou não, porque eu não ouvi.
0: Sim.
5: A música com Zezé de Camargo e Luciano,
0: Lou
5: de Flamboyant, eu ofereço para todos os ouvintes da programação Eu de Cá e Você de Lá. Ofereço para o meu amigo Mazinho, lá na beira do Rio Paracatu, sua esposa Fátima e todos os ouvintes da programação Eu de Cá e Você de Lá.
0: Valeu, muito obrigado, Fábio de Sena, aí na beira do Rio Paracatu, no município de Buritizeiro, Minas Gerais. Um abraço pro Mazinho e a sua esposa também, na beira do Paracatu, pedindo a música do Zezé de Camargo e Luciano, Flor de Flamboyant. Aí, muito obrigado. A gente não tocou ontem porque não atendeu, viu? Foram muitas mensagens e vamos tocar hoje, se Deus quiser. Você não pede aqui, viu, Fábio? Você manda. Um grande abraço, Fábio de Sena, na beira do São Francisco, Minas Gerais. Tem mais aqui. Olha, José Alves falando de Rondônia. Alô, José Alves, boa noite.
6: Boa noite, Maurício Rabelo. Como é que tá, rapaz? Tudo bem?
0: Bom, e você?
6: Aqui é José, aqui no Sapim do Areal, no município de Barra, Bahia, município Estadão da Bahia. Quero pedir uma música com Veloso e Velozinho, Colchão de Palha. Felizmente para todos os ouvintes da Rádio Nacional, principalmente para você, para a Fátima, para Celcinho. Todo o povo desse grande Brasil que está ouvindo seu programa. Né, Maurício?
0: Isso.
6: Para um abraço de seu amigo José. Assisti o programa todas as noites.
0: Rapaz, mas que coisa boa. Obrigado, obrigado, Zé Alves aí. Muito obrigado. Deixa eu colocar aqui no caminho certo aqui. Agora são 20 horas e 24 minutos. A dupla Zezé de Camargo e Luciano, eles vão cantar para atender o pedido do nosso querido ouvinte lá, né, da beira do Rio São Francisco. Nós ficamos devendo ontem. Aliás, é do Rio Paracatu, né? Lá em Buritizeiro, Minas Gerais. Alô, Fábio de Sena! A música sua vai sair agora, Zezé de Camargo e Luciano cantando a música Flor de Flamboyant, não é isso, Anderson? Então solta a moda pra nós. Alô, Fábio de Sena, aí na querida cidade Buritizeiro, na beira do Rio São Francisco, a sua música, Flor de Flamboyant, Zezé de Camargo e Luciano, vai pra todo o Brasil.

Alô, meu amigo Mauroni Mendes em Roraima. Música é pra Joselaine em Mato Grosso. Aniversariante. Mensagem de aniversário, Neinando.

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Minha gente do Brasil, são 20 horas e 33 minutos. Milena Caroline de Brasília mandou a mensagem. Alô, Milena Caroline, como vai? Tudo bem? Boa noite. Tudo jóia, né? Homem, homem, homem. E o Fluminense abre o placar lá em Mendoza, na Argentina, contra o time do Rivadavia, né? Alô, alô, moçada, torcida tricolor. E o Flu abre o placar na Libertadores da América. Segura, peão. Manda, meu amigo, levanta esse som.

0: Agora sim, minha querida amiga Milena Caroline de Brasília. Aqui, a Milena tá falando com a Larissa aqui, inclusive, ó. A Larissa, ela dizendo assim, olha, oi Maurício, tudo bem? Tudo jóia? Tudo, né? A Larissa que apareceu aí na rádio é a mesma que faz aquele podcast da EBC sobre os direitos das pessoas com deficiência que costuma passar no rádio, no Rádio Sociedade, no horário do meio-dia e meio. Eu tô boiando, viu? Reconheci a voz dela de cara, viu? E gostei demais. Vou mandar pra ela aqui, viu, Milena Carolina? Ela acabou de sair, já está editando lá, mas eu vou com certeza passar pra ela aqui, tá bom? Grande abraço, muito obrigado. Deixa eu ver aqui, deixa eu mandar já logo aqui, porque senão eu esqueço, né? Não é possível que eu vou esquecer e não vou, e não vou, e não vou, e não vou. Pera aqui. Homem, nesse momento, cadê o Maurício Rabelo aqui? Lá vai, beleza, já foi. Vamos, obrigado Milena Caroline, um abraço grande, muito obrigado. Tino Marcineiro falando, alô Tino, boa noite.
1: Boa noite Maurício Rabelo, Tino boa Marcineiro noite. De Paraná, no Tocantins. Maurício, tô ligado aqui, meu amigão. Opa. Gostaria de mandar um alô aí pro Silvano Mineirinho, lá em Vazante, Minas Gerais. Também para meu amigo Feliciano aqui na Fazenda Ipê Roxo, aqui na beira do Rio Paraná. E todos os meus amigos da região do Albino, região do Pulsazeiro, região do Campo Alegre. Um abraço do Tino Marcineiro. Maurício, se você puder tocar aí para meu Glauber Rabelo, Deve Ser Amor.
0: Deve Ser Amor.
1: Ofereço para todos os seus ouvintes, todos os seus amigos da Rádio Nacional. Opa. Os amigos do Tino Marcineiro, Negão tocar. Do Japão. E todos os nossos amigos aqui da região do Paraná. Um abraço do Tino Marcineiro. Falou, Maurício.
0: Beleza pura, muito obrigado, obrigado Tino Marcineiro, em Paraná, no Tocantins, muito obrigado, pedindo a música do Glauber Rabelo, Deve Ser Amor, nós vamos tocar sim, muito obrigado amigão Tino Marcineiro, um grande abraço extensivo a todos aí de Paraná, essa cidade que eu gosto tanto, o povo lá do Atravessado, o povo do Redondo, o povo de Bom Jesus das Palmas, dê um abraço em todo mundo, lá do Campo Alegre também, muito obrigado. Muito obrigado. E agora são 20 horas e 37 no Eu de Cá, você de lá, pela Nacional para todo o Brasil. Levanta!

Opa, 20h37 no Eu de Cá, Você de Lá, 63 é do Tocantins. Boa noite. Boa noite, meu amigo Maurício Rabelo. Hoje gostaria de parabenizar pelo parabenizar pelo ótimo trabalho que prestas à nossa querida Rádio Nacional. Gostaria que você tocasse para mim uma música do milionário José Rico, Explosão de Amor. Oferecer para você, para todos que estiverem na escuta, quem tá mandando lá de Tocantins, eu agradeço demais. É Romildo Barros. Alô, alô, Romildo Barros. Um grande abraço para você aí em Tocantins. Eu te agradeço muito pelas palavras. E olha, se eu presto um trabalho de qualidade aqui também, eu tenho certeza que a rádio me oferece todas as condições e os ouvintes me apoiam em tudo. As pessoas estão sempre participando, prestigiando, mandando mensagens otimistas aqui para a gente. Por isso que o trabalho sai bom. Muito obrigado, meu querido amigo. É o Romildo Barros. Valeu, Romildo Barros. Tem mais aqui conosco. Vem cá. Catanhede, tá dizendo Maurício Rabelo no ar, programa Eu de Cá, Você de Lá, Rádio Nacional, aqui na Rádio Brega Brasil de Novo Horizonte no Pará, que coisa boa, né? Bom demais, muito obrigado, obrigado, meu amigo Luciano Catanhede na Brega Brasil, aí da região de Novo Horizonte, Pixuna no Pará, muito obrigado, muito obrigado. Tem mais outra aqui, falando conosco, é de Tocantins. Boa noite, eu sou Denise de Arraias do Tocantins, queria ouvir uma música, mandar um alusão para o meu pai Luiz Antônio, para minha mãe a dona Deuseni na Fazenda Marragato, dizer a todos eles que estamos todos bem, graças a Deus, que meu irmão Daniel e minha cunhada fizeram uma ótima viagem, graças a Deus. Vou repetir, Denise de Arraias do Tocantins, mandando um alô para o pai Luiz Antônio e a mãe a dona Deuseni na Fazenda Marragato, dizendo que estamos todos bem, graças a Deus, que o irmão Daniel e a minha cunhada fizeram uma ótima viagem, né? Graças a Deus, que coisa boa! Nesse momento, tem música aí, meu amigo, tem 89 do Piauí. Boa noite, caro amigo Maurício Rabelo, mando um alusão para Antônio Luiz, para minha esposa Aldeci, para as filhas Laura, Beatriz, a Gabriela, em Queimada Nova, no Piauí, no Mercadinho Souza. Mando a música do milionário José Rico, Estrada da Vida. Obrigado, obrigado, Piauí, terra querida. Alô pro Antônio Luiz, para a esposa Aldeci, também as filhas Laura, Beatriz e Gabriela, Queimada Nova, Piauí, Brasil. Qual é a música, meu amigo Anderson Vareta? Toca pra nós aí a música. Qual? Não sabe? Milionário José Rico pediu uma aqui antes. Explosão de Amor não tem. Estrada da Vida tem, né? O Galber Rabelo Deve Ser Amor. Nós vamos achar. Aí, agora são 20h40. Eu de cá, você de lá. Milionário e José Rico, Estrada da Vida.

Muito bem, Alotino Marcineiro pediu, tá aí, Galber Rabelo cantando no Eu de Cá, Você de Lá, da Nacional pra todo o Brasil, Deve Ser Amor. Segura, Tino Marcineiro!

0: Pois é, gente boa do Brasil, do programa Eu de Cá, Você de Lá, o Vander lá do Paraná. Alô, Vander, boa noite.
1: Camilo, Ariel Tigueira, Vander Paiva, Popular Machalenta. Manda uma música para todos que estão te ouvindo aqui no Tigueira. Sim. Tem um senhor Grilo, ontem falou que escutou falar aí na rádio. Manda um abração para ele, manda uma música para ele, para dona Vânia, que é a esposa dele.
0: Sim.
1: Moro na rua Ivan Ferreira do Amaral, perto do antigo hospital, que é o UPA.
0: Sim.
1: Por toda que eu vim aqui, Ortigueira, em todo lugar.
0: Ortigueira.
1: Manda uma boa aí, com você mesmo.
0: Opa, obrigado.
1: Aquela musgona boa de você e a Dona Emília.
0: Dona Emília.
1: Os olhos negros. Acho que é isso, né?
0: É isso mesmo.
1: Manda uma música para todos que estão te ouvindo. Todo Paraná, todo Brasil.
0: Ortigueira, Vander.
1: Em todo lugar. Boa noite, Maurício Rabelo.
0: Gostei demais, obrigado. Rapaz, que alegria receber a sua mensagem. Deixa eu mandar o áudio de volta. Obrigado.

0: Obrigado, obrigado, Vander Paiva. Vander Paiva, na cidade de Ortigueira, no estado do Paraná. Muito obrigado. Um grande abraço. Já já nós vamos tocar Olhos Negros do Maurício Rabelo e Dani Miller. Daqui a pouco, viu? Um abraço para todo o povo de Ortigueira que nos dá, assim, uma audiência muito grande da Rádio Nacional de Brasília com a Rádio Placar FM. Muito obrigado, muito obrigado. Valeu, Vander. Tem mais aqui falando comigo. Deixe-me ver, 34 é Minas Gerais. Boa noite.
1: Boa noite, meu amigo Maurício Rabelo. Sou Silvano Pereira, aqui da cidade de Lagoa Grande.
0: Lagoa Grande.
1: Não é Água Grande, é Lagoa Grande.
0: Lagoa Grande.
1: Se puder, meu amigo, passe para mim, Chuva na Serra.
0: Chuva na Serra.
1: Oferece para todos, pessoal.
0: Jorge Luiz e Fernando. Aí,
1: e para o Tino Massineiro lá em Tocantins.
0: Opa. Silvano Pereira, beleza pura, muito obrigado, Silvano Pereira, Lagoa Grande, Minas Gerais. Você pediu uma música que é o nome da fazenda do meu irmão. Eu tocava tanto essa música quando eu fazia o Brasil Caminhoneiro, que eu gostava demais, né? Há muitos anos atrás eu fazia e tocava muito Riozinho, do Jorge Luiz e Fernando, e também Chuva na Serra, do Jorge Luiz e Fernando também. Então, muito obrigado. E já já nós vamos tocar. É linda. Já tá no ponto? Essa aqui é só pra fazer. Chuva na Serra. Essa aí é Riozinho, né? Levanta a serra. Meu amigão, não é o Celso, é o Anderson Vareta.

0: Pois é, gente boa do Brasil, 20 horas e 50 minutos, eu de cá, você de lá, é pela Nacional. E olha, tem aqui Marioneide dizendo assim, Marioneide, boa noite Maurício Rabelo, manda um alô para todos, um abraço para dona Gasparina Rabelo, ela que está em Tocantins, em Formoso do Araguaia, muito obrigado, um abraço Marioneide Esperantina, Tocantins, muito obrigado, muito obrigado. Olha, tem mais aqui nesse momento, 61DDD, boa noite Maurício Rabelo, toca e a flor que não era flor, Amado Batista, quem pede é Lucas Bertolino de Vila Boa, no estado de Goiás. Alô, minha meu querido amigo Lucas Bertolino, Vila Boa, Goiás, muito obrigado, a flor que não era flor, Amado Batista. Rapaz, não é possível. 33 é Minas Gerais, dizendo boa noite Maurício Rabelo, boa noite a todos. É mandar um abraço para minha amiga Janaína Cristina. A última vez que tivemos contato, ela estava morando na Asa Norte, em Brasília. Os seus pais moravam em Goianésia, Goiás. Antes, todos moravam em uma cidade satélite de Brasília chamada São Sebastião. O nome dela é Janaína Cristina, sua mãe Shirley, sua irmã Keila, casada com Wagner, né? Ela mandou essa mensagem aqui e mandou um áudio também. Vamos ouvir o áudio dela aqui. Vem cá, fala comigo aí. Boa noite.
1: Oi, boa noite. Que é Márcia de Minas, interior de Minas.
0: Sim.
1: Gostaria de saber se vocês poderiam me ajudar.
0: Sim.
1: Encontrar minha amiga, oi, Janaína Cristina.
0: Uhum.
1: De Brasília. Asa sim. Norte ou...
0: Ah.
1: Ou...
0: São Sebastião, Goianésia. Em Brasília.

0: programa, rapaz. Tô achando ruim, que não tô conseguindo, não. Que na hora que eu boto, aí sai. Eu acho que é o aplicativo, não é a internet, não. É o aplicativo mesmo.
1: Sei.
0: É que tá com problema o aplicativo.
1: Sei. Que pena, né, Raimundo? Eu não sei. Não sei qual o problema, não. Infelizmente, os aplicativos estão pegando por aí. É, agora, no, na sua casa, eu não sei, viu? Eu não sei. Tá bom. Obrigado, Raimundo. Um grande abraço. Tem o Gleibe Oliveira. Tá dizendo assim. Boa noite. Boa noite, Maurício, tudo bom? Gleibe Oliveira, de Caiapônia, Goiás, pedindo uma música do René e Adriano. Obrigado, muito obrigado, dizendo que teve um lançamento do DVD do René e Adriano. Obrigado, obrigado, Gleibe Oliveira, Caiapônia, Goiás. Fala, Maria do Rosário.
2: E mandar os parabéns. Oi.
1: Opa, pode
2: Alô, alô,
1: falar.
2: câmbio. Pedi para
1: Pode falar.
2: cantar os parabéns aqui para o Otávio, Maris. O Otávio, que é o aniversariante de hoje. O Otávio é o
1: Sei.
2: esposo da Márcia, que mandou aqueles doces para nós, aqueles
1: Ô,
2: bolos.
1: Otávio, gente
2: É o bolo do
1: boa, né?
2: aniversário dele. Vamos cantar os parabéns para o Otávio.
1: Parabéns, Otávio. Felicidades, muitos anos de vida. Parabéns, Otávio. Muitos anos de vida. 20 horas e 55 minutos.
2: E o bolo estava muito gostoso, viu, Otávio?
1: Sim.
2: Obrigado, viu? E a dona Geralda, lá em Congonhas, Minas Gerais, também está na escuta, está mandando um abraço para a equipe do Edicai e para todos os ouvintes.
1: Tá bom demais. Agora são 20 horas e 55 minutos. O Raimundo falou um bom negócio aqui. Alô, Raimundo, boa
0: Pois
1: noite.
0: é, Maurício. Eu boto aqui, aí eu fico ouvindo, né? Que da frente não sai. Aí eu
1: Sei.
0: procuro, né?
1: Sei.
0: Mas eu tô tentando aqui ver. Tem dia que pega, tem dia que não pega, mas eu não sei. Porque a internet tá boa, né?
1: Sei. Ah, eu não
0: Pois é,
1: sei.
0: rapaz, eu gosto muito de ouvir seu programa, né?
2: A
0: Mas
2: gente vai.
0: felizmente
2: Qual é o estado?
1: Mudou um pouco o
0: É assim
1: jeito.
0: mesmo, né?
1: Mudou o jeito
2: Qual é o
1: também.
2: estado dele lá?
1: Não, é internet em qualquer lugar, né? No
2: Não, mas para
1: Maranhão.
2: poder
1: No
2: avisar
1: Maranhão.
2: aqui na técnica. Mas, de
1: É
2: qualquer
1: o. A,
2: forma, nós vamos fazer a reclamação aqui para a técnica.
1: Laurinda da Silva Pereira. Alô, Laurinda! Olha, boa noite!
3: Boa noite, Pedro. Como que você está
1: Eu estou
3: aí?
1: muito bom, e
3: Pois é, eu
1: você
3: falei lá
1: também?
3: no seu PV, mas agora eu vou falar na rádio. Cadê
1: Sim,
3: Fatinha?
1: tá
3: Um
1: aqui.
3: abraço para você e família. E que Deus abençoe a noite de vocês e todo dia da vida de vocês. Sua
1: Amém.
3: mãe está bem?
1: Tá tudo
3: Peço que
1: ótimo,
3: você mande
1: Laurinda.
3: um alô para minha filha, Edna Pereira dos Santos, lá em Brasília. Cléia de Jesus Pereira dos Santos, em Formosa.
1: Sei.
3: Vandélia Pereira dos Santos, aqui na Fazenda Poções. E para todos os meus amigos, vizinhos, cunhada, Alcidete, Meire, minha sobrinha Liliane, meu irmão José Domingo.
1: Sei.
3: E eu peço uma música com André Andrade, tô com saudade de mim, ofereço para você, para sua
1: Tá com
3: mãe
1: saudades
3: e
1: de
3: para
1: mim.
3: todas minhas filhas, minhas sobrinhas, minha neta, Cleonice, Márcia Cristina. E peço a Deus que abençoe os passos de você e de sua família. Manda
1: Tá bom, pode continuar, pode falar, viu, Laurinda? Pode falar.
3: meu áudio de volta, meu amigo. Que
1: Tá
3: Deus
1: bom.
3: te guarde.
1: Amém, você também.
3: Aí eu mando pedir para cantar os parabéns para Eliane em Brasília. Eliana é minha amiga. Em Brasília, que está completando mais a Roseira do Jardim das Oliveiras.
1: Eliane Pereira da Silva, é isso? Como é que é o nome dela?
3: Eliana é minha amiga.
1: Parabéns a Eliane, felicidades, muitos anos de vida. Quem manda é Laurinda da Silva Pereira. Parabéns, parabéns, muitas felicidades, muitos anos de vida.

0: tirar você de lá. Pede para ouvir a música Preciso Chorar, com as irmãs Freitas.
1: Aham.
0: Oferece para Maria Helena, para Heleninha, Laurência, Dona Maria, Poliana. Oferece também para Teodora de Sobradinho e para a equipe do Eu de Cá.
1: Obrigado, obrigado. Um grande abraço. Muito obrigado. É, tem a Laurência falando. Alô, Laurência, boa noite.
2: Boa noite, Maurício.
1: Boa noite.
2: Maurício, eu estou passando hoje, pedir para você cantar parabéns para o Evaristo, que está aniversariando hoje, tá? Lá em Roraima.
1: Uhum.
2: É, quero desejar muitas felicidades, muitos anos de vida, tá, Evaristo? Que Deus abençoe sua vida, te dê muita saúde e muita paz. Maurício, eu gostaria que você rodasse uma música de Leandro e Leonardo, que fala de aniversário. Eu não sei exatamente o nome da música, tá bom?
1: Tá.
2: Se é parabéns pra você,
1: é parabéns.
2: Você rode aí, por favor.
1: Leandro e Leonardo, é.
2: Boa noite, um abraço. Fico com Deus.
1: Amém.
2: Tchau,
1: muito
2: tchau.
1: Obrigado, Laurência. É, aqui em Goiás, cumprimentando o Evaristo lá em Boa Vista, Roraima. Parabéns, Evaristo, muitas felicidades, muitos anos de vida. É a Laurência, daqui de Goiás, milhares de quilômetros de distância, lhe desejando tudo de bom e pedindo a música do Leandro e Leonardo para mandar para você, viu?
0: E a Maria José de Samambaia Sul, aqui no DF, também está na escuta, Maurício. Ela fez um procedimento médico, né?
1: Uhum.
0: Diz que está de repouso.
1: E Maria aí, José de Samambaia Sul, né?
0: Repouso e aproveitando e está ouvindo eu de cá, você de lá. Está ligadinho no programa. E ela pede para ouvir a música Saudade do Meu Sertão, com Goianinho. E oferece.
1: Goianinho Barbosa.
0: E oferece para mim, para todos, ouvinte, equipe, eu de cá, você de lá.
1: Uhum.
0: Melhoras, vida da Maria José.
1: Obrigado, Maria José. Não tem intervalo agora? Tem? Estamos aguardando, né? Tem aqui, boa noite, Maurício. Eu sou Graça Trindade de Correntina, Bahia. Alô, Graça Trindade, Correntina, Bahia, Brasil. Uma ótima noite para você. Muito obrigado. Vamos pro intervalo.
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